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4: Que a paz e a graça do Senhor estejam convosco, amém. Seja bem-vindo, povo de Deus. Ó, tá começando mais uma edição do nosso Top Gospel Brasil. Claro, pra você tá conectado com a gente aí em qualquer canto do Brasil, seja através da internet, seja através aqui da nossa frequência. Obrigado pela companhia. Hoje, segunda-feira, 5 de outubro, 2026. E eu já quero começar o nosso top de hoje assim, ó, trazendo muito louvorzão.

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0: Muito bem, pessoal, tá chegando o nosso intervalo, daqui a pouquinho tô de volta, fica aí.
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2: 9:13.
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5: Maravilha, estamos de volta e nós continuamos com Top Gospel Brasil. Ó, para essa semana, eu quero deixar a palavra que está em Mateus capítulo 26, 41. Durante a semana toda, a gente medita nesse versículo, né? Vamos meditar durante toda a semana. Você já pode ir lendo agora, já pode ir meditando, já pode ir comentando, enfim, você já pode ir utilizando, guardando. É tanta coisa, né? Tem precisa guardar a palavra de Deus sempre no nosso coração, na nossa mente. Amém? Vamos continuar com Top Gospel Brasil.

0: falou depois do intervalo. Ó, mas antes deixa eu ler a palavra. Mateus 26:41 diz assim: vigiem e orem para que não caiam em tentação. O espírito está pronto, mas a carne é fraca. Sabe aquela frase do mundão lá fora? Ah, eu tentei, mas a carne foi fraca. Foi fraca a carne? A carne que foi fraca, se ele cedeu, é porque a carne foi... deduz aí. Daqui a pouquinho eu volto.
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2: Nove e 28.
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11: Olá Brasil, está no ar o Central de Notícias. E vamos aos destaques desta hora. Beneficiários do Bolsa Família registraram saldo positivo de quase 4 milhões e 600 mil empregos com carteira assinada entre janeiro de 2023 e julho deste ano, segundo estudo de pesquisadores da Fundação Getúlio Vargas. Foram 15 milhões e 300 mil admissões e 10 milhões e 800 mil desligamentos. O resultado representa cerca de 85% do saldo total de empregos formais criados no país no mesmo período. Os pesquisadores cruzaram dados do CAGED com informações do Cade Único e do Bolsa Família. O estudo identifica se o trabalhador era beneficiário no momento da contratação ou demissão, mas não informa se ele continuou recebendo o auxílio depois de conseguir o emprego. Petrobras anunciou uma nova descoberta de petróleo no Poço da Margem Equatorial, a cerca de 175 quilômetros da costa do Amapá. O óleo foi identificado em águas ultraprofundas, numa região onde o mar tem quase 2.900 metros de profundidade. É a segunda descoberta no mesmo poço desde agosto.
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0: Muito bem, pessoal, estamos de volta e nós continuamos com o nosso top, top dos top. Esse é o Top Gospel Brasil. Tá no ar de segunda a sexta-feira, tá, pessoal? Também nos finais de semana, a gente tá por cá pra louvar, pra adorar, pra engrandecer o Rei dos Reis. Vamos continuar? Vamos lá, aumenta aí!

Maravilha, Segundovski. Bom demais, né? Segunda-feira tem que estar com energia positiva, energia lá em cima, né? Nada de preguiça. Tem gente por aí que diz, eu cansei de falar isso, né? Dia Internacional da Preguiça. É, não pode, preguiça é pecado. Então, hoje é dia nada de preguiça, é o dia da positividade. Estamos com todo o nosso, com todo o nosso gás lá em cima. Porque nós já viemos aí, ó, de um sábado, de um domingo, tudo isso pra descansar, né? E a segunda-feira já é o começo de tudo. Começar a semana bem, lá pra cima, na presença do Senhor. Daqui a pouquinho eu volto. Estamos com todo o nosso, com todo o nosso gás lá em cima. Porque nós já viemos aí, ó, de um sábado, de um domingo, tudo isso pra descansar, né? E a segunda-feira já é o começo de tudo.

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5: Todo mundo de boa, conectado, curtindo o nosso Top Gospel Brasil. Palavra do Senhor aqui no versículo, em Mateus 26, 41. A gente vai continuar falando sobre esse assunto, sobre vigiem e orem para que não caiam em tentação. O Espírito está pronto. O Espírito sempre está pronto. Mas a carne, meu irmão, é fraca. A gente precisa vigiar para evitar que a carne possa vencer o Espírito. Há uma batalha entre Espírito e carne, né? Muitas das vezes, muitas não, quase todas as vezes quem vence é a carne. Ah, não vou para a igreja hoje não porque eu tô com cansado. Ah, não vou para a igreja hoje não porque eu vou ficar em casa para ver isso, ver aquilo, né? Isso é carne, meu irmão. Aqui traz uma mensagem clara sobre a necessidade de vigilância e oração. Esse trecho foi dito por Jesus aos seus discípulos no jardim do Getsêmani. Momentos antes aí da sua prisão, ele estava pedindo que eles permanecessem alertas, orando, não sucumbirem às tentações. Amém. Glória a Deus. Então vamos que vamos. É hora de quê? De louvar.

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0: nosso top de hoje. Obrigado pela companhia, boa semana, boa segunda-feira. Papai do Céu te abençoe e te dê muita energia positiva. Renove suas forças na presença do Senhor. Valeu, um abraço, tchau, fui.
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3: 10 e 2. 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
13: De volta e pra falar sobre o Sorriso Maroto, hein? O Sorriso Maroto segue na estrada com o projeto Sorriso Eu Gosto no Pagode, formato que aproxima o grupo do público em uma grande roda de samba. O projeto reúne músicas que fizeram parte da formação musical do grupo, além de canções autorais e novidades que chegaram com os novos volumes. A turnê continua passando por diferentes cidades brasileiras e mantém o Sorriso Maroto em uma fase movimentada de shows e projetos. E entre as músicas que continuam fortes no repertório, e nas rádios está ela, um dos destaques dessa nova fase do projeto Sorriso Eu Gosto no Pagode. Vale a pena conferir, hein? Daqui a pouquinho eu volto com mais notícias. Até já!
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16: Olá, minha gente linda, bonita e apaixonada. Chegamos à segunda-feira. A partir de agora está no ar o Encontro Central.
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16: Para a gente começar, como sempre, eu trago uma mensagem para os nossos corações. Porque nem sempre a vida segue o roteiro que escrevemos. Muitas vezes ela muda as cenas, troca os personagens e muda o final que nós imaginávamos. E mesmo assim, há sempre um sentido escondido em cada mudança. Algumas vezes, ela nos presenteia com o que sempre sonhamos. Outras vezes, nos leva para caminhos que jamais a gente escolheria, mas que revelam forças que não sabíamos ter. A vida, com seus altos e baixos, é um mestre silencioso. Ensina a esperar quando queremos correr, a soltar quando tentamos segurar e a confiar mesmo sem enxergar o destino. Ah, minha amiga. Ah, meu amigo. No fundo, cada desvio carrega um pedaço da nossa transformação. E cedo ou tarde, a gente vai descobrindo que nada foi por acaso. Nada nesta vida é por acaso. Porque de um jeito ou de outro, tudo nos conduz ao nosso melhor. E o nosso melhor é amar. É ser feliz, é entender que o amor é importante. Por isso, meus amores apaixonados, começando nosso encontro central desta segunda-feira, trazendo canções e emoções para você que está aí coladinho na trilha sonora do seu rádio.

Este é o Encontro de Amores e Apaixonados e nós ouvimos a linda canção da Celine Dion, Immortality. Agora é hora de conferir outra bela canção. Adriana, Viver é Ter Você Pra Mim.

Ouvimos Henrique Iglesias com a participação de Sandy, essa canção lá de 1999, muito linda para a gente conferir aqui no som do nosso Encontro Central. Um encontro de amores e apaixonados. E eu sei que você trilha todas as noites essas canções com a gente. Tem mais canções. Quem canta agora é Maria Bethânia, as canções que você fez para mim.

0: como é bom a gente ouvir canções como essas, que faz a gente conectar-se com a pessoa que amamos ou estar bem juntinho, bem coladinho, abraçadinho dela. É hora de fazer aquele intervalo pequenininho, um intervalo rapidinho, mas na volta a gente já vem com canções para aquecer os corações apaixonados. Vem vivenciar com a gente o nosso Encontro Central. Rapidinho intervalo, eu já volto.
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1: 10h34.
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0: Olá, Brasil, está no ar o Central de Notícias e vamos aos destaques desta hora. A Federação Pessoal Rede pediu ao Itamaraty que a representante diplomática dos Estados Unidos no Brasil seja declarada persona non grata. O pedido foi protocolado pelo presidente da Federação, Juliano Medeiros, e atinge a encarregada de negócios, Kimberly Kelly, que atualmente chefia a missão americana em Brasília. A representante cita supostas tentativas de interferência do governo Donald Trump no processo político e eleitoral brasileiro. Entre os episódios mencionados está a destinação de US$1 milhão a um programa voltado a grupos críticos à atuação do Supremo Tribunal Federal. Cabe ao governo brasileiro decidir se aceita ou não o pedido. O PIX, por aproximação, passou a ter novas regras. O Banco Central retirou o teto fixo de R$ 500 por transação, que valia para essa modalidade. Agora os pagamentos poderão superar esse valor desde que respeitem os limites definidos para a conta do cliente. O usuário poderá pedir pelo aplicativo do banco o aumento ou a redução dos valores permitidos. As regras de segurança do PIX continuam valendo e a orientação é conferir o valor e os dados do pagamento antes da confirmação.
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Olá, meus amores, apaixonados e apaixonadas. Estou voltando com o nosso encontro central na trilha sonora do seu rádio, trazendo mais canções. Vou abraçando você, desejando que tudo de bom aconteça em sua vida, porque amar, se apaixonar, é vivenciar coladinho, coladinha com quem a gente ama. Gente, e quem não gosta de curtir o Roberto Carlos? Canta Roberto Carlos e Sophie Charlotte essa linda canção dentro do nosso encontro central.

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0: Ouvimos Captain Tennelly cantando pra gente dentro do Encontro Central. Você tá apaixonada aí, meu amigo? Tá apaixonada, minha amiga? Tem mais canções pra gente.
1: Bem...

O amor e as paixões fazem parte de nossas vidas, né? Como essa Paixão de Mulher, cantada por Paula Fernandes. Antes nós ouvimos também uma linda canção que foi o Roberto Carlos e a Sophie Charlotte. Agora é hora de você, apaixonada e apaixonada, curtir com a gente uma canção do Gilberto Gil. Não Chore Mais.

0: 11.3.
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10: De volta e pra falar que Dominguinho vai ganhar uma nova edição no ano que vem. O projeto que reúne João Gomes, JP e Mestrinho já tem continuidade garantida. Depois da temporada de shows neste ano, o projeto Dominguinho prepara uma nova etapa para o ano que vem, com o Dominguinho Volume 2 anunciado para 31 de janeiro de 2027. A proposta mantém um encontro entre diferentes gerações e estilos da música brasileira, misturando forró, MPB e música regional. E o sucesso do projeto continua aparecendo nas plataformas e nos palcos, mantendo João Gomes, JP e Mestrinho entre os nomes que ajudam a aproximar o público da música brasileira e das nossas raízes. Daqui a pouquinho eu volto com mais notícias. Até já!
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Olá, meus amores apaixonados. Estamos voltando com o nosso Encontro Central. Como é bom estarmos juntinhos para vivenciar as canções, as emoções, os melhores momentos de amores. Deixe os outros serem quem são. Nós não podemos obrigar ninguém a mudar, mas sim oferecer uma atmosfera mental positiva, na qual eles possam mudar se quiserem. Entretanto, não nos cabe fazer a transformação por alguém, para eles e por eles. Todo mundo está aqui para aprender as próprias lições. E se fizermos o trabalho dos outros, eles simplesmente terão que refazer o que foi feito, por não terem tomado a iniciativa. Tudo o que podemos fazer é amá-los e assim deixar que sejam quem são. Saiba que a verdade está sempre neles e que eles poderão mudar assim que quiserem. A vida é assim. Você muda, eu mudo. Todos nós passamos por estágios desta vida. O mais importante é saber amar, viver e ser feliz. Mais uma canção linda para a gente ouvir no nosso Encontro Central.

Gente, essa canção bonita que acabamos de ouvir, chamada Desfez em Mim, do Raimundo Fagner. O Fagner cantou essa canção lindíssima, composta por Maicon Sullivan e Paulo Massadas, lá nos anos 80. Saudades e recordações que fazem parte de nossas vidas. E assim a gente vai partilhando, vai dividindo esses encontros maravilhosos de amores. Vamos ouvir outra canção? Quem canta pra gente agora é o Dalto, Espelhos d'Água.

falando ao coração dos apaixonados. Nosso encontro central, aqui na trilha sonora do seu rádio. Venha viver intensamente, venha partilhar intensamente todas as noites aqui do seu rádio, curtindo as melhores canções. É hora de ouvir canções que falam ao coração.

0: Hora da gente dar aquela pausa pequenininha, mas já volto com o Encontro Central, Encontro de Amores, na trilha sonora do seu rádio.
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2: 11:35.
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0: Olá, Brasil, está no ar o Central de Notícias. E vamos aos destaques desta hora. O pagamento de emendas parlamentares destinadas à saúde acelerou em 2026, ano de eleições gerais. Levantamento do Instituto de Estudos para Políticas de Saúde mostram que 87% dos recursos foram executados no primeiro semestre, antes do início das campanhas eleitorais. No mesmo período de 2025, o percentual era de 14%. O estudo identifica que a aceleração se repete em anos de eleição. Em 2022, 79% das emendas à saúde foram executadas no primeiro semestre. Em 2018, 76%. Segundo o levantamento, a mudança está na velocidade dos repasses e não necessariamente no valor total destinado à saúde. A Anvisa passa a disponibilizar novas funcionalidades para emissão e controle eletrônico de receitas médicas. Entre as novidades está a possibilidade de emitir eletronicamente receitas azuis e amarelas, utilizadas para medicamentos controlados. O sistema também amplia o controle de receitas para antimicrobianos e medicamentos agonistas de GLP-1, conhecidos como canetas emagrecedoras. A mudança será implantada de forma gradual e não torna o formato eletrônico obrigatório. As receitas em papel continuam válidas. Nas farmácias, o novo sistema permitirá verificar a autenticidade da receita, os dados do profissional e registrar a utilização do documento.
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0: Olá, meus amores apaixonados. Estamos voltando com o nosso Encontro Central. Como é bom estarmos juntinhos para vivenciar as canções, as emoções, os melhores momentos de amores. Sabia que somos um barco no meio do oceano da vida? E também somos o comandante dessa embarcação? E cada um decide o momento de levantar a vela e acelerar, ou baixar e esperar. Mas o mais importante é saber que as consequências do que acontece são resultado das decisões, dos caminhos que escolhemos nessa viagem. Por isso, minha amiga, por isso, meu amigo, reflita antes de fazer as escolhas, para poder você encontrar o caminho certo para ser feliz.

todos nós passamos por estágios desta vida. O mais importante é saber amar, viver e ser feliz. Mais uma canção linda para a gente ouvir no nosso Encontro Central.

Este é o nosso encontro de amores e apaixonados. É o Encontro Central, o programa romântico feito para o seu coração, aqui na trilha sonora do seu rádio. Tem canções para você que ama e se apaixona.

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Meus amores, apaixonados e apaixonadas, é final do nosso encontro central desta segunda-feira. Foi bom demais estar aqui com você. Um abraço forte. Amanhã, terça-feira, vamos estar juntinhos mais uma vez. Fiquem com Deus e até lá.

0: 6:05.
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4: De volta, e pra falar sobre a Elis Just, hein? A Elis Just encerrou agosto com um resultado que merece atenção. Cowgirl terminou o mês com uma música mais tocada nas rádios monitoradas pela Crowley em todo o Brasil, ultrapassando 12 mil execuções. O resultado coloca a cantora em evidência justamente em um momento de crescimento nacional, depois de apresentações em grandes festas e rodeios do interior de São Paulo. E tem mais novidade vindo aí. Elis gravou um novo audiovisual durante sua apresentação na Festa do Peão de Boiadeiro de Piracicaba. Material que deve chegar ao público já nas próximas semanas. Fique ligado, amanhã eu trago mais notícias do mundo da música. Até lá, tchau!
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5: Olá Brasil, está no ar o Central de Notícias e vamos aos destaques desta hora.
2: Ailton Moreno, a voz padrão do rádio.
5: Mulheres vítimas de violência doméstica que tiveram afastamento do trabalho determinado pela Justiça passarão a ter renda garantida durante o período de proteção. O afastamento previsto na Lei Maria da Penha pode chegar a 6 meses. Para trabalhadoras com carteira assinada, o empregador será responsável pelos primeiros 15 dias e o INSS pelo período restante. Nos demais casos de seguradas da Previdência, o INSS fará o pagamento integral. A decisão judicial será suficiente para o benefício, sem necessidade de nova perícia. O atendimento deverá ser prioritário e sigiloso. Novas regras para doação de sangue entraram em vigor em todo o país. Doadores regulares que completarem 70 anos poderão continuar doando desde que estejam saudáveis e sejam considerados aptos na avaliação clínica. O novo regulamento também reduz para 7 dias o prazo de espera após tatuagens, maquiagem definitiva, botox, preenchimentos e microagulhamento, quando realizados em locais que cumpram as normas de segurança. Novo regulamento atualiza os critérios de aptidão para doadores voluntários, reforça a segurança das transfusões e a rastreabilidade do sangue.
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10: Milagres. E eu quero apresentar para você hoje um milagre que aconteceu pela intercessão de Nossa Senhora Aparecida. Quero começar, antes mesmo de começar o Santo Rosário, colocando esse milagre, para que você possa acreditar que o milagre que você espera também pode ser realizado pelo poder da oração. Eu quero que você nessa noite experimente o sobrenatural, o poder de Deus através da oração. Se você às vezes está ali preocupado, cansado, eu e a Gabi, nós vamos estar aqui hoje rezando por você, querido filho. Nós estamos aqui hoje nessa graça de interceder. Eu quero falar sobre o milagre da menina cega. Em 1874, Gertrudes Vaz viajou durante 3 meses, de Jaboticabal até Aparecida, acompanhada de sua filha, que era cega de nascença. Segundo a tradição, durante a viagem, A menina começou a enxergar e conseguiu ver a capela onde estava a imagem de Nossa Senhora Aparecida. Veja só, uma menina que nunca tinha enxergado saiu de uma longa viagem para conhecer Nossa Senhora. Talvez você que está aqui acompanhando este rosário, talvez é o primeiro dia que você está acompanhando desses 10 dias do rosário para Nossa Senhora Aparecida, você talvez tenha esse desejo também de conhecer Nossa Senhora. Que esta noite, amado filho, você possa conhecer a Mãe de Deus, você possa conhecer o poder da intercessão da Mãe de Deus. E ainda no caminho, aquela menina conseguiu ver a capela onde estava a imagem de Nossa Senhora Aparecida. A primeira coisa que seus olhos encontraram foi justamente a casa da Mãe Aparecida. Eu quero pedir, você está aqui olhando aqui a imagem desta menina junto de Nossa Senhora, olha só que linda. Essa menina hoje é você, querido filho, que precisa também deixar que os seus olhos possam enxergar Jesus através da mãe, através da Mãe de Deus e nossa mãe. Que Nossa Senhora hoje te alcance essa graça, filho e filha, de ver Jesus. Que você possa ver também Nossa Senhora e experimentar o poder da sua intercessão. Quero te convidar então a pegar o seu rosário, o seu terço, e vamos iniciar esta poderosa oração, neste espírito de oração, de intercessão, de combate, de agradecimento. Nós vamos iniciar o nosso Santo Terço invocando a Santíssima Trindade, em nome do Pai e do Filho e do Espírito Santo.
0: Amém. Amém.
10: Creio em Deus, Pai Todo-Poderoso, Criador do céu e da terra, e em Jesus Cristo, seu único Filho, nosso Senhor, que foi concebido pelo poder do Espírito Santo, nasceu da Virgem Maria, padeceu sobre Pôncio Pilatos, foi crucificado, morto e sepultado, desceu à mansão dos mortos, ressuscitou ao terceiro dia, subiu aos céus e está sentado à direita de Deus, Pai Todo-Poderoso, de onde há de vir a julgar os vivos e os mortos. Creio no Espírito Santo, na Santa Igreja Católica, na comunhão dos santos, na remissão dos pecados, na ressurreição da carne, na vida eterna. Amém. Pai nosso que estais no céu, santificado seja o vosso nome. Venha a nós o vosso reino, seja feita a vossa vontade, assim na terra como no céu.
0: O pão nosso de cada dia nos dai hoje, perdoai as nossas ofensas, assim como nós perdoamos a quem nos tem ofendido. E não nos deixeis cair em tentação, mas livrai-nos do mal. Amém.
10: Ave Maria, cheia de graça, o Senhor é convosco. Bendita sois vós entre as mulheres, e bendito é o fruto do vosso ventre, Jesus.
0: Santa Maria, Mãe de Deus, rogai por nós, os pecadores, agora e na hora de nossa morte. Amém.
10: Ave Maria, cheia de graça, o Senhor é convosco. Bendita sois vós entre as mulheres, e bendito é o fruto do vosso ventre, Jesus.
0: Santa Maria, Mãe de Deus, rogai por nós, os pecadores, agora e na hora de nossa morte. Amém.
10: Ave Maria, cheia de graça, o Senhor é convosco. Bendita sois vós entre as mulheres, e bendito é o fruto do vosso ventre, Jesus.
0: Santa Maria, Mãe de Deus, rogai por nós, os pecadores, agora e na hora de nossa morte. Amém.
10: Glória ao Pai, ao Filho e ao Espírito Santo.
0: Como era no princípio, agora e sempre. Amém.
10: Ó meu bom Jesus, perdoai-nos e livrai-nos do fogo do inferno. Levai as almas todas para o céu e socorrei principalmente as que mais precisarem.
0: No primeiro mistério, nós vamos contemplar o anúncio do anjo Gabriel à Virgem Maria.
10: Eu quero neste momento rezar pela intenção do Bruno Lima Tavares, que pede oração pela filha que está na UTI em estado gravíssimo. Pedi para a produção só baixar um pouquinho para eu poder ler novamente a intenção. Isso. O nome dela é Maria Júlia. Somente um milagre pode salvá-la e eu creio que Deus pode fazer. Nós também cremos, Bruno. E nós queremos rezar por você, junto com você. Por isso que Maria passe na frente do seu pedido. E eu vou acender esta vela, Bruno, em intenção pela sua oração e pela sua filha. Pai nosso que estais nos céus, santificado seja o vosso nome. Venha a nós o vosso reino. Seja feita a vossa vontade, assim na terra como no céu.
0: O pão nosso de cada dia nos dai hoje, perdoai as nossas ofensas, assim como nós perdoamos a quem nos tem ofendido. E não nos deixeis cair em tentação, mas livrai-nos do mal. Amém.
10: Ave Maria, cheia de graça, o Senhor é convosco. Bendita sois vós entre as mulheres, e bendito é o fruto do vosso ventre, Jesus.
0: Santa Maria, Mãe de Deus, rogai por nós, os pecadores, agora e na hora de nossa morte. Amém.
10: Ave Maria, cheia de graça, o Senhor é convosco. Bendita sois vós entre as mulheres, e bendito é o fruto do vosso ventre, Jesus.
0: Santa Maria, Mãe de Deus, rogai por nós, os pecadores, agora e na hora de nossa morte. Amém.
10: Ave Maria, cheia de graça, o Senhor é convosco. Bendita sois vós entre as mulheres e bendito é o fruto do vosso ventre, Jesus.
0: Santa Maria, Mãe de Deus, rogai por nós, os pecadores, agora e na hora de nossa morte. Amém.
10: Ave Maria, cheia de graça, o Senhor é convosco. Bendita sois vós entre as mulheres e bendito é o fruto do vosso ventre, Jesus.
0: Santa Maria, Mãe de Deus, rogai por nós, os pecadores, agora e na hora de nossa morte. Amém.
10: Ave Maria, cheia de graça, o Senhor é convosco. Bendita sois vós entre as mulheres e bendito é o fruto do vosso ventre, Jesus.
0: Santa Maria, Mãe de Deus, rogai por nós, os pecadores, agora e na hora de nossa morte. Amém.
10: Ave Maria, cheia de graça, o Senhor é convosco. Bendita sois vós entre as mulheres e bendito é o fruto do vosso ventre, Jesus.
0: Santa Maria, Mãe de Deus, rogai por nós, os pecadores, agora e na hora de nossa morte. Amém.
10: Ave Maria, cheia de graça, o Senhor é convosco. Bendita sois vós entre as mulheres e bendito é o fruto do vosso ventre, Jesus.
0: Santa Maria, Mãe de Deus, rogai por nós, os pecadores, agora e na hora de nossa morte. Amém.
10: Ave Maria, cheia de graça, o Senhor é convosco. Bendita sois vós entre as mulheres e bendito é o fruto do vosso ventre, Jesus.
0: Santa Maria, Mãe de Deus, rogai por nós, os pecadores, agora e na hora de nossa morte. Amém.
10: Ave Maria, cheia de graça, o Senhor é convosco. Bendita sois vós entre as mulheres e bendito é o fruto do vosso ventre, Jesus.
0: Santa Maria, Mãe de Deus, rogai por nós, os pecadores, agora e na hora de nossa morte. Amém.
10: Ave Maria, cheia de graça, o Senhor é convosco. Bendita sois vós entre as mulheres e bendito é o fruto do vosso ventre, Jesus.
0: Santa Maria, Mãe de Deus, rogai por nós, os pecadores, agora e na hora de nossa morte. Amém.
10: Glória ao Pai, ao Filho e ao Espírito Santo.
0: Como era no princípio, agora e sempre. Amém.
10: Ó meu Jesus, perdoai-nos e livrai-nos do fogo do inferno. Levai as almas todas para o céu e socorrei principalmente as que mais precisarem.
0: No segundo mistério, nós vamos contemplar a visita de Nossa Senhora à sua prima Santa Isabel.
10: Eu quero rezar este Pai Nosso pela Beatriz. Ela coloca a intenção: mãezinha, coloco o meu marido Fabiano, que seja curado da depressão e das crises de ansiedade. Liberta e restaura a vida dele. Coloca o nosso casamento e toda a família. Junto com o Fabiano, eu quero colocar todas as pessoas que têm depressão, estão passando por esse momento de depressão e ansiedade. Que Deus nosso Senhor, através da intenção da Virgem Maria, acalme o coração e possa lhes conceder a graça da cura. Pai nosso, que estais nos céus, santificado seja o vosso nome. Venha a nós o vosso reino. Seja feita a vossa vontade, assim na terra como no céu.
0: O pão nosso de cada dia nos dai hoje. Perdoai as nossas ofensas, assim como nós perdoamos a quem nos tem ofendido. e não nos deixeis cair em tentação, mas livrai-nos do mal. Amém.
10: Ave Maria, cheia de graça, o Senhor é convosco. Bendita sois vós entre as mulheres, e bendito é o fruto do vosso ventre, Jesus.
0: Santa Maria, Mãe de Deus, rogai por nós, os pecadores, agora e na hora de nossa morte. Amém.
10: Ave Maria, cheia de graça, o Senhor é convosco. Bendita sois vós entre as mulheres, e bendito é o fruto do vosso ventre, Jesus.
0: Santa Maria, Mãe de Deus, rogai por nós, os pecadores, agora e na hora de nossa morte. Amém.
10: Ave Maria, cheia de graça, o Senhor é convosco. Bendita sois vós entre as mulheres, e bendito é o fruto do vosso ventre, Jesus.
0: Santa Maria, Mãe de Deus, rogai por nós, os pecadores, agora e na hora de nossa morte. Amém.
10: Ave Maria, cheia de graça, o Senhor é convosco. Bendita sois vós entre as mulheres, e bendito é o fruto do vosso ventre, Jesus.
0: Santa Maria, Mãe de Deus, rogai por nós, os pecadores, agora e na hora de nossa morte. Amém.
10: Ave Maria, cheia de graça, o Senhor é convosco. Bendita sois vós entre as mulheres, e bendito é o fruto do vosso ventre, Jesus.
0: Santa Maria, Mãe de Deus, rogai por nós, os pecadores, agora e na hora de nossa morte. Amém.
10: Ave Maria, cheia de graça, o Senhor é convosco. Bendita sois vós entre as mulheres, e bendito é o fruto do vosso ventre, Jesus.
0: Santa Maria, Mãe de Deus, rogai por nós, os pecadores, agora e na hora de nossa morte. Amém.
10: Ave Maria, cheia de graça, o Senhor é convosco. Bendita sois vós entre as mulheres, e bendito é o fruto do vosso ventre, Jesus.
0: Santa Maria, Mãe de Deus, rogai por nós, os pecadores, agora e na hora de nossa morte. Amém.
10: Ave Maria, cheia de graça, o Senhor é convosco. Bendita sois vós entre as mulheres, e bendito é o fruto do vosso ventre, Jesus.
0: Santa Maria, Mãe de Deus, rogai por nós, os pecadores, agora e na hora de nossa morte. Amém.
10: Ave Maria, cheia de graça, o Senhor é convosco. Bendita sois vós entre as mulheres, e bendito é o fruto do vosso ventre, Jesus.
0: Santa Maria, Mãe de Deus, rogai por nós, os pecadores, agora e na hora de nossa morte. Amém.
10: Ave Maria, cheia de graça, o Senhor é convosco. Bendita sois vós entre as mulheres, e bendito é o fruto do vosso ventre, Jesus.
0: Santa Maria, Mãe de Deus, rogai por nós, os pecadores, agora e na hora de nossa morte. Amém.
10: Ave Maria, cheia de graça, o Senhor é convosco. Bendita sois vós entre as mulheres, e bendito é o fruto do vosso ventre, Jesus.
0: Santa Maria, Mãe de Deus, rogai por nós, os pecadores, agora e na hora de nossa morte. Amém.
10: Glória ao Pai, ao Filho e ao Espírito Santo.
0: Como era no princípio, agora e sempre. Amém.
10: Ó meu Jesus, perdoai-nos, livrai-nos do fogo do inferno. Levai as almas todas para o céu e socorrei principalmente as que mais precisarem.
0: No terceiro mistério, nós vamos contemplar o nascimento do menino Jesus em Belém.
10: Quero acender esta vela pela intenção da Ana Vitória, que pede pela cirurgia da sua tia, que Nossa Senhora Aparecida passe na frente, e que Jesus seja o médico dos médicos, que ocorra tudo bem durante e pós cirurgia, que as dores dela possam melhorar. Peço por todas as pessoas que estão no hospital neste momento, se preparando também para as cirurgias neste dia, que Jesus possa ir com a sua mãe, passando à frente, auxiliando toda a equipe médica, para que tudo concorra para o bem daqueles que amam a Deus. Acendo esta vela pela sua intenção. Pai nosso que estais nos céus, santificado seja o vosso nome. Venha a nós o vosso reino, seja feita a vossa vontade, assim na terra como no céu.
0: O pão nosso de cada dia nos dai hoje, perdoai as nossas ofensas, assim como nós perdoamos a quem nos tem ofendido. E não nos deixeis cair em tentação, mas livrai-nos do mal. Amém.
10: Ave Maria, cheia de graça, o Senhor é convosco, bendita sois vós entre as mulheres, e bendito é o fruto do vosso ventre, Jesus.
0: Santa Maria, Mãe de Deus, rogai por nós, os pecadores, agora e na hora de nossa morte. Amém.
10: Ave Maria, cheia de graça, o Senhor é convosco, Bendita sois vós entre as mulheres e bendito é o fruto do vosso ventre, Jesus.
0: Santa Maria, Mãe de Deus, rogai por nós os pecadores, agora e na hora de nossa morte. Amém.
10: Ave Maria, cheia de graça, o Senhor é convosco. Bendita sois vós entre as mulheres e bendito é o fruto do vosso ventre, Jesus.
0: Santa Maria, Mãe de Deus, rogai por nós os pecadores, agora e na hora de nossa morte. Amém.
10: Ave Maria, cheia de graça, o Senhor é convosco. Bendita sois vós entre as mulheres e bendito é o fruto do vosso ventre, Jesus.
0: Santa Maria, Mãe de Deus, rogai por nós os pecadores, agora e na hora de nossa morte. Amém.
10: Ave Maria, cheia de graça, o Senhor é convosco. Bendita sois vós entre as mulheres e bendito é o fruto do vosso ventre, Jesus.
0: Santa Maria, Mãe de Deus, rogai por nós os pecadores, agora e na hora de nossa morte. Amém.
10: Ave Maria, cheia de graça, o Senhor é convosco. Bendita sois vós entre as mulheres e bendito é o fruto do vosso ventre, Jesus.
0: Santa Maria, Mãe de Deus, rogai por nós os pecadores, agora e na hora de nossa morte. Amém.
10: Ave Maria, cheia de graça, o Senhor é convosco. Bendita sois vós entre as mulheres e bendito é o fruto do vosso ventre, Jesus.
0: Santa Maria, Mãe de Deus, rogai por nós os pecadores, agora e na hora de nossa morte. Amém.
10: Ave Maria, cheia de graça, o Senhor é convosco. Bendita sois vós entre as mulheres e bendito é o fruto do vosso ventre, Jesus.
0: Santa Maria, Mãe de Deus, rogai por nós os pecadores, agora e na hora de nossa morte. Amém.
10: Ave Maria, cheia de graça, o Senhor é convosco. Bendita sois vós entre as mulheres e bendito é o fruto do vosso ventre, Jesus.
0: Santa Maria, Mãe de Deus, rogai por nós os pecadores, agora e na hora de nossa morte. Amém.
10: Ave Maria, cheia de graça, o Senhor é convosco. Bendita sois vós entre as mulheres e bendito é o fruto do vosso ventre, Jesus.
0: Santa Maria, Mãe de Deus, rogai por nós os pecadores, agora e na hora de nossa morte. Amém.
10: Glória ao Pai, ao Filho e ao Espírito Santo.
0: Como era no princípio, agora e sempre. Amém.
10: Ó meu Jesus,
0: perdoai-nos, livrai-nos do fogo do inferno, levai as almas todas para o céu e socorrei principalmente as que mais precisarem. E neste quarto mistério, nós contemplamos a apresentação do menino Jesus ao templo.
10: Eu quero acender esta vela. Enquanto nós estávamos rezando, eu fui vendo ali muitos pedidos, pedindo pela cura do câncer. Hoje eu visitei um jovem antes de vir aqui para a TV evangelizar, estive rezando junto com ele. Quero rezar pelo Rafael e também por todos vocês que estão colocando ali agora neste momento como intenção a cura do câncer. Eu creio que Jesus, o médico dos médicos, pode alcançar esta graça da cura. Eu quero acender essa vela por você, Rafael, mas por todos aqueles que estão neste momento buscando um tratamento ou enfrentando o tratamento ou buscando a cura contra o câncer. Pai nosso, que estais nos céus, santificado seja o vosso nome. Venha a nós o vosso reino, seja feita a vossa vontade, assim na terra como no céu.
0: O pão nosso de cada dia nos dai hoje, perdoai as nossas ofensas, assim como nós perdoamos a quem nos tem ofendido. E não nos deixeis cair em tentação, mas livrai-nos do mal. Amém.
10: Ave Maria, cheia de graça, o Senhor é convosco. Bendita sois vós entre as mulheres, e bendito é o fruto do vosso ventre, Jesus.
0: Santa Maria, Mãe de Deus, rogai por nós os pecadores, agora e na hora de nossa morte. Amém.
10: Ave Maria, cheia de graça, o Senhor é convosco. Bendita sois vós entre as mulheres, e bendito é o fruto do vosso ventre, Jesus.
0: Santa Maria, Mãe de Deus, rogai por nós os pecadores, agora e na hora de nossa morte. Amém.
10: Ave Maria, cheia de graça, o Senhor é convosco. Bendita sois vós entre as mulheres, e bendito é o fruto do vosso ventre, Jesus.
0: Santa Maria, Mãe de Deus, rogai por nós os pecadores, agora e na hora de nossa morte. Amém.
10: Ave Maria, cheia de graça, o Senhor é convosco. Bendita sois vós entre as mulheres, e bendito é o fruto do vosso ventre, Jesus.
0: Santa Maria, Mãe de Deus, rogai por nós os pecadores, agora e na hora de nossa morte. Amém.
10: Ave Maria, cheia de graça, o Senhor é convosco. Bendita sois vós entre as mulheres, e bendito é o fruto do vosso ventre, Jesus.
0: Santa Maria, Mãe de Deus, rogai por nós os pecadores, agora e na hora de nossa morte. Amém.
10: Ave Maria, cheia de graça, o Senhor é convosco. Bendita sois vós entre as mulheres e bendito é o fruto do vosso ventre, Jesus.
0: Santa Maria, Mãe de Deus, rogai por nós, os pecadores, agora e na hora de nossa morte. Amém.
10: Ave Maria, cheia de graça, o Senhor é convosco. Bendita sois vós entre as mulheres e bendito é o fruto do vosso ventre, Jesus.
0: Santa Maria, Mãe de Deus, rogai por nós, os pecadores, agora e na hora de nossa morte. Amém.
10: Ave Maria, cheia de graça, o Senhor é convosco. Bendita sois vós entre as mulheres e bendito é o fruto do vosso ventre, Jesus.
0: Santa Maria, Mãe de Deus, rogai por nós, os pecadores, agora e na hora de nossa morte. Amém.
10: Ave Maria, cheia de graça, o Senhor é convosco. Bendita sois vós entre as mulheres e bendito é o fruto do vosso ventre, Jesus.
0: Santa Maria, Mãe de Deus, rogai por nós, os pecadores, agora e na hora de nossa morte. Amém.
10: Ave Maria, cheia de graça, o Senhor é convosco. Bendita sois vós entre as mulheres e bendito é o fruto do vosso ventre, Jesus.
0: Santa Maria, Mãe de Deus, rogai por nós os pecadores, agora e na hora de nossa morte. Amém.
10: Ave Maria, cheia de graça, o Senhor é convosco. Bendita sois vós entre as mulheres e bendito é o fruto do vosso ventre, Jesus.
0: Santa Maria, Mãe de Deus, rogai por nós os pecadores, agora e na hora de nossa morte. Amém.
10: Glória ao Pai, ao Filho e ao Espírito Santo.
0: Como era no princípio, agora e sempre. Amém.
10: Ó meu bom Jesus, perdoai-nos, livrai-nos do fogo do inferno. Levai as almas todas para o céu e socorrei principalmente as que mais precisarem.
0: Neste quinto mistério, nós vamos contemplar a perda e o encontro do menino Jesus no templo.
10: Esta vela eu quero acender pela intenção da Samira Dias Ferreira, sobretudo para pedir pela cura do câncer no olho direito do seu pai. Vamos pedir esta cura, Samira. E vamos colocar também, através desta vela, todas as pessoas que estão com um problema na visão. Hoje, o padre falava bem no comecinho aqui, na sala dos milagres, sobre o milagre desta menina que enxergou. Maria, através da sua intercessão, deu a ela a graça de que ela pudesse ver. Todas as pessoas, portanto, que estão passando por dificuldades na sua visão, nós vamos acender esta vela. Pai nosso que estais no céu, santificado seja o vosso nome. Venha a nós o vosso reino, seja feita a vossa vontade, assim na terra como no céu.
0: O pão nosso de cada dia nos dai hoje, perdoai as nossas ofensas, assim como nós perdoamos a quem nos tem ofendido. E não nos deixeis cair em tentação, mas livrai-nos do mal. Amém.
10: Ave Maria, cheia de graça, o Senhor é convosco, bendita sois vós entre as mulheres, e bendito é o fruto do vosso ventre, Jesus.
0: Santa Maria, Mãe de Deus, rogai por nós, os pecadores, agora e na hora de nossa morte. Amém.
10: Ave Maria, cheia de graça, o Senhor é convosco. Bendita sois vós entre as mulheres e bendito é o fruto do vosso ventre, Jesus.
0: Santa Maria, Mãe de Deus, rogai por nós, os pecadores, agora e na hora de nossa morte. Amém.
10: Ave Maria, cheia de graça, o Senhor é convosco. Bendita sois vós entre as mulheres e bendito é o fruto do vosso ventre, Jesus.
0: Santa Maria, Mãe de Deus, rogai por nós, os pecadores, agora e na hora de nossa morte. Amém.
10: Ave Maria, cheia de graça, o Senhor é convosco. Bendita sois vós entre as mulheres e bendito é o fruto do vosso ventre, Jesus.
0: Santa Maria, Mãe de Deus, rogai por nós os pecadores, agora e na hora de nossa morte. Amém.
10: Ave Maria, cheia de graça, o Senhor é convosco. Bendita sois vós entre as mulheres e bendito é o fruto do vosso ventre, Jesus.
0: Santa Maria, Mãe de Deus, rogai por nós os pecadores, agora e na hora de nossa morte. Amém.
10: Ave Maria, cheia de graça, o Senhor é convosco. Bendita sois vós entre as mulheres e bendito é o fruto do vosso ventre, Jesus.
0: Santa Maria, Mãe de Deus, rogai por nós os pecadores, agora e na hora de nossa morte. Amém.
10: Ave Maria, cheia de graça, o Senhor é convosco. Bendita sois vós entre as mulheres e bendito é o fruto do vosso ventre, Jesus.
0: Santa Maria, Mãe de Deus, rogai por nós os pecadores, agora e na hora de nossa morte. Amém.
10: Ave Maria, cheia de graça, o Senhor é convosco. Bendita sois sois vós entre as mulheres, e bendito é o fruto do vosso ventre, Jesus.
0: Santa Maria, Mãe de Deus, rogai por nós, os pecadores, agora e na hora de nossa morte. Amém.
10: Ave Maria, cheia de graça, o Senhor é convosco. Bendita sois vós entre as mulheres, e bendito é o fruto do vosso ventre, Jesus.
0: Santa Maria, Mãe de Deus, rogai por nós, os pecadores, agora e na hora de nossa morte. Amém.
10: Ave Maria, cheia de graça, o Senhor é convosco. Bendita sois vós entre as mulheres, e bendito é o fruto do vosso ventre, Jesus.
0: Santa Maria, Mãe de Deus, rogai por nós, os pecadores, agora e na hora de nossa morte. Amém.
10: Glória ao Pai, ao Filho e ao Espírito Santo.
0: Como era no princípio, agora e sempre. Amém.
10: Ó meu Jesus, perdoai-nos e livrai-nos do fogo do inferno. Levai

0: Nós vamos agora, neste momento, contemplar os mistérios luminosos. E neste primeiro mistério, nós vamos contemplar o batismo de Jesus no Rio Jordão.
1: Quero rezar este Pai Nosso pela intenção da Regina Santos Borges. A Regina diz: Senhor, cuida das pessoas que sofrem com pessoas difíceis em casa. Querida filha, nós vamos rezar este Pai Nosso, porque às vezes o Senhor realmente nos permite carregar algumas cruzes, que pode ser cuidar talvez das pessoas que têm dificuldades. Às vezes as pessoas não querem ser cuidadas ou não se deixam ser cuidadas. Esse Pai Nosso, quero rezar por você e por todas aquelas que têm que cuidar das pessoas por obra de misericórdia, e que muitas vezes não é fácil, mas que Nossa Senhora passe à frente e te dê essa força. Pai nosso que estais no céu, santificado seja o vosso nome. Venha a nós o vosso reino, seja feita a vossa vontade, assim na terra como no céu.
0: O pão nosso de cada dia nos dai hoje, perdoai as nossas ofensas, assim como nós perdoamos a quem nos tem ofendido. E não nos deixeis cair em tentação, mas livrai-nos do mal. Amém. E neste texto também eu quero colocar aqui, pelo nosso Brasil, pelo nosso país, colocar aqui pelo povo brasileiro, nós colocamos, Mãe, o Brasil debaixo do Teu manto. Por isso, Mãe, nós rezamos nesse momento, pedindo pela nossa nação. Ave Maria, cheia de graça, o Senhor é convosco. Bendita sois vós entre as mulheres e bendito é o fruto do vosso ventre, Jesus.
1: Santa Maria, Mãe de Deus, rogai por nós, pecadores, agora e na hora de nossa morte. Amém.
0: Ave Maria, cheia de graça, o Senhor é convosco. Bendita sois vós entre as mulheres e bendito é o fruto do vosso ventre, Jesus.
1: Santa Maria, Mãe de Deus, rogai por nós, pecadores, agora e na hora de nossa morte. Amém.
0: Ave Maria, cheia de graça, o Senhor é convosco. Bendito é o fruto do vosso ventre, Jesus.
1: Santa Maria, Mãe de Deus, rogai por nós, pecadores, agora e na hora de nossa morte. Amém.
0: Ave Maria, cheia de graça, o Senhor é convosco. Bendita sois vós entre as mulheres, e bendito é o fruto do vosso ventre, Jesus.
1: Santa Maria, Mãe de Deus, rogai por nós, pecadores, agora e na hora de nossa morte. Amém.
0: Ave Maria, cheia de graça, o Senhor é convosco. Bendita sois vós entre as mulheres, e bendito é o fruto do vosso ventre, Jesus.
1: Santa Maria, Mãe de Deus, rogai por nós, pecadores, agora e na hora de nossa morte. Amém.
0: Ave Maria, cheia de graça, o Senhor é convosco. Bendita sois vós entre as mulheres, e bendito é o fruto do vosso ventre, Jesus.
1: Santa Maria, Mãe de Deus, rogai por nós, pecadores, agora e na hora de nossa morte. Amém.
0: Ave Maria, cheia de graça, o Senhor é convosco. Bendita sois vós entre as mulheres, e bendito é o fruto do vosso ventre, Jesus.
1: Santa Maria, Mãe de Deus, rogai por nós, pecadores, agora e na hora de nossa morte. Amém.
0: Ave Maria, cheia de graça, o Senhor é convosco. Bendita sois vós entre as mulheres, e bendito é o fruto do vosso ventre, Jesus.
1: Santa Maria, Mãe de Deus, rogai por nós, pecadores, agora e na hora de nossa morte. Amém.
0: Ave Maria, cheia de graça, o Senhor é convosco. Bendita sois vós entre as mulheres, e bendito é o fruto do vosso ventre, Jesus.
1: Santa Maria, Mãe de Deus, rogai por nós, pecadores, agora e na hora de nossa morte. Amém.
0: Ave Maria, cheia de graça, o Senhor é convosco. Bendita sois vós entre as mulheres, e bendito é o fruto do vosso ventre, Jesus.
1: Santa Maria, Mãe de Deus, rogai por nós, pecadores, agora e na hora de nossa morte. Amém.
0: Glórias ao Pai, ao Filho e ao Espírito Santo.
1: Como era no princípio, agora e sempre. Amém.
0: Ó meu Jesus, perdoai-nos, livrai-nos do fogo do inferno. Levai as almas todas para o céu. E socorrei principalmente as que mais precisarem. E neste segundo mistério luminoso, nós vamos contemplar o primeiro milagre de Jesus nas bodas de Caná.
1: Esta vela eu quero acender durante o primeiro terço e agora também. Estão colocando muito como intenção a restauração familiar, restauração do casamento, restauração da família. Eu quero acender esta vela e rezar esse Pai Nosso pela tua família, querido filho. Por isso eu peço que você escreva ali, você que está no YouTube, coloca: Senhor, restaura a minha família. Vá colocando durante este mistério. Peça ao Senhor que restaure a sua casa, o seu lar. Nós vemos aqui que Jesus realizou o seu primeiro milagre nas bodas de Caná, num casamento. O Senhor pode restaurar também o seu casamento e a sua família. E por isso nós queremos rezar. Pai nosso que estais nos céus, santificado seja o vosso nome. Venha a nós o vosso reino, seja feita a vossa vontade, assim na terra como no céu.
0: O pão nosso de cada dia nos dai hoje, perdoai as nossas ofensas, assim como nós perdoamos a quem nos tem ofendido. E não nos deixeis cair em tentação, mas livrai-nos do mal. Amém.
1: Ave Maria, cheia de graça, o Senhor é convosco. Bendita sois vós entre as mulheres, e bendito é o fruto do vosso ventre, Jesus.
0: Santa Maria, Mãe de Deus, rogai por nós, os pecadores, agora e na hora de nossa morte. Amém.
1: Ave Maria, cheia de graça, o Senhor é convosco. Bendita sois vós entre as mulheres, e bendito é o fruto do vosso ventre, Jesus.
0: Santa Maria, Mãe de Deus, rogai por nós, os pecadores, agora e na hora de nossa morte. Amém.
1: Ave Maria, cheia de graça, o Senhor é convosco. Bendita sois vós entre as mulheres, e bendito é o fruto do vosso ventre, Jesus.
0: Santa Maria, Mãe de Deus, rogai por nós, os pecadores, agora e na hora de nossa morte. Amém.
1: Ave Maria, cheia de graça, o Senhor é convosco. Bendita sois vós entre as mulheres, e bendito é o fruto do vosso ventre, Jesus.
0: Santa Maria, Mãe de Deus, rogai por nós, os pecadores, agora e na hora de nossa morte. Amém.
1: Ave Maria, cheia de graça, o Senhor é convosco. Bendita sois vós entre as mulheres, e bendito é o fruto do vosso ventre, Jesus.
0: Santa Maria, Mãe de Deus, rogai por nós, os pecadores, agora e na hora de nossa morte. Amém.
1: Ave Maria, cheia de graça, o Senhor é convosco. Bendita sois vós entre as mulheres, e bendito é o fruto do vosso ventre, Jesus.
0: Santa Maria, Mãe de Deus, rogai por nós, os pecadores, agora e na hora de nossa morte. Amém.
1: Ave Maria, cheia de graça, o Senhor é convosco. Bendita sois vós entre as mulheres, e bendito é o fruto do vosso ventre, Jesus.
0: Santa Maria, Mãe de Deus, rogai por nós, os pecadores, agora e na hora de nossa morte. Amém.
1: Ave Maria, cheia de graça, o Senhor é convosco. Bendita sois vós entre as mulheres, e bendito é o fruto do vosso ventre, Jesus.
0: Santa Maria, Mãe de Deus, rogai por nós, os pecadores, agora e na hora de nossa morte. Amém.
1: Ave Maria, cheia de graça, o Senhor é convosco. Bendita sois vós entre as mulheres, e bendito é o fruto do vosso ventre, Jesus.
0: Santa Maria, Mãe de Deus, rogai por nós, os pecadores, agora e na hora de nossa morte. Amém.
1: Ave Maria, cheia de graça, o Senhor é convosco. Bendita sois vós entre as mulheres, e bendito é o fruto do vosso ventre, Jesus.
0: Santa Maria, Mãe de Deus, rogai por nós, os pecadores, agora e na hora de nossa morte. Amém.
1: Glória ao Pai, ao Filho e ao Espírito Santo.
0: Como era no princípio, agora e sempre. Amém.
1: Ó meu bom Jesus, perdoai-nos, livrai-nos do fogo do inferno, levai as almas todas para o céu e socorrei principalmente as que mais precisarem.
0: E nesse terceiro mistério nós contemplamos o anúncio do reino de Deus e o convite à conversão.
1: Quero rezar este Pai Nosso pela intenção da Lorena Camargo, pedindo que o Senhor restaure a sua casa, a sua família e o seu relacionamento. Nós vamos continuar rezando, Lorena, pela restauração dos casamentos, na restauração das famílias. E por isso, rezo este Pai Nosso pela sua intenção. Pai Nosso que estais nos céus, santificado seja o vosso nome. Venha a nós o vosso reino, seja feita a vossa vontade, assim na terra como no céu.
0: O pão nosso de cada dia nos dai hoje, perdoai as nossas ofensas, assim como nós perdoamos a quem nos tem ofendido. E não nos deixeis cair em tentação, mas livrai-nos do mal. Amém. Que eu também quero rezar pela conversão dos pecadores, pelas almas do purgatório. Ave Maria, cheia de graça, o Senhor é convosco. Bendita sois vós entre as mulheres, e bendito é o fruto do vosso ventre, Jesus.
1: Santa Maria, Mãe de Deus, rogai por nós, pecadores, agora e na hora de nossa morte. Amém.
0: Ave Maria, cheia de graça, o Senhor é convosco. Bendita sois vós entre as mulheres, e bendito é o fruto do vosso ventre, Jesus.
1: Santa Maria, Mãe de Deus, rogai por nós, pecadores, agora e na hora de nossa morte. Amém.
0: Ave Maria, cheia de graça, o Senhor é convosco. Bendita sois vós entre as mulheres, e bendito é o fruto do vosso ventre, Jesus.
1: Santa Maria, Mãe de Deus, rogai por nós, pecadores, agora e na hora de nossa morte. Amém.
0: Ave Maria, cheia de graça, o Senhor é convosco. Bendita sois vós entre as mulheres, e bendito é o fruto do vosso ventre, Jesus.
1: Santa Maria, Mãe de Deus, rogai por nós, pecadores, agora e na hora de nossa morte. Amém.
0: Ave Maria, cheia de graça, o Senhor é convosco. Bendita sois vós entre as mulheres, e bendito é o fruto do vosso ventre, Jesus.
1: Santa Maria, Mãe de Deus, rogai por nós, pecadores, agora e na hora de nossa morte. Amém.
0: Ave Maria, cheia de graça, o Senhor é convosco. Bendita sois vós entre as mulheres, e bendito é o fruto do vosso ventre, Jesus.
1: Santa Maria, Mãe de Deus, rogai por nós, pecadores,

0: bendito é o fruto do vosso ventre, Jesus.
1: Santa Maria, Mãe de Deus, rogai por nós, pecadores, agora e na hora de nossa morte. Amém.
0: Ave Maria, cheia de graça, o Senhor é convosco. Bendita sois vós entre as mulheres, e bendito é o fruto do vosso ventre, Jesus.
1: Santa Maria, Mãe de Deus, rogai por nós, pecadores, agora e na hora de nossa morte. Amém.
0: Ave Maria, cheia de graça, o Senhor é convosco. Bendita sois vós entre as mulheres, e bendito é o fruto do vosso ventre, Jesus.
1: Santa Maria, Mãe de Deus, rogai por nós, pecadores, agora e na hora de nossa morte. Amém.
0: Glórias ao Pai, ao Filho e ao Espírito Santo.
1: Como era no princípio, agora e sempre. Amém.
0: Ó meu Jesus,
1: perdoai-nos, livrai-nos do fogo do inferno. Levai as almas todas para o céu. E socorrei principalmente as que mais precisarem.
0: E neste quarto mistério, nós vamos contemplar a transfiguração de Jesus no Monte Tabor.
1: Durante este mistério, estava lendo muitas das intenções, Gabi, e há muitas mães que estão pedindo pelos seus filhos, que o Senhor lhes dê a graça da conversão, da cura, e por isso, mães, quero rezar este Pai Nosso e unir a nossa oração, a sua oração nesta madrugada, pelos seus filhos. Enquanto nós rezarmos este mistério, vai colocando ali também o nome dos seus filhos, para que nós possamos em oração interceder por cada um deles e suas necessidades. Rezemos por vocês, mães, e pelos seus filhos. Pai nosso que estais no céu, santificado seja o vosso nome. Venha a nós o vosso reino. Seja feita a vossa vontade, assim na terra como no céu.
0: O pão nosso de cada dia nos dai hoje, perdoai as nossas ofensas, assim como nós perdoamos a quem nos tem ofendido, e não nos deixeis cair em tentação, mas livrai-nos do mal. Amém. Ave Maria, cheia de graça, o Senhor é convosco. Bendita sois vós entre as mulheres, e bendito é o fruto do vosso ventre, Jesus.
1: Santa Maria, Mãe de Deus, rogai por nós, pecadores, agora e na hora de nossa morte. Amém.
0: Ave Maria, cheia de graça, o Senhor é convosco. Bendita sois vós entre as mulheres, e bendito é o fruto do vosso ventre, Jesus.
1: Santa Maria, Mãe de Deus, rogai por nós, pecadores, agora e na hora de nossa morte. Amém.
0: Ave Maria, cheia de graça, o Senhor é convosco. Bendita sois vós entre as mulheres, e bendito é o fruto do vosso ventre, Jesus.
1: Santa Maria, Mãe de Deus, rogai por nós, pecadores, agora e na hora de nossa morte. Amém.
0: Ave Maria, cheia de graça, o Senhor é convosco. Bendita sois vós entre as mulheres, e bendito é o fruto do vosso ventre, Jesus.
1: Santa Maria, Mãe de Deus, rogai por nós, pecadores, agora e na hora de nossa morte. Amém.
0: Pelas intenções do Santo Padre Papa, Ave Maria, cheia de graça, o Senhor é convosco. Bendita sois vós entre as mulheres, e bendito é o fruto do vosso ventre, Jesus.
1: Santa Maria, Mãe de Deus, rogai por nós, pecadores, agora e na hora de nossa morte. Amém.
0: Ave Maria, cheia de graça, o Senhor é convosco. Bendita sois vós entre as mulheres, e bendito é o fruto do vosso ventre, Jesus.
1: Santa Maria, Mãe de Deus, rogai por nós, pecadores, agora e na hora de nossa morte. Amém.
0: Ave Maria, cheia de graça, o Senhor é convosco. Bendita sois vós entre as mulheres, e bendito é o fruto do vosso ventre, Jesus.
1: Santa Maria, Mãe de Deus, rogai por nós, pecadores, agora e na hora de nossa morte. Amém.
0: Ave Maria, cheia de graça, o Senhor é convosco. Bendita sois vós entre as mulheres, e bendito é o fruto do vosso ventre, Jesus.
1: Santa Maria, Mãe de Deus, rogai por nós, pecadores, agora e na hora de nossa morte. Amém.
0: Ave Maria, cheia de graça, o Senhor é convosco. Bendita sois vós entre as mulheres, e bendito é o fruto do vosso ventre, Jesus.
1: Santa Maria, Mãe de Deus, rogai por nós, pecadores, agora e na hora de nossa morte. Amém.
0: Ave Maria, cheia de graça, o Senhor é convosco. Bendita sois vós entre as mulheres, e bendito é o fruto do vosso ventre, Jesus.
1: Santa Maria, Mãe de Deus, rogai por nós, pecadores, agora e na hora de nossa morte. Amém.
0: Glórias ao Pai, ao Filho e ao Espírito Santo.
1: Como era no princípio, agora e sempre. Amém.
0: Ó meu Jesus, perdoai-nos, livrai-nos do fogo do inferno. Levai as almas todas para o céu. E socorrei principalmente as que mais precisarem. E nesse quinto e último mistério luminoso, nós contemplamos a instituição da Eucaristia.
1: Eu quero rezar este Pai Nosso pela sua intenção, Helena Alves. Você que está pedindo pelo seu filho, Alessandro, pela sua filha, Dione, pelos

0: netos, pela Vitória, pelo João, pelo Vitor, Valentini. Vamos rezar por toda a sua família, Helena, e através desta oração e desta vela, quero também rezar pelas famílias de todos aqueles que aqui estão hoje nesse auditório, nos acompanhando, nos ajudando a que cheguemos hoje na sua casa com a nossa oração. Pai nosso que estais nos céus, santificado seja o vosso nome. Venha a nós o vosso reino, seja feita a vossa vontade, assim na terra como no céu.
1: O pão nosso de cada dia nos dai hoje, perdoai as nossas ofensas, assim como nós perdoamos a quem nos tem ofendido, e não nos deixeis cair em tentação, mas livrai-nos do mal. Amém. Ave Maria, cheia de graça, o Senhor é convosco. Bendita sois vós entre as mulheres e bendito é o fruto do vosso ventre, Jesus.
0: Santa Maria, Mãe de Deus, rogai por nós, pecadores, agora e na hora de nossa morte. Amém.
1: Quero rezar por todos os religiosos, por todos os sacerdotes e por mais vocações. Ave Maria, cheia de graça, o Senhor é convosco. Bendita sois vós entre as mulheres e bendito é o fruto do vosso ventre, Jesus.
0: Santa Maria, Mãe de Deus, rogai por nós, pecadores, agora e na hora de nossa morte. Amém.
1: Ave Maria, cheia de graça, o Senhor é convosco. Bendita sois vós entre as mulheres e bendito é o fruto do vosso ventre, Jesus.
0: Santa Maria, Mãe de Deus, rogai por nós, pecadores, agora e na hora de nossa morte. Amém.
1: Ave Maria, cheia de graça, o Senhor é convosco. Bendita sois vós entre as mulheres, e bendito é o fruto do vosso ventre, Jesus.
0: Santa Maria, Mãe de Deus, rogai por nós, pecadores, agora e na hora de nossa morte. Amém.
1: Ave Maria, cheia de graça, o Senhor é convosco. Bendita sois vós entre as mulheres, e bendito é o fruto do vosso ventre, Jesus.
0: Santa Maria, Mãe de Deus, rogai por nós, pecadores, agora e na hora de nossa morte. Amém.
1: Ave Maria, cheia de graça, o Senhor é convosco. Bendita sois vós entre as mulheres, e bendito é o fruto do vosso ventre, Jesus.
0: Santa Maria, Mãe de Deus, rogai por nós, pecadores, agora e na hora de nossa morte. Amém.
1: Ave Maria, cheia de graça, o Senhor é convosco. Bendita sois vós entre as mulheres, e bendito é o fruto do vosso ventre, Jesus.
0: Santa Maria, Mãe de Deus, rogai por nós, pecadores, agora e na hora de nossa morte. Amém.
1: Ave Maria, cheia de graça, o Senhor é convosco. Bendita sois vós entre as mulheres, e bendito é o fruto do vosso ventre, Jesus.
0: Santa Maria, Mãe de Deus, rogai por nós, pecadores, agora e na hora de nossa morte. Amém.
1: Ave Maria, cheia de graça, o Senhor é convosco. Bendita sois vós entre as mulheres, e bendito é o fruto do vosso ventre, Jesus.
0: Santa Maria, Mãe de Deus, rogai por nós, pecadores, agora e na hora de nossa morte. Amém.
1: Ave Maria, cheia de graça, o Senhor é convosco. Bendita sois vós entre as mulheres, e bendito é o fruto do vosso ventre, Jesus.
0: Santa Maria, Mãe de Deus, rogai por nós, pecadores, agora e na hora de nossa morte. Amém.
1: Glórias ao Pai, ao Filho e ao Espírito Santo.
0: Como era no princípio, agora e sempre. Amém.
1: Ó meu Jesus, perdoai-nos e livrai-nos do fogo do inferno. Levai as almas todas para o céu. E socorrei principalmente as que mais precisarem.

0: Agora nós vamos contemplar os mistérios dolorosos. E neste primeiro mistério nós vamos contemplar a agonia de Jesus no Horto das Oliveiras.
1: Quero rezar esse Pai Nosso. Agora eu não lembro o nome da pessoa, mas enquanto nós estávamos rezando, colocou a intenção pelos sacerdotes. Mas ela colocou uma intenção bem específica, Gabi, pelos sacerdotes que são perseguidos. Hoje nós vamos contemplar agora Jesus na sua agonia. Eu quero rezar pelos meus irmãos sacerdotes, aqueles que se encontram em lugares de perseguição, aqueles que muitas vezes são perseguidos por causa de fazer o bem. Que a Virgem Maria os fortaleça. E eu quero que você agora se una à nossa oração, que você possa neste mistério ir colocando ali no chat, no YouTube, o nome dos padres pelos quais você quer rezar, para que a nossa oração chegue até eles, seja um consolo, seja um afago de Nossa Senhora para os seus corações. Por isso rezemos este Pai Nosso que estais nos céus, santificado seja o vosso nome, venha a nós o vosso reino, seja feita a vossa vontade, assim na terra como no céu.
0: O pão nosso de cada dia nos dai hoje, perdoai as nossas ofensas, assim como nós perdoamos a quem nos tem ofendido. E não nos deixeis cair em tentação, mas livrai-nos do mal. Amém.
1: Ave Maria, cheia de graça, o Senhor é convosco. Bendita sois vós entre as mulheres, e bendito é o fruto do vosso ventre, Jesus.
0: Santa Maria, Mãe de Deus, rogai por nós os pecadores, agora e na hora de nossa morte. Amém.
1: Ave Maria, cheia de graça, o Senhor é convosco. Bendita sois vós entre as mulheres, e bendito é o fruto do vosso ventre, Jesus.
0: Santa Maria, Mãe de Deus, rogai por nós os pecadores, agora e na hora de nossa morte. Amém.
1: Ave Maria, cheia de graça, o Senhor é convosco. Bendita sois vós entre as mulheres, e bendito é o fruto do vosso ventre, Jesus.
0: Santa Maria, Mãe de Deus, rogai por nós os pecadores, agora e na hora de nossa morte. Amém.
1: Ave Maria, cheia de graça, o Senhor é convosco. Bendita sois vós entre as mulheres, e bendito é o fruto do vosso ventre, Jesus.
0: Santa Maria, Mãe de Deus, rogai por nós os pecadores, agora e na hora de nossa morte. Amém.
1: Ave Maria, cheia de graça, o Senhor é convosco. Bendita sois vós entre as mulheres, e bendito é o fruto do vosso ventre, Jesus.
0: Santa Maria, Mãe de Deus, rogai por nós os pecadores, agora e na hora de nossa morte. Amém.
1: Ave Maria, cheia de graça, o Senhor é convosco. Bendita sois vós entre as mulheres, e bendito é o fruto do vosso ventre, Jesus.
0: Santa Maria, Mãe de Deus, rogai por nós os pecadores, agora e na hora de nossa morte. Amém.
1: Ave Maria, cheia de graça, o Senhor é convosco. Bendita sois vós entre as mulheres, e bendito é o fruto do vosso ventre, Jesus.
0: Santa Maria, Mãe de Deus, rogai por nós os pecadores, agora e na hora de nossa morte. Amém.
1: Ave Maria, cheia de graça, o Senhor é convosco. Bendita sois vós entre as mulheres, e bendito é o fruto do vosso ventre, Jesus.
0: Santa Maria, Mãe de Deus, rogai por nós os pecadores, agora e na hora de nossa morte. Amém.
1: Estas últimas Ave Marias, quero pedir pelos sacerdotes que se encontram nos asilos, nas casas de recuperação, padres que se doaram a vida toda pela igreja e pelas almas, e que às vezes se encontram sozinhos nos asilos, sem o cuidado das suas ovelhas, que eles possam sentir a nossa oração neste momento. Ave Maria, cheia de graça, o Senhor é convosco. Bendita sois vós entre as mulheres, e bendito é o fruto do vosso ventre, Jesus.
0: Santa Maria, Mãe de Deus, rogai por nós os pecadores, agora e na hora de nossa morte. Amém.
1: Ave Maria, cheia de graça, o Senhor é convosco. Bendita sois vós entre as mulheres, e bendito é o fruto do vosso ventre, Jesus.
0: Santa Maria, Mãe de Deus, rogai por nós os pecadores, agora e na hora de nossa morte. Amém.
1: Ave Maria, cheia de graça, o Senhor é convosco. Bendita sois vós entre as mulheres, e bendito é o fruto do vosso ventre, Jesus.
0: Santa Maria, Mãe de Deus, rogai por nós os pecadores, agora e na hora de nossa morte. Amém.
1: Glória ao Pai, ao Filho e ao Espírito Santo.
0: Como era no princípio, agora e sempre. Amém.
1: Ó meu Jesus, perdoai-nos e livrai-nos do fogo do inferno. Levai as almas todas para o céu. E socorrei principalmente as que mais precisarem.
0: Neste segundo mistério doloroso, nós contemplamos a flagelação de nosso Senhor Jesus Cristo.
1: Quero rezar este Pai Nosso pela intenção da Maria Goretti, que coloca ali que pelos padres que estão doentes, precisando de conforto, que Jesus os dê força para viver este momento. Nós rezávamos há pouco pelas pessoas que estão passando por um câncer. Eu conheço muitos irmãos sacerdotes que também estão passando por esta situação. E muitas vezes eles ainda precisam estar no trabalho pastoral à frente das suas paróquias, às vezes sem forças. Vamos pedir por eles neste mistério e quero rezar unindo a você também que está nesta luta pelo câncer. Que Jesus das Santas Chagas, Jesus Eucarístico através de Nossa Senhora, possa conceder a cura que você tanto precisa. Pai nosso que estais nos céus, santificado seja o vosso nome, venha a nós o vosso reino, seja feita a vossa vontade, assim na terra como no céu.
0: O pão nosso de cada dia nos dai hoje, perdoai as nossas ofensas, assim como nós perdoamos a quem nos tem ofendido, e não nos deixeis cair em tentação, mas livrai-nos do mal. Amém.
1: Ave Maria, cheia de graça, o Senhor é convosco, bendita sois vós entre as mulheres, e bendito é o fruto do vosso ventre, Jesus.
0: Santa Maria, Mãe de Deus, rogai por nós os pecadores, agora e na hora de nossa morte. Amém.
1: Ave Maria, cheia de graça, o Senhor é convosco, bendita sois vós entre as mulheres, e bendito é o fruto do vosso ventre, Jesus.
0: Santa Maria, Mãe de Deus, rogai por nós os pecadores, agora e na hora de nossa morte. Amém.
1: Ave Maria, cheia de graça, o Senhor é convosco. Bendita sois vós entre as mulheres, e bendito é o fruto do vosso ventre, Jesus.
0: Santa Maria, Mãe de Deus, rogai por nós os pecadores, agora e na hora de nossa morte. Amém.
1: Ave Maria, cheia de graça, o Senhor é convosco. Bendita sois vós entre as mulheres, e bendito é o fruto do vosso ventre, Jesus.
0: Santa Maria, Mãe de Deus, rogai por nós os pecadores, agora e na hora de nossa morte. Amém.
1: Ave Maria, cheia de graça, o Senhor é convosco. Bendita sois vós entre as mulheres, e bendito é o fruto do vosso ventre, Jesus.
0: Santa Maria, Mãe de Deus, rogai por nós os pecadores, agora e na hora de nossa morte. Amém.
1: Ave Maria, cheia de graça, o Senhor é convosco. Bendita sois vós entre as mulheres, e bendito é o fruto do vosso ventre, Jesus.
0: Santa Maria, Mãe de Deus, rogai por nós os pecadores, agora e na hora de nossa morte. Amém.
1: Ave Maria, cheia de graça, o Senhor é convosco. Bendita sois vós entre as mulheres, e bendito é o fruto do vosso ventre, Jesus.
0: Santa Maria, Mãe de Deus, rogai por nós os pecadores, agora e na hora de nossa morte. Amém.
1: Ave Maria, cheia de graça, o Senhor é convosco. Bendita sois vós entre as mulheres, e bendito é o fruto do vosso ventre, Jesus.
0: Santa Maria, Mãe de Deus, rogai por nós os pecadores, agora e na hora de nossa morte. Amém.
1: Ave Maria, cheia de graça, o Senhor é convosco. Bendita sois vós entre as mulheres, e bendito é o fruto do vosso ventre, Jesus.
0: Santa Maria, Mãe de Deus, rogai por nós os pecadores, agora e na hora de nossa morte. Amém.
1: Ave Maria, cheia de graça, o Senhor é convosco. Bendita sois vós entre as mulheres, e bendito é o fruto do vosso ventre, Jesus.
0: Santa Maria, Mãe de Deus, rogai por nós os pecadores, agora e na hora de nossa morte. Amém.
1: Ave Maria, cheia de graça, o Senhor é convosco. Bendita sois vós entre as mulheres, e bendito é o fruto do vosso ventre, Jesus.
0: Santa Maria, Mãe de Deus, rogai por nós os pecadores, agora e na hora de nossa morte. Amém.
1: Glória ao Pai, ao Filho e ao Espírito Santo.
0: Como era no princípio, agora e sempre. Amém.
1: Ó meu Jesus,
0: perdoai-nos, livrai-nos do fogo do inferno, levai as almas todas para o céu, e socorrei principalmente as que mais precisarem. Neste terceiro mistério doloroso, nós vamos contemplar a coroação de espinhos em nosso Senhor.
1: Este Pai Nosso, eu quero rezar pela intenção da Ana Mari, que está pedindo oração por todas as mulheres que estão sozinhas ou mal acompanhadas dentro de casa, que não podem mudar esse destino. Que o Senhor tenha misericórdia e piedade. Que o Senhor as acompanhe, Ana Maria, que ela, Nossa Senhora, vá neste momento, possa dar também esse abraço para vocês, que se encontram sozinhas em casa. Às vezes estar sozinha, não quer dizer fisicamente, né? A gente pode estar com muitas pessoas, mas o coração pode se sentir sozinho. Que você não se sinta só nesta noite, mas que Maria visite você neste momento, através da nossa oração. Por você e por todas eu rezo, Pai nosso que estais no céu, santificado seja o vosso nome, venha a nós o vosso reino, seja feita a vossa vontade, assim na terra como no céu.
0: O pão nosso de cada dia nos dai hoje, perdoai as nossas ofensas, assim como nós perdoamos a quem nos tem ofendido. E não nos deixeis cair em tentação, mas livrai-nos do mal. Amém.
1: Ave Maria, cheia de graça, o Senhor é convosco, bendita sois vós entre as mulheres, e bendito é o fruto do vosso ventre, Jesus.
0: Santa Maria, Mãe de Deus, rogai por nós os pecadores, agora e na hora de nossa morte. Amém.
1: Ave Maria, cheia de graça, o Senhor é convosco. Bendita sois vós entre as mulheres, e bendito é o fruto do vosso ventre, Jesus.
0: Santa Maria, Mãe de Deus, rogai por nós os pecadores, agora e na hora de nossa morte. Amém.
1: Ave Maria, cheia de graça, o Senhor é convosco. Bendita sois vós entre as mulheres, e bendito é o fruto do vosso ventre, Jesus.
0: Santa Maria, Mãe de Deus, rogai por nós os pecadores, agora e na hora de nossa morte. Amém.
1: Ave Maria, cheia de graça, o Senhor é convosco. Bendita sois vós entre as mulheres, e bendito é o fruto do vosso ventre, Jesus.
0: Santa Maria, Mãe de Deus, rogai por nós os pecadores, agora e na hora de nossa morte. Amém.
1: Ave Maria, cheia de graça, o Senhor é convosco. Bendita sois vós entre as mulheres, e bendito é o fruto do vosso ventre, Jesus.
0: Santa Maria, Mãe de Deus, rogai por nós os pecadores, agora e na hora de nossa morte. Amém.
1: Ave Maria, cheia de graça, o Senhor é convosco. Bendita sois vós entre as mulheres, e bendito é o fruto do vosso ventre, Jesus.
0: Santa Maria, Mãe de Deus, rogai por nós os pecadores, agora e na hora de nossa morte. Amém.
1: Ave Maria, cheia de graça, o Senhor é convosco. Bendita sois vós entre as mulheres, e bendito é o fruto do vosso ventre, Jesus.
0: Santa Maria, Mãe de Deus, rogai por nós os pecadores, agora e na hora de nossa morte. Amém.
1: Ave Maria, cheia de graça, o Senhor é convosco. Bendita sois vós entre as mulheres, e bendito é o fruto do vosso ventre, Jesus.
0: Santa Maria, Mãe...
2: 1:09.
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1: Ventre, Jesus.
0: Santa Maria, Mãe de Deus, rogai por nós os pecadores, agora e na hora de nossa morte. Amém.
1: Ave Maria, cheia de graça, o Senhor é convosco. Bendita sois vós entre as mulheres, e bendito é o fruto do vosso ventre, Jesus.
0: Santa Maria, Mãe de Deus, rogai por nós os pecadores, agora e na hora de nossa morte. Amém.
1: Glória ao Pai, ao Filho e ao Espírito Santo.
0: Como era no princípio, agora e sempre. Amém.
1: Ó meu Jesus, perdoai-nos e livrai-nos do fogo do inferno. Levai as almas todas para o céu. E socorrei principalmente as que mais precisarem.
0: E agora neste quarto mistério doloroso nós contemplamos. Jesus carrega a sua cruz a caminho do Calvário.
1: Quero pedir pela oração de Carlar Coelho, que pede oração pela sua mãe Ivanilde, 78 anos, se encontra na UTI há mais de 2 meses, com um diagnóstico incerto de doença neurodegenerativa. Carla, nós vamos rezar este Pai Nosso pela sua mãe, para que Maria visite ela neste momento, coloque sobre ela o seu manto, para poder dar a ela a cura que tanto precisa. Pai nosso que estais no céu, santificado seja o vosso nome. Venha a nós o vosso reino, seja feita a vossa vontade, assim na terra como no céu.
0: O pão nosso de cada dia nos dai hoje, perdoai as nossas ofensas, assim como nós perdoamos a quem nos tem ofendido. E não nos deixeis cair em tentação, mas livrai-nos do mal. Amém.
1: Ave Maria, cheia de graça, o Senhor é convosco. Bendita sois vós entre as mulheres, e bendito é o fruto do vosso ventre, Jesus.
0: Santa Maria, Mãe de Deus, rogai por nós os pecadores, agora e na hora de nossa morte. Amém.
1: Ave Maria, cheia de graça, o Senhor é convosco. Bendita sois vós vós entre as mulheres e bendito é o fruto do vosso ventre, Jesus.
0: Santa Maria, Mãe de Deus, rogai por nós os pecadores, agora e na hora de nossa morte. Amém.
1: Ave Maria, cheia de graça, o Senhor é convosco. Bendita sois vós entre as mulheres e bendito é o fruto do vosso ventre, Jesus.
0: Santa Maria, Mãe de Deus, rogai por nós os pecadores, agora e na hora de nossa morte. Amém.
1: Ave Maria, cheia de graça, o Senhor é convosco. Bendita sois vós entre as mulheres e bendito é o fruto do vosso ventre, Jesus.
0: Santa Maria, Mãe de Deus, rogai por nós os pecadores, agora e na hora de nossa morte. Amém.
1: Ave Maria, cheia de graça, o Senhor é convosco. Bendita sois vós entre as mulheres e bendito é o fruto do vosso ventre, Jesus.
0: Santa Maria, Mãe de Deus, rogai por nós os pecadores, agora e na hora de nossa morte. Amém.
1: Ave Maria, cheia de graça, o Senhor é convosco. Bendita sois vós entre as mulheres e bendito é o fruto do vosso ventre, Jesus.
0: Santa Maria, Mãe de Deus, rogai por nós os pecadores, agora e na hora de nossa morte. Amém.
1: Ave Maria, cheia de graça, o Senhor é convosco. Bendita sois vós entre as mulheres e bendito é o fruto do vosso ventre, Jesus.
0: Santa Maria, Mãe de Deus, rogai por nós os pecadores, agora e na hora de nossa morte. Amém.
1: Ave Maria, cheia de graça, o Senhor é convosco. Bendita sois vós entre as mulheres e bendito é o fruto do vosso ventre, Jesus.
0: Santa Maria, Mãe de Deus, rogai por nós os pecadores, agora e na hora de nossa morte. Amém.
1: Ave Maria, cheia de graça, o Senhor é convosco. Bendita sois vós entre as mulheres e bendito é o fruto do vosso ventre, Jesus.
0: Santa Maria, Mãe de Deus, rogai por nós os pecadores, agora e na hora de nossa morte. Amém.
1: Ave Maria, cheia de graça, o Senhor é convosco. Bendita sois vós entre as mulheres e bendito é o fruto do vosso ventre, Jesus.
0: Santa Maria, Mãe de Deus, rogai por nós os pecadores, agora e na hora de nossa morte. Amém.
1: Ave Maria, cheia de graça, o Senhor é convosco. Bendita sois vós entre as mulheres e bendito é o fruto do vosso ventre, Jesus.
0: Santa Maria, Mãe de Deus, rogai por nós os pecadores, agora e na hora de nossa morte. Amém.
1: Glória ao Pai, ao Filho e ao Espírito Santo.
0: Como era no princípio, agora e sempre. Amém.
1: Ó meu Jesus, perdoai-nos, livrai-nos do fogo do inferno. Levai as almas todas para o céu e socorrei principalmente as que mais precisarem.
0: Nesse quinto mistério doloroso, nós contemplamos a morte de nosso Senhor Jesus Cristo.
1: Quero pedir e rezar este Pai Nosso em sufrágio por todos aqueles que faleceram no dia de ontem, para que o Senhor possa os acolher na sua misericórdia, que suas famílias sejam confortadas através da presença da Virgem Maria e que nós, através da luz da fé, tenhamos cada vez mais a esperança e a certeza da ressurreição. Pai nosso que estais no céu, santificado seja o vosso nome. Venha a nós o vosso reino, seja feita a vossa vontade, assim na terra como no céu.
0: O pão nosso de cada dia nos dai hoje, perdoai as nossas ofensas, assim como nós perdoamos a quem nos tem ofendido. E não nos deixeis cair em tentação, mas livrai-nos do mal. Amém.
1: Ave Maria, cheia de graça, o Senhor é convosco. Bendita sois vós entre as mulheres e bendito é o fruto do vosso ventre, Jesus.
0: Santa Maria, Mãe de Deus, rogai por nós os pecadores, agora e na hora de nossa morte. Amém.
1: Ave Maria, cheia de graça, o Senhor é convosco. Bendita sois vós entre as mulheres e bendito é o fruto do vosso ventre, Jesus.
0: Santa Maria, Mãe de Deus, rogai por nós os pecadores, agora e na hora de nossa morte. Amém.
1: Ave Maria, cheia de graça, o Senhor é convosco. Bendita sois vós entre as mulheres e bendito é o fruto do vosso ventre, Jesus.
0: Santa Maria, Mãe de Deus, rogai por nós os pecadores, agora e na hora de nossa morte. Amém.
1: Ave Maria, cheia de graça, o Senhor é convosco. Bendita sois vós entre as mulheres e bendito é o fruto do vosso ventre, Jesus.
0: Santa Maria, Mãe de Deus, rogai por nós os pecadores, agora e na hora de nossa morte. Amém.
1: Ave Maria, cheia de graça, o Senhor é convosco. Bendita sois vós entre as mulheres e bendito é o fruto do vosso ventre, Jesus.
0: Santa Maria, Mãe de Deus, rogai por nós os pecadores, agora e na hora de nossa morte. Amém.
1: Ave Maria, cheia de graça, o Senhor é convosco. Bendita sois vós entre as mulheres, e bendito é o fruto do vosso ventre, Jesus.
0: Santa Maria, Mãe de Deus, rogai por nós, os pecadores, agora e na hora de nossa morte. Amém.
1: Ave Maria, cheia de graça, o Senhor é convosco. Bendita sois vós entre as mulheres, e bendito é o fruto do vosso ventre, Jesus.
0: Santa Maria, Mãe de Deus, rogai por nós, os pecadores, agora e na hora de nossa morte. Amém.
1: Ave Maria, cheia de graça, o Senhor é convosco. Bendita sois vós entre as mulheres, e bendito é o fruto do vosso ventre, Jesus.
0: Santa Maria, Mãe de Deus, rogai por nós, os pecadores, agora e na hora de nossa morte. Amém.
1: Ave Maria, cheia de graça, o Senhor é convosco. Bendita sois vós entre as mulheres, e bendito é o fruto do vosso ventre, Jesus.
0: Santa Maria, Mãe de Deus, rogai por nós, os pecadores, agora e na hora de nossa morte. Amém.
1: Ave Maria, cheia de graça, o Senhor é convosco. Bendita sois vós entre as mulheres, e bendito é o fruto do vosso ventre, Jesus.
0: Santa Maria, Mãe de Deus, rogai por nós, os pecadores, agora e na hora de nossa morte. Amém.
1: Ave Maria, cheia de graça, o Senhor é convosco. Bendita sois vós entre as mulheres, e bendito é o fruto do vosso ventre, Jesus.
0: Santa Maria, Mãe de Deus, rogai por nós, os pecadores, agora e na hora de nossa morte. Amém.
1: Glória ao Pai, ao Filho e ao Espírito Santo.
0: Como era no princípio, agora e sempre. Amém.
1: Ó meu Jesus, perdoai-nos e livrai-nos do fogo do inferno. Levai as almas todas para o céu e socorrei principalmente as que mais precisarem.

0: contemplar os mistérios gloriosos. Neste primeiro mistério, nós contemplamos a ressurreição de nosso Senhor Jesus Cristo.
1: Quero rezar este Pai Nosso por você, Ana, que pede pela sua cura, e no dia 12 você vai se casar, receberá novamente a comunhão após 21 anos. Você pede que por essa comunhão você receba, pela intercessão de Nossa Senhora Aparecida, a cura do diagnóstico do teu câncer. Eu creio, Ana, que você receberá esse diagnóstico e ainda dará testemunho aqui para nós na TV Evangelizar. Por isso eu quero rezar esse Pai Nosso, louvando a Deus pelo dom da tua vida, pelo matrimônio que vocês vão celebrar agora no dia 12, por esta comunhão que você vai receber. E em nome de Jesus, receba esta cura. Pai Nosso, que estais no céu, santificado seja o vosso nome. Venha a nós o vosso reino, seja feita a vossa vontade, assim na terra como no céu.
0: O pão nosso de cada dia nos dai hoje, perdoai as nossas ofensas, assim como nós perdoamos a quem nos tem ofendido, e não nos deixeis cair em tentação, mas livrai-nos do mal. Amém. Neste terço eu também quero colocar por todos os jovens, quero colocar aqui pelos jovens para que possam sentir a cada dia o desejo de uma busca de céu, pela busca da santidade. E junto também aqui quero colocar por essa obra, né? Pela obra Evangelizar é Preciso. Ave Maria, cheia de graça, o Senhor é convosco. Bendita sois vós entre as mulheres. E bendito é o fruto do vosso ventre, Jesus.
1: Santa Maria, Mãe de Deus, rogai por nós, pecadores, agora e na hora de nossa morte. Amém.
0: Ave Maria, cheia de graça, o Senhor é convosco. Bendita sois vós entre as mulheres. E bendito é o fruto do vosso ventre, Jesus.
1: Santa Maria, Mãe de Deus, rogai por nós, pecadores, agora e na hora de nossa morte. Amém.
0: Por todas as crianças do mundo inteiro. Ave Maria, cheia de graça, o Senhor é convosco. Bendita sois vós entre as mulheres. E bendito é o fruto do vosso ventre, Jesus.
1: Santa Maria, Mãe de Deus, rogai por nós, pecadores, agora e na hora de nossa morte. Amém.
0: Ave Maria, cheia de graça, o Senhor é convosco. Bendita sois vós entre as mulheres e bendito é o fruto do vosso ventre, Jesus.
1: Santa Maria, Mãe de Deus, rogai por nós, pecadores, agora e na hora de nossa morte. Amém.
0: Ave Maria, cheia de graça, o Senhor é convosco. Bendita sois vós entre as mulheres e bendito é o fruto do vosso ventre, Jesus.
1: Santa Maria, Mãe de Deus, rogai por nós, pecadores, agora e na hora de nossa morte. Amém.
0: Ave Maria, cheia de graça, o Senhor é convosco. Bendita sois vós entre as mulheres e bendito é o fruto do vosso ventre, Jesus.
1: Santa Maria, Mãe de Deus, rogai por nós, pecadores, agora e na hora de nossa morte. Amém.
0: Ave Maria, cheia de graça, o Senhor é convosco. Bendita sois vós entre as mulheres e bendito é o fruto do vosso ventre, Jesus.
1: Santa Maria, Mãe de Deus, rogai por nós, pecadores, agora e na hora de nossa morte. Amém.
0: Ave Maria, cheia de graça, o Senhor é convosco. Bendita sois vós entre as mulheres e bendito é o fruto do vosso ventre, Jesus.
1: Santa Maria, Mãe de Deus, rogai por nós, pecadores, agora e na hora de nossa morte. Amém.
0: Ave Maria, cheia de graça, o Senhor é convosco. Bendita sois vós entre as mulheres e bendito é o fruto do vosso ventre, Jesus.
1: Santa Maria, Mãe de Deus, rogai por nós, pecadores, agora e na hora de nossa morte. Amém.
0: Ave Maria, cheia de graça, o Senhor é convosco. Bendita sois vós entre as mulheres e bendito é o fruto do vosso ventre, Jesus.
1: Santa Maria, Mãe de Deus, rogai por nós, pecadores, agora e na hora de nossa morte. Amém.
0: Glórias ao Pai, ao Filho e ao Espírito Santo.
1: Como era no princípio, agora e sempre. Amém.
0: Ó meu Jesus, perdoai-nos, livrai-nos do fogo do inferno. Levai as almas todas para o céu. E socorrei principalmente as que mais precisarem. Neste segundo mistério glorioso, nós vamos contemplar a ascensão de nosso Senhor ao céu.
1: Quero pedir neste mistério, por todas as intenções que estão colocando ali pelas crianças enfermas, mas também alguns estavam colocando ali algumas ações de graça, por graças de curas recebidas. Quero pedir para que as crianças possam sentir esse abraço, esse carinho de Nossa Senhora e também a nossa oração que chegue até eles neste momento. Pai nosso que estais no céu, santificado seja o vosso nome. Venha a nós o vosso reino, seja feita a vossa vontade, assim na terra como no céu.
0: O pão nosso de cada dia nos dai hoje. Perdoai as nossas ofensas, assim como nós perdoamos a quem nos tem ofendido, e não nos deixeis cair em tentação, mas livrai-nos do mal. Amém. Aqui eu também quero rezar por todos os missionários e missionárias. Ave Maria, cheia de graça, o Senhor é convosco. Bendita sois vós entre as mulheres, e bendito é o fruto do vosso ventre, Jesus.
1: Santa Maria, Mãe de Deus, rogai por nós, pecadores, agora e na hora de nossa morte. Amém.
0: Ave Maria, cheia de graça, o Senhor é convosco. Bendita sois vós entre as mulheres, e bendito é o fruto do vosso ventre, Jesus.
1: Santa Maria, Mãe de Deus, rogai por nós, pecadores, agora e na hora de nossa morte. Amém.
0: Por todos os que sofrem. Ave Maria, cheia de graça, o Senhor é convosco. Bendita sois vós entre as mulheres, e bendito é o fruto do vosso ventre, Jesus.
1: Santa Maria, Mãe de Deus, rogai por nós, pecadores, agora e na hora de nossa morte. Amém.
0: Ave Maria, cheia de graça, o Senhor é convosco. Bendita sois vós entre as mulheres, e bendito é o fruto do vosso ventre, Jesus.
1: Santa Maria, Mãe de Deus, rogai por nós, pecadores, agora e na hora de nossa morte. Amém.
0: Ave Maria, cheia de graça, o Senhor é convosco. Bendita sois vós entre as mulheres, e bendito é o fruto do vosso ventre, Jesus.
1: Santa Maria, Mãe de Deus, rogai por nós, pecadores, agora e na hora de nossa morte. Amém.
0: Ave Maria, cheia de graça, o Senhor é convosco. Bendita sois vós entre as mulheres, e bendito é o fruto do vosso ventre, Jesus.
1: Santa Maria, Mãe de Deus, rogai por nós, pecadores, agora e na hora de nossa morte. Amém.
0: Ave Maria, cheia de graça, o Senhor é convosco. Bendita sois vós entre as mulheres, e bendito é o fruto do vosso ventre, Jesus.
1: Santa Maria, Mãe de Deus, rogai por nós, pecadores, agora e na hora de nossa morte. Amém.
0: Ave Maria, cheia de graça, o Senhor é convosco. Bendita sois vós entre as mulheres, e bendito é o fruto do vosso ventre, Jesus.
1: Santa Maria, Mãe de Deus, rogai por nós, pecadores, agora e na hora de nossa morte. Amém.
0: Ave Maria, cheia de graça, o Senhor é convosco. Bendita sois vós entre as mulheres, e bendito é o fruto do vosso ventre, Jesus.
1: Santa Maria, Mãe de Deus, rogai por nós, pecadores, agora e na hora de nossa morte. Amém.
0: Ave Maria, cheia de graça, o Senhor é convosco. Bendita sois vós entre as mulheres, e bendito é o fruto do vosso ventre, Jesus.
1: Santa Maria, Mãe de Deus, rogai por nós, pecadores, agora e na hora de nossa morte. Amém.
0: Glórias ao Pai, ao Filho e ao Espírito Santo.
1: Como era no princípio, agora e sempre. Amém.
0: Ó meu Jesus,
1: perdoai-nos, livrai-nos do fogo do inferno. Levai as almas todas para o céu, e socorrei principalmente as que mais precisarem.
0: Neste terceiro mistério glorioso, nós vamos contemplar a vinda do Espírito Santo sobre os apóstolos reunidos com Maria no cenáculo.
1: E esta vela, neste Pai Nosso, eu quero rezar pela sua intenção, Michele Bento, que pede oração pela cura da minha sobrinha Samira, Rebeca e Lucas Levi, pela cura de Lucas Levi, pelo problema neurológico. Segundo a médica, diz que ele só ia andar com 4 anos por causa do problema neurológico. Vamos pedir, neste Pai Nosso, pelas suas intenções, querida filha, que Jesus possa, neste momento, visitar os seus sobrinhos, possa conceder a eles a graça desta cura, para que você possa testemunhar que Deus é maior e que para Ele nada, nada é impossível. Pai nosso que estais no céu, santificado seja o vosso nome. Venha a nós o vosso reino, seja feita a vossa vontade, assim na terra como no céu.
0: O pão nosso de cada dia nos dai hoje, perdoai as nossas ofensas, assim como nós perdoamos a quem nos tem ofendido. E não nos deixeis cair em tentação, mas livrai-nos do mal. Amém. Ave Maria, cheia de graça, o Senhor é convosco. Bendita sois vós entre as mulheres, e bendito é o fruto do vosso ventre, Jesus.
1: Santa Maria, Mãe de Deus, rogai por nós, pecadores, agora e na hora de nossa morte. Amém.
0: Ave Maria, cheia de graça, o Senhor é convosco. Bendita sois vós entre as mulheres, e bendito é o fruto do vosso ventre, Jesus.
1: Santa Maria, Mãe de Deus, rogai por nós, pecadores, agora e na hora de nossa morte. Amém.
0: Ave Maria, cheia de graça, o Senhor é convosco. Bendita sois vós entre as mulheres. E bendito é o fruto do vosso ventre, Jesus.
1: Santa Maria, Mãe de Deus, rogai por nós, pecadores, agora e na hora de nossa morte. Amém.
0: Ave Maria, cheia de graça, o Senhor é convosco. Bendita sois vós entre as mulheres, e bendito é o fruto do vosso ventre, Jesus.
1: Santa Maria, Mãe de Deus, rogai por nós, pecadores, agora e na hora de nossa morte. Amém.
0: Ave Maria, cheia de graça, o Senhor é convosco. Bendita sois vós entre as mulheres, e bendito é o fruto do vosso ventre, Jesus.
1: Santa Maria, Mãe de Deus, rogai por nós, pecadores, agora e na hora de nossa morte. Amém.
0: Ave Maria, cheia de graça, o Senhor é convosco. Bendita sois vós entre as mulheres, e bendito é o fruto do vosso ventre, Jesus.
1: Santa Maria, Mãe de Deus, rogai por nós, pecadores, agora e na hora de nossa morte. Amém.
0: Ave Maria, cheia de graça, o Senhor é convosco. Bendita sois vós entre as mulheres, e bendito é o fruto do vosso ventre, Jesus.
1: Santa Maria, Mãe de Deus, rogai por nós, pecadores, agora e na hora de nossa morte. Amém.
0: Ave Maria, cheia de graça, o Senhor é convosco. Bendita sois vós entre as mulheres, e bendito é o fruto do vosso ventre, Jesus.
1: Santa Maria, Mãe de Deus, rogai por nós, pecadores, agora e na hora de nossa morte. Amém.
0: Por todos aqueles que estão passando pela ansiedade. Ave Maria, cheia de graça, o Senhor é convosco. Bendita sois vós entre as mulheres, e bendito é o fruto do vosso ventre, Jesus.
1: Santa Maria, Mãe de Deus, rogai por nós, pecadores, agora e na hora de nossa morte. Amém.
0: Ave Maria, cheia de graça, o Senhor é convosco. Bendita sois vós entre as mulheres, e bendito é o fruto do vosso ventre, Jesus.
1: Santa Maria, Mãe de Deus, rogai por nós, pecadores, agora e na hora de nossa morte. Amém.
0: Glórias ao Pai, ao Filho e ao Espírito Santo.
1: Como era no princípio, agora e sempre. Amém.
0: Ó meu Jesus, perdoai-nos e livrai-nos do fogo do inferno. Levai as almas todas para o céu e socorrei principalmente as que mais precisarem. E neste quarto mistério, agora nós vamos contemplar a Assunção de Nossa Senhora ao Céu.
1: Esse mistério e esse Pai Nosso, eu quero rezar pela intenção das obras da Terra Prometida e pelo sustento da Santa Igreja, dos sacerdotes, das freiras, dos religiosos, dos consagrados e também das suas obras. Vou pedir para a produção abaixar um pouquinho, porque tem uma intenção acima que eu também queria rezar. Isso, da Ana Nunes. Também peço pela intenção sua, Ana. Pede oração pela sua família e pela conversão do seu marido e do filho, pela restauração do seu casamento, pedindo que o Senhor afaste toda a inveja. Pela sua intenção, Ana, e também pelas intenções das obras da Terra Prometida, vamos rezar este Pai Nosso. Pai nosso que estais no céu, santificado seja o vosso nome. Venha a nós o vosso reino. Seja feita a vossa vontade, assim na terra como no céu.
0: O pão nosso de cada dia nos dai hoje. Perdoai as nossas ofensas, assim como nós perdoamos a quem nos tem ofendido. E não nos deixeis cair em tentação, mas livrai-nos do mal. Amém.
1: Ave Maria,
0: cheia de graça, o Senhor é convosco. Bendita sois vós entre as mulheres, e bendito é o fruto do vosso ventre, Jesus.
1: Santa Maria, Mãe de Deus, rogai por nós, pecadores, agora e na hora de nossa morte. Amém.
0: Ave Maria, cheia de graça, o Senhor é convosco. Bendita sois vós entre as mulheres, e bendito é o fruto do vosso ventre, Jesus.
1: Santa Maria, Mãe de Deus, rogai por nós, pecadores, agora e na hora de nossa morte. Amém.
0: Ave Maria, cheia de graça, o Senhor é convosco. Bendita sois vós entre as mulheres, e bendito é o fruto do vosso ventre, Jesus.
1: Santa Maria, Mãe de Deus, rogai por nós, pecadores, agora e na hora de nossa morte. Amém.
0: Você que está pedindo pelo financeiro. Ave Maria, cheia de graça, o Senhor é convosco. Bendita sois vós entre as mulheres, e bendito é o fruto do vosso ventre, Jesus.
1: Santa Maria, Mãe de Deus, rogai por nós, pecadores, agora e na hora de nossa morte. Amém.
0: Ave Maria, cheia de graça, o Senhor é convosco. Bendita sois vós entre as mulheres, e bendito é o fruto do vosso ventre, Jesus.
1: Santa Maria, Mãe de Deus, rogai por nós, pecadores, agora e na hora de nossa morte. Amém.
0: Ave Maria, cheia de graça, o Senhor é convosco. Bendita sois vós entre as mulheres, e bendito é o fruto do vosso ventre, Jesus.
1: Santa Maria, Mãe de Deus, rogai por nós, pecadores, agora e na hora de nossa morte. Amém.
0: Você que está pedindo pela conversão do teu esposo. Ave Maria, cheia de graça, o Senhor é convosco. Bendita sois vós entre as mulheres, e bendito é o fruto do vosso ventre, Jesus.
1: Santa Maria, Mãe de Deus, rogai por nós, pecadores, agora e na hora de nossa morte. Amém.
0: Ave Maria, cheia de graça, o Senhor é convosco. Bendita sois vós entre as mulheres, e bendito é o fruto do vosso ventre, Jesus.
1: Santa Maria, Mãe de Deus, rogai por nós, pecadores, agora e na hora de nossa morte. Amém.
0: Ave Maria, cheia de graça, o Senhor é convosco. Bendita sois vós entre as mulheres, e bendito é o fruto do vosso ventre, Jesus.
1: Santa Maria, Mãe de Deus, rogai por nós, pecadores, agora e na hora de nossa morte. Amém.
0: Ave Maria, cheia de graça, o Senhor é convosco. Bendita sois vós entre as mulheres, e bendito é o fruto do vosso ventre, Jesus.
1: Santa Maria, Mãe de Deus, rogai por nós, pecadores, agora e na hora de nossa morte. Amém.
0: Glórias ao Pai, ao Filho e ao Espírito Santo.
1: Como era no princípio, agora e sempre. Amém.
0: Ó meu Jesus, perdoai-nos e livrai-nos do fogo do inferno. Levai as almas todas para o céu e socorrei principalmente as que mais precisarem. Neste quinto e último mistério glorioso, nós vamos contemplar a coroação de Nossa Senhora como Rainha do céu e da terra. E eu te convido nesse momento a coroar Nossa Senhora como Rainha da tua casa, da tua vida, da tua família.
1: E eu quero rezar este Pai Nosso pela intenção que a Claudineia Gonçalves colocou, rezando por mim, mas também por você, Gabriele, pelo seu ministério, pela sua vida, pela sua vocação.
0: Amém.
1: Através deste Pai Nosso, quero rezar também por todos os missionários da obra Evangelizar, as missionárias, os leigos, que aqui estiveram e ainda estarão rezando este rosário junto com você nessas madrugadas, preparando essa grande festa e solenidade de Nossa Senhora da Conceição Aparecida, padroeira do Brasil. Por isso, pelos missionários, neste mês dedicado às missões, vamos rezar este Pai Nosso, e eu acendo esta vela. Pai Nosso que estais no céu, santificado seja o vosso nome. Venha a nós o vosso reino, seja feita a vossa vontade, assim na terra como no céu.
0: Pão nosso de cada dia nos dai hoje, perdoai as nossas ofensas, assim como nós perdoamos a quem nos tem ofendido. E não nos deixeis cair em tentação, mas livrai-nos do mal. Amém.
1: Ave Maria, cheia de graça, o Senhor é convosco.
0: Bendita sois vós entre as mulheres, e bendito é o fruto do vosso ventre, Jesus.
1: Santa Maria, Mãe de Deus, rogai por nós, pecadores, agora e na hora de nossa morte. Amém.
0: Ave Maria, cheia de graça, o Senhor é convosco. Bendita sois vós entre as mulheres, e bendito é o fruto do vosso ventre, Jesus.
1: Santa Maria, Mãe de Deus, rogai por nós, pecadores, agora e na hora de nossa morte. Amém.
0: Deposite agora os teus sonhos, nesse momento, na presença do Senhor, pela intercessão de Nossa Senhora. Ave Maria, cheia de graça, o Senhor é convosco. Bendita sois vós entre as mulheres, e bendito é o fruto do vosso ventre, Jesus.
1: Santa Maria, Mãe de Deus, rogai por nós, pecadores, agora e na hora de nossa morte. Amém.
0: Você também está rezando este rosário em agradecimento por tudo aquilo que Deus tem feito na tua vida e na vida da tua família. Ave Maria, cheia de graça, o Senhor é convosco. Bendita sois vós entre as mulheres.
2: 1:40.
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1: agora e na hora de nossa morte. Amém.
0: Ave Maria, cheia de graça, o Senhor é convosco. Bendita sois vós entre as mulheres. E bendito é o fruto do vosso ventre, Jesus.
1: Santa Maria, Mãe de Deus, rogai por nós, pecadores, agora e na hora de nossa morte. Amém.
0: Ave Maria, cheia de graça, o Senhor é convosco. Bendita sois vós entre as mulheres, e bendito é o fruto do vosso ventre, Jesus.
1: Santa Maria, Mãe de Deus, rogai por nós, pecadores, agora e na hora de nossa morte. Amém.
0: Você, mãe, que está rezando pela conversão dos teus filhos. Ave Maria, cheia de graça, o Senhor é convosco. Bendita sois vós entre as mulheres, e bendito é o fruto do vosso ventre, Jesus.
1: Santa Maria, Mãe de Deus, rogai por nós, pecadores, agora e na hora de nossa morte. Amém.
0: Ave Maria, cheia de graça, o Senhor é convosco. Bendita sois vós entre as mulheres, e bendito é o fruto do vosso ventre, Jesus.
1: Santa Maria, Mãe de Deus, rogai por nós, pecadores, agora e na hora de nossa morte. Amém.
0: Nessa última Ave Maria, eu te convido com uma atitude de fé nesse momento. Deposite agora na presença do Senhor o teu agradecimento. Nós te louvamos, Senhor Jesus, nós te bendizemos, te glorificamos por tudo aquilo que o Senhor tem feito em nossa vida. E nós já também te agradecemos por tudo aquilo que ainda o Senhor não operou, mas nós te louvamos, Senhor, e te glorificamos. Muito obrigado por tudo. Ave Maria, cheia de graça, o Senhor é convosco. Bendita sois vós entre as mulheres, e bendito é o fruto do vosso ventre, Jesus.
1: Santa Maria, Mãe de Deus, rogai por nós, pecadores, agora e na hora de nossa morte. Amém.
0: Glórias ao Pai, ao Filho e ao Espírito Santo.
1: Como era no princípio, agora e sempre. Amém.
0: Ó meu Jesus, perdoai-nos e livrai-nos do fogo do inferno. Levai as almas todas para o céu e socorrei principalmente as que mais

0: Ao comando da Virgem Maria, os anjos batalharão. E por isso nós queremos rezar. Infinitas graças vos damos, ó soberana rainha, pelos benefícios que todos os dias recebemos de vossas mãos maternais. Dignai-vos agora e para sempre tomarmos debaixo do vosso poderoso amparo. E para mais vos agradecer, vos saudamos com uma salve rainha.
1: Salve rainha, mãe de misericórdia, vida, doçura e esperança nossa salve. A vós bradamos, degredados filhos de Eva, a vós suspiramos, gemendo e chorando neste vale de lágrimas. Eia, pois, advogada nossa, esses vossos olhos misericordiosos a nós volvei. E depois deste desterro, mostrai-nos Jesus. Bendito o fruto do vosso ventre, ó clemente, ó piedosa, ó doce sempre Virgem Maria. Rogai por nós, Santa Mãe de Deus,
2: para que sejamos
1: dignos das promessas de Cristo. Amém.
0: Querido irmão, que alegria, olha só que bênção, hein? Nós terminamos o nosso rosário, mas ainda a gente tem um tempo aqui para louvar e bendizer o nosso Deus. Por isso eu quero que você agora, no YouTube, você que esteve rezando conosco todo esse tempo, o Santo Rosário, você que perseverou conosco nessa madrugada, viu? Vá colocando ali assim, ó, obrigado Jesus. Escreve lá, obrigado Jesus, obrigado Jesus, obrigado Jesus. Porque agora é o momento de agradecer. Nós vamos louvar, nós vamos agradecer ao Senhor que esteve aqui presente conosco durante todo este rosário. E pela sua vida, querido filho, por mais que você esteja passando por um momento difícil, eu quero louvar a Deus pela tua vida, porque a tua vida é um dom, a tua vida é um dom de Deus para cada um de nós. Por isso, vamos louvar e bendizer ao nosso Deus, cantando e bendizendo ao Senhor.

rezando junto conosco. E a sua família já está dormindo, mas você está de pé nesse momento, adorando a Jesus. Adore agora pela sua família, pelos seus. Nós vamos cantar mais uma vez o refrão dessa canção. E eu te convido, mãe, com essa atitude.

pela tua família. Cante mais uma vez o refrão dessa canção, porque enquanto você adora, o Senhor vai curando. O Senhor nesse momento vai entrando em todas as áreas da tua vida. Vai pedindo também nesse momento.

E você vai escrevendo agora ali no YouTube: cura Jesus, cura Jesus. Vá tomando posse disso. Nós estamos agora fazendo um grande momento de intercessão. Você já agradeceu, e agora nós queremos dizer: cura, Senhor, cura, cura tudo aquilo que o Senhor conhece no nosso coração. Cura aquilo que nós desconhecemos, mas que o Senhor sabe que nós precisamos. Olha que lindo isso, vamos cantar.

amado que está aqui diante de você nesta madrugada, não perca esta oportunidade. O Senhor se faz presente, o Senhor dos exércitos, aquele para quem nada é impossível, está aqui neste momento. Veja, querido irmão, contemplemos a graça, essa graça que vem deste altar. Sim, Senhor, nós te agradecemos, nós te louvamos, nós te bendizemos, Senhor Jesus. Vá agradecendo ao Senhor agora. Obrigado, Jesus. Obrigado, Jesus, por esta madrugada. Obrigado por este Santo Rosário. Obrigado pela intercessão da bem-aventurada Virgem Maria. Obrigado porque o Senhor nos alcança a graça de permanecermos unidos na Tua presença, juntos à Nossa Senhora. Eu queria te convidar neste momento a olhar para Jesus. Olhe para o Senhor um instante. Deixa Ele falar o teu coração também, filho. Nós já louvamos, nós já bendizemos. Agora o Senhor quer olhar para você, para te dizer o quão amado você é por Ele. Já nesta madrugada, o Senhor quer te dizer: filho, filha, você é amado por mim. Você é muito amado por Jesus. Leve essa certeza no teu coração. Eu quero agradecer, Jesus, por haver estado aqui com estes irmãos. Eu quero pedir neste momento que nós cantemos a consagração à Nossa Senhora, Gabi. Vamos consagrar a Virgem Maria, o nosso dia, o nosso trabalho, a nossa família. E vamos pedir que Nossa Senhora da Conceição Aparecida nos tome nos seus braços. Você seja feliz, fiel e fecundo através da intercessão da Mãe. Vamos consagrar a ela a nossa vida.

0: para que sejamos dignos das promessas de Cristo.
1: Querido irmão, agradeço muito a sua presença nesta madrugada durante este Santo Rosário. Gabi, agradeço a sua presença.
0: Padre.
1: Deus abençoe
0: alegria.
1: Muito sua vida e seu
0: Amém.
1: Ministério.
0: Amém.
1: Você
0: Deus
1: continue
0: também.
1: Levando Deus para as pessoas através da tua simplicidade, da tua alegria.
0: Amém. Obrigada,
1: agradeço
0: Padre.
1: Você que nos acompanhou. E antes de terminarmos, quero aproveitar aqui para dar a minha bênção para você. Para que você nesse dia possa continuar testemunhando Jesus aonde quer que o Senhor te envie. Porque nunca se esqueça, você é um missionário, um filho amado de Deus. O Senhor esteja convosco.
0: Ele está no meio de nós.
1: Que pela intercessão da bem-aventurada Virgem Maria, abençoe-vos o Deus Todo-Poderoso. Pai e Filho e Espírito Santo.
0: Amém.
1: Amém. Eu quero convidar você para continuar aqui conosco, porque já nessa sequência nós vamos estar com o programa Ligados pela Fé com a Dulce Maria. Deus abençoe vocês.
0: Amém.
2: Louvado seja nosso Senhor Jesus Cristo.
3: Para sempre
2: seja
3: louvado.
2: Louvado. Que bom dar continuidade à nossa madrugada evangelizar. Agora há pouco estivemos com o Padre Fernando, com a Gabi. Uma graça de Deus, nosso rosário. E por isso que nós estamos aqui firmes de pé, porque pela intercessão de Nossa Senhora Aparecida. E todo o cenário aqui, nesses dias, será assim. Mariano e, claro, centro de tudo, nosso Senhor Jesus Cristo. Que bom, continue comigo porque eu quero rezar com você e por você. 3221-6078 é o número que você já sabe para você ligar para mim ao vivo aqui pela TV Evangelizar. Canal aberto para todo o Brasil e além Brasil também nas nossas redes sociais. Lembrando que também estamos pela 99.5 Rádio Evangelizar e aqui pela rádio eu quero mandar um abraço para todo o Brasil e além Brasil também nas nossas redes.
1: Carlos, quero aproveitar aqui para dar a minha bênção para você. Para que você nesse dia possa continuar testemunhando Jesus aonde quer que o Senhor te envie. Porque nunca se esqueça, você é um missionário, um filho amado de Deus. O Senhor esteja convosco.
0: Ele está no meio de nós.
1: Que pela intercessão da bem-aventurada Virgem Maria, abençoe-vos o Deus Todo-Poderoso. Pai e Filho e Espírito Santo.
0: Amém.
1: Amém. Eu quero convidar você para continuar aqui conosco, porque já nessa sequência nós vamos estar com o programa Ligados pela Fé com a Dulce Maria. Deus abençoe vocês.
0: Amém.
2: Louvado seja nosso Senhor Jesus Cristo.
3: Para sempre
2: seja
3: louvado.
2: Louvado. Que bom dar continuidade à nossa madrugada evangelizar. Agora há pouco estivemos com o Padre Fernando. Pedimos força, mãe.
4: Pedimos forças pelas mãos de Maria.
2: Ela conhece bem?

0: eu quero trazer essa palavra de poder, essa palavra de esperança para a sua vida nessa madrugada. Você que está esperando por um sinal de Deus. Sabemos que temos o maior sinal, o maior milagre aos nossos olhos, Jesus vivo na Santa Eucaristia. Mas também quero trazer Jesus vivo aqui na palavra para a sua vida, para a sua missão. Está no Evangelho de Lucas, no capítulo 6, versículo 36. É um versículo curto, mas muito forte para todos nós. E diz assim: sede misericordiosos, como também vosso Pai é misericordioso. Palavra da salvação, glória a vós, Senhor. Essa palavra que o próprio Jesus, após o sermão da montanha, ele exorta a cada um de nós. É como que uma exortação, não é apenas pedido do Senhor, né? Mas quase uma ordem do Senhor, dizendo que sermos misericordiosos como o Pai é misericordioso. Então aqui nós temos um apelo do Senhor para cada um de nós. E eu te digo, o que é misericórdia para você? Misericórdia é quando um miserável, como todos nós, vamos dizer assim, a partir de mim, Senhor, se encontra com o amor do Senhor, com a misericórdia. Então, para que aconteça essa misericórdia, porque Deus está sempre de braços abertos com o seu amor a se derramar sobre nós, precisa também ter um penitente. Precisa também ter uma pessoa que se acha necessitado dessa misericórdia. E que também se encontra, se acha pecador. Esses somos todos nós, né? Necessitados desse amor, necessitados dessa compaixão, né? E a palavra misericórdia é miséria mais coração, né? Então é um coração miserável, necessitado do amor do Senhor. E ele diz que para sermos também como o Pai é misericordioso com as pessoas, com os outros. E aqui eu te pergunto, e vai minha pergunta, o questionamento dessa palavra nessa madrugada: você tem vivido essa misericórdia? Você tem sido também misericordioso com as pessoas? Você pode interagir também comigo aqui no YouTube. Dá essa sequência à nossa madrugada, dizendo se é difícil viver essa misericórdia na sua vida. É ou não é? Coloque aí. Você necessita da misericórdia? Hoje você é o necessitado da misericórdia do Senhor? E coloque assim, Dulce, eu sou uma necessitada, eu sou um necessitado da misericórdia do Senhor. Pensamos então nessa madrugada que o Senhor derrame essa misericórdia sobre nós, sobre você, sobre sua vida. Talvez você se encontre enfermo ou enferma, talvez você esteja pedindo essa misericórdia, que o Senhor se estenda a uma pessoa que você precisa orar, que esteja necessitado, talvez no vício, talvez uma pessoa internada numa UTI, está no leito de hospital, precisando desta água e sangue e água que o Senhor jorra, porque o Senhor é uma fonte inesgotável de amor. Olhando para o Santíssimo, nós estamos diante das suas chagas gloriosas. E foi assim que nasce a devoção das Santas Chagas. É pela misericórdia que brota as suas cinco chagas. Naquela imagem que ele mostra a Santa Faustina, e nós vivemos ontem o dia da apóstola da misericórdia, Santa Faustina, ele mostra uma mão direita que abençoa o mundo, e a outra mão que mostra o lado aberto do peito de Jesus, onde verte sangue e água. É diante dele que nós estamos, meu irmão, minha irmã. Então peça ao Senhor, peça dessa misericórdia. Diga: Senhor, nesta madrugada eu preciso da sua misericórdia. Traga aqui diante do Senhor as tuas intenções e mergulhemos nesse oceano da misericórdia. Ele está a nos esperar, Ele está de braços, com suas chagas sempre abertas, nos esperando para que nos refugiemos na sua misericórdia. E já quero rezar por você, querida Maria, que está na linha nos esperando. A paz de Jesus esteja contigo, minha irmã.
1: Amor de Maria, Dulce.
0: E o amor de Maria também. Como que você está hoje, Maria?
1: Ô, Dulce, eu tenho sentido muita dor. Já até liguei para você já, um tempinho.
0: Sim.
1: E eu estou indo com aquela dor agora estava na coluna, agora está na perna, assim, na... Hoje aí o médico falou que deu um desgaste, que eu tenho que fazer cirurgia.
0: Sim.
1: Aí eu falei, ah, doutor, daqui 2 meses eu volto. Aí ontem fez 2 meses. Aí eu... Nas mãos de Jesus aqui, sabe?
0: Exatamente, Maria. Está nas mãos do Senhor. E hoje falamos um pouco sobre misericórdia, né? Então eu te convido, Maria, nessa madrugada, a olhar para Jesus, que está aqui diante de você, na sua tela, da sua TV, e mergulhar, entrar mesmo nesse oceano, nessa infinitude do seu amor, e entregar as tuas dores, minha irmã, entregar as tuas dores, entregar essa enfermidade, né? Se abandonar no amor desse Senhor, desse Deus maravilhoso, deste médico dos médicos. Diga comigo: Senhor Jesus,
1: Senhor Jesus,
0: estou aqui nesta madrugada.
1: Estou aqui nessa madrugada.
0: Mais uma vez te entregando a minha vida.
1: Mais uma vez me entregando a sua vida.
0: A minha saúde, Senhor.
1: A minha saúde, Senhor.
0: Estou precisando de ti, meu Deus.
1: Estou precisando de ti, meu Deus.
0: O Senhor que é médico dos médicos.
1: O Senhor que é médico dos médicos.
0: E a sua misericórdia.
1: E a sua misericórdia.
0: Que se estende de geração em geração.
1: Vem de geração em geração.
0: Senhor Jesus.
1: Senhor Jesus.
0: Me permita nesta madrugada.
1: Me permita nesta madrugada.
0: Mais uma vez.
1: Mais uma vez.
0: Me abandonar na sua misericórdia.
1: Me abandonar na sua misericórdia.
0: Amém, Maria.
1: Amém.
2: 2:10.
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0: Uma vez, Maria, que Deus te ilumine, minha irmã.
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0: Lembrando que o tema desta madrugada é falarmos um pouco sobre misericórdia, vivermos essa misericórdia e sermos também como Santa Faustina, apóstolos e apóstolas da misericórdia. O que é isso, Dulce? Sermos instrumentos de misericórdia para outras pessoas. Como na passagem do Bom Samaritano, quando Jesus pergunta aos doutores da lei, quem usou de misericórdia? Aquele que se aproximou, aquele que tocou, aquele que colocou em cima da sua montaria e levou para a hospedaria, é aquele que usou de misericórdia. Interaja comigo e quero saber se você uma vez na sua vida já foi instrumento nas mãos do Senhor de misericórdia para comunicar, mas para ser mesmo misericórdia, uma fagulha, uma gota do sangue de Jesus para alguma pessoa. Você já visitou um doente? Você já teve uma palavra de esperança para alguém? E eu te pergunto a você que está aí do outro lado, desse Brasil de meu Deus, de norte a sul, de leste a oeste. Estou esperando pela sua ligação. Ligue para mim, 3221-6078, para você falar comigo ao vivo. Vamos interagir um pouquinho através das nossas redes sociais? Estou ao vivo aqui e eu quero que você vá lá no YouTube oficial da TV Evangelizar, curtam Ligados pela Fé e também você pode compartilhar com alguém. Quero mandar um abraço e rezar por você, Márcia Bertolaí, isso. Peço pelo grupo de mães que oram pelos filhos de Taquarivaí, São Paulo. Rezo por você que pede pela vida financeira e profissional. E você diz que você precisa de um milagre na sua vida. Interaja comigo. Você pode curtir e compartilhar, é o que vou fazer. Porque amanhã, com certeza, alguém vai ver que você rezou por ela, por essa pessoa, por algum grupo da família. Então eu vou compartilhar com amigos, com meu grupo de amigas, com meu grupo que eu tenho muitos afilhados. Tem uma que saiu agora há pouco daqui. Uma afilhada minha também, passando aqui para muitas pessoas e dizer para elas, eu estive rezando por você na madrugada, evangelizar. Ligue para mim, 3221-6078, o número que você já conhece. Estou ao vivo e vou rezar por você e junto com você, como fiz com a Maria. Amém? Lembrando que nosso tema de hoje é sede misericordiosos, como o Pai é misericordioso. O Senhor está estendendo o seu braço. O Senhor se debruça sobre a tua necessidade. Você que rezou o rosário agora há pouco, continue comigo. Só que você pode ligar para falar comigo ao vivo. Esse é o momento em que a gente atende, acolhe você com muito carinho e com muita esperança. Quero saber se você viveu de fato um dia esta misericórdia. Você já usou de misericórdia com alguém? Então vamos ver. Quero atender agora o seu Ercílio. A paz de Jesus, meu irmão.
1: Oi, irmã. Paz de Jesus.
0: Como você está, Ercílio, nesta madrugada?
1: Bem mal mesmo.
0: Uhum. Não está
1: eu
0: bem.
1: Eu fui pedir, assim, vou ser o mais rápido possível, assim, tempo de televisão. Eu fui pedir ajuda para o padre, assim, eu quis até rezar por mim e tal. Eu falei, padre, se o fundo do poço não é aqui, se eu tiver aqui para mais fundo ainda, não é possível, sabe?
0: O que aconteceu com você?
1: Estraguei minha vida, estraguei emprego, estraguei minha saúde com tanto remédio, uhum, para depressão, para ansiedade. E hoje sou um dependente desse escravo, desse remédio. Como sempre fui, tenho uma vida.
0: Sim, meu irmão.
1: Irmã, me desculpe, eu sei que vou blasfemar agora. Eu não consigo perceber, não consigo sentir, uhum, Deus na minha vida. Não consigo. Nunca consegui. Amor de Deus, não consigo nem acreditar.
0: Se
1: Deus me ama, não consigo nem acreditar, porque eu sofri demais desde a minha infância. Se alguém não, sim, traz pecado lá, não sei de onde, traz pecado de pai e mãe, eu acho isso mais injusto ainda do que, por exemplo, na minha família, eles são espíritas, né? Então, estrava em pecado da encarnação passada. Agora, na nossa igreja, a gente não é isso. Então, a gente traz pecado de pai e mãe, quer dizer, isso é justo. Umas coisas assim, então, assim, eu estou assim num fundo de poço, estraguei minha vida, estraguei meu... Tomei atitudes erradas, sabe?
0: Certo.
1: Então, estraguei meu emprego, estraguei minha saúde mental com tanto remédio. Tem uma vida que eu tomo remédio, porque esse Deus não pode me curar. Eu não sinto Deus na minha vida. Amor de Deus, eu já não sabe, uma vez, uma pessoa foi pregar lá, e foi falar assim sobre amor de Deus e tal. Eu estava nessa pregação. Aí ele falou assim, talvez se eu disser para você que Deus te ama... Você pode perguntar para mim assim, e daí? Eu me deu vontade de levantar a mão e falar, e daí? Sabe, sou eu aqui, ó.
0: Sabe? Sim.
1: Vou falar assim, mas eu já sofri demais da conta. Eu não tenho 16 anos, eu tenho 61. Sabe?
0: Sim, eu sei. Eu te entendo, Ercílio. Eu vou aqui pertinho, pessoal, me siga um pouquinho aqui perto de Nossa Senhora, e eu quero que essa câmera pegue aqui Jesus Eucarístico, quero ver se você consegue, meu irmão. Fazer esse paralelo aqui, o Pai aqui e Nossa Senhora, vamos ver se dá certo. É justamente essa conexão com o Ercílio que eu quero. Ercílio, eu sou mãe, eu sou casada, tenho dois filhos e eu te entendo perfeitamente, meu filho. Se eu posso chamar você mesmo com a mesma idade que eu tenho, quase, né? Eu posso te chamar também de meu irmão, meu filho, porque somos irmãos em Cristo, né? Irmãos, este mesmo sangue e água que o Senhor jorrou por mim e por você. Talvez o sofrimento que você tenha passado foi intenso. Mas nessa noite, vamos fazer juntos uma profissão de fé. Você está na linha me ouvindo, né?
1: Sim.
0: Tá, vamos fazer juntos uma profissão de fé. O que, que é isso? É entregar de fato a tua vida. Porque eu creio que se você ligou, aí há ainda uma fagulha de fé no teu coração. Mesmo em sofrimento, mesmo em desesperança, ainda há uma fagulha de fé do amor de Deus dentro do teu coração. E vamos reacender esta noite, Ercílio. Segura bem na minha mão. Eu sei que não posso chegar onde você está, mas eu olho para Nossa Senhora e eu seguro na tua mão, amém? Vamos rezar juntos, meu irmão, segurando você teu terço aí, se você tem um terço, e eu aqui, olhando para Nossa Senhora, junto com Jesus, vamos rezar juntos. Ave Maria, cheia de graça, o Senhor é convosco, bendita sois vós entre as mulheres... E bendito é o fruto do vosso ventre, Jesus. Santa Maria, Mãe de Deus, rogai por nós, pecadores, agora e na hora de nossa morte. Amém. E eu posso te dizer só uma coisa, e repetir, dizer que o Senhor, mesmo no estado que você está, independente do que você fez... Independente do que você passou, do sofrimento que você passou e continua passando, talvez, Ele ama você. Porque o amor dEle é incondicional. Não há condições para que Ele te ame mais ou menos. E o amor de Deus a gente também não é uma questão de sentimentos, Ercílio. Não é uma questão de dizer assim, eu senti, não senti. Deus continua te amando. E eu creio... Meu irmão, minha irmã, quero olhar bem pertinho de você. Eu creio que você, sim, é um homem de fé. Apesar das tuas dores, apesar da tua situação que você se encontra, você, sim, é um homem de fé. Continue comigo, continue cada vez evangelizar. Não deixe de ir para a igreja, não deixe de tomar a Eucaristia, não deixe de se confessar, meu irmão, porque essa chama vai reacendendo aos poucos no teu coração. Que Deus te abençoe, um forte abraço, Ercílio.

0: Muito carinho, Maria, paz de Jesus, minha irmã.
1: A paz de Jesus.
0: Tudo bem, Maria? Você que é de Juiz de Fora, como você está hoje, minha irmã?
1: Eu não estou nada bem.
0: Certo.
1: Eu quero pedir muita oração por mim, porque eu não estou conseguindo sair de casa, eu não estou conseguindo minha amiga.
0: O que está acontecendo, minha amiga?
1: Eu saio, faço mal, eu fico tonta, eu fico sem equilíbrio. Eu me dá assim um suor, uma tonteira, parece que vou desmaiar. Eu estou me alimentando bem. Já fiz todos os exames, já deu falta de vitaminas. Mas eu sinto que é algo espiritual. Sabe? É a minha vontade. A minha vontade há muito tempo é de sair da minha casa onde eu moro. Uhum. Porque aqui eu me sinto muito sozinha. Eu me sinto mal dentro dessa casa. E parece que tem uma coisa que me prende aqui.
0: Mas o que você sente nessa casa? De quem é a casa?
1: A casa, eu moro aqui desde quando eu nasci. Era da minha avó. E a minha mãe morava no mesmo quintal. E tem uma irmã casada que mora no mesmo quintal. Uhum. Eu moro sozinha, meus filhos, eu tenho 5 filhos.
0: Mas a casa é tua, né, Maria?
1: É. Está em processo, e é por isso, a minha família, principalmente parentes e irmãos.
0: Você já abençoou essa casa? Como a gente sempre faz, né? Joga uma água benta.
1: Eu sempre, quando eu vou à igreja, eu peço ao padre para dar benção na minha garrafa de água.
0: Isso.
1: Eu venho, eu dou benção na água. O padre Reginaldo, na sexta-feira, ele
0: isso
1: pediu
0: mesmo.
1: A benção da água e do sal, eu dei a benção.
0: Certíssima. Está certa você. E o que que sente, meu anjo? O que que essa angústia que você tem no teu coração?
1: Eu sinto que aqui não é o meu lugar mais, sabe? Aqui eu não vou ser mais feliz. Em todas as áreas da minha vida eu não consigo mais ter alegria, mais nada.
0: É como é uma depressão?
1: Eu sinto que não, porque... Uhum. Eu tento seguir a minha vida, só que tem alguma coisa que me trava.
0: Sim.
1: Eu não consigo em todas as áreas da minha vida. Todas as áreas mesmo. Não,
0: você
1: não
0: tem, você tem filhos? Você tem filhos?
1: Tenho 5 filhos. Só que eles já são casados, eles não moram comigo. E assim, eles me dão muita pouca atenção.
0: Você tem quantos anos, minha amiga?
1: Eu fiz 55 esse mês de dezembro.
0: Desculpa te fazer as perguntas, mas é só para a gente ir conversando um pouco. Você tem marido? Você é casada?
1: Não, eu nunca fui casada.
0: Está sozinha, então?
1: Sim, e faz mais de 3 anos que eu não consigo mais me interessar por ninguém.
0: Certo.
1: Eu não consigo mais... Porque ninguém, a minha vida é, assim como eu disse, todas as áreas estão travadas.
0: Me diga uma coisa, Maria.
1: Tá,
0: escuta aqui um pouquinho. O que você gostava, por exemplo, de fazer, que antigamente você gostava e não está fazendo mais? Lembra alguma coisa que você gostava? Que você falou que teus filhos já estão adultos. O que você gostava, minha amiga? Diga para mim.
1: Eu gostava assim, eu saía com os amigos, eu ia para baile, forró, dançar.
0: Sim.
1: Eu, assim, depois que eu parei de sair, de dançar, eu, pra minha melhora, eu fui com um grupo de dança, que uma amiga minha era professora.
0: Que bom.
1: Eu fazia até sem pagar, só que...
0: Você gostava de pintar, assim, alguma coisa com a arte?
1: Sim, eu gostava, eu fazia assim em casa para mim mesmo, sabe? Eu gostava de fazer bolo para os meus netos.
0: Olha só, que legal, que bom.
1: Meus filhos e os meus netos pediam para mim fazer todo aniversário que tinha, eles pediam para eu fazer. um pirulito para festa de aniversário, um bolo de cenoura, que os meus filhos amavam meu bolo
0: olha
1: de
0: só,
1: cenoura.
0: Olha só, que delícia.
1: Eles não me pedem mais. Faz anos que eles não me pedem mais, eles se afastaram de mim.
0: Vamos entregar para o Senhor, escuta aqui, enxugue tuas lágrimas, eu sei que você tem toda essa esperança quando você liga para cá, e eu gosto de te ouvir, nós estamos aqui para te acolher, mas eu quero que mais uma vez, com muita fé, minha irmã, muita mesmo, se abandone nesse Deus, nessa madrugada, que eu vejo que você consegue a ligação, e isso é uma graça de Deus, porque são muitas as pessoas que ligam para cá, né? E Deus tem um propósito para você na tua vida. A vida não terminou por aqui não, mesmo que eles já tenham tomado sua vida, ligue para eles também, ligue para eles também. Deixa eu ir aqui pertinho de Nossa Senhora, porque nós estamos hoje com os dois, até o dia de Nossa Senhora Aparecida, até que Deus quiser, a gente vai estar com Jesus Eucarístico e nós vamos estar sempre com a Mãe de Deus aqui. Então de mãe para mãe, viu minha irmã, de mãe para mãe, amém? Nós vamos nos consagrar, olhando para Jesus, mas nos consagrando. Você acompanhou aí o Santo Rosário?
1: Sim.
0: Isso é muito bom. Peça a ela nessa novena, peça a ela nesses dias de Rosário, que restaure a tua maternidade. Mãe querida, pela poderosa intercessão de Nossa Senhora Aparecida, Pai Santo, Pai Amado, Pai Querido, eu te entrego esta filha amada. Te entrego toda a situação de saudades dos seus filhos, saudade das coisas que ela fazia, dos bolos que ela fazia, dos bailes que ela ia com as amigas. Aonde tudo se originou, este mal, esta depressão, esta angústia, esta vontade, essa tristeza que se alojou no coração dela. Mãe querida, eu te entrego. Eu te entrego para que a Senhora segure fortemente na mão desta irmã, desta filha tua. E comece a dar passos novos na sua vida. E eu te digo, minha amiga, escuta aqui. Se eles não te procuram, procure você. Se eles não te visitem, se arrume e vai visitar os seus netos e os seus filhos. Se teus amigos ou tuas amigas não te ligam para ir para o baile, ligue para elas. Retome tuas pinturas, retome teus bolos, faça um bolo e leve para os teus filhos. Diga, vocês não me ligam, eu vim aqui trazer o bolo, aquele bolo que vocês me pediam. Então dê um passo positivo, dê um passo você me entendeu? Eu sou mãe também e às vezes meus filhos demoram para ligar. Se eu não digo que tem comida em casa boa para eles virem, às vezes eles passam 2 semanas, não ligam. Mas às vezes os jovens são assim, mesmo filhos adultos já. Então o que eu faço? Eu ligo, eu visito, eu pego um táxi, eu pego um aplicativo, eu vou de ônibus. Mas dê um passo, faça um pão gostoso, faça um bolo, aquilo que você fazia. E retome a tua vida. Não espere que eles venham. Não esperem que teus amigos venham. Não espere que aconteça que tenha um acontecimento grande para você retomar as pinturas que você fazia para você. Vem cá. Faça teu bolo e você mesmo visite eles. Amém? Pedindo à Mãe de Deus que te ajude a refazer a tua vida, minha amiga. Ave Maria, cheia de graça, o Senhor é convosco. Bendita sois vós entre as mulheres e bendito o fruto do vosso ventre, Jesus. Santa Maria, Mãe de Deus, rogai por nós, pecadores.
1: Agora e na hora de nossa morte. Amém.
0: Olha aqui para mim. Você promete para mim, diante de Jesus, que você vai dar um passo amanhã? Amém, amém, amém. Na próxima vez que você ligar, você vai dizer: Dulce, eu dei 2 passos hoje. Dulce, eu dei 3 passos hoje. Tá bom? Combinados assim. Que Deus te abençoe, minha amiga querida.

0: Que graça de Deus podermos rezar juntos e juntas. E é com você que está me esperando aí na linha Senobilina, isto? Do Ceará. A paz de Jesus esteja contigo, minha querida.
1: Obrigada e um bom dia com você também.
0: Um bom dia para você também. Como você está?
1: A gente está aqui, na luta, batalhando por um campo.
0: Na luta e batalhando, amém. E hoje falamos um pouco de misericórdia. E eu quero te fazer uma pergunta, antes de você contar para mim já e falar o teu pedido de oração. Você tem sido instrumento com alguém de misericórdia? Ou alguém tem sido na tua vida, minha irmã?
1: Sim, com certeza.
0: Que bom isso.
1: Com certeza. E hoje, Dulce, né, irmã Dulce?
0: Sim,
1: quero pedir oração pelo
0: Dulce Maria.
1: Dulce Maria, pelo meu filho Felipe, né? Que a gente está saindo agora para fazer quimioterapia, né?
0: Certo.
1: Quero pedir que nossa mãezinha nos conceda a graça de nós receber e alcançar essa nossa graça.
0: Certo.
1: Em nome de Jesus, que o Divino Espírito Santo viaje junto com a gente, né? Quero pedir oração para todos e para a minha família. Tá bom?
0: Quer falar o nome dele?
1: É, eu quero pedir oração pelo Felipe, né?
0: Felipe.
1: Que tá com câncer.
0: Tem
1: Sim,
0: quantos anos o Felipe?
1: 27 anos.
0: Muito jovem, né, amiga?
1: E agora a gente já está aguardando viajar, são 3 horas de viagem.
0: Vocês vão sair agora?
1: Exatamente.
0: Olha só, que graça de Deus você ter achado, dado certo essa ligação. Olhando para Jesus.
1: Da hora que eu levanto, que eu levantei, que eu já fiquei, eu já ligo o celular para procurar as coisas de Deus.
0: E aí você se deparou com a TV Evangelizar.
1: Exatamente. E eu disse aqui que eu vou pedir minha oração.
0: Oh, minha irmãzinha, olha para Jesus, então, pedindo para o Senhor, então, para que essa viagem com certeza será abençoada, né? E na certeza de que eu estarei aqui, nós, enquanto TV Evangelizar, vamos estar rezando, pedindo esta gota da misericórdia, esta gota do sangue de Jesus, das Santas Chagas, sobre o Felipe, né? E que o Senhor te dê força. Pela poderosa intercessão de Nossa Senhora Aparecida, nós que estamos fazendo o rosário aqui todos os dias, um rosário para Nossa Senhora, né? E vamos inteirar aí mais de 200, e produção me avisa aí, me fala aí a matemática, quantos rosários vamos chegar a rezar até o fim? 2.200 rosários, amém? E eu estarei intercedendo por você, que São Rafael Arcanjo, que é o arcanjo que acompanha nas viagens, né? Que acompanhou Tobias, acompanhe você também com teu filho. E que Jesus, médico dos médicos, seja a tratar o Felipe, a curar o Felipe. E que derrame esta gota da sua misericórdia sobre teu filho, sobre todos aqueles que vão iniciar o tratamento de câncer, radioterapia e quimioterapia. Olhando para a Mãe de Deus e pedindo ao Senhor das Santas Chagas, Ave Maria, cheia de graça, o Senhor é convosco. Bendita sois vós entre as mulheres, e bendito é o fruto do vosso ventre, Jesus.
1: Santa Maria, Mãe de Deus, rogai por nós, pecadores, agora e na hora de nossa morte. Amém.
0: Deus te acompanhe, Deus te ilumine, e vou pedir a cura e o milagre para seu filho, minha querida. Forte abraço.

0: A paz de Jesus, Paulo. Paulo de São Paulo está na linha nos aguardando. A paz de Jesus esteja contigo, meu irmão.
1: Amém. Vocês também.
0: Como vai o senhor nesta madrugada?
1: Oh, mais ou menos.
0: Quer falar? Quer contar para nós? Pode falar, Paulo.
1: Estou sofrendo muito. Uma cirurgia, toda noite eu sofrimento. Então, toda noite é um sofrimento. Uma cirurgia que eu fiz, toda noite eu sofro. Vou voltar no médico, quero pedir oração para mim e para todas as pessoas que estão precisando, que sofrem como eu, que está enfermo.
0: Certo. Você fez cirurgia onde, Paulo?
1: Em Bauru.
0: Mas que parte do teu corpo que você fez cirurgia?
1: Quadril.
0: No quadril. E aqui é bem sensível, né, Paulo? É um lugar muito sensível.
1: Todo mundo mexe, dói demais.
0: Sim, imagina, meu irmão. Há quanto tempo que você já fez a cirurgia?
1: Há mais de ano.
0: E não está bem?
1: Não está bem.
0: Então nós temos que pedir, de fato, essa urgência do Senhor para essa cirurgia, que aconteceu alguma coisa. Não sei se infeccionou, o senhor voltou várias vezes já para os médicos.
1: Cada dois, três dias tem que ir no pronto-socorro.
0: Certo. Chegou a colocar uma prótese, alguma coisa assim, Paulo?
1: Já coloquei, ela deu problema.
0: Certo. Alguma coisa que não deu certo, nós vamos pedir, Senhor, Pai querido, Pai santo, Pai amado, eu te peço por este filho amado. E claro que nós clamamos a nossa devoção das Santas Chagas, este sangue e água que verte do peito de Jesus, nas suas chagas gloriosas hoje, mas também nas dolorosas. Ele que suou sangue no horto, Senhor, eu te peço, o que estiver de errado dessa cirurgia, o que não ficou bem, Senhor, o que não cicatrizou, Jesus, eu te peço essa gota do teu sangue, Senhor, como na tua palavra em Isaías diz, aquele soldador, a solda, é como a imagem que me vem, Paulo, é o Senhor como que soldando com seu sangue o que não está bem, o que não está ligado, o que não está colado, o que não deu certo por algum motivo que talvez nem os médicos nem a gente saiba, mas Ele é médico dos médicos, Ele sabe, Ele é amor, Ele é sustento, Ele é o remédio. Diga comigo assim: Senhor Jesus,
1: Senhor Jesus,
0: estou aqui, Senhor,
1: estou aqui, Senhor,
0: e suplico, Jesus,
1: eu suplico, Senhor,
0: a tua misericórdia, Jesus,
1: a tua misericórdia,
0: Senhor Jesus,
1: Senhor Jesus,
0: eu uno
1: O meu sofrimento
0: aos teus, Jesus,
1: na cruz,
0: para que neste tempo de dor
1: e
0: de sofrimento eu possa me entregar inteiramente a ti e orar também por aqueles que sofrem. Como eu.
1: Como eu, Senhor.
0: Vamos fazer este Pai Nosso, entregando mesmo, você se consagrando a esse Senhor das Santas Chagas, para que você não sofra em vão, meu irmão. Volte aos médicos, volte ao hospital, volte a fazer a tua um raio-x para ver como está a tua prótese, amém?
1: Amém.
0: E eu creio que da próxima que tu ligar, você já vai estar bem melhor, Paulo. Pai nosso que estais no céu, santificado seja vosso nome. Venha a nós o vosso reino. Seja feita a vossa vontade, assim na terra como no céu. Nos dai hoje.
1: Perdoai as nossas ofensas, assim como nós perdoamos aqueles que nos ofendem. Não nos deixeis cair em tentação, mas livrai-nos do mal.
0: Deus te abençoe, meu irmão. Deus te abençoe.

0: 2h40. 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
1: Bernival da Bahia, a paz de Jesus.
2: Amém.
1: Como vai amém. O senhor, seu Bernival?
2: Eu tô meio aguentado, sofri um acidente e sábado fez 15 dias, uma pessoa me atropelou com a moto.
1: Puxa vida.
2: Mas, graças a Deus, eu tô bem dobrando um acidente. E agora o problema é de saúde, outros problemas de saúde, problema de pulmão, mesmo de problema.
1: Certo.
2: Nervosa, depressão, por causa da doença e tudo.
1: Quando foi o seu acidente?
2: O meu acidente sábado fez 15 dias.
1: 15 dias.
2: 15 dias. Estava trocando um pneu no carro, no encostamento da BR, um cara veio dentro de moto e pegou eu e outro rapaz. Me jogou debaixo do carro. Mas
1: certo.
2: Eu para a UPA e graças a Deus estou bem melhor do sobre o acidente.
1: Mas o senhor já foi para o hospital?
2: Já, fui para o hospital, já estou bem melhor, graças a Deus.
1: Certo. É. O senhor vai voltar a fazer seus exames?
2: Estou vendo aí, correndo atrás, que estavam querendo fazer cirurgia. Marcaram, mas não era no dia que tem 3 semanas que era para eu fazer essa cirurgia.
1: Certo.
2: Mas foi antes de eu fazer, a mãe do médico morreu. A mãe do médico morreu e odiaram, deixaram para ir mais para frente, ligaram para me ligar até hoje, mas não ligaram não, mas estou esperando, qualquer momento.
1: Então vamos pedir ao senhor que enquanto o senhor aguarda todos os seus direitos, a questão do seu plano, se há uma necessidade de cirurgia, com certeza os médicos vão falar isso. Senhor Jesus, eu te entrego este irmão, Senhor, e todas as suas necessidades, com certeza muita dor sentindo no seu corpo. Também te entrego essa pessoa, né? Nesse momento do atropelamento, com certeza há dos dois lados, né? Vamos rezar pelo Senhor, seu Bernival, pedindo às santas chagas do Senhor uma gota do seu sangue, Pai querido, para este irmão. Até que tudo aconteça, até todos os trâmites, a parte administrativa, a papelada e tudo isso, Senhor, que às vezes demora um pouco. Então o Senhor vai... A sua misericórdia nós clamamos nessa madrugada. Como na palavra disse, sede misericordiosos. E nós, enquanto devemos evangelizar, Pai querido e Todo-Poderoso, nos tornamos também esta fonte de misericórdia para as pessoas. Onde elas ligam o Senhor e encontram este consolo, esta palavra de esperança. Que uma gota do sangue esteja também sobre este irmão, e que nas suas santas chagas, esta noite, esta madrugada, e até o momento que ele precisar, ele possa se refugiar. Diga comigo, seu Bernival, Senhor Jesus, eu me abandono,
2: nas
1: tuas santas chagas, na poderosa intercessão de Nossa Senhora Aparecida,
2: coloco a minha vida,
1: o meu trabalho,
2: a minha saúde
1: e toda a minha família. Pai nosso que estás no céu, santificado seja vosso nome, venha a nós o vosso reino, seja feita a vossa vontade assim na terra como no céu.
2: O pão nosso de cada dia nos dá hoje, perdoai as nossas ofensas assim como nós perdoamos quem nos tem ofendido, e não deixei cair tentação, mas livrar-me, Senhor, do mal.
1: Amém. Conte com as minhas orações, Bernival. Que Deus te abençoe.

0: Quero atender você, Ana Maria, de Joinville.
1: Isso.
0: A paz de Jesus, o amor de Maria, Ana.
1: Amém.
0: Tudo bem com você, minha irmã?
1: Eu estou ligando, já liguei em junho.
0: Certo.
1: Que o meu sobrinho estava muito doentinho, chorei muito. E agora ele já fez a radioterapia, quimioterapia, fez a cirurgia, estava com tumor na cabeça, está bem. Uhum. Eu queria agradecer as Sim. orações, agradecer Amém. A Nossa Senhora Aparecida, ao Sagrado Coração de Jesus.
0: Amém, minha irmã.
1: E ele está bem, a gente está só rezando agora por uma tia que é... Está do Colégio Santa Marcelina, em São Paulo, que Sim. ela está com Alzheimer.
0: Certo.
1: Mas a gente reza, ela já tem 92 anos, ela já não conhece mais a gente.
0: Sim.
1: E a gente reza só pela vida,
0: pela família,
1: pela
0: né?
1: alma dela, porque Deus um dia que a receba no Sim. seu coração. Ela foi irmã desde os 14 anos.
0: E pelas pessoas
1: tá
0: que
1: feliz,
0: cuidam dela,
1: assim,
0: né?
1: Com o meu sobrinho.
0: Sim. Vamos continuar rezando, Ana. Colocando também a senhorinha nas mãos do Senhor. Hoje nós rezamos o rosário durante toda essa madrugada, até as 2 horas. E com certeza ela está no nas nossas orações. E que bom também que o seu sobrinho está melhorando, já está fazendo químio, já está fazendo rádio. Mas vamos continuar clamando. Nós estamos todos esses meses, desde a quaresma de São Miguel na madrugada, entrando em outubro, mês missionário, mês clamando mesmo esse sangue de Jesus, a poderosa intercessão de Nossa Senhora Aparecida, e vamos continuar rezando por você, pela tua fé, pela tua saúde e também pela tua família, olhando para Jesus, mas pedindo a intercessão de Nossa Senhora. Ave Maria, cheia de graça, o Senhor é convosco.
1: Senhor é convosco, bendita sois vós entre as mulheres, e bendito é o fruto do vosso ventre, Jesus.
0: Santa Maria.
1: Santa Maria, Mãe de Deus, rogai por nós, pecadores, agora e na hora de nossa morte. Amém.
0: Amém. Rogai por nós, Santa Mãe de Deus.
1: Para que sejamos dignos das promessas de Cristo. Amém.
0: Amém. Forte abraço, Ana. Que Deus te abençoe. E a próxima ligação, tenho certeza que você já virá com mais um testemunho, minha irmã.

0: Quero atender você, Jurema de Cascavel. A paz de Jesus.
1: A paz de Jesus, Dulce.
0: Como vai você, minha amiga?
1: Nas graças de Deus, estou de pé.
0: Que bom, louvado
1: graças
0: seja.
1: A Deus, estou de pé.
0: Está de pé.
1: Do bom Deus, Nossa Senhora.
0: Está forte.
1: Então, Dulce, eu
0: pode
1: te
0: falar.
1: Peço, eu liguei para me pedir oração para mim e para minha família. Está conversando da minha família.
0: Certo.
1: E, assim, eu sou uma serva de Deus. Alguma coisa, não sei, faz 40 anos que eu sou da renovação. E eu tenho um problema de... Tenho um problema, Dulce, assim, eu tenho essa conversão da minha família.
0: Certo.
1: E, assim, eu sou uma serva de Deus. Alguma coisa, não sei, faz 40 anos que eu sou da renovação.

0: para pedir para Deus tirar essa tristeza do meu coração. É, eu não sei se for assim, porque eu sou muito carente, não tenho vergonha de falar, muito carente, assim.
1: Sim.
0: Qualquer coisinha assim, eu me fico muito triste, não é que eu guardo mágoa e ódio, mas eu fico, eu guardo qualquer palavra, assim, dos meus filhos, principalmente, né, com a atitude deles. Eles são bem afastados de mim, só tenho dois filhos, né?
1: Sim.
0: E eu sou viúva, e eu sou órfã, Deus dos dois anos. Eu não sei se, no fundo, eu já confessei com o padre.
1: Sim.
0: Já confessei com o padre tudo, essa tristeza. Deus dos Sim. dois anos eu fiquei sem mãe. Daí, com 12 anos, eu perdi meu pai, me criei por causa dos outros, assim. E,
1: certo.
0: Assim, é uma carência que eu tenho, uma tristeza dentro de mim muito grande. Eu falar, Jesus, seja meu pai, minha mãe, não conheci minha mãe, não conheci meu pai, seja... eu falo assim, o Senhor tirou tudo de mim agora, seja meu pai, cuida de mim, né? E eu tenho,
1: certo.
0: Assim, Dulce, também uma fibromialgia, que me dói da cabeça, ponta dos pés,
1: Sim.
0: um problema de coluna, que às vezes, assim, eu tenho 70 anos, né? Mas, assim, às vezes eu não consigo levantar da cama de tanta dor.
1: E pela tua voz, não parece, parece uma menininha falando.
0: Obrigada. Eu tenho, e faço tratamento, tô assim, como é que fala, enfastiada, tanto tomar remédio, Dulce.
1: Sim, minha querida. Vamos rezar por você, Jurema. Eu quero que as meninas façam a mesma coisa que fizeram com aquele rapaz, ver se dá para... pegar aí Jesus misericordioso, aqui Jesus na Santa Eucaristia e Nossa Senhora. Jurema, você falando da tua vida, uma grande intercessora, mulher de fé, e desde pequenininha que os seus pais se foram, né? Na certeza de que quando Deus permite, enfim, Ele que toda a vontade dEle, toda a soberania dEle, a gente também não tem resposta para tudo, né, minha irmã? Né? Por que levou, por que você ficou assim? Mas saiba que há um amor que preenche de volta o teu coração. Nesta madrugada eu peço isso muito. Vou rezar essa novena por você, a novena de Nossa Senhora Aparecida, para que, pela intercessão dela, o Senhor retire esta tristeza e coloque uma sementinha de volta, uma fagulha de amor de novo. Como eu dizia lá para o seu Ercílio, agora me lembro dele. Né? Que reacenda de volta a fagulha da alegria, retire esta tristeza, né? E todas essas doenças que se somatizaram, penso eu que por causa disso, Jurema, né? A tua fibromialgia, as tuas dores, Senhor Jesus, pela poderosa intercessão da Mãe Santíssima Nossa Senhora Aparecida. E se você tem esse mesmo caso que a Jurema, se você passa por isso também, tome posse desta graça que está acontecendo nesse momento agora, pedindo à Mãe de Deus que te cubra, minha amiga, com o seu manto, e que de fato ela assuma esta maternidade, esta orfandade sua na sua vida. E você nunca mais se sinta, mesmo que já tenha passado há muito tempo, nunca mais você se sinta sozinha. E que volte esta alegria de volta na sua vida. Como eu disse para aquela mãe, que disse para mim que os seus filhos não a procuravam mais, que os amigos se afastaram. Comece você a dar passos. Comece você de novo a visitar os seus filhos. Insista, liga. Mãe é assim. A gente até ficar nesse mundo, a gente vai ser mãe. A gente não sabe ser outra coisa. A gente pode ser intercessora, a gente pode estar rezando, pode ser rezadeira, pode ser o que for. Mas a gente é mãe. E eu te peço, mãe querida, mãe do céu, mãe aparecida, mãe de todo brasileiro, mãe de todos os cidadãos brasileiros, mãe de cada um de nós. Aquilo que o teu próprio filho disse na cruz. Mãe, eis aí o teu filho, e disse para nós os seus filhos, eis aí a tua mãe. Então, querida Jurema, tome posse, minha irmã, tome posse desta, podemos dizer, deste batismo novo seu nesta noite. Se sinta pertença de Deus, se sinta pertença de Maria, e que uma gota do sangue de Jesus possa ir circulando no teu sistema circulatório, para que retire também toda a doença e tudo que você somatizou esse tempo todo. E se não passar as dores, diga comigo assim: Senhor Jesus,
0: Senhor Jesus,

0: Eu uno
1: o meu sofrimento.
0: O meu sofrimento.
1: As minhas dores.
0: As minhas dores.
1: As minhas enfermidades.
0: As minhas enfermidades.
1: As tuas na cruz.
0: As tuas na cruz.
1: Pai nosso que estás no céu, santificado seja o vosso nome.
0: Venha a nós o vosso reino, seja feita a vossa vontade, assim na terra como no céu. O pão nosso de cada dia nos dai hoje. Perdoai as nossas ofensas,
1: assim
0: como nós perdoamos a quem nos tem ofendido.
1: E não nos
0: deixeis cair em tentação, mas livrai-nos do mal. Amém.
1: Agora olhe para mim e prometa, você vai dar um passo também por dia, por vez. Amém?
0: Amém.
1: Para que essa alegria volte de novo no teu coração. Como uma sementinha pequenininha que hoje foi derramada no teu coração, deixe ela brotar pela água viva do Espírito Santo. Forte abraço, minha amiga. Que Deus te abençoe.
2: Eu que...

0: Quero atender você, Domingas, do Maranhão. A paz de Jesus.
1: A paz de Jesus, Maria.
0: Esteja contigo, minha amiga. Tudo bem com você?
1: Mais ou menos, mas eu quero mesmo de oração para o neto, que ele é autista, acho que é de pouco grau. Mas esse menino tem muita raiva, assim, tem muito ódio, que os olhos dele, os olhos aqui, sempre assim, com... Quando ele pegou um vento, uma coisa, aí quando ele fica com tanta raiva, que ele só fica um pisquinho do branco dos olhos, que é tudo sono, desaparece. E é uma fúria terrível, ele tem muita força demais, e bate na mãe dele, e quem estiver perto, ele bate, ele empurra, ele fica desse jeito, quando ele tem raiva.
0: Uhum.
1: Quero pedir. E aí, nesse momento, eu estava rezando, sonhando com ele, porque eu fui na igreja levar o nome deles para a oração. Que eu era da igreja. Eu deixei mais, porque eu não posso mais andar com 80 anos, para não andar sozinha por aí, mas hoje eu fui. Eu faço parte lá, fazia parte da, lá na renovação da Coama, aqui mesmo, né?
0: E, sim.
1: Pediu o nome dele para ela, para a mãe. O nome dele é Ravi Sena, é Ravi Forte Sena Souza. O menino de 4 anos.
0: Vamos rezar, então. Vamos rezar. Pedir à mãe de Deus que cubra tudo isso que você colocou agora, pessoas, situações, debaixo do seu manto. Convido a você também que está nas redes sociais a fazer a mesma coisa. Se coloquem debaixo do manto de Nossa Senhora, para que estes raios da divina misericórdia do Senhor alcance toda esta situação. Pessoas que estão também interagindo comigo aí nas redes sociais, pedindo a intercessão de Nossa Senhora, pedindo a Jesus, as Santas Chagas, Senhor, vivo na Santa Eucaristia aqui. E Ele vai continuar estando com a gente aqui, né, a madrugada toda, sabendo que nós estamos 24 horas no ar, ao vivo pela TV Evangelizar. Quero pedir à Mãe de Deus, nesse novenário, a Nossa Senhora Aparecida, pelas santas chagas do nosso Senhor Jesus Cristo, vamos nos refugiar sobre o manto de Maria. Ave Maria, cheia de graça, o Senhor é convosco.
1: Bendita seus olhos entre as mulheres, bendito é o fruto do vosso ventre, Jesus.
0: Santa Maria.
1: Santa Maria, Mãe de Deus, rogai por nós, pecadores, agora e na hora de nossa morte. Amém. E o pai dele e a mãe dele, para a senhora colocar aí nas orações.
0: Vamos sim, vamos colocar também. Graças e louvores sejam dadas a todo momento.
2: Ao Santíssimo Diviníssimo Sacramento.
0: Graças e louvores sejam dadas neste momento.
2: Ao Santíssimo Diviníssimo Sacramento.
0: Graças e louvores sejam dadas a todo momento.
2: Ao Santíssimo Diviníssimo Sacramento.
0: Forte abraço, Domingas. Que Deus te abençoe, minha irmã.
1: Amém.

Pelas santas chagas do Senhor nos vem a vitória. Quero agradecer a você que esteve comigo ao vivo e você vai continuar aqui, porque nós estamos rezando toda a madrugada, pedindo pela poderosa intercessão de Nossa Senhora Aparecida, mas com Jesus sempre exposto aqui. Eu saio aqui, mas fica Padre Jorge Fortunato com vocês na adoração ao Santíssimo. Continue interagindo pelas nossas redes sociais, colocando o seu pedido de oração. Deus abençoe você e a sua família.

Senhor Jesus, nesta madrugada nos colocamos na Tua presença, entregando nossas vidas ao Senhor, nossas preocupações e todas as nossas particularidades. Pela intercessão de Santa Faustina, apóstola da Divina Misericórdia, ensina-nos a confiar cada vez mais no Teu infinito amor e na Tua misericórdia. Santa Faustina, intercede por nossas famílias, pelos enfermos, pelos que sofrem, pelos que estão passando por dificuldades, pelos que se encontram afastados de Deus e por todos aqueles que precisam de nossa oração nesta madrugada. Santa Faustina, ensina-nos a viver a misericórdia, a perdoar, a amar, a ter compaixão e confiar no Senhor. Senhor Jesus, permanece nesta madrugada conosco. Cuida de nossa casa, proteja os nossos lares. Santa Faustina, apóstola da Divina Misericórdia, rogai por nós. Amém. Um bom dia a você, meu irmão, minha irmã. Agora, 3 da manhã, é a hora santa que nós estamos aqui com você. É a hora em que o Senhor teve a sua agonia no Jardim das Oliveiras. É a hora que o Senhor, Ele transpirou sangue no seu corpo por conta da sua agonia. E queremos nos aproximar diante do Santíssimo Sacramento nesta madrugada, para que o Senhor hoje, pela intercessão de Nossa Senhora Aparecida e Santa Faustina, que celebramos nesta semana, possa acolher nossa intenção, nosso pedido. Colocar diante do Senhor todas as nossas particularidades, todas as nossas intenções. A você que está agora acordando para ir para o seu trabalho, nós vamos aqui com você até às 4 da manhã, é a hora santa. Pedir ao Senhor nesta madrugada que ouça a nossa intenção, ouça o nosso pedido. Quantas ligações até o presente momento, acabamos de acolher a sua ligação. E hoje vamos nos colocar diante do Senhor. Na próxima segunda-feira, celebraremos o dia de Nossa Senhora Aparecida, Rainha Padroeira do Brasil. Pedir a esta mãe, rezar pelo nosso Brasil. Rezar para que o Senhor abençoe a todos nós brasileiros. Senhor, ouça o nosso pedido, a nossa intenção. Acolha a nossa particularidade, livrai-nos do mal, protegei a nossa vida financeira, o nosso trabalho, afastai-nos de toda a escassez. Jesus sacramentado, vos pedimos a tua infinita misericórdia. Rezar hoje por todos que estão colocando a sua intenção lá no YouTube TV Evangelizar Oficial. Você já colocou a sua intenção nesta madrugada? Pois bem, o padre vai ver aqui a sua intenção agora e rezar por você. Vai colocando sua prece. Quero aqui acolher a sua intenção, o seu pedido. Rezar neste momento por todos que estão lá em Fortaleza. Rezar por Rejane Rodrigues, que pede pela cura da ansiedade. Fátima Maria pedindo orações lá no Ceará. Adriana, Senhor, liberta o meu casamento. Nós pedimos por esta filha. Sueli pedindo orações também nesta madrugada. Mário pedindo orações. Também rezando aqui por Vicente, pedindo orações neste momento. Ilza Nunes, bom dia, padre, sua bênção. Estou na cidade de Sarandi, Deus te abençoe, Ilza, graça e paz.
rezando aqui neste momento por todos que estão em São Paulo, capital, todos que estão em Fortaleza, você que está conosco lá em Sinop, no Mato Grosso, rezando por Bárbara, que está na Itália, nos acompanhando neste momento, Deus te abençoe. Vai colocando sua prece, sua intenção, seu pedido nesta madrugada. Pegue o seu telefone, vai lá, escreva a sua oração, não tem custo nenhum, é de graça. Rezar por todas as nossas particularidades, para que o Senhor hoje ouça a nossa prece, a nossa intenção. Senhor Jesus, nesta madrugada, nos colocamos diante de vós, para adorar, agradecer e simplesmente permanecer em vossa presença. Aquietai o nosso coração, aumentai nossa fé, fortalecei nossa esperança e ensinai-nos a confiar sempre no vosso amor e na vossa misericórdia. Abençoai as nossas famílias com a vossa graça. Fica conosco, Senhor, nesta madrugada. Rezar também por todos que estão agora nos hospitais, nos acompanhando. Jesus, visita os enfermos, os doentes, os acamados. Nesta madrugada, com o coração voltado para o Senhor, queremos confiar nele. Jesus misericordioso, acolhei a todos que estão agora pela TV Evangelizar, as famílias, todos os lares. Pela intercessão de Santa Faustina, pedimos pela apóstola da Divina Misericórdia, pedimos o vosso amor, intercede pelos enfermos, pelos que sofrem, por todos que estão hoje conosco pela TV Evangelizar, que a Divina Misericórdia renove a nossa esperança, fortaleça a nossa vida, afastai-nos de todo mal. Santa Faustina, rogai por nós. Quero rezar esta oração por você, mas também você vai rezar comigo agora esta oração que vai aparecer no seu televisor. Reze comigo. Santa Faustina, apóstola da Divina Misericórdia, intercedei por nós junto a Deus. Ajudai-nos a confiar no seu amor, mesmo quando o medo, a tristeza e as dificuldades enfraquecem nossa esperança. Pedi ao Senhor que derrame sua misericórdia sobre nossas famílias, cure as feridas do nosso coração e nos concede a graça de perdoar e recomeçar. Que a vosso exemplo, sejamos misericordiosos em nossas palavras, atitudes, acolhendo quem sofre e levando consolo a quem precisa. Jesus misericordioso, entregamos a vós nossas preocupações e intenções, conduzi nossos lares, nossos passos, ensinai-nos a dizer em todos os momentos: Jesus, eu confio em vós. Santa Faustina, rogai por nós. Cantemos.

Graças e louvores se dêem a cada momento ao Santíssimo e Diviníssimo Sacramento. Glória ao Pai, ao Filho e ao Espírito Santo, como era no princípio, agora e sempre. Amém. Jesus, manso e humilde de coração, fazei o nosso coração semelhante ao vosso. Jesus, nesta madrugada, queremos colocar diante de vós todos aqueles que estão tristes, aflitos, com o coração ferido. Visitai, Senhor, cada coração que chora em silêncio. Levai o consolo aos que se sentem sozinhos, esperança aos que perderam a força e paz aos que estão enfrentando momentos difíceis. Jesus misericordioso, enxugai cada lágrima, renovai a esperança daqueles que já não sabem mais o que fazer. Que nenhum coração se sinta abandonado, que todos possam sentir a vossa presença, o vosso amor. Santa Faustina, intercede por nós. Amém. Rezar hoje por mim e por você, para que Santa Faustina ouça a nossa prece. Portadora da divina misericórdia, ela que pintou a figura de Jesus misericordioso, ela que traz para nós aquilo que ela propriamente viu, Jesus apontando para o seu lado aberto, onde jorrou sangue e água. E a expressão que nós conhecemos, Jesus, eu confio em vós. Nos coloquemos hoje diante do Senhor nesta madrugada e façamos esta expressão também que Santa Faustina nos deixou. Jesus, eu confio em vós, confio na tua misericórdia, na tua compaixão, confio, ó Senhor, liberta-nos do mal. Vamos rezar então pela nossa vida financeira, rezar pelo nosso trabalho, rezar pelos nossos investimentos. Rezemos para que o Senhor nos livre de toda e qualquer tipo de escassez, de todo pensamento de escassez que trazemos também da nossa árvore genealógica. Rezemos pela nossa vida financeira. Jesus, nesta madrugada, nos colocamos em vossas mãos, colocamos a nossa vida financeira e cada pessoa que está unida a nós em oração. Conheceis as nossas dificuldades, as dívidas que temos, as preocupações e as necessidades de cada dia. Senhor, derramai vossa providência divina sobre todos que passam por dificuldades financeiras. Abri as portas do trabalho, novas oportunidades e caminhos de esperança. Dai sabedoria para administrar os recursos, coragem para recomeçar e fé para não desanimar. Abençoai cada família para que não falte o que é necessário. Senhor, afastai o desespero, a ansiedade, ensinai-nos a confiar em vós. Pela intercessão de Santa Faustina, confiamos nossas necessidades na divina misericórdia. Amém. Hoje, diante de Santa Faustina, colocamos a nossa esperança e perseverança. Jesus, afastai-nos do mal. Traga-nos a tua misericórdia sobre nós, abençoai nossa vida financeira. Pedimos por Evandro, que está agora colocando a sua intenção lá no YouTube TV Evangelizar Oficial. Leonardo também colocando a sua prece. Ana Tavares pedindo pelos filhos. Carmen Lúcia pedindo pela sua vida financeira. Lá de Juiz de Fora, rezando neste momento por você que está colocando aí a sua prece. Vamos colocar muitas intenções agora diante do Senhor. Vai colocando sua intenção, sua prece, seu pedido, para que hoje o Senhor entre em sua casa.
Você que passa pela dor do luto, você que sepultou o ente querido nesta data, na data de ontem, você que agora pede uma oração: Padre, eu vivo só, porque há pouco tempo eu sepultei o meu ente querido. Rezar por você, que está de luto. Pedir a Santa Faustina que possa hoje ouvir a nossa prece e leve ao Senhor misericordioso a nossa intenção. Santa Faustina, nesta madrugada, colocamos sob a tua intercessão todos aqueles que enfrentam a dor do luto, carregam no coração a saudade de alguém que partiu. Intercede por cada coração que chora neste momento, por aqueles que se sentem sozinhos e por todos que ainda encontram dificuldades para seguir depois de uma perda, de uma entrega de um ente querido. Leva ao coração misericordioso de Jesus as lágrimas, a saudade e as dores de cada família enlutada. Pede ao Senhor que conceda consolo, força, serenidade e esperança. Santa Faustina, permanece junto daqueles que sofrem e apresenta a Deus suas lágrimas e súplicas. Santa Faustina, rogai por nós, por todos que enfrentam o luto. Amém. Graças e louvores se deem a cada momento ao Santíssimo e Diviníssimo Sacramento. Glória ao Pai, ao Filho, ao Espírito Santo, como era no princípio, agora e sempre. Amém. Cantemos.

graças e louvores se deem a cada momento ao Santíssimo e Diviníssimo Sacramento. Graças e louvores se deem a cada momento ao Santíssimo e Diviníssimo Sacramento. Glória ao Pai, ao Filho e ao Espírito Santo, como era no princípio, agora e sempre. Amém. Jesus, manso e humilde de coração, fazei o nosso coração semelhante ao vosso. Rezar por Cláudia, de São José dos Campos. Peço orações, Padre, pela filha Amanda de Oliveira, cura e libertação dos males do corpo e da alma. Vai colocando sua prece lá no YouTube TV Evangelizar Oficial. Pegue o seu telefone celular e escreva a sua prece. Não tem custo nenhum, meu irmão, é de graça. E compartilhe também esta página. Quero rezar também por Lourdes. Peço orações por Caroline, José, Rafael e toda a família. Rezar por Cosme, que pede orações. Luciana, peço orações pelo Marco Túlio, pelo seu relacionamento. Rezar aqui por Maurício, aniversário meu e da minha irmã. Somos gêmeos, Padre. Rezamos por você. Parabéns nesta data querida. Deus te abençoe. Marisa, pedindo orações também neste momento. Wanda Lúcia, bom dia, Padre, sua bênção. Bom dia, Wanda. Deus te abençoe. Graça e paz. Rezando neste momento por Francisco Chagas. Peço orações por toda a minha família, por todos de minha cidade aqui do Ceará. Escreva o nome da sua cidade, que eu vou rezar por você neste momento. Aline Rodrigues, Senhor, abençoe minha família neste momento. São muitas as intenções. Reze comigo agora esta oração que vai aparecer na sua tela. Rezemos juntos. Santa Faustina, que encontraste no coração de Jesus a fonte da misericórdia, intercedei por nós nesta hora de oração. Quando nos faltar a força, ajudai-nos a confiar. Quando o sofrimento pesar, ensinai-nos a descansar no amor de Deus. Quando cairmos, alcançai-nos a coragem de buscar o perdão e recomeçar. Apresentai a Jesus os doentes, os aflitos, os desempregados e todos que choram em silêncio. Que ninguém se sinta esquecido e que cada coração encontre consolo em sua presença. Senhor Jesus, pela intercessão de Santa Faustina, fazei de nós instrumentos da vossa misericórdia, que nossas mãos sirvam, nossas palavras consolem e nosso coração saiba amar e perdoar. Jesus, eu confio em vós. Santa Faustina, rogai por nós. Amém.

Graças e louvores se deem a cada momento ao Santíssimo e Diviníssimo Sacramento. Glória ao Pai, ao Filho e ao Espírito Santo, como era no princípio, agora e sempre. Amém. Rezar também hoje pelo Rafael, que está aqui conosco, músico. Parabéns, Rafa, pelo seu aniversário. Deus abençoe, graça e paz. Muita paz na sua vida nesta madrugada. Senhor Jesus, na tua presença nos colocamos, pedindo a intercessão de Santa Faustina. Leve a sua infinita misericórdia aos corações contritos, a todos aqueles que agora passam por aflições. Jesus, abençoa o nosso Brasil, Nossa Senhora Aparecida, Mãe querida, nossa Mãe, pedimos a tua bênção e a tua paz, pedimos a tua infinita misericórdia de Mãe, visita a nossa casa, visita a nossa vida, sustentai-nos na nossa caminhada, Mãe querida, Mãe amada, pedimos nesta madrugada que a Senhora possa, neste momento, visitar a nossa vida. Protegei-nos, defendei-nos no combate diário. Mãe querida, Mãe amada, pedimos que a Senhora possa visitar a nossa casa. Ó Mãe querida, venha ao nosso auxílio, venha ao nosso encontro. Assim como fizestes a graça da abundância na vida dos três pescadores, Domingos Garcia, João Alves e Felipe Pedroso, traga a tua abundância em nós. Assim como fostes pescada no Porto Itaguaçu, do Rio Paraíba, possa também habitar em nós. Mãe amada, Mãe querida, possa trazer a tua bênção em nós. Traga a tua abundância, como trouxestes na pesca milagrosa de Domingos Garcia, João Alves e Felipe Pedroso. Três homens anônimos que hoje são lembrados do ano de 1717. Mãe amada, que estas redes que trouxeram a Senhora, primeiro o corpo, depois a cabeça, traga para nós a abundância necessária em nossa vida. Amém. Cantemos. 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

Pegue o seu terço. Vamos rezar comigo estas orações, pedindo a intercessão hoje de Santa Faustina. É ela que nos deixou estas orações para rezarmos agora com você neste momento. Nesta primeira dezena, vamos rezar pelo nosso trabalho, para que Deus dê a nós coragem, força, diante de tudo que nós precisamos enfrentar no nosso dia a dia, no nosso ambiente de trabalho. Rezar esta dezena para que o Senhor nos livre de todo mal, de toda escassez. Abençoe, Senhor, os nossos investimentos no nosso trabalho. Abençoa a nossa vida, fortalece a nossa fé, livrai-nos do mal, Senhor. Rezemos esta dezena juntos. Pela sua dolorosa paixão, tende misericórdia de nós e do mundo inteiro. Pela sua dolorosa paixão, tende misericórdia de nós e do mundo inteiro. Pela sua dolorosa paixão, tende misericórdia de nós e do mundo inteiro. Pela sua dolorosa paixão, tende misericórdia de nós e do mundo inteiro. Pela sua dolorosa paixão, tende misericórdia de nós e do mundo inteiro. Pela sua dolorosa paixão, tende misericórdia de nós e do mundo inteiro. Amém. Graças e louvores se dêem a cada momento ao Santíssimo e Diviníssimo Sacramento. Glória ao Pai, ao Filho e ao Espírito Santo, como era no princípio, agora e sempre. Amém. Jesus, manso e humilde de coração, fazei, Senhor, o nosso coração semelhante ao vosso. Rezar neste momento pelos idosos, pelos acamados, por todos aqueles que necessitam da nossa intercessão. Hoje somos e precisamos ser intercessores. Lá no YouTube TV Evangelizar Oficial, você pode colocar a sua prece como intercessão. Veja, aqui do lado do padre, muitas intenções chegando até nós. Cíntia Ferreira colocando as suas preces pela cirurgia no joelho, rezando também por Beatriz Ramos, que pede orações, rezando por Genecide, pedindo orações, Marlene pedindo orações, pela Valentina Neta, lá de Palotina, aqui do estado do Paraná, rezando por Daura Moura, pelo trabalho e por toda a família. Vai colocando sua prece, sua intenção, o seu pedido, neste momento, cantemos diante do Santíssimo Sacramento.

0: rezar pela nossa conversão, a oração número 12 da nossa ficha, pedir ao Senhor que possa trazer a nós graça e paz. Santa Faustina, colocamos diante de Ti todos aqueles que estão afastados de Deus, que precisam reencontrar o caminho da fé. Intercede por cada coração que se fechou, por aqueles que se perderam a esperança e por todos que ainda não conhecem o amor e a misericórdia de Jesus. Leva o coração misericordioso de Jesus aos nossos familiares, amigos e todas as pessoas pelas quais estamos rezando. Pede ao Senhor que toque esses corações, desperte neles o desejo de voltar para Deus. Santa Faustina, ajuda-nos também a reconhecer nossos erros, pedir perdão, mudar de vida, de caminho e confiar sempre na divina misericórdia. Que nenhuma pessoa se perca, mas que todos possam experimentar o amor, o perdão e a misericórdia de Deus. Santa Faustina, apóstola da divina misericórdia, rogai pela conversão dos pecadores. Rezar pelos corações endurecidos. Olhe para Jesus. Jesus se faz presente agora dentro da sua casa. Olhe para o Senhor. Jesus está neste ostensório, adentrando a sua casa. Você agora está diante de Jesus. Estenda sua mão para Jesus. Faça sua prece particular. Existe alguém na sua casa com um coração endurecido? Peça a conversão deste. Ó Jesus, obrigado por entrar em nossa casa, por se fazer alimento, pão da vida, sacramento salutar. O Santíssimo, neste momento, nos atrai para Ele. Livra-nos, Senhor, dos males. Abençoa a nossa vida. Afastai-nos da escassez. Converta os corações, Santa Faustina. Intercede por todos aqueles que estão com o coração fechado para Deus. Pede ao Senhor que toque os corações feridos, corações endurecidos e distante, derramando sobre eles a sua misericórdia, que toda mágoa...
1: 3:41.
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0: São de Jesus, pede para elas a graça de uma verdadeira conversão. Santa Faustina, rogai por todos afastados de Deus. Amém. Graças e louvores se deem a cada momento ao Santíssimo e Diviníssimo Sacramento. Glória ao Pai, ao Filho, ao Espírito Santo, como era no princípio, agora e sempre. Amém. Jesus, manso e humilde de coração, fazei o nosso coração semelhante ao vosso. Jesus sacramentado, pedimos a tua infinita misericórdia, defendei-nos, protegei-nos, iluminai-nos.

0: Se lá no YouTube, TV, evangelizar, pegue o seu telefone, escreva lá a sua intenção. Quero rezar por você. YouTube TV Evangelizar Oficial. Vai colocando sua intenção. Rezar por Rosa, pedindo pelos filhos de Mateus, Caio, rezando aqui por Cosme, Elizabeth Rodrigues. Peço por aqueles que estão agonizando neste dia, pelos enfermos, pelo Brasil, por todos que necessitam da nossa intenção. Rezando por Ana Carla, pedindo agora intenções. Nossa Senhora, entrego a toda a minha família. Rezando neste momento por Mário, pedindo pela vida financeira. Rezando por Marlene, pedindo pelo filho Bruno, pela libertação. Elizabeth Rodrigues, pedindo pelos fiéis defuntos, que tenham a luz perpétua, rezando sim pelos fiéis defuntos. Por Carmen Lúcia, Jesus, abra os caminhos do meu filho, aqui em Juiz de Fora. Beatriz Ramos, pedindo orações. Vai colocando sua prece nesta madrugada. Você que já se prepara para o seu dia hoje, você que acordou agora, está fazendo o seu café da manhã, mas está rezando conosco pelo seu televisor, pegue o seu telefone celular e deixe a sua intenção. Agora, estou ao vivo com você pela TV Evangelizar. 3:44, horário de Brasília, estamos ao vivo com você. Rezar agora neste momento por Wanda Santos, Imaculada, pedindo as orações, também Valquiele pedindo orações. Vai colocando sua prece, sua intenção, o seu pedido. Reze comigo agora estas 10 ave-marias, pedindo a intercessão de Nossa Senhora Aparecida por todos nós. Ave Maria, cheia de graça, o Senhor é convosco, bendita sois vós entre as mulheres, bendito é o fruto do vosso ventre, Jesus.
1: Santa Maria, Mãe de Deus, rogai por nós, pecadores, agora e na hora de nossa morte. Amém.
0: Ave Maria, cheia de graça, o Senhor é convosco, bendita sois vós entre as mulheres, bendito é o fruto do vosso ventre, Jesus.
1: Santa Maria, Mãe de Deus, rogai por nós, pecadores, agora e na hora de nossa morte. Amém.
0: Ave Maria, cheia de graça, o Senhor é convosco, bendita sois vós entre as mulheres, bendito é o fruto do vosso ventre, Jesus.
1: Santa Maria, Mãe de Deus, rogai por nós, pecadores, agora e na hora de nossa morte. Amém.
0: Ave Maria, cheia de graça, o Senhor é convosco, bendita sois vós entre as mulheres, bendito é o fruto do vosso ventre, Jesus.
1: Santa Maria, Mãe de Deus, rogai por nós, pecadores, agora e na hora de nossa morte. Amém.
0: Ave Maria, cheia de graça, o Senhor é convosco. Bendita sois vós entre as mulheres, bendito é o fruto do vosso ventre, Jesus.
1: Santa Maria, Mãe de Deus, rogai por nós, pecadores, agora e na hora de nossa morte. Amém.
0: Ave Maria, cheia de graça, o Senhor é convosco. Bendita sois vós entre as mulheres, bendito é o fruto do vosso ventre, Jesus.
1: Santa Maria, Mãe de Deus, rogai por nós, pecadores, agora e na hora de nossa morte. Amém.
0: Ave Maria, cheia de graça, o Senhor é convosco. Bendita sois vós entre as mulheres, bendito é o fruto do vosso ventre, Jesus.
1: Santa Maria, Mãe de Deus, rogai por nós, pecadores, agora e na hora de nossa morte. Amém.
0: Ave Maria, cheia de graça, o Senhor é convosco, bendita sois vós entre as mulheres, bendito é o fruto do vosso ventre, Jesus.
1: Santa Maria, Mãe de Deus, rogai por nós, pecadores, agora e na hora de nossa morte. Amém.
0: Ave Maria, cheia de graça, o Senhor é convosco, bendita sois vós entre as mulheres, bendito é o fruto do vosso ventre, Jesus.
1: Santa Maria, Mãe de Deus, rogai por nós, pecadores, agora e na hora de nossa morte. Amém.
0: Glória ao Pai, ao Filho e ao Espírito Santo.
1: Como era no princípio, agora e sempre. Amém.
0: Jesus, manso e humilde de coração,
1: fazei o nosso coração semelhante ao vosso.
0: Ó meu Jesus, perdoai-nos, livrai-nos do fogo do inferno, levai as almas todas para o céu, socorrei principalmente as que mais precisarem. Cantemos.

agora pela sua prece. Você que acordou agora em casa, ligou a sua TV no seu quarto ou na sala da sua casa, está fazendo o café da manhã, mas está me ouvindo, coloque a sua intenção para o dia de hoje. Qual as causas urgentes que hoje você tem? Padre, como eu faço? Pegue o seu telefone celular, vai lá no YouTube TV Evangelizar Oficial e coloque a sua prece, que eu quero rezar por você agora, neste momento. Olha aí, muitas intenções chegando até nós. Você está vendo aí no seu televisor, na sua casa. Rezar por Rosângela, pedindo orações. Regina, Maria, peço orações pela vida financeira, Padre. Rezar por todos de Curitiba, região metropolitana, do bairro Boqueirão, que nos acompanha na Rádio Evangelizar 99.5 FM. Rezar por você que está na cidade industrial, Curitiba, região metropolitana. Ângela Maria, que todo mal e inveja saia da minha vida. Reze por mim, Padre, estou rezando por você. Rosária, pedindo orações por Bárbara, lá em Juiz de Fora. Lourdes Silva, pedindo orações. Ivonete Maria, também. Zilda Moraes. Euda, pedindo orações. Pedindo também orações aqui por Dorinha Silva. Peço orações neste momento. Rezando neste momento por Ney Mendes. Vera Lúcia, pedindo orações. Também rezando neste momento por José Henrique, pela vida financeira e família. Lourdes Silva, pedindo orações, vai colocando sua prece e sua intenção. Rezando por todos que estão em Belo Horizonte, Minas Gerais, Fortaleza, lá no Ceará. Você que está na Baixada Santista, pedindo orações, vamos rezar por todas as suas particularidades nesta madrugada. Cantemos diante do Santíssimo Sacramento.

Santíssimo e Diviníssimo Sacramento. Glória ao Pai, ao Filho e ao Espírito Santo, como era no princípio, agora e sempre. Amém. Nesta semana que antecede a Rainha Padroeira do Brasil, rezar por você. Quantas e quantas pessoas, milhares de pessoas nesta semana pedem a oração, a prece, a súplica à nossa Mãe querida, Nossa Senhora Aparecida. Rezar pela sua casa, rezar pela sua vida, para que hoje Nossa Senhora nos envolva com o seu manto sagrado. E você que está

0: talvez em um hospital, e pede agora a nossa intercessão. Nossa Senhora está assim, nos acolhendo, nos colocando diante daquilo que necessitamos. Mãe querida, Mãe amada, ouça nossa prece, a nossa intenção nesta madrugada. Ave Maria, cheia de graça, o Senhor é convosco. Bendita sois vós entre as mulheres, bendito é o fruto do vosso ventre, Jesus.
1: Santa Maria, Mãe de Deus, rogai por nós, pecadores, agora e na hora de nossa morte. Amém.
0: Ave Maria, cheia de graça, o Senhor é convosco. Bendita sois vós entre as mulheres. Bendito é o fruto do vosso ventre, Jesus.
1: Santa Maria, Mãe de Deus, rogai por nós, pecadores, agora e na hora de nossa morte. Amém.
0: Ave Maria, cheia de graça, o Senhor é convosco. Bendita sois vós entre as mulheres. Bendito é o fruto do vosso ventre, Jesus.
1: Santa Maria, Mãe de Deus, rogai por nós, pecadores, agora e na hora de nossa morte. Amém.
0: Glória ao Pai, ao Filho e ao Espírito Santo.
1: Como era no princípio, agora e sempre. Amém.
0: Vamos receber a bênção do Santíssimo Sacramento. Coloque sua vida, sua casa, sua família, pedindo a intercessão de Santa Faustina e de Nossa Senhora Aparecida. Jesus, entre em nossa casa, em nosso lar. Jesus, livrai-nos do mal. Jesus, protegei-nos, santificai o nosso trabalho. Jesus, dai-nos um dia abençoado. Jesus, passe à frente das nossas necessidades e particularidades. Jesus, consagra a nossa vida financeira, em nome do Pai, do Filho, do Espírito Santo. Amém, Jesus. Meu irmão, minha irmã, estarei com você sempre agora, a partir das 3 da manhã, e sempre ao vivo, neste horário, com você. Jesus está aqui conosco. Que você possa continuar aqui na programação da TV Evangelizar, esta programação que foi preparada para você, sempre aqui conosco. E a você que sempre está aqui, fica o nosso abraço fraterno. Continue nesta programação. Você que agora vai para os seus afazeres diários, que Deus abençoe o nosso dia copiosamente. Fique com Deus e até amanhã.

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0: É terça-feira, por excelência, dia de Jesus das Santas Chagas. Em toda a programação, em todos os programas, missas, adorações, é Jesus das Santas Chagas. Por isso, eu quero convidar você de modo muito particular nesta terça-feira a mandar as suas intenções.
1: A Madrugada Evangelizar fica por aqui. Obrigado pela companhia na Rádio e TV Evangelizar. Que Deus abençoe sua noite e conduza seus passos neste novo dia.
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3: Concerto para dois violinos e orquestra em Ré menor, BWV 1043, de Johann Sebastian Bach. Movimentos: Vivace, Largo ma non tanto e Allegro. Solistas: Mikhail Gantvarg e Olga Martinova. Orquestras solistas de São Petersburgo.

0: 4:11.
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0: Nós ouvimos o concerto para dois violinos e orquestra em ré menor BWV 1043, de Johann Sebastian Bach. Solistas, Mikhail Gantvarg e Olga Martinova. Orquestra Solistas de São Petersburgo.
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7: Da Sinfonia Fantástica, Opus 14, de Hector Berlioz, o terceiro movimento, Adagio, cena campestre, com a Orquestra Filarmônica do Sul da Alemanha, conduzida por Alberto Lizio.

Ouvimos da Sinfonia Fantástica Opus 14 de Hector Berlioz o terceiro movimento Adagio, cena campestre, com a Orquestra Filarmônica do Sul da Alemanha, conduzida por Alberto Lietzau.

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4: Ouviremos a seguir o concerto para piano número 1, em Fá menor, de Mili Balakirev, com a Orquestra Filarmônica Russa, sob a direção de Dmitri Yablonsky. Ao piano, Anastasia Seyfedinova.

0: 4h41.
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3: De George Frederick MacKay, ouviremos a composição From the Moonlit Ceremony, constituída de quatro partes: Evocation, Demon Dance, Spirit Song e Festival Dance. Execução da Orquestra Sinfônica Nacional da Ucrânia, sob a direção de John McLaughlin Williams.

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2: A amizade desenvolve a felicidade e reduz o sofrimento, duplicando a nossa alegria e dividindo a nossa dor. Eu vou repetir. A amizade desenvolve a felicidade e reduz o sofrimento, duplicando a nossa alegria e dividindo a nossa dor. 5:01, bom dia.
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2: Em nome do Pai, do Filho, do Espírito Santo, amém. Bom dia, sejam todos bem-vindos, sejam todas bem-vindas. A partir de agora, até às 6:00 da manhã, com Voz da Manhã em rede para as emissoras irmãs espalhadas por todo o Brasil, e a gente agradece demais a sua audiência, a gente agradece demais a sua companhia. Sempre, sempre, sempre a gente agradece mais do que pede. Juntos, misturados, animados, unidos, graças a Deus, da manhã desta terça-feira. Hoje é o dia 6 de outubro, 279 dias do ano, faltando 86 dias para terminar 2026. A data é associada a debates e ações voltadas ao Dia Mundial da Paralisia Cerebral. Hoje é o dia do circulista, hoje é o dia do tecnólogo e hoje é o dia do prefeito também, abraçando e parabenizando os prefeitos deste Brasilzão. Principalmente os honestos, né? Aqueles que pensam efetivamente no povo, na população. A gente abraça esses, porque tem uma meia dúzia que eu vou te contar um negócio. Só quer saber de emenda parlamentar. São 5:03, com temperatura na capital mais bonita do Brasil, 14 graus. 93% a umidade relativa do ar. O vento agora está a 5 km por hora, chuviscando na capital, chuviscando na região metropolitana. A previsão é de chuva, a gente inclusive fala daqui a pouco sobre isso, a previsão do tempo já já. Chove na região sul, aliás, muita chuva ontem, ventos de até 100 km por hora em várias cidades, em várias regiões do sul do Brasil, com alagamentos e tudo mais, e não só aqui, a região sudeste do Brasil também. Muitos ventos no interior do estado de São Paulo, chuva e alagamentos, enchentes, pessoas que perderam tudo em Belo Horizonte nas últimas 24 horas por causa das chuvas que caem também na capital de Minas Gerais. Já já a gente atualiza, portanto, a previsão do tempo. Lembrando que hoje a máxima não deve passar dos 16 graus aqui, com o tempo fechadão. Falar em fechado, né? Não dá um sorriso, nunca vi. Olha, eu o conheço há uns quase uns 20 anos, eu nunca vi os dentes dele. Impressionante. Beto Júnior. Você já dá risada? Pois, aí você me derruba, aí você me chama de mentiroso.
4: Não, não é. É que eu tava sério.
2: Não, você tinha que.
4: Aí você, não, é que no começo do programa você já começou a contar piadinha.
2: Eu falo que você é um cara sério, nunca me teu, você não dá risada, você já com a gargalhada, você me derruba.
4: Não é, cara, que quando você começou o programa a falar aí de honestidade, eu dei risada aqui. Uma coisa rara hoje.
2: Tudo bem, Beto, graças a Deus, né?
4: Graças a Deus.
2: A gente mais bem. Agradece do que pede, né?
4: Sempre, sempre, sempre.
2: Aliás,
4: sempre.
2: Abri o programa falando de amizade aqui, né?
4: Amizade.
2: Amizade, amizade é importante.
4: Oh, e as pessoas estão deixando escorrer pelas mãos.
2: É, mas escolha bem suas amizades, hein?
4: Também, isso aí é importantíssimo.
2: É,
4: vai abrindo o coração.
2: E como diz a música, escolha bem os seus amigos de conduta.
4: Ah, você lembra que os pais, né, os avós diziam, olha...
2: Escolha bem os seus amigos, amigos, né?
4: Não,
2: companheiro
4: é o seguinte,
2: companheiro.
4: Me diga com quem tu andas.
2: E eu direi quem tu és.
4: Então, com quem que você anda?
2: As pessoas sábias dizem que você é o resumo das 5 pessoas que você anda. Né? Com quem você anda.
4: Então.
2: Veja aí com quem você está andando. Você é o suco disso aí.
4: Aí você qual vê é o, se é, tá legal esse, essa mistura.
2: É, qual é a conversa dessa turma? Conversam sobre o quê? Né? Coisas boas, coisas ruins. É, qual é o que pensam sobre futuro? São coisas boas ou coisas ruins? Vai vendo aí, né?
4: Coisas, você falou aí coisas, é para ver coisas boas?
2: É o coisas
4: é
2: ruins.
4: É otimista.
2: É.
4: Tá legal.
2: Então veja bem aí. E assim, não precisa ter 10 amigos. Não. Impossível ter 10 amigos, gente.
4: Não.
2: Olha.
4: Com o passar do tempo.
2: 10 amigos, amigo, 10? Mas duvido.
4: Eu também.
2: Você deve ter uns 2 ou 3, aqueles ponta firme. Você liga 2h30 da madrugada.
4: Um monte, é.
2: Agora. Amigo é aquele que você liga 3 horas da madrugada, o cara tá dormindo, você precisa que você venha aqui me ajudar a trocar o pneu do carro. Aí ele levanta num frio chovendo.
4: Aí esse vai.
2: E vai, troca o pneu e volta pra casa e dorme de novo. Esse é amigo.
4: Não, esse é amigo. Tá certo. E aí, como você falou, né? A gente tem que avaliar, né? Direitinho.
2: Exatamente. Você precisa de 2 para segurar o teu caixão na frente. Os que seguram atrás são os que estão lá, que foram lá acompanhar o inteiro.
4: Só estava lá.
2: É,
4: entendeu?
2: Exatamente. O resto é colega, viu, gente? O resto é colega, tá? Amigo, amigo, amigo.
4: É, que você vê que as pessoas caem nessa armadilha, né? Das redes sociais, dizendo, olha, eu tenho 50 milhões de amigos, né? Não é verdade?
2: Você tem 50 milhões de pessoas que não tem o que fazer na vida.
4: Exatamente.
2: E fica cuidando da tua vida e não da vida dele. Aí a tua tá indo.
4: A vida dessa pessoa tá boa,
2: tá
4: né?
2: Tá boa, o algoritmo tá rendendo, tá caindo dinheiro na conta. A tua é que tá mal pra caramba, que você não tá vivendo a vida dos outros, não a tua, né?
4: É igual a alguns livros, né, que a gente vê por aí, né?
2: É.
4: Que ajuda a pessoa a alcançar o sucesso. Não, em 30 dias.
2: Em 30 dias.
4: É absurdo isso, rapaz. Ai, veja, hein?
2: Haja paciência.
4: Quem encontra o sucesso em 30 dias é quem fez o livro. Rapidinho.
2: Ai, ai, só Deus na causa. Vamos girar as manchetes dessa nossa edição do nosso Voz da Manhã. São 5h08, agora 5h08. Não perca a hora. Diga aí, Beto Júnior.
4: Deltan Dallagnol e Felipe Barros, eleitos senadores pelo Paraná, propõem reforma do judiciário e impeachment de ministro em 2027.
2: Sérgio Moro revela primeiras medidas após a posse, promete cortar secretarias e diz que vai continuar senador até o final do ano.
4: Segundo turno, Flávio Bolsonaro e Lula disputam votos dos outros partidos e buscam motivar quem não foi às urnas.
2: Avanço da direita no Congresso desafia Alcolumbre e Mota nas presidências da Câmara e do Senado em 2027.
4: Tio de Guilherme Boulos é atropelado após discussão de trânsito na Avenida 23 de Maio, em São Paulo.
2: Em 3 dias de vendavais, 34 cidades do Paraná registram danos.
4: O Hospital de Curitiba realiza pela primeira vez cirurgia que melhora a qualidade de vida de pacientes com Parkinson.
2: Moradias e famílias em áreas de ferrovia na região metropolitana de Curitiba vira alvo de decisão judicial.
4: Emplacamentos de veículos batem recorde em setembro no Brasil.
2: 5 são presos por roubo de carga de R$500 mil após o crime na região metropolitana de Curitiba.
4: Bet chegam ao dia de sair do ar e ainda esperando liminar de Fux no Supremo Tribunal Federal.
2: Supremo Tribunal Federal vê risco concreto de impeachment de ministros e quer buscar projeto de lei moderado para evitar afastamentos.
4: 2 policiais militares filmados agredindo o homem em Curitiba são investigados. PM diz que houve resistência do suspeito.
2: Passageira é puxada pelos cabelos e agredida por motorista de aplicativo aqui na capital.
4: Nossa Senhora Aparecida chega a Curitiba. Imagem peregrina ficará na cidade até o dia da padroeira.
2: A adolescente de 12 anos morre após brincadeira em escola com estudantes. Vítima estava internada há 9 dias.
4: Motociclista empina a moto na frente da polícia e bate de frente com o carro na fuga. Agora é arcar com o prejuízo.
2: Bandeira do Brasil na varanda vai de treta até processo na justiça após multa de R$1.100 pelo condomínio. São os destaques do dia, são as manchetes desta nossa edição do Voz da Manhã, 5h10 agora.
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2: 14 graus a temperatura, 93% a umidade relativa do ar, 5 km por hora a velocidade do vento. A chuva foi persistente durante toda a madrugada no estado do Paraná, com característica Estratiforme, estratiforme. Roberto, faz um favor para mim, por gentileza.
4: Por favor.
2: Você tem um computador aí do teu lado. Tem um, dois, três.
4: Três.
2: Três.
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2: Que a chuva durante a madrugada, ela foi estratiforme. Por gentileza, o que é uma coisa estratiforme?
4: São formações que Sim. espalham... Posso falar?
2: Pode.
4: Nuvens estratiformes. Nossa, pela manhã eu já falava uma palavra dessa, meu amigo. Olha, são formações que se espalham na horizontal em camadas uniformes, cobrindo grandes áreas do céu com pouca espessura vertical.
2: É popularmente conhecido como chuva intensa.
4: Exato.
2: Forte. Caiu para valer.
4: Mais uma que eu aprendo aqui.
2: Tudo bem. Anota aí para a gente não esquecer. É uma palavra bonita, a gente pode usar a qualquer momento.
4: Oi, tudo bem? Como é que você está? Eu estou hoje um pouco
2: estratiforme. Para hoje, terça-feira, ainda há previsão de pancadas de chuva acompanhadas de trovoadas distribuídas de maneira desorganizada sobre o Paraná. Segue com possibilidade de tempestades localizadas principalmente na faixa do norte do estado. A chuva ocorre desde as primeiras horas do dia, em função da circulação dos ventos em médios e altos níveis, do que contribui para a formação da instabilidade. Na região oeste, na região sul, na região sudoeste também, a chuva perde força a partir da tarde. A máxima hoje em Curitiba é de 16 graus, com previsão de chuva durante todo o dia. De acordo com o CIMEPAR, deixa eu ver aqui se chove mesmo durante todo o dia. Chove até...
4: Nossa, faz tempo que não chove.
2: Até as 18... Não, chove o dia inteiro.
4: Faz tempo. Hoje, o dia todo?
2: O dia inteiro com chuva. Tá, tem uma leve abertura de sol.
4: Lá por...
2: Não, não tem.
4: 5 para 6 da
2: não,
4: tarde.
2: Não tem. É. Não tem abertura de
4: não
2: sol.
4: Não tem, só chuva.
2: Vai parar mesmo de chover às 10 horas da noite aqui.
4: Ah, bom. E é importantíssimo, 10 horas da noite.
2: 10 horas quando você está saindo de casa para vir trabalhar.
4: Exatamente.
2: Aí para de chover, né?
4: Aí não atrapalha meu penteado.
2: A temperatura pelo interior: 18 graus em Londrina, com a máxima de 24. Maringá, 19, máxima de 23. Em Ponta Grossa, 14, agora 18 de máxima. Faz 15 graus em Cascavel. Faz 21 graus em Foz. Guarapuava, 13. E no litoral, faz 17 graus em Paranaguá, com a máxima de 19 graus. Para amanhã, quarta-feira, amanhã dá uma trégua, a chuva um pouco, né? O sol reaparece um pouco, mas ainda com previsão de pancadas de chuva na quarta. A temperatura amanhã chega a 25 graus. Na quinta, chega a 27 sem chuva. Na sexta, 27, sol com pancadas de chuva. Sábado, sol com pancadas de chuva, chega a 24 graus. Então, frio, frio, frio mesmo, é só hoje a máxima de 16. Depois começa a esquentar um pouco, a chuva dá uma trégua da intensidade que está, e aí vira em forma de pancadas, né? Alternando com períodos de sol durante o dia. Quem está de plantão no CIMEPAR informando para nós é a Júlia Crepal de Munhoz, meteorologista. São 5 horas, 15 minutos.
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2: Notícias do trânsito: de um acidente ontem, uma motorista de 35 anos bateu contra 4 carros na Alberto Clentes, no bairro Portão, na capital, ontem. O acidente foi no meio da tarde. A mulher, que faz uso de remédios controlados, disse que não estava bem antes do acidente. Ela teve um mal súbito ao bater o veículo dela. A motorista bateu primeiro contra um Renault Kwid, que estava na rua, e na sequência com outros 2 veículos estacionados, um HB20, um Renault Sandero e um Fastback, aquele Fiat bonitão Fastback. Então foram 4 carros, né? Um Kwid, aí depois o HB20, um Renault Sandero e um Fastback. O motorista do Kwid ficou levemente ferido na cabeça, o carro, no entanto, ficou bem danificado. Todos foram atendidos e liberados logo em seguida. Acidente ontem, a mulher sofreu mal súbito e bateu em 4 carros estacionados, um na rua, um estava trafegando, e os outros 3 estacionados na Alberto Clentes, no bairro Portão, ontem à tarde. São 5h15 agora, não perca, 5h16 agora, não perca a hora. Daqui a pouco a gente atualiza mais informação para você. Lembrando que você participa conosco pelo 988-60-1015. Deixa eu mandar um abraço para a Sandra, está sintonizada com a gente aqui. Adilson, bom dia. Beto Júnior, bom dia.
4: Bom dia, Sandra.
2: Fazendo cafezinho aqui, sempre na escuta de vocês, hein? Oi, Beto. Tudo bem, Beto? O pior é aquele trago, né? Trago seu amor de volta em tantos dias. Ah, você estava falando de promessas de...
4: Isso.
2: Ou aquele, olha, tenho esse bilhete premiado aqui de 500 mil. Me faz um pix de tanto que você pode ficar com esse bilhete. É o golpe do bilhete premiado.
4: E continua.
2: Hoje em dia temos que desconfiar até da sombra. Pessoal, não pode ser tão inocente assim. É, Sandra, não sei se é inocência a palavra certa.
4: Eu também, eu ia falar exatamente.
2: No caso do bilhete premiado, não sei se...
4: Não, é ganância. Desculpa.
2: Abraçando aqui também o nosso queridão, nosso amigo de fé, irmão, camarada, seu Maximino, em Xanxerê, Santa Catarina.
4: Mano, aquele chimarrão.
2: Bom dia, Dilson. Bom dia, Beto.
4: Bom dia.
2: Sempre juntos, hein? Graças a Deus. Desde as 4h15, com vocês, em Xanxerê. Conheço pessoalmente o seu Maximino, veio aqui já.
4: Ah, já veio?
2: Já veio. Foi no ano passado, né, seu Maximino? O senhor veio aqui na festa de Jesus da Santa Chaves.
4: Que
2: foi no ano passado.
4: O problema do coração,
2: isso,
4: né? Que tá
2: ele é a esposa dele. Casal maravilhoso.
4: Olha que maravilha.
2: Xanxerê. O ano que vem, tá programado? Eu tenho que ver lá o que minha esposa programou, mas eu acho que são dias do ano que vem, acho que sim. A gente vai rodar lá por essa região aí, seu Maximino. Eu quero só ver a receptividade. Quero ver o que vai ter pro almoço.
4: Pra janta, pro café.
2: Quero ver que quarto eu vou ficar.
4: Tem que ter ar-condicionado.
2: Já voltamos, 5h18.
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1: Agora são 5:20, são 5:20. Bom dia. As manchetes dos principais jornais pelo Paraná e pelo Brasil. Manhã de terça-feira, 6 de outubro de 2026. Deixa eu começar aqui com a Folha do Litoral em Paranaguá. Prefeito de Paranaguá, Adriano Ramos, parabeniza governador eleito Sérgio Moro e estende diálogos com a cidade e com o município. Outra manchete da Folha de Paranaguá no litoral do estado. O litoral ganha batalhão exclusivo para operações aquáticas e salvamentos também. Destaques da Folha de Paranaguá. O Jornal Diário dos Campos de Ponta Grossa. Sandro Alex anuncia apoio a Flávio Bolsonaro e fala sobre os resultados na eleição paranaense. Destaque agora da Folha de Londrina. A Folha de Londrina destaca: Jessicão, David Weasley e Felipe Machado falam planos para a Assembleia Legislativa do Estado do Paraná. Entidades alertam para a perda de espaço de Londrina em Brasília. São destaques da Folha de Londrina. G1 Paraná. Curitiba deve ficar sem vice-prefeito pelos próximos 2 anos. É que o Paulo foi eleito, né? Deputado federal. E o vice-prefeito eleito deputado federal vai a Brasília e Curitiba fica sem vice-prefeito. A polícia investiga caso de PMs filmados agredindo homem aqui em Curitiba. É outra manchete do G1 Paraná. A Tribuna do Paraná. Governo do Paraná. Moro vence em 287 cidades. Justiça, segurança e pedágios. Deltan e Felipe Barros falam sobre prioridades como senadores. São destaques da Tribuna. Agora a manchete ou as manchetes do Bem Paraná. Alerta em tempo de chuva. Saídas de pista sobem mais de 80% em rodovias do estado do Paraná. Moro foi o mais votado em 67 bairros de Curitiba e perdeu em 2, entre eles o centro da cidade. Curitiba ficou mais bolsonarista? Veja onde Lula perdeu votos e Flávio cresceu. Mulher sofre mal súbito e bate em 4 carros estacionados em rua da capital. São destaques do Bem Paraná. Agora os jornais pelo Brasil. A Folha de São Paulo destaca: Lula venceu Flávio na cidade de São Paulo, mas perdeu em zonas onde derrotou Jair em 2022. Estadão. Senado mantém a análise do fim da 6x1 nesta terça. E oposição tenta adiamento após resultado das urnas. 0 hora de Porto Alegre. Segundo turno, a presidência no Rio Grande do Sul deve ter campanha concentrada em Porto Alegre e região metropolitana. O Diário Catarinense. Roubo de R$32 mil em supermercado com ajuda de ex-funcionária termina em condenação em Santa Catarina. O Valor Econômico. Ibovespa dispara e bate recorde enquanto o dólar fecha R$5 após primeiro turno da eleição. São as manchetes dos jornais pelo Paraná e pelo Brasil. 5:24. Bom dia. Não perca a hora, são 5:24. A escala 6x1 é destaque aqui em alguns jornais, em algumas capas. O Estadão, por exemplo, mantém aqui a manchete, né, de vários outros. Senado mantém análise do fim da escala 6x1 nesta terça-feira. A oposição tenta o adiamento após os resultados nas urnas. O Yuri Hudson tem mais detalhes de Brasília.
2: O Senado pode começar nesta terça-feira a discutir a proposta que acaba com a escala de trabalho 6x1. Mas, com o atual cenário eleitoral, ainda não há garantia de votação antes do segundo turno das eleições. O presidente da Casa, Davi Alcolumbre, manteve o calendário definido antes do primeiro turno, com sessões de discussão previstas para terça, quarta e quinta-feira. A líder do governo no Senado, Tereza Leitão, defendeu que a proposta seja votada antes do segundo turno. Ela afirmou que há consenso na sociedade sobre uma mudança que pode afetar a rotina de milhões de brasileiros.
3: Por que ela gerou tanta empatia? Porque ela é uma PEC que dialoga com a vida porque ela é uma PEC que dialoga com as condições de relações sociais, de relações sindicais e de uma ambiência na família que a mãe e o pai não cheguem exausto para sentar, mas que chegue feliz para ainda conversar, brincar, ler com seus filhos e suas filhas.
4: O entendimento sobre a votação ficou ainda mais difícil depois do primeiro turno. Flávio Bolsonaro e aliados defendem que essa votação fique para depois da eleição. A PEC precisa de pelo menos 49 votos favoráveis em dois turnos para ser aprovada. Dentro do governo Lula, já há uma incerteza sobre a votação da PEC ainda nesta semana. Como disse o ex-líder do governo, o senador Jax Wagner. Sem acordo para acelerar a tramitação, o Senado deve cumprir o calendário regimental, que prevê pelo menos 5 sessões de discussão antes da votação. De Brasília, Yuri Hudson.
1: Obrigado, Yuri, com as informações de Brasília. São 5 horas e 26 minutos, agora são 5h26. Uma mulher foi presa com 400 ampolas de tisepartida na rodoviária de Curitiba. Segundo informações divulgadas pela Guarda Municipal, a prisão ocorreu no fim de semana, depois que a própria suspeita procurou os agentes para denunciar o suposto furto de um celular dentro de um ônibus que fazia a linha Foz do Iguaçu, Curitiba. A mulher acusou um passageiro pelo desaparecimento do celular dela. O homem negou o furto e autorizou a vistoria dos pertences, mas nada foi encontrado. Aí depois, os guardas pediram autorização para verificar também a bagagem dela. Segundo a Guarda Municipal, durante a vistoria, a mulher demonstrou nervosismo e tentou impedir a continuidade da busca. Na mochila dela, os guardas encontraram 400 ampolas de TG15 tirzepatida, que é um medicamento injetável utilizado no tratamento do diabetes tipo 2 e também no controle do peso. São aquelas as canetas emagrecedoras. Além do medicamento, foram apreendidas também 10 unidades de ISRAD, que é um produto destinado à aplicação de toxina botulínica, e 100 brinquedos também. De acordo com a guarda, os produtos estavam sem a documentação legal exigida, ou seja, popularmente conhecido como contrabando. A mulher recebeu voz de prisão por contrabando e foi encaminhada à primeira central regional de flagrantes da capital. Após análise do delegado de plantão, a ocorrência foi direcionada à Polícia Federal, por se tratar de matéria de competência federal. O material veio de outro país, né? Também no fim de semana, uma mulher foi presa na rodoviária, após ser identificada pelo sistema de reconhecimento facial da muralha digital. De acordo com a Guarda Municipal, havia contra ela um mandado de prisão em aberto por furto. Depois da confirmação da identidade, ela foi levada à primeira central regional de flagrantes e depois encaminhada à cadeia pública, onde está à disposição da Justiça. Segundo o balanço divulgado ontem, o reconhecimento facial da muralha digital contribuiu já para a prisão de 20 pessoas procuradas pela Justiça nos meses de agosto e setembro. Em 2 meses, 20 pessoas presas pelo reconhecimento facial da muralha digital. São 5 horas e 28 minutos, não perca a hora, 5h28.
5: E com o avanço da direita na composição do Congresso Nacional, os presidentes da Câmara, Hugo Mota, e do Senado, Davi Alcolumbre, devem ter maior dificuldade em outra eleição, prevista para fevereiro de 2027. A escolha de quem comandará as duas casas pelos próximos 2 anos. Ambos buscam a reeleição nas presidências das respectivas casas. Tanto Mota quanto Alcolumbre se reaproximaram do presidente Lula nos últimos meses. O presidente da Câmara, de forma mais explícita, pedindo votos para a reeleição do petista. Na conta de Mota, estava a tentativa de eleger seu pai, Nabor Vanderlei, do Republicanos, como senador pela Paraíba, estado em que Lula, historicamente, é mais forte. Vanderlei não foi eleito. Interlocutores de Alcolumbre afirmam que ele também tem dado apoio a Lula, mas dentro da função institucional, e que ambos estão bem próximos. Até agora, contudo, o presidente do Senado não declarou apoio explícito à eleição de Lula e integrantes da Federação União Brasil PP, que pressionam para que o grupo declare voto em Flávio Bolsonaro. Há uma expectativa ainda sem confirmação de que Alcolumbre e Lula conversem nesta semana.
1: Agora 5:30 da manhã. 5:30, não perca a hora. Os candidatos e partidos políticos têm a obrigação de fazer a correta destinação das sobras de materiais de campanha produzidos para as eleições. O descarte deve ser feito com base nas orientações previstas na resolução do Tribunal Regional Eleitoral do Paraná, que estabelece um prazo de 30 dias para a remoção da propaganda eleitoral. A gerente de novos negócios da Verdeira ressalta que são toneladas de materiais que foram produzidos em todo o Brasil. Segundo ela, o primeiro passo é entender qual é a destinação correta de cada um deles. A separação deve ser feita com base na composição de cada material. Materiais processados e impressos nas gráficas limpos e secos devem ser encaminhados para a reciclagem. Lonas, faixas e banners podem ser reutilizados ou destinados ao tratamento industrial. Adesivos e laminados devem ser encaminhados a unidades capacitadas para o tratamento de plásticos industriais. Parte desses resíduos, que não podem ser reciclados, serão aproveitados na fabricação de cimento. E a Vereda é uma unidade de gestão e destinação sustentável, né, de resíduos que pertencem a Votorantim Cimentos, né, que pega esse material para fazer cimento. Sabia disso, Beto?
5: Não, não sabia.
1: Também não sabia, não.
5: Oh, aí, pessoal.
1: É, isso material é de campanha, hein? O santinho de campanha vai fazer, montar tijolo um em cima do outro. É reaproveitado na fábrica da Votorantim, fazer cimento. Sabia, não?
5: Não, sabia.
1: Aliás, as campanhas eleitorais, né? Não sei se os candidatos já notaram isso. Já notaram, né? Mas o dinheiro não é deles também, vem do nosso bolso, dos impostos. O santinho aí, eu vou falar para vocês que já é tempo perdido de vocês, hein, candidatos? Ninguém... Quem pega o santinho da rua, joga, busca o primeiro lixo e joga dentro do lixo.
5: Posso falar isso? Eu estava vindo sábado, eu vi o pessoal jogando.
1: É, você pega por educação ao trabalhador que está trabalhando, né? Está ganhando um extra durante as eleições, né? Aí você pega para não ver, pô, não quero pegar. Aí quando te entrega que é um candidato da sua preferência, até dá um sorriso, né? Quem é? De quem é?
5: Opa!
1: Quem é? É da esquerda ou da direita? É de fulano. Ah, então me dá. Aí quando não é, ah, esse cara aí já sai xingando.
5: Verdade.
1: Não é assim?
5: É assim.
1: Mas, só que o entregador não tem nada a ver
5: ele
1: com
5: não
1: isso.
5: Tem, não.
1: Ele não quer nem saber se é esquerda. Ele entrega da esquerda de manhã e entrega da direita à tarde.
5: É um trabalhador.
1: É trabalhador, né?
5: Tá buscando dele.
1: Exatamente o extra, né?
5: Uhum.
1: E esses santinhos aí já eram. O negócio agora é aqui,
5: até
1: ó.
5: Porque, nossa,
1: é no digital agora.
5: É, ué.
1: É o digital. E é o bater perna.
5: Conversar.
1: Digital e isso, bater perna. Tomar café, isso. Jantar, almoçar e...
5: E antigamente era muito feito isso, né?
1: É.
5: De conversar, de trocar ideias e tal.
1: Agora tá aqui na palma da mão, nas redes sociais. Aí basta ver os eleitos.
5: Evita uma cidade suja.
1: Tem candidato que foi eleito, você nunca ouviu falar na vida.
5: É verdade.
1: Né?
5: E
1: aí você pergunta para essa... Pessoal que só vive em rede social. Ah, não, conheço.
5: Conheço.
1: É isso aí.
5: Isso aí. Tá, mas e qual que é a proposta dele e tal?
1: Não, não. Não sei.
5: Não sei.
1: Vamos
5: mas...
1: ver.
5: É.
1: Aí termina 4 anos e aí? Não, não fez nada, mas...
5: Mas foi um cara legal.
1: Ele tem uns vídeos legais. Ai, ai. Segundo turno das eleições, 5:34, Mariana de Freitas.
6: O primeiro turno acabou. E para alguns estados, poucos, a disputa continua. Quando nenhum candidato a presidente ou governador conquista mais de 50% dos votos válidos, a eleição vai para segundo turno. E aí o jogo muda completamente. Restam apenas 2 candidatos por cargo, os 2 mais votados no primeiro turno. A campanha recomeça do zero. 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
1: É isso aí, Mariana de Freitas. São 5 horas e 35 minutos, agora são 5 e 35. Eu já vou atualizar mais mensagens que chegam aqui no 988-60-1015. Deixa eu só informar para vocês aqui, ó. Em 3 dias de vendavais, 34 cidades do estado do Paraná registraram danos. Gente, não para de chover no interior, hein? Na região sul, né? Sudeste do Brasil agora. Da última sexta-feira até domingo, 34 municípios do estado do Paraná registraram estragos provocados por vendavais e chuvas de granizo, afetando milhares de pessoas. Só nas primeiras horas do domingo, dia da eleição, o Centro Estadual de Gerenciamento e de Riscos e Desastres emitiu 14 alertas de risco alto para tempestades no Paraná. Ontem, segunda-feira, 2 carretas com 2.600 telhas cada partiram da Central de Logística da Defesa Civil do Estado, aqui na capital, com destino a Laranjeiras do Sul, no centro-sul do Paraná, uma das cidades mais afetadas pelos temporais do fim de semana. E não para de chover. E a chuva que veio ontem, veio com vento, granizo, vento de até 100 km por hora. Não só no estado do Paraná, mas também no estado vizinho de Santa Catarina, também no Rio Grande do Sul. A chuva está subindo o mapa, já chegou no estado de São Paulo, com vendaval, no interior de São Paulo principalmente. Muita chuva também em Minas Gerais, ventos em Minas, alagamentos em Belo Horizonte. A cidade está um caos, Belo Horizonte, pelo que eu estava lendo durante a madrugada. Muita gente fora de casa, porque a chuva chegou e chegou para valer também para os nossos irmãos mineiros. São 5 horas e 37 minutos, 5 e 37. Bom dia, meus amores. Bom dia, bom dia, bom dia. Dá um abraço aí, dá um beijo na dona Nath aí, o Beto Júnior, lá do Tanguá.
5: Ô, Nath. Beijo bem grandão.
1: Sintonizada com a gente todos os dias. Adilson, bom dia. Beto, bom dia.
5: Bom dia.
1: Perseguindo vocês aqui direto do Algarve, em Portugal. Ei, Algarve. O Adilson, você disse que ano que vem você vinha para o Algarve. Tô na sua espera, hein? Beijos para vocês todos aí, Sônia. Ô, Sônia.
5: Oh, um beijo, querida. Eu quero ver aqui para Santa Catarina, vai em Portugal.
1: Mudança de planos.
5: É, eu acho que Santa Catarina...
1: Eu estive bem perto aí, viu, querida? Quase a gente foi. A gente chegou quase perto, né? A gente chegou em Caparica, mas aí já estava tarde, vamos voltar para casa. Aí subimos o mapa de volta. Portugal é bonito, Betão.
5: Preciso conhecer.
1: Portugal é bonito.
5: Preciso conhecer as próximas viagens.
1: Né, Sônia? Beijo, querida. Obrigado pela audiência aí, direto de Portugal. 5h38, não perca a hora. Bom dia.
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1: São 5 horas, 40 minutos. Bom dia, são 5h40. A gente atualiza as informações para você. Deixa eu falar aqui de futebol. Hoje tem Série B do Campeonato Brasileiro. Hoje tem jogo, né? A segundona está pegando fogo. Hoje tem Sport Recife e São Bernardo. Hoje tem Goiás e Atlético. Hoje tem Ponte Preta e Juventude. Amanhã o Operário entra em campo contra o Botafogo de Ribeirão Preto e o Londrina contra o Avaí. O jogo do Londrina é lá em Santa Catarina. O Operário joga em Ponta Grossa, no Germano Krieger. Amanhã tem CRB e Atlético Goianiense, o Vila Nova contra o Cuiabá. Na quinta, Ceará e Criciúma, Náutico e Novo Horizontino, com a liderança do Vila Nova. Depois vem o Juventude. Os dois primeiros classificados já garantem vaga automaticamente diretas, né, as vagas para a primeira divisão. Aí o terceiro, quarto, quinto e o sexto disputam playoffs e mais dois entram para a primeira divisão. Em terceiro, Novo Horizontino, depois Criciúma, Fortaleza e o Atlético Goianiense é o sexto colocado. O Operário está em oitavo lugar com 48 pontos ganhos e o Londrina lá embaixo, viu gente? O Londrina, tadinho do Londrina, o Londrina corre o risco sério de cair para a terceira divisão do Campeonato Brasileiro. Quem está subindo para a segunda?
0: 5h42.
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1: Ceará. O Maringá recebe o Floresta sábado, 5 da tarde, no Willie Davids, em Maringá. E pela primeira vez o Maringá pode disputar a segunda divisão. Pode até perder por um gol de diferença. Perde por um gol de diferença e estará classificado, garantido na segunda divisão do ano que vem, o Maringá. O Santa Cruz já subiu no fim de semana passado. No outro grupo tem Ferroviária, Inter de Limeira e Brusque e o Paysandu, valendo duas vagas também para a segunda divisão do ano que vem. São 5 horas e 42 minutos, agora são 5h42. 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É o maior e melhor plano de assistência funerária do Brasil. 5h42, atualizando a informação, a notícia não para. Beto Júnior.
3: A Justiça Federal determinou a realização de um levantamento das famílias que vivem na área da ferrovia em Almirante Tamandaré, na região metropolitana de Curitiba. A decisão envolve a União, o governo do Paraná, o município, órgãos federais e a concessionária Rumo Malha Sul. A sentença foi proferida pela Primeira Vara Federal de Curitiba em uma ação apresentada pela Defensoria Pública da União. O processo começou após o Rumo entrar em ações na Justiça para retirar moradores de áreas consideradas parte da faixa de domínio da ferrovia no trecho urbano de Almirante Tamandaré. Uma das principais determinações é a realização de um diagnóstico social das famílias que vivem na área da ferrovia. O levantamento ficará sob responsabilidade de Almirante Tamandaré e do governo do Paraná. O cadastro deverá reunir informações como renda por pessoa da família, há quanto tempo o imóvel é ocupado, tamanho das construções e inscrição no Cadastro Único. A proposta é que a União, Estado, Município, Concessionária e Comunidade participem do processo de construção de uma solução para o problema das ocupações ao longo da ferrovia em Almirante Tamandaré.
1: 5h44. Quantos políticos não foram eleitos por causa deste drama habitacional em Almirante Tamandaré que dura, ó, há muitos anos? 5h45 agora, não perca a hora. Os contribuintes que possuem dívidas com a Prefeitura Municipal de Curitiba têm até a próxima sexta-feira para buscar informações sobre regularização dos débitos com descontos. A ação começou ontem e faz parte da terceira Semana Nacional de Regularização Tributária, promovida pelo Conselho Nacional de Justiça, o CNJ. Contribuintes com débitos inscritos em dívida ativa do município contam com alternativas que vão desde o pagamento à vista até o parcelamento em até 120 meses. As condições variam de acordo com o valor e a data do débito e consideram situações específicas como protesto, execução fiscal, recuperação judicial e falência. A ação também incentiva a atualização cadastral de informações relacionadas ao IPTU e ao ISS, como explica a Procuradora-Geral do município, a Procuradora Vanessa Volpi.
4: A gente tem uma possibilidade para as dívidas antigas até o ano de 2016 de desconto de até 100% de juros e multa para pagamento à vista. E temos também a possibilidade dessas dívidas antigas serem parceladas com algum tipo de desconto escalonado. Mas, independentemente desse desconto que é para as dívidas antigas, as dívidas atuais elas podem ser parceladas em até 120 vezes. E no caso de pagamento à vista das dívidas mais antigas, ele pode ter o benefício dos descontos que estão todos escalonados aqui conforme o valor.
1: A iniciativa, que este ano não tem tema, que tem o tema Justiça Fiscal Efetiva, busca aproximar o município, o judiciário e os contribuintes, ampliando assim o acesso a alternativas para a regularização de débitos tributários e incentivando a atualização dos cadastros municipais, como explica a procuradora.
4: Essa parceria, ela decorre até de um programa do CNJ, né, do Conselho Nacional de Justiça, e a gente já tem uma tradição de parceria com o nosso tribunal. A gente vem ao longo de todos esses anos fazendo ações conjuntas, né, de recuperação de crédito para possibilitar para o contribuinte algum tipo de facilidade, né? Então, esse parcelamento é uma coisa que às vezes o contribuinte não tem conhecimento, né, de que ele pode parcelar as dívidas conforme o valor em até 120 vezes. E às vezes o contribuinte não tem essa informação.
1: Durante a programação, os contribuintes poderão receber orientações sobre as opções de pagamento e parcelamento de tributos pelos canais digitais da Prefeitura e também presencialmente, na sede da Procuradoria-Geral do município. 5h47, Beto Júnior.
3: Cinco pessoas foram presas pela Polícia Civil do Paraná. Elas são suspeitas de roubo a uma carga avaliada em R$500 mil e de manter o motorista do caminhão em cárcere privado. A ação aconteceu na madrugada do último sábado, 3 de outubro, e contou com a participação da Polícia Militar de São Paulo. O crime ocorreu na noite de sexta-feira na cidade de Contenda, na região metropolitana de Curitiba. Na ocasião, o motorista transportava uma carga de presunto e foi abordado pelos criminosos, que levaram o caminhão carregado e o mantiveram privado de liberdade. De imediato, a Polícia Civil do Paraná iniciou as investigações a fim de localizar a vítima, rastrear o destino da carga e identificar os envolvidos. Os levantamentos contaram com informações obtidas pela Polícia Rodoviária Federal e pela Polícia Militar do Paraná. No sábado à noite, quatro suspeitos retornaram ao Paraná no mesmo veículo utilizado no crime. Após monitoramento, eles foram abordados e presos em rodovia em Campina Grande do Sul, na região metropolitana de Curitiba. Paralelamente, a equipe de investigação identificou o destino da carga roubada e repassou as informações à Polícia Militar de São Paulo. Um indivíduo foi localizado em posse do caminhão que estava estacionado em uma empresa na cidade de Bariri, São Paulo. Ele foi preso em flagrante e toda a carga foi recuperada.
1: São 5 horas e 48 minutos, agora 5h48, e emplacamentos de veículos batem recorde no mês de setembro no Brasil, hein? Setembro foram registradas 509.686 emplacamentos de veículos no país registrados, né? Os emplacamentos. Esse crescimento de 8,32% na comparação com setembro do ano passado é de 1,15% sobre agosto. Os dados são da Federação Nacional da Distribuição de Veículos Automotores, a FENABRAVE. Esse resultado engloba a venda de automóveis, automóveis comerciais leves, picapes e furgões, ônibus, caminhões, motos e emplacamentos rodoviários, como reboques e carrocerias também. Considerando o acumulado do ano entre janeiro e setembro, a alta foi de 14,41%, com mais de 4 milhões e 200 mil unidades emplacadas. O mercado continua demonstrando demanda por veículos novos, mesmo em um ambiente ainda complexo de crédito, diz o presidente da Fenabrave, Arcélio Júnior. Segundo ele, para automóveis e comerciais leves, por exemplo, a concorrência entre as marcas e os programas especiais de fomentação do setor, como por exemplo o Move Brasil e o Carro Sustentável, continuam tendo peso importante na decisão do consumidor. São 5 horas e 50 minutos. Agora, a concorrência entre as marcas e os programas especiais de fomentação do setor, como por exemplo o Move Brasil e o Carro Sustentável, continuam tendo peso importante na

0: setembro, que alterou o regulamento do Pix e também reforçou as regras de segurança. O Pix automático é a modalidade em que o cliente autoriza uma única vez um pagamento que se repete, como mensalidades e contas de consumo. Hoje, quem recebe o salário nesse tipo de conta precisa antes transferir o dinheiro para outra conta do mesmo titular. Com a mudança, esses pagamentos poderão sair direto da conta salário. As instituições também terão responsabilidades definidas em caso de falhas. A instituição que fizer o registro precisará avisar o cliente, informando a data e a possibilidade de pedir revisão. Se a análise não confirmar a suspeita, a marcação deverá ser cancelada. A responsabilidade por esse processo é da instituição financeira que registrou a marcação ou aceitou a notificação de infração.
1: Obrigado, Pedro. São 5 horas e 52 minutos. Agora são 5 e 52. Gabriel Brum.
2: Mercado financeiro voltou a prever a inflação acima de 5% em 2026, de acordo com o Boletim Focus, divulgado nesta segunda-feira pelo Banco Central. Após o IPCA 15, prévia do IBGE para a inflação oficial, ficar em 0,7% em setembro, os analistas do mercado aumentaram de 4,99% para 5,01% a projeção de inflação neste ano. Isso enquanto a economia global segue pressionada pelos preços do petróleo, acima de $100 o barril por causa da guerra no Irã. Para a economia, a previsão de crescimento foi reduzida levemente para 1,85% em 2026. Os outros índices permaneceram sem mudanças, dólar a R$ 5,20 e a taxa básica de juros em 13,5% ao ano.
1: Obrigado, Gabriel. São 5 horas e 52 minutos, agora 5 e 52. E nas eleições deste ano, o atual vice-prefeito de Curitiba, Paulo Martins, do Partido Novo, tentou uma vaga para a Câmara dos Deputados em Brasília. 44.029 votos, ele foi um dos 30 paranaenses eleitos para um mandato de 4 anos a partir do ano que vem. Com isso, Curitiba ficará sem ninguém para ocupar a posição de vice-prefeito. Pelo menos é o que prevê o regulamento, ou o regramento eleitoral. A partir do pedido de renúncia de Paulo Martins ao cargo atual para assumir a sua posição como deputado federal, não há substituição. Diferentemente do que acontece, por exemplo, com vereadores, deputados ou mesmo senadores, que abrem espaço para suplentes, o cargo de vice fica vago, com suas atribuições sendo distribuídas para o quadro de secretariado do prefeito. Então, Paulo Martins vai deixar de ser vice-prefeito e a capital vai ficar sem vice-prefeito. Será deputado federal eleito, que foi com mais de 44 mil votos na eleição de domingo passado. 5 horas e 54 minutos, não perca a hora. Bom dia.
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2: Atenção motorista, atenção, Rua do Sítio Cercado terá alteração no sentido a partir de hoje, terça-feira, hein? A Rua Roberto Dalla Barba, no Sítio Cercado, passa a ter sentido único de circulação a partir das 11 horas da manhã de hoje. A mudança vale entre os trechos das ruas Ana Maria Fugiato, Roda e a Júlia Fessimelo. Agentes da Secretaria Municipal de Defesa Social e Trânsito estarão no local para dar apoio e orientar os motoristas sobre a nova circulação. A Prefeitura afirma que a mudança foi necessária após estudos apontarem a necessidade de alteração devido ao fluxo de veículos na região.

0: São 5h56 agora. Falar nisso, né? Atenção, por falar em Secretaria Municipal de Defesa Social e Trânsito, dá uma dica aqui ao pessoal da Secretaria, aos técnicos. Peguem a Matheus Leme, vocês peguem a Matheus Leme e vão até o Parque São Lourenço, de carro, e tentem entrar à direita, no sentido pro Boa Vista, ali onde tem o supermercado Festival, na frente do São Lourenço. Peguem a direita. Isso, pegaram a direita. Querem pegar a direita, né? Mas o sinal tá fechado. Aí você fica esperando. Aí vai se formando uma fila atrás, gigante, em toda Matheus Leme. Até lá no começo do colégio, até no começo do posto, esta fila, principalmente no final do dia. Aí vocês vão perceber que aquele sinal de trânsito ali, ele é inoperante, ele não precisa. Porque quem vai pegar a direita, não vem carro do outro lado. A pista é sentido único para lá, em sentido à Ópera de Arame. Não faz o menor sentido, gente, aquele sinal de trânsito ali. Faz sentido para quem vai reto em direção a Branches e ao Almirante Tamandaré, seguindo reto do lado do parque ali, pela Matheus Leme. Mas quem pega a direita, pelo amor de Deus, gente. Como é que vocês montam um sinal de trânsito ali? Um semáforo do escritório, hein? Do ar-condicionado. Vocês não vão às ruas para ver, para sentir, para dirigir? Você entendeu o que eu quis dizer? Captou a mensagem, Beto Júnior?
1: Captei, tá aqui anotadinho.
0: Você vai pegar a direita. Não vem carro do outro lado. Então tá livre para você, pô. A pista é tua, pegou a direita, olhou, não precisa nem olhar, pegou a direita, vai embora. Não vem ninguém, tá livre, mas tem um sinal.
1: Tá fechado?
0: Tá fechado o sinal.
1: Isso eu passo.
0: Aí furou o sinal.
1: Aí, ó.
0: Mas não faz sentido o sinal.
1: Então, é isso que a gente tá falando.
0: Ah, mas tem o pedestre. Não tem pedestre. O pedestre, ele vai, atravessa na faixa elevada, na travessia elevada, e fica a uns 50 metros adiante. E entra direto no estacionamento ali do supermercado. Ei, eu moro ali na região, pô.
1: Você conhece bem, hein?
0: Ei, eu passo a pé, passo de carro. Eu moro ali, pô.
1: E aí,
0: sim. Por favor, né, ô Secretaria Municipal de Defesa Social e Trânsito. Dá uma olhada lá, que ali foram 100 mil reais desperdiçados. Custa um sinal de trânsito para instalar e operar. 100 mil reais. Jogado fora, pô. Usa em outro lugar, não ali. E atrapalha o trânsito no fim do dia, principalmente.
1: Ah, ainda mais agora com essas chuvas.
0: Causa aí tudo, congestionamento, né? Desnecessário, né?
1: Pra quê?
0: Fica a dica. Hashtag fica a dica. Ô Adilson, bom dia. Bom dia pro Beto Júnior também, bom sempre dia. Na sintonia de vocês dois aí. Um abraço, bom dia. Quem tá mandando a mensagem aqui é a Kátia. Ô, Kátia, um abraço, Kátia. Bom dia. Um beijo aqui também para Sandrina, nome diferente, Sandrina, sintonizada com a gente aqui. Tem mais uma mensagem aqui, Adilson, bom dia, Beto.
1: Bom dia.
0: Bom dia, amigos da Clube FM, Galvão tá em Londrina, né?
1: Olha o Galvão.
0: Alô, Galvão. Passando aqui para confirmar a audiência. Adilson, faz um favor para mim, meu amigo. Me manda aí essa frase de abertura do programa, é seu, por favor. Eu quero postar lá no meu status. Um grande abraço. Estamos sempre na escuta, na sintonia. Ô, Galvão. A amizade desenvolve a felicidade e reduz o sofrimento, duplicando a nossa alegria e dividindo a nossa dor. Vou mandar para você aí, tá bom, Galvão? Beijo, queridão. Torcedor do Paraná Clube. Ei, esse nosso tricolor, hein, Galvão? Separando agora as emissoras e irmãs. Beto, um abraço, Beto.
1: Outro grandão pra você.
0: Até amanhã.
1: Até amanhã.
0: Valeu. Atenção, rede. Separando.
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3: Oh. Bom dia, meus irmãos e irmãs, terça-feira, dia em que somos chamados a rezar pelos doentes. A nossa oração é a Jesus. Mas nesta semana, por intercessão de Nossa Senhora Aparecida, padroeira do Brasil, coloque os doentes no manto de Nossa Senhora, certos de que ela intercederá a Deus por nós, Pai, Filho e Espírito Santo. Amém. Nossa Senhora da Conceição Aparecida, Mãe de Deus, Rainha dos Anjos, Advogada dos Pecadores, nesta manhã, a invocamos sendo padroeira do Brasil, de todos os brasileiros. Ó refúgio e consolação dos aflitos e atribulados, Nossa Senhora Aparecida, cheia de graça e de bondade, lançai sobre nós, brasileiros, devotos, um olhar favorável, para que sejamos socorridos por vós em todas as necessidades em que nos acharmos. E de modo particular, nesta manhã, faço o meu pedido. Nossa Senhora Aparecida, padroeira do Brasil, animados e com confiança a vós recorremos, tomando-vos para sempre como nossa mãe, nossa protetora, consolação e guia, esperança e luz na hora da morte. Nossa Senhora Aparecida, padroeira do Brasil, livre o Brasil de tudo o que possa ofender ao vosso Santíssimo Filho Jesus. Nossa Senhora, Mãe Aparecida, preservai-nos de todos os perigos da alma e do corpo. Dirigi-nos, ó Mãe, em todos os assuntos espirituais e temporais. Livrai-nos da tentação do demônio. Nossa Senhora Aparecida, padroeira, fazei que, trilhando o caminho da virtude, possamos um dia ver-vos e amar-vos na eterna glória com teu Filho. Nossa Senhora Aparecida, rogai por nós. Nossa Senhora Aparecida, intercedei por nós. Nossa Senhora Aparecida, fazei-nos dignos das promessas do teu Filho. Pai nosso, que estais no céu, santificado seja o vosso nome. Venha a nós o vosso reino. Seja feita a vossa vontade, assim na terra como no céu. O pão nosso de cada dia nos dai hoje. Perdoai-nos nas nossas ofensas, assim como nós perdoamos a quem nos tem ofendido. E não nos deixeis cair em tentação, mas livrai-nos do mal. Ó Deus, por intercessão de Nossa Senhora, a Virgem Mãe Aparecida, abençoai todos os brasileiros, os que vivem ao relento, os desempregados, os doentes. Abençoai o Brasil, as crianças, os jovens, os idosos, de modo especial as crianças no dia da criança. Nossa Senhora Aparecida, peça a teu Filho que abençoe a água, a roupa dos enfermos, as fotos de família. Em nome do Pai, do Filho e do Espírito Santo. Amém. Nossa Senhora Aparecida, cuidai do Brasil, em especial de nossas crianças. Amém.
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0: 6 e 6.
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Olá, bom dia, bom dia, bom dia, sejam muito bem-vindos. Já estamos no ar com mais uma edição do nosso Alvorada Musical desta terça-feira, 6 de outubro. Já se passaram aqui no nosso calendário 279 dias até o presente momento, né? Até o exato momento, faltando aí 86 dias para fechar este ano de 2026. Hoje, dia 6 de outubro, se comemora o Dia do Tecnólogo, Dia Mundial da Paralisia Cerebral, né? Dia de São Bruno e hoje também é Dia do Prefeito, né? Muito bem, são datas então que a gente destaca para você então neste 6 de outubro. Até às 7h30 da manhã eu te faço aquela excelente companhia, levando para você muita música boa e também, claro, a informação na hora certa, com muita credibilidade padrão aqui na nossa querida Rádio Cristal de Marmeleiro. Para você participar é muito fácil, pega seu telefone e liga para cá, 3525-1183 é o fixo, ou também você pode participar através aqui do nosso WhatsApp, é o 46999165518. Pode mandar mensagem, pode mandar teu áudio, que a gente com certeza vai estar te atendendo aí, tá bom? E a primeirinha dessa manhã com o grupo Os Serranos, a Castelhana. Bom dia!

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1: 6:19.
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5: Olá, que bom que você está aí para acompanhar a nossa mensagem de esperança e encorajamento, Pão Diário. Hoje vou ler o texto de Karen Pimple com o título Deus nos vê, baseado no livro de Amós, capítulo 7, entre os versículos 10 e 17. Há 14 bilhões de árvores no estado onde moro e a maioria é bem comum. No entanto, anualmente temos um concurso para identificar as mais antigas da região e homenageá-las como um marco. O concurso eleva as árvores comuns a outro nível. Em qualquer local pode ter uma vencedora de prêmio esperando ser notada. Ao contrário da maioria das pessoas, Deus sempre percebe o comum. Ele se preocupa com o que e com quem os outros ignoram. Durante o reinado do rei Jeroboão, Deus enviou a Israel um homem comum chamado Amós. O profeta exortou seu povo a se afastar do mal e a buscar justiça, mas foi condenado ao ostracismo e ordenado que se calasse. Vá embora daqui, profeta. Volte para a terra de Judá e ganhe a vida profetizando ali, disseram-lhe com desprezo. Amós respondeu: sou apenas um boiadeiro e colhedor de figos. Mas o Senhor me tirou de junto de meu rebanho e disse: vai e profetize ao meu povo Israel. Deus conhecia e notou Amós quando ele era apenas um pastor comum, cuidando de rebanhos e árvores. Centenas de anos depois, Jesus notou e chamou pessoas comuns: Natanael e Zaqueu, perto das figueiras e dos sicômoros. Não importa o quanto nós nos percebemos como desconhecidos, ele nos vê, ama e nos usa para seus propósitos. E você? Por que às vezes é difícil crer que Deus o vê como um ser único? Essa percepção reflete o amor do Pai? Pense sobre isso. Eu sou a Clarice Fogaça e essa foi a nossa mensagem do dia.
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0: Maravilha, 6h25, você ouviu aí a mensagem do nosso Pão Diário desta manhã. Também modão aí com Lourenço e Lorival, Se Ainda Existe Amor. E a primeira aí com o grupo Os Serranos, a Castelhana, né? Vamos atendendo aqui o amigo ouvinte que está participando. Bom dia lá para o seu Gilberto e a dona Terezinha. Como é que vocês estão aí? Tudo certinho?
1: Bom dia, Matheus.
0: Bom dia.
1: É o Gilberto que dá nascença. Matheus, eu quero a música, faz o favor tocar, do Pedro Bentes da Estrada, Mula Preta. Quero oferecer para o meu cunhado Osvaldo.
0: Certo.
1: E para eu e minha esposa que estamos tomando um verde. E um abraço para você, que Deus Nossa Senhora te proteja, ter bastante saúde. Tudo de bom.
0: Amém, seu Gilberto. Um grande abraço para você, meu amigo. Um abraço para dona Terezinha, pessoal ligadinho aí, Renascença, né? Uma ótima terça para vocês. Obrigado sempre pelo carinho e pela sintonia, né? Bom dia também para dona Diana. Também tá lá, mateando aquele mate amargo e ouvindo a gente. Bom dia, dona Diana.
2: Bom dia, Matheus Souza. Aqui é a dona Diana do bairro Soleta, solvente de todos os dias. Deus abençoe imensamente o dia de hoje, de sempre, te cubra de bens, de saúde bastante. E toco a música para mim, com o Renan, aí chorei pelo sinal. Oferecer meu esposo, o Gelson, todos os meus filhos, todos vocês arrados, todos que estiver escutando, muito obrigado por atender e tenham um bom dia. E vamos tomar um belo chimarrão.
0: Tá certo, dona Diana. Obrigado, obrigado pela audiência. Uma ótima e abençoada terça-feira para todo o pessoal que está na escuta aí no bairro Solete, né? Que coisa boa. Lembrando que daqui a pouquinho também, meus amigos, está chegando aí as informações do Homem e a Terra, informações e novidades para você, amigo produtor rural, ficar muito bem informado a par de tudo aí, né?

0: Olá, amigo, minha amiga, gente boa, tudo certinho por aí, tudo na paz? Tudo certo, que beleza, né? Por aqui também segue tudo tranquilo, graças a Deus, por isso estamos chegando aqui mais uma vez na sua casa e no seu trabalho, onde você estiver, trazendo para você, para sua família, para todo mundo, mais uma nova edição do programa O Homem e a Terra, Serviço de Comunicação do IDR Paraná, que é o Instituto de Desenvolvimento Rural do Paraná, IAPAR Emater. Aqui na produção e apresentação, tô eu, Amarildo Alba, conversando com você nesta terça-feira de lua minguante, 6 de outubro de 2026. Dia do tecnólogo, dia do prefeito, dia do cartógrafo e dia do instrumentador cirúrgico também. Pois é, nesse último final de semana, por causa da eleição, não teve nenhuma caminhada, né, na natureza acontecendo aqui no nosso estado. Mas para este próximo domingo, dia 11, já vi aqui, já conferi, são 2 os eventos confirmados para acontecer. Então, em Rio Bonito do Iguaçu, teremos lá o Circuito Caminhos da Reforma Agrária, com percurso de 11 quilômetros, que sai às 8 da manhã, em frente ao pavilhão da Igreja da Comunidade Centro Novo, lá do assentamento Marcos Freire, e a caminhada Circuito Caminho na Erva Mate, em União da Vitória, com 12 quilômetros, né, e que tem concentração marcada para as 8 da manhã, no Parque Histórico Iguaçu. Esta caminhada de União da Vitória tem 700 vagas e a de Rio Bonito do Iguaçu, 500 vagas. E agora a gente vai saber como fica o tempo até a próxima sexta-feira desta semana, chamando a participação, né, do meteorologista Samuel Brown, lá do CIMEPAR. Vamos ouvir.
1: Nós teremos uma terça-feira ainda com chuva, principalmente aí da faixa leste até o norte do Paraná, enquanto que no oeste e no sudoeste, até a expectativa de que, principalmente a partir da tarde, o sol consiga aparecer e, por isso, esquente um pouquinho mais. Mas, no geral, na terça-feira, o destaque fica para o volume de chuva, a descarga atmosférica, e não tanto para temporais, por exemplo, rajadas de vento, como ocorreram entre o sábado e domingo, dificilmente vão ser registradas entre essa segunda e terça-feira. Na quarta-feira, volta a esquentar um pouco mais, as temperaturas máximas aí já devem beirar a casa dos 30 graus, próximo ao estado de São Paulo, e alguma chuva rápida no período da tarde não está descartada. Já entre a quinta e a sexta-feira, um novo sistema de baixa pressão ganha força sobre o Paraguai. Uma frente fria avança pelo oceano na altura aqui do sul do Brasil. Então são sistemas que novamente contribuem para o aumento da instabilidade no estado. Como na quinta-feira esquenta bastante, com máximas aí acima dos 30 graus em muitas cidades, o risco de novas tempestades aumenta bastante aqui no estado do Paraná.
0: E agora a gente lembra novamente, né, que o prazo para você agricultor, você agricultora do sudoeste do estado, fazer a inscrição no Torneio Regional de Qualidade da Silagem termina neste próximo dia 20 de outubro. Inscrição que pode ser feita, né, em qualquer um dos 42 escritórios do nosso Instituto, IDR Paraná, Antiga Emater, nas regiões de Dois Vizinhos, Pato Branco e Francisco Beltrão. O extensionista Rafael Cavalieri, que é o coordenador deste trabalho, né, fala agora dos ganhos que você, produtor, você, produtora, tem ao participar do concurso.
2: Primeiro, o que o produtor ganha é conhecer a qualidade da silagem que ele está fornecendo aos seus animais. Isso é o primeiro ponto e talvez o mais importante. O segundo ponto que nós somamos a isso é a orientação técnica em cima do resultado obtido. A partir do resultado, um técnico do IDR vai poder fazer as recomendações e orientações sobre como utilizar aquela silagem da melhor maneira e como proporcionar para a próxima safra melhorias garantias em relação àquela silagem que ele já tem hoje sendo fornecida aos animais. Fora a questão da assistência técnica, do conhecimento do silo, que são os principais, nós também temos premiação em dinheiro para os primeiros colocados, para silagens de melhor qualidade. Tradicionalmente, na região aqui de Dois Vizinhos, nós teremos uma premiação para os três primeiros colocados, de R$ 3.000, R$ 2.000 e R$ 1.000. E na mesa regional, que vai acontecer em Francisco Beltrão, vai ser a premiação tradicional dos R$ 5.000 para o primeiro lugar, R$ 4.000, R$ 3.000, R$ 2.000 e R$ 1.000 até o quinto colocado. Então, a premiação em dinheiro é mais para incentivar a participação e a motivação, mas o principal é realmente a assistência técnica, que é o que faz a diferença, onde o produtor realmente ganha na produtividade e no uso da silagem que ele possui.
0: Pois é, e um dos destaques do Boletim de Conjuntura Agropecuária com o Departamento de Economia Rural, DERAL, lá da Secretaria da Agricultura, publicou nesta última quinta-feira, 1º de outubro, foi o artigo escrito pelo agrônomo Carlos Hugo Godinho sobre a evolução da cultura da canola aqui no nosso estado. E é ele, né, o Carlos Hugo Godinho, que chega agora aqui para falar desse assunto para a gente, para você. Vamos ouvir.
3: A colheita da cultura de canola chegou à metade da área semeada no Paraná e, ao fim dos trabalhos, deve totalizar uma produção de 11 mil toneladas. Apesar de ainda não ocupar uma área grande no estado, a cultura passou de 2,7 mil hectares para 6 mil nesse ano e tem boas perspectivas para a próxima safra. Alguns entraves que limitaram a expansão da cultura nos anos anteriores foram superados agora, com manejos mais adequados, como dessecação da cultura para uniformizar a colheita, mas outros continuam um pouco desafiadores, como o controle do mofo branco. Porém, a colheita mais precoce em relação ao trigo, por exemplo, é um trunfo da canola. Com as áreas liberadas um pouco mais cedo, o plantio da safra de verão pode ser otimizado. E essa característica deve fazer com que a área de canola tenha um novo salto de área no próximo ciclo, e especialmente se os preços, que são atrelados aos da soja, continuarem em alta.
0: Bom, este boletim, divulgado pelo Departamento de Economia Rural, lá da Secretaria da Agricultura, tem ainda informação sobre a evolução da cultura da soja, que tem cerca de 30% da área prevista para plantio nesta safra, já semeada, e também sobre o mercado do leite e produção de ovos aqui no nosso estado. Você pode conferir esta publicação, caso tenha interesse, indo até o site da Secretaria lá na internet. O endereço é, anote, www.agricultura.pr.gov.br. Pois é, ainda segundo a Secretaria da Agricultura, até esta última semana, né, produtores aqui do nosso estado já tinham plantado cerca de 40% da área de feijão que deve ser cultivada aqui no nosso estado nesta safra que a gente está começando. Então, para você que ainda não plantou, deixamos aqui uma sugestão, que é a cultivar IPR Quiriquiri do Grupo Carioca, recém-lançada pelo nosso instituto, pelo IDR Paraná. Quem traz mais detalhes sobre esse novo material é o pesquisador José dos Santos Neto. Vamos ouvir.
4: A cultivar IPR Quiriquiri é a nova cultivar do grupo comercial Carioca, que tem três grandes destaques. O primeiro dele, escurecimento lento. Então, é uma cultivar que o agricultor pode colher e armazenar e conseguir colocar no mercado de acordo com o melhor momento. O segundo grande destaque é o ciclo semi-precoce. Da emergência até a maturação, 75 a 84 dias, o que facilita bastante a inserção dessa cultivar em diferentes janelas de cultivo. E o terceiro destaque é relacionado à qualidade dos grãos. É uma cultivar que tem elevado rendimento de peneira e PMS, o que ajuda bastante na classificação e tende a aumentar o valor agregado dessa cultivar. É claro que além também, né, do alto potencial produtivo, estabilidade de produção e resistência ou moderada resistência às principais doenças da cultura.
0: Bom, Bom, e com esta participação do pesquisador José dos Santos Neto, a gente vai terminando, né, o nosso trabalho de hoje, desejando a todos vocês uma ótima terça-feira e até amanhã, tá certo? Quando estaremos aqui de volta, né, nesta mesma emissora, neste mesmo horário, para conversar com você, trazer para você e para todo mundo mais uma nova edição do programa O Homem e a Terra. Forte abraço, fiquem com Deus e até lá!

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Muito bem, 6:51. 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

0: 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Tem mais recadinho do ouvinte chegando. Bom dia lá para o meu amigo Antônio Carlos Locatelli. Bom dia, Tonho. Abraço, meu amigo. Abraço para a família Locatelli. Uma ótima terça-feira para vocês aí. Bom dia também lá para o Wilson Artivic, que está lá ouvindo a gente, né? Grande abraço para a família Artivic aí. Uma excelente e abençoada manhã para vocês. Bom dia lá para o Sérgio da linha Manduri. Diga lá, Sérgio, bom dia.
1: Bom dia, Matheus. Aqui é o Sérgio de Manduri. Queria pedir a música com Não Encoste a Bariguinha.
0: Tá bom, Sérgio. Essa com... Deixa eu ver, com os Monarcas, né? Então tá bom. Já, já, vamos rodar essa moda buena aí pra vocês. Um abraço lá pro Sérgio, pra dona Terezinha, pessoal da linha Manduri aqui de Marmeleiro, né? Obrigado sempre pelo carinho e pela sintonia de vocês, tá bom? Vamos trazer mais moda por aqui? Tá chegando agora? Deixa eu ver aqui, Fiduma e Jeca, acho. Isso, Fiduma e Jeca com Mato Grosso e Matias, Igrejinha Azul. E na sequência tem mais indicação do amigo ouvinte chegando.

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3: Isso mesmo, a rádio do seu coração. Você tá na melhor sintonia, tá na Cristal FM. Seguimos até às 7h30 da manhã com você aqui nesta manhã de terça-feira, manhã aí encoberta, né? Depois de uma chuvinha durante a noite de ontem, durante a madrugada aí, né? Então o tempo aí se encontra instável neste exato momento. A temperatura agora está na casa dos 17 graus. As máximas podem chegar na casa dos 20 hoje, hein? Segundo aqui dados do CIMEPAR e do Climatempo, tem previsão de algumas pancadas de chuva ainda para as próximas horas, né? Então, é uma semana bem chuvosa aí, né? Uma semana aí bem chuvosa essa semaninha aí, né? Primeira semana aí do mês de outubro. 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Rápido bloco comercial e eu volto daqui a pouquinho, não sai daí.
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3: Muito bem, 7h08. Você está ouvindo aqui o nosso Alvorada Musical. Agora falamos dos aniversariantes do dia. Agora são 7h08. E os aniversariantes desta terça-feira, 6 de outubro, são Antônio dos Santos, Amanda Letícia Krause, Carlos Fernando Verdank, Cláudia Rodrigues da Silva, Cláudia Aparecida Brizola Silva, Denilson Beltrame, Eliane Pires Flessac, Fabiana Ganla Drey, e Noemi da Silva, Ismael Menegatti, Ivair Terezinha da Silva, Branca Leone, Ivone Chaves da Silva, Jéssica Pilar, Josiane Postal V2, José Pereira, Josemara Botega Brum, Kelly Maiara Rudininski, Lenir Birk, Lenir Salete de Freitas dos Santos, Márcia Franciele Oissa, Maiara Bertol, Marilene Berlanda e Silva, Maria de Lourdes Dallagnol, a Neneca, né? A Marlindo Amaral, Matheus Bedinarski, Norma Lombardi, Oraides Keller, Robertina Oliveira Machado, Rosana Fortunati e Sidney Luiz Horror. Né? Então esses são os aniversariantes de hoje. Um feliz e abençoado aniversário para cada um de vocês, com muita saúde, muita paz, muitas alegrias. Que Deus continue abençoando a vida de cada um aí, né? São homenagens de toda a nossa equipe da Cristal FM. Parabéns, parabéns pelo seu dia.
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3: 7h10, chegando mais moda aqui na sua manhã, Luiz Marenco, batendo água.

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1: Muito bem, 7h21. Você ouviu neste bloco aí os atuais, Gosto de Bombom, né? Também do Luke Dalvan, Utopia. E o Luiz Marenco aí batendo água também, né? Só manda buena aqui na Cristal, aqui na sua manhã. 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Bom dia também aqui para o pessoal que está participando, está na audiência. Bom dia lá para Dona Nilce Bueno. Bom dia, Dona Nilce. Grande abraço para a senhora, abraço para a família Bueno. Uma ótima terça-feira para vocês aí. Bom dia também lá para o seu Ayr Pedroso. Ô, seu Ayr, tudo certo, meu amigo? Bom dia para vocês aí. Tamo na escuta, Matheus. Que coisa boa, hein? Obrigado sempre pelo carinho e pela sintonia. Uma ótima e abençoada terça-feira, então, aí, para a família Pedroso. Bom dia também lá para a Nirleia, o Clodoaldo, a Dona Emília, pessoal lá de Renascença, também estão lá ouvindo a gente, meu abraço, uma ótima e abençoada terça-feira também para vocês aí, obrigado sempre pelo carinho. 7h24, tem recadinho agora da Estilo Móveis, Nelson Baldo.
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7 horas com 25 minutos. Tem mais recadinho chegando aqui. 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Bom dia também lá para o seu Antônio Donatere, pessoal aí do Santa Rita, também estão lá ouvindo a gente, né? Aquele abração para vocês, uma ótima terça-feira. Estão lá mateando aquele mate amargo e ouvindo aí a Rádio Cristal também, né? Pessoal, vou ficando por aqui então. Infelizmente não dá para atender o restante dos pedidos. Peço aí desculpas, né? Amanhã a gente vai atendendo aí conforme o pessoal vai mandando os recadinhos, né? Nosso tempinho aqui é bem curtinho, né? Passa rápido demais, rapaz. Quando vê, piscou o olho aí, já passou o horário, né? Então tá bom. Agradeço de coração a sua companhia, sua participação. Amanhã, bem cedinho, seu Mateuzinho tá de volta aí com mais Alvorada Musical aí, tá bom? Um abençoado dia a todos. Vou deixando aqui a saideira com o Porca Véia aqui, ó, sentado sobre um arreio. E na sequência, tá chegando aí as informações do Bom Dia Marmeleiro desta manhã. Até lá, forte abraço, tchau, tchau.

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4: 7h34.
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0: Bom dia, uma excelente terça-feira a todos. É 6 de outubro de 2026, no ar mais uma edição do Bom Dia Marmeleiro.
1: Olá, muito bom dia para você, uma ótima terça-feira. Bom dia, Marmeleiro, começando daqui a pouquinho nas ondas da Cristal. Daqui a pouco o destaque para o pedido da FAEP e o IAT, que revogam portaria sobre o uso d'água.
2: Olá, bom dia. Está no ar mais uma edição do Bom Dia Marmeleiro, desta terça-feira, 6 de outubro. Preço mundial dos alimentos aumenta pelo terceiro mês seguido. Acordo União Europeia-Mercosul entra no segundo turno da eleição no Brasil. Esses e outros destaques você ouve agora na edição do Bom Dia Marmeleiro desta manhã.
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0: Informações do Bom Dia Marmeleiro com a repórter Milena Abreu.
1: Micro e pequenas empresas terão mais tempo para decidir como vão recolher impostos a partir da entrada em vigor da reforma tributária em janeiro de 2027. O Comitê Gestor do Simples Nacional prorrogou os prazos para adesão e desistência dos modelos de tributação disponíveis para os negócios enquadrados no regime. O prazo para optar pelo chamado Simples Nacional Puro, no qual todos os tributos continuam sendo recolhidos por meio de uma única guia, terminaria originalmente no dia 30 de setembro, mas foi estendido até 15 de outubro. Já a escolha pelo Simples Nacional Híbrido, modelo que permite recolher a CBS e o IBS fora da guia unificada, para aproveitar créditos tributários, poderá ser feita até o dia 30 de outubro. Também foram ampliados os períodos para desistência das opções realizadas. Agora, quem escolher o Simples Nacional Puro poderá cancelar a adesão entre 3 e 20 de novembro. Já os empresários que optarem pelo modelo híbrido terão até 20 de dezembro para voltar atrás. A mudança atende a pedidos de empresários e especialistas que defendiam mais tempo para análise das novas regras da reforma tributária. Isso porque os benefícios do modelo híbrido variam conforme o perfil de cada empresa, especialmente entre setores de serviços, comércio e indústria, e é preciso analisar cuidadosamente cada uma das opções. Dados preliminares da Receita Federal mostram que mais de 586 mil empresas haviam manifestado interesse pelo modelo híbrido até o último balanço divulgado. Embora o número seja superior ao de adesões ao Simples Nacional tradicional, ele representa menos de 7% do universo total de empresas enquadradas no regime. Da Rádio 2, Milena Abreu.
2: Preço mundial dos alimentos aumenta pelo terceiro mês seguido. A informação com Fabiola Altran.
3: Setembro registra alta no preço mundial dos alimentos. O índice é calculado pela Organização das Nações Unidas para Alimentação e Agricultura. O indicador chegou no mês passado a uma média de 136 pontos. O aumento é justificado por interrupções de logística e preocupações com as condições climáticas. Para fazer o cálculo do indicador, a FAO acompanha as variações nos valores de uma cesta de commodities alimentícias comercializadas no mercado internacional. Em agosto, o índice tinha ficado em 133,3 pontos. Mas, mesmo com a alta no mês passado, o indicador está 14,84% abaixo do recorde da série histórica. Isso ocorreu em março de 2022, no mês seguinte à Rússia iniciar a guerra contra a Ucrânia, que é um dos maiores produtores mundiais de cereais. O resultado do mês passado foi o terceiro aumento seguido. Esse movimento é explicado pela preocupação com o El Niño. O fenômeno influencia as condições climáticas e afeta a produção mundial de alimentos. Da Rádio 2, Fabíola Altran.
0: O Instituto Água e Terra do Paraná, o IAT, revogou temporariamente na última sexta-feira a Portaria 707 de 2026. Segundo o sistema FAEP, a norma estabelecia medições horárias e diárias para determinadas captações de água. Entidades do setor rural haviam solicitado mudanças por dificuldades de cumprimento das propriedades. Publicada em 17 de setembro, a portaria tratava do automonitoramento de captações superficiais e subterrâneas. As exigências alcançavam os casos em que as outorgas de uso da água não definiam a frequência de coleta e envio dos dados. O sistema FAEP apresentou o pedido em conjunto com a Secretaria Estadual de Agricultura e Abastecimento, SEAB, o IDR Paraná, a OCEPAR e a FETAEP. As instituições defenderam a frequência mensal como regra geral. A proposta mantém a possibilidade do IAT exigir monitoramento mais frequente em bacias críticas ou áreas de conflito pelo uso da água. Nesses casos, as entidades defendem que a exigência tenha justificativa técnica. A frequência mensal integra a proposta encaminhada pelas entidades. O comunicado não informa a adoção de uma nova regra em substituição à portaria revogada.
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0: Vamos seguindo com informações no Bom Dia Marbeleiro, repórter Milena Abreu.
1: 12 entidades médicas e científicas nacionais e internacionais divulgaram um documento pedindo à Agência Nacional de Vigilância Sanitária, Anvisa, a proibição total dos implantes hormonais manipulados, conhecidos popularmente como chips da beleza. Entre as instituições que assinam o documento estão a Sociedade Brasileira de Endocrinologia e Metabologia, a Federação Brasileira das Associações de Ginecologia e Obstetrícia e a Sociedade Internacional da Menopausa. As entidades afirmam que esses implantes vêm sendo divulgados como solução para sintomas da menopausa, melhora da libido, emagrecimento e ganho de massa muscular, mas alertam que não existem estudos clínicos robustos que comprovem sua eficácia e segurança nessas indicações. Uma das principais preocupações está na própria forma de administração. Como os implantes são inseridos sob a pele e liberam hormônios por vários meses, eventuais efeitos adversos não podem ser interrompidos rapidamente, ao contrário do que acontece com comprimidos, géis ou adesivos hormonais. As sociedades médicas também demonstraram preocupação com possíveis riscos cardiovasculares, hepáticos e hormonais de longo prazo, além de efeitos como acne, queda de cabelo, crescimento excessivo de pelos e alterações da voz. Atualmente, a Anvisa mantém restrição à manipulação desses implantes hormonais. No entanto, ela é autorizada em algumas situações terapêuticas específicas. As entidades defendem que essa autorização excepcional não deve servir para sustentar a comercialização de produtos que não passaram pelos mesmos processos de comprovação de eficácia e segurança que são exigidos para medicamentos registrados. Por isso, elas pedem que a Anvisa amplie as restrições e proíba totalmente a manipulação, a comercialização, a distribuição, a publicidade e o uso desses implantes hormonais manipulados, independentemente da finalidade alegada. Da Rádio 2, Milena Abreu.
2: Acordo União Europeia-Mercosul entra no segundo turno da eleição no Brasil. Reportagem Tiago de Aragão.
3: Na França, o acordo com o Mercosul sempre pareceu um problema só dos europeus. Tratores parados em Paris, agricultores jogando batatas e um governo prometendo defender o campo, acima de tudo, em Bruxelas e em qualquer lugar do mundo. Mas esse acordo ele tem dois lados. E o lado brasileiro, que é o mais importante do lado de cá, vai às urnas no dia 25 de outubro para um segundo turno entre o presidente Lula e o senador Flávio Bolsonaro. O acordo União Europeia-Mercosul já está funcionando desde o dia 1º de maio, ainda de forma provisória, mas o comércio já começou a crescer e de forma bastante rápida. De maio a agosto, o Brasil vendeu mais de 20 bilhões de dólares para a Europa, quase 25% a mais do que um ano antes. Já as vendas europeias para o Brasil cresceram bem menos, mas num número ainda considerado relevante. Nem todo esse crescimento ele vem diretamente desse acordo, mas o agronegócio brasileiro já conta com o acordo da União Europeia para as projeções futuras. E os europeus eles também têm muito em jogo. Suas empresas têm 276 bilhões de euros investidos no Brasil. E o que elas mais querem é previsibilidade, saber que as regras não vão mudar de uma hora para outra. Do lado brasileiro, a parte burocrática já acabou. O Congresso aprovou o acordo, o presidente assinou o decreto em abril e a eleição não vai mudar isso. O que a eleição decide é outra coisa. É o quanto o próximo governo vai defender o acordo quando surgirem os problemas, e eles vão surgir. E que lugar a Europa vai ter na política externa do Brasil é um outro ponto de interrogação muito importante. Na Europa, o caminho ainda é um pouco mais longo. O Parlamento Europeu decidiu pedir a opinião da Justiça Europeia sobre o acordo. Essa votação foi apertada, apenas 10 votos de diferença para pedir essa opinião da Justiça Europeia. E essa resposta só deve sair a partir do meio do ano que vem. A Polônia também tentou suspender o acordo na justiça. Perdeu no último dia 29, mas essa discussão de fundo ela vai seguir aberta por bastante tempo, pelo menos até o meio do ano que vem. Por isso esse calendário ele acaba importando tanto. Quem assumiu o governo brasileiro em janeiro vai negociar com Bruxelas justamente no ano em que a Justiça Europeia dará sua resposta e o ano em que a França vai escolher um novo presidente. A França, é importante lembrar, é o ponto mais importante para esse acordo seguir adiante, já que tem sido o país que foi o mais importante para impedir que esse acordo andasse para frente. Os dois candidatos, Lula e Bolsonaro, eles pensam no Mercosul de formas diferentes. Lula vê o bloco como a principal ferramenta de integração econômica do Brasil e não quer transformá-lo apenas numa zona de comércio. Às vezes vai até além de uma ferramenta de integração econômica para uma ferramenta de integração política. Flávio Bolsonaro não fala do Mercosul no seu programa de governo, mas, num documento enviado ao governo americano, ele defendeu mudar algumas regras do bloco para que o Brasil possa fechar um acordo sozinho com os Estados Unidos, um acordo bilateral. Em fevereiro, numa entrevista para uma televisão francesa, ele também acabou elogiando o acordo com os europeus. Bruxelas já deu seu recado. O responsável pelo comércio na União Europeia, Maros Sefcovic, lembrou que o Brasil assinou o acordo por conta própria. Ou seja, mesmo que o Mercosul mude, o compromisso do Brasil continua de pé. A Europa, aliás, acaba de fechar um entendimento com Washington para limitar as tarifas americanas. Então ela não pede ao Brasil que escolha entre Europa e Estados Unidos, já que ela mesma não acaba escolhendo entre Estados Unidos e Mercosul. O que ela quer saber é se o Brasil vai tratar esse acordo como prioridade, não a prioridade, mas uma prioridade, ou como mais uma opção entre várias. O maior risco, no fundo, está na própria Europa. França, Itália e Polônia têm eleições em 2027, e nos três países esse acordo virou um teste de quanto o governo protege o agricultor. Enquanto a política discute, os problemas práticos já apareceram, mas isso ainda vai se esticar até o meio do ano que vem. No entanto, a União Europeia e o Mercosul, principalmente a nossa relação com os europeus, vão ser absolutamente críticos para a diversificação do nosso comércio exterior, para dependermos menos da China e para também dependermos menos dos Estados Unidos, dada toda a volatilidade das nossas exportações para os Estados Unidos.
4: Tiago de Aragão, da Rádio França Internacional, para a agência Rádio Web.
5: Bom dia, com algumas informações esportivas. Com 31 rodadas da Série B do Campeonato Brasileiro, o Vila Nova continua na liderança da competição e com grandes chances de voltar à primeira divisão depois de 41 anos. O Vila Nova tem 57 pontos, um a mais que o segundo colocado, Juventude. Além disso, o Vila Nova disparou as chances de acesso direto para a Série A, chegando a quase 66%. O Juventude vem na sequência com mais possibilidades de terminar em uma das duas primeiras colocações, com 49%. O Novo Horizontino vem em terceiro com 41%. A rodada 32, de um total de 38, da Série B, começa hoje com 19:30 Sport, com mais possibilidades de terminar em uma das duas primeiras colocações, com 49%. O Novo Horizontino vem em terceiro com 41%. A rodada 32,

Pela Série C do Campeonato Brasileiro, o Maringá enfrenta o Floresta neste sábado às 17 horas. O Maringá é o segundo colocado do Grupo B com 8 pontos, o Floresta é o terceiro. O Santa Cruz, líder da chave, já subiu antecipadamente. O Maringá pode empatar ou até perder por 1 de diferença, que mesmo assim garante o acesso para a Série B, a segunda divisão do futebol brasileiro. A seleção brasileira feminina começou a se apresentar em Porto Alegre para a data FIFA de outubro, que contempla 2 amistosos com a Argentina. O técnico Arthur Elias já desembarcou em Porto Alegre no sábado. As demais atletas foram chegando domingo, segunda e hoje todas estarão reunidas. O Brasil enfrentará a Argentina em 2 oportunidades. O primeiro jogo será no sábado, 16h30, no estádio Beira-Rio, em Porto Alegre. A segunda partida amistosa da seleção feminina contra a Argentina será dia 13 de outubro, na Arena Pernambuco, em Recife. A Federação Internacional de Vôlei divulgou a lista de 32 seleções classificadas para a Copa do Mundo Feminina, conhecida anteriormente como Mundial de Vôlei Feminino. O Brasil, campeão sul-americano há algumas semanas, está garantido e buscará um título inédito no torneio que ocorrerá entre agosto e setembro de 2027 nos Estados Unidos e no Canadá. Estados Unidos e Canadá já estavam certos na Copa do Mundo do ano que vem por serem as sedes. A Itália era outra garantida com antecedência por ter se sagrado campeã na última edição do torneio ano passado. Neste ano, 15 seleções femininas se classificaram por meio de torneios continentais, como foi o caso do Brasil para a Copa do Mundo Feminina de Vôlei no ano que vem. 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

0: O senador Sérgio Moro, do PL, foi eleito governador do Paraná no primeiro turno neste domingo, dia 4, com 50,10% dos votos válidos. Foram 3.127.685 votos. O candidato do atual governo, Sandro Alex, do PSD, terminou na segunda posição com 25,36%. E Requião Filho, do PDT, em terceiro, com 23,47% dos votos. Em entrevista no Tribunal Superior Eleitoral do Paraná, Moro afirmou que pretende iniciar já nesta segunda-feira os trabalhos de transição e disse que pretende manter obras e projetos da atual gestão.
1: Não existirá da minha parte nenhuma iniciativa contra quem não me apoiou. Nós vamos construir parcerias com todos os prefeitos, porque nós nos importamos com o cidadão da planta. Nós, como eu disse desde o início dessa campanha, vamos dar continuidade às obras e os projetos do atual governo. E em relação a todos os prefeitos, prefeitos do Paraná, podem ter certeza que terão no governo do estado um aliado incondicional para nós atendermos os cidadãos do Paraná. Em relação ao Ratinho, nós vamos conversar oportunamente e discutir a transição de governo. Eu sempre falei muito claramente, nunca fui adversário do Ratinho Júnior. Respeito o governo que ele fez, respeito o entendimento dele de querer fazer um sucessor, mas as urnas deram a resposta, acreditaram no nosso projeto, na nossa proposta, e nós vamos trabalhar juntos para fazer a melhor transição possível. Porque no final, quem ganha com uma transição republicana é paranaense.
0: Aos 54 anos, Sérgio Moro é natural de Maringá. Ele ficou conhecido nacionalmente pela atuação como juiz federal em processos da Operação Lava Jato e depois foi ministro da Justiça e Segurança Pública durante o governo Jair Bolsonaro. Atualmente exerce mandato de senador pelo Paraná. Após a vitória, o governador eleito também afirmou que pretende reduzir o número de secretarias estaduais e diminuir gastos burocráticos. Questionado sobre críticas de adversários relacionados à formação da equipe, Moro disse que pretende fazer uma composição técnica. Na disputa pelo Senado, duas vagas estavam em jogo no Paraná. Felipe Barros, do PL, foi o mais votado, com 27,25%, cerca de 3.150.000 votos. Deltan Dallagnol, do Novo, ficou em segundo, com 25,14%, aproximadamente 2.900.000 votos. A candidatura de Dallagnol foi alvo de decisões judiciais às vésperas da eleição. O registro havia sido indeferido pelo TSE na véspera, mas o presidente da corte, ministro Cássio Nunes Marques, suspendeu a decisão e determinou a contabilização dos votos. A validade definitiva ainda depende do julgamento do plenário do TSE. Para a Câmara dos Deputados, Jeffrey Chiquini, do Novo, foi o candidato mais votado da história do Paraná, ultrapassando

0: passando a marca de 400 mil votos. O Paraná elegeu 30 deputados federais. Na Assembleia Legislativa, Paulo Melo, do PL, terminou na primeira colocação entre os candidatos. Ao todo, são 54 cadeiras na Assembleia. 6.829.615 eleitores paranaenses compareceram às urnas. Os votos brancos representaram 4,08% e os nulos 4,50%. A abstenção ficou em 20,59%. 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
1: Previsão do tempo para terça-feira, 6 de outubro de 2026. Região Sul, em Porto Alegre, Rio Grande do Sul. A terça-feira vai ser de céu encoberto, mas pode chover durante a manhã. Os termômetros registram mínima de 15 e máxima de 21 graus. A umidade relativa do ar oscila entre 95% e 70%. Quilombo, Santa Catarina. Sopra velhinhas com céu encoberto, mas pode chover durante a tarde. Os termômetros registram mínima de 16 e máxima de 26 graus. A umidade relativa do ar fica entre 90% e 60%. Você ouviu a previsão do tempo para terça-feira, 6 de outubro de 2026. Com informações do IBGE Cidades e do Instituto Nacional de Meteorologia, INMET, com redação de Diego Freitas, da agência Rádio Gov, em Brasília, Vladimir Filipim.
2: É hora de concluirmos mais uma edição do Bom Dia Marbeleiro. Obrigado pela audiência. Continuem conosco. Vem aí a próxima atração.
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Bom dia, querido amigo, querida amiga da Rádio Cristal. Mais uma manhã para sermos agradecidos a Deus pelo dom da vida. Mais uma vez, vamos conversar sobre o devocional diário Descobertas da Fé. E hoje vamos falar sobre o sentido de tudo. Eclesiastes 3:11 diz assim: Deus fez tudo formoso no seu devido tempo, também pôs a eternidade no coração do ser humano. O físico ateu Stephen Hawking morreu sem realizar um sonho, encontrar a teoria do tudo, que seria uma única teoria capaz de descrever o universo, sem contradições ou incoerência, que resolvesse as discrepâncias que surgem quando as teorias físicas mais aceitas entram em contradição. Algo que enfim explique por que estamos aqui. Como nós podemos entender o universo? Qual é o sentido de tudo o que nos rodeia? Um astrônomo ateu, Carl Sagan, dizia que o universo era tudo o que existe, existiu e existirá. O que fora dele não é Deus. No entanto, o problema com essa visão reducionista da realidade é que ela esbarra em uma necessidade básica do ser humano, a busca por significado. Embora os animais possam sentir dor, medo, amor e raiva, nenhum deles tem a capacidade de refletir sobre o significado da sua própria existência. Eles temem a morte, mas eles não procuram entendê-la. Os lobos, por exemplo, eles uivam para a lua, mas eles não fazem uma poesia sobre ela. E é por isso que nós temos uma história humana e não uma história animal. As artes, a poesia, a filosofia, elas são expressões dessa busca por significado que todo ser humano tem. Essa é a nossa marca registrada, que desafia o reducionismo ateísta. Afinal, como disse o filósofo, que o sentido do universo só pode estar fora dele. Ontem nós vimos a ilustração, né, um exemplo do motor abandonado no deserto. Nós vamos explorar um pouquinho mais sobre isso hoje. Pense em um cartão de crédito. Ele não tem utilidade se não tiver um sistema bancário, que isso é fora dele. É o que está fora que dá sentido ao que está dentro. Tanto é que o mesmo cartão que hoje paga suas contas não teria nenhum valor de compra nos tempos de Aristóteles. Assim também é o universo. Considerando que ele não é infinito, se o cosmos for tudo o que existe e não houver nada além dele, então o sentido de tudo seria uma ilusão, pois não haveria nada externo que conferisse significado a ele, que explicasse para que ele serve. Tudo o que existe seria como um cartão de crédito inútil, sem um sistema bancário. Felizmente, Carl Sagan estava errado. Há um Deus infinito, além do universo, que interage conosco. Ele nos ama e dá sentido à nossa existência. Então, o convite de hoje para você é que o busque hoje mesmo e a sua vida ela terá um propósito real, ela terá um significado. Vamos orar? Pai grandioso e amoroso, se até hoje nós não tínhamos encontrado um significado, um propósito em nossas vidas, Senhor, que o Espírito Santo nos guie, que o Senhor nos mostre, se revele a nós, nos mostrando qual que é o nosso propósito, qual é o nosso objetivo aqui na Terra, qual o sentido da vida. Nós sabemos que nós só temos sentido se for em Ti, que é algo muito maior do que esse universo, essa vida, o que estamos vivendo aqui. Senhor, que nos aprofundemos cada dia mais em Te conhecer, conhecer a Tua vontade. E assim a nossa vida seja inundada de amor, de paz, de alegria que vem de Ti. Nos guie nesse dia e que possamos ser luz também na vida de outras pessoas. É o que nós pedimos, Senhor. E agradecemos pelas inúmeras bênçãos que o Senhor já tem derramado sobre nós. Em nome de Jesus, amém. Amanhã nos encontramos mais uma vez com mais um momento de esperança. Te encontro amanhã. Até lá.

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Chegando nesta terça-feira, então, bom dia para você também. Receba o nosso abraço, nosso carinho enorme. Vamos conversando, né? Vamos falando contigo a partir de agora pelas ondas do rádio. Onde quer que você esteja, o meu abraço, o meu carinho, em nome de toda a equipe aqui da Rádio Cristal. O nosso café da manhã com você neste 6 de outubro. Tem pessoas que continuam presentes, mesmo depois que deixam de fazer parte da nossa rotina. Basta uma música, basta uma comida, um cheiro. De repente um domingo mais silencioso para alguma lembrança aparecer e trazer de volta por alguns segundos tudo aquilo que já vivemos. É estranho como o tempo consegue levar alguém para longe, mas não consegue apagar completamente o que aquela pessoa significou. Algumas saudades não precisam ser curadas, elas precisam apenas ser acolhidas. Elas existem porque em algum momento houve amor, houve amizade, cuidado ou uma história que realmente importou. E talvez seja essa parte bonita da memória, certas pessoas podem não estar mais ao nosso lado, mas continuam morando em pequenos pedaços daquilo que somos. Bom dia para você.

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3: 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Seu bom dia vai chegando aí, né, meu amigo César Gaiovics. Quanto choveu, César? 8? 8 milímetros. O César está sinalizando aí que choveu lá no seu pluviômetro, aí no bairro Santa Rita, de ontem até agora. E continua aí uma névoazinha, para hoje vai ficar mais ou menos assim, não muita chuva, mas vai ficar meio que lambuzado, como se diz, né? O dia de hoje sem sol, mas também sem muita chuva. 8h18, Loja Luna, você aproveita para fazer compras e Semana da Criança, tem muitas novidades te esperando na Loja Luna, looks lindíssimos para todas as idades, os pequenos adoram roupas, adoram estar na moda, então passa lá, aproveita para comprar que a Loja Luna está com super ofertas, super promoções. 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Essa aqui tem que chamar o garçom para ajudar, ó, cedinho.

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2: 8h22 aqui em Marmeleiro, na nossa querida Passarela do Sudoeste. Bom dia, Sr. José Dalla Costa. É isso aí, que Deus que está lá no céu nos abençoe, nos dê um dia especial, nos dê o pão, a fé, a esperança, né, para recomeçar, claro, sempre. Obrigado, Sr. José. Dona Alícia, bom dia. 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
4: Olá, meus amores, bem-vindos! Chegando por aqui trazendo previsões astrológicas para você que nos acompanha sempre, né? Hoje, terça-feira, 6 de outubro, hoje é dia do prefeito, é dia do tecnólogo, é dia nacional também do circulista. Se você faz aniversário hoje, parabéns, que a vida lhe sorria sempre, traga muita paz pro seu coração, tá? Bem, Áries, Touro, Gêmeos e Câncer, chegamos.
5: Áries, de 21 de março a 20 de abril.
4: Áries, bom dia. É tempo de avaliar se a profissão que escolheu tem lhe trazido satisfação. Diferencie o sucesso no desempenhar das suas funções do contentamento na construção de uma carreira sólida. Viva de forma consciente. Bom momento no campo afetivo. Número 1, sua cor é prata.
5: Touro, de 21 de abril a 20 de maio.
4: Touro, laços importantes devem ser cultivados, o que é fortalecido com o aspecto Sol e Lua. Tratar de questões pendentes pode ser proveitoso. Bom momento no campo social. Número 4, cor verde.
5: Gêmeos, de 21 de maio a 20 de junho.
4: Gêmeos, dia agradável. Você está seguro, decidido e se sentirá protegido pela família e pelas pessoas que ama. Você adora se sentir compreendido, porque assim não precisa perder tempo, né, brigando pelos seus pontos de vista. Clima de harmonia e afeto, tá, Gêmeos? Número hoje 6, a cor é vermelho.
5: Câncer, de 21 de junho a 22 de julho.
4: Câncer, o seu regente forma aspectos que atraem você para direções diferentes. Por um lado, você está muito comunicativo, generoso e otimista, com muita facilidade de comunicação com as pessoas também. Por outro, está confuso na execução das tarefas corriqueiras. De olho no lance, número 10, cor ameixa. Já já voltamos com previsões para Leão, Virgem, Libra e Escorpião.
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2: Seguimos com o nosso café da manhã, especialmente para você de cá, de lá, de toda parte. O seu bom dia, sua mensagem pelo nosso WhatsApp 999-16-5518. Certinho? Certinho, certinho. 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Bom dia, bom dia. Vai um cafezinho aí, bem-vindo.

0: Agora... João Paulo e Daniel, desejo de amar às 8, quase 8 e meia. 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Lembrar que lá em Renascença o atendimento é na quinta-feira de tarde. 8h30, alô Mauro Conte, como é que você tá, meu jovem? Bem-vindo.
1: Olá, uma ótima terça-feira para você ligado aqui na programação, para você que se liga e se conecta com as principais informações. Mauro Conte chegando direto de Curitiba, também com as informações dos estúdios da Rede AERP de Notícias.
2: A quarta-feira, dia 7, deve ter maior presença de sol e forte elevação das temperaturas no Paraná. As máximas aproximam dos 30 graus, principalmente nas cidades próximas à divisa com São Paulo. E o aquecimento pode provocar pancadas rápidas e isoladas de chuva durante a tarde. Na quinta-feira, dia 8, o calor aumenta ainda mais, com máximas acima dos 30 graus em muitas cidades. Ao mesmo tempo, um novo sistema de baixa pressão sobre o Paraguai e o avanço de uma frente fria pelo sul do país elevam bastante o risco de novas tempestades, inclusive com rajadas fortes de vento. E a segunda parcela do 13º salário dos trabalhadores com carteira assinada deve ser paga até 18 de dezembro de 2026, já que o prazo legal de 20 de dezembro cai em um domingo. A primeira parcela deve ser depositada até 30 de novembro. Tem direito ao benefício trabalhadores formais, servidores públicos, aposentados, pensionistas e beneficiários de alguns auxílios previdenciários. Na segunda parcela, há descontos de INSS e, quando devido, imposto de renda. De Curitiba, Mauro Conte, com informações da Rede AERP.
0: Obrigado, Mauro. Bom dia. Até quarta-feira. Te aguardamos aí sempre neste horário com as informações aí de Curitiba. 8h32, pelo que eu fiquei sabendo, aí parece que vai ter obras aqui daqui, Água Branca, mas não com pare-siga, somente com desvio de tráfego. Então, se você está nesse trecho aí, Marmeleiro, Água Branca, na 180 aqui, vai com calma aí que se tiver obras, você vai estar seguro. 8h32, quem pediu o relógio quebrado? Tá quebrado, né? Já era.

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1: 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Ah, hoje é um dia muito bacana, um dia especial. É um dia especial porque hoje está de aniversário, então, a Lena, né? A Lenir Salete Freitas dos Santos, a esposa do Toninho, que hoje está completando mais um ano de vida. Aí diz aqui, então, o Toninho, feliz aniversário para a esposa, mãe, sogra, nona, vovó, melhor do mundo. Deus é tão bom e escalou você para amar e cuidar de todos nós com muita dedicação, amor e carinho, diz aqui o Toninho. Deus te dê muita saúde e muitos anos pela frente. Obrigado por tudo que você é e por tudo que faz por todos nós. Te amo, diz aqui o Toninho dos Santos para sua esposa, a Lena, né, que hoje está completando mais um ano de vida. Parabéns, Lena. Chama-se de Lena, né? O nome dela é Lenir, Lenir Salete Freitas dos Santos, a esposa do Toninho. Parabéns, Lena, muita saúde, muita paz para você, muitas felicidades. O que, que é, Toninho?
2: Ela estava com aquela corda atrás do marido o ano inteiro, porque hoje ela me alcançou, na idade correu o ano inteiro para me alcançar, hoje ela me alcançou, mas amanhã eu já passo na frente dela de novo. não dou moleza, não tem frouxeza, né?
1: Tu corre, né? Hoje então ela está chegando na mesma idade do Toninho, mas amanhã ele vai fazer aniversário, né? Amanhã ele passa de novo, né? A Lena, que bacana. Um abraço, que Deus abençoe vocês e muita saúde, muitas felicidades. Amanhã então, viu, Lena? Dia de mandar a sua mensagem aqui para homenagear o Toninho, que amanhã é o dia dele completar os seus 37 anos. Deus abençoe vocês e obrigado pela audiência sempre, pela parceria. 8h38 aqui em Marmeleiro, está na hora de voltar a Jana de Paula e o Guia dos Astros no ar.
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4: Previsões astrológicas de volta. Falando para vocês de Leão, bom dia. Pode se sentir saudade de alguém que está longe? Ah, pode sim, tá valendo. Ah, valorize quem ama. Aprimore algumas ideias que estão aflorando, mas não as coloque em ação por enquanto, tá? Espere mais alguns dias e não divulgue nada a ninguém. A cor é vermelha, o número 7.
5: Virgem, de 23 de agosto a 22 de setembro.
4: Virgem, você se percebe com uma disposição maior em lidar com temores e desejos? É isso que os astros está fazendo você sentir. Esqueça por um momento todas as expectativas que projetou para a pessoa amada. Agindo dessa forma, você verá que o ser escolhido está mais perto do que tem imaginado. A cor é bege, número 10.
5: Libra, de 23 de setembro a 22 de outubro.
4: Libra, em relação a dinheiro, não faça nada sem pensar e analisar se realmente valerá a pena. Será promissor adiar os assuntos importantes para o início da próxima semana. Encontre-se com amigos para desenvolver novos cenários que possam melhorar a vida a dois, tá? Cornude, número de sorte 15.
5: Escorpião, de 23 de outubro a 22 de novembro.
4: Escorpião, o momento é de esperança e confiança no futuro. Aproveite para fazer alguma caridade, dê atenção às pessoas carentes em geral. O destino está apresentando aí as ferramentas certas para o seu sucesso e a sua realização. Portanto, não perca tempo e aproveite. O número é 13, a cor chocolate. Eu volto bem rapidinho com previsões para Sagitário, Capricórnio, Aquário e Peixes.
1: Vai bola, né? Rapidinho já, a Jane de volta aí, 8h40. enquanto ela vai lá se ajeitar e volta daqui a pouco, nós passamos pelo Shopping Marmeleiro, pelo Shopping Renascença, na Semana da Criança, muitos brinquedos para fazer a alegria da criançada, balinhas, pirulitos, gomas, preparando também aí conjuntos infantis para todas as idades. 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Bom dia, Diles. Chimarrãozinho aí, Diles. Obrigado pela companhia. Um bom trabalho, uma boa terça-feira para ti e para todo mundo. Obrigado, Diles. 8h41. Meu amigo Peba, nas alturas aí, Peba. Um abraço, Peba. Trabalhando, colocando um porcelanato aí, mas o radinho tá lá no 8º andar, mais ou menos, do prédio, ligado, né, Cristal?
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4: 8h44, meu amigo Hilário Fagundes, bom dia, seu Hilário, dona Ivonete, como é que estão vocês aí, de boa? Radinho na Cristal também, nesta manhã de terça, obrigado Hilário, Ivonete e a toda a família também. 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
4: 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Bom dia, seu Hélio do Padilha. Bom dia, dona Noeli, né? Isso. O que, que é, Roseli? Bom dia. Nem que eu tivesse sido concebido aqui, né? 47 anos é muito tempo, né? De Rádio Cristão. Um abraço pra ti, viu? Um abraço pra você, Roseli. Mas não fecha a tua conta, não vai fechar, né? Assim não. 8h46, obrigado sempre. Estamos juntos, vamos tomando o nosso café da manhã juntos aqui. As mensagens chegam pelo 999-16-5518. Semana da Padroeira do Brasil, Semana da Criança.

0: Poxa, Leonardo, até que enfim tu chora pra beijar, hein?
1: E como, né?
0: Ó, com dica ou sem dica?
1: Com muita dica, claro, né?
0: Rapaz, diretamente é a princesa do Ébano.
1: Diretamente
0: aonde?
1: Olha o
0: que eu tô te falando, hein? Princesa do Ébano.
1: Ai, meu Deus, que delícia.
0: Pera, uva, maçã ou salada mista?
1: A galera... Pera aí, Clomizinho, tu vai furar meu olho. Bota mais... Pega mais leve. Tá pegando...

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1: Já de volta e as últimas previsões para esta terça, 6 de outubro. Sagitário, bom dia. Busque fortalecer sua personalidade dedicando-se um pouco mais a si mesmo através de meditação, reflexão, leituras e desabafos. Tendência para os ganhos, mas saiba planejar melhor as suas despesas. Esteja preparado para enfrentar mudanças repentinas. A cor é azul número 30.
2: Capricórnio. De 22 de dezembro a 20 de janeiro.
1: Capricórnio, disposição e vitalidade serão sua marca registrada. Momento excelente para você concretizar os seus principais projetos. Aproveite. Bom momento no campo amoroso também. Número 16, a cor é pérola.
2: Aquário, de 21 de janeiro a 19 de fevereiro.
1: Aquário, o setor financeiro está movimentado, o que dará um grande prazer. Você adora ver dinheiro circulando, comprando, vendendo, até mesmo negociando. Assim, você fica mais satisfeito e pode curtir melhor a vida afetiva. Este setor promete muitas alegrias, viu, Aquário? Cor pra hoje, amarelo, número 3.
2: Peixes, de 20 de fevereiro a 20 de março.
1: Peixes, no seu campo dos relacionamentos, tenha mais zelo por suas relações, buscando afinar os objetivos no meio. Em um dia como hoje, suas ideias vão te forçar a ter mais clareza. Inclusive, clareza suficiente para provocar uma grande impressão nas pessoas. A cor é violeta, número para hoje, 19. Peixinho! Bem, a gente vai ficando por aqui. De volta amanhã com mais previsões astrológicas. Logo cedinho, viu? Então, ó, beijo no coração e até amanhã. Tchau, tchau.
3: Falou, Jenny. Até amanhã. Obrigado, obrigado. Ótima sequência de dia para você também. 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
0: Hoje subimos de elevador, né, Peba? O Peba tá lá na sintonia, né? Subiu hoje lá pro andar onde ele tá trabalhando e nós fomos de elevador, né? O radinho ligado, de boa, fomos subindo, né, Peba? Devagar, devagarinho. Que bacana, né? Obrigado, Peba. 8h54, Dona Nair Brum, tudo bem, Dona Nair? Bom dia, como está a senhora? Tudo nos conformes? Hoje, um dia bacana lá em Renascença, a Dona Nair está homenageando a sua nora, a Josemara Botega Brum, que hoje está completando mais um ano de vida. Alô, José, parabéns para você, um abraço, neguinho, um abraço para todo mundo aí, mas hoje é um dia muito bacana, então, a Dona Nair e toda a família, com certeza, mandando aí os parabéns, desejando muita saúde, muitas felicidades para José, a Josemara Botega Brum, que hoje, então, é o dia de festa, dia de receber os presentes, né, José? Dia de ter de tarde aquele bolo, salgadinho, manda localização, aí eu dou valor. É brincadeira, um abraço, viu? Feliz aniversário.

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1: Nosso abraço, nosso bom dia vai para Indaial, Santa Catarina, onde o Vanoli diz que está uma chuva que só Deus manda lá, né? A cidade de Indaial, em Santa Catarina. E ele está aproveitando para fazer uma reforma hoje dentro de casa, né? Ajeitar aí o porcelanato, a cerâmica, né, Vanoli? Mas a JBLESC lá, né? A caixinha de som, na sintonia,

0: cristão aí no aplicativo, né? Falando, olha, muito obrigado a você, a Fernanda, todo mundo aí de Indaial. Bom dia, Orilde, do bairro Solete. Alô, bairro Solete, bom dia. 99,99% de sintonia Rádio Cristal aí no bairro Solete. Abraço para todo mundo aí. A Orilde está homenageando a filha, Cláudia Aparecida Cisnando da Silva, que está de aniversário hoje. Desejando toda a felicidade do mundo para ela, pedindo música. Sabe qual é a música que ela pediu aqui, ó? Anota aqui o meu assessor para assuntos de música para filha. Então, a Cláudia Aparecida Cisnando da Silva, parabéns para você, muitas felicidades em nome da mãe Orilde e de toda a família aí do bairro Solete. Opa, muito obrigado, bom dia. Hã? Bolacha? Tem bolacha lá? A Zane? Bom dia, Zane. Bolacha daquelas de Natal, né? Pintadinhas, ajeitadinhas. Logo chega o Natal também, né? E o chimarrão, claro, né, Zane? Muito obrigado, bom dia, aquele abraço.
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3: A chuva que chegou à noite dessa segunda-feira, dia 5 de outubro, no Paraná, segue por toda essa terça-feira, dia 6 de outubro, em vários lugares, né? O Instituto Nacional de Meteorologia emitiu um alerta laranja, válido para 265 municípios do estado até às 23 horas e 59 minutos dessa terça-feira. O alerta de chuva para esta terça-feira prevê um grande volume para a região central, os Campos Gerais, o norte e o leste. Conforme o Sistema de Tecnologia e Monitoramento Ambiental do Paraná, o SIMEPAR, hoje a previsão de chuvas acompanhadas de algumas trovoadas sobre o estado. No entanto, existe a possibilidade de tempestades localizadas, principalmente na faixa norte do estado, próxima à divisa com São Paulo. A chuva ocorre desde a madrugada na maioria das regiões, ainda em função da circulação dos ventos em médios e altos níveis da atmosfera, que contribuem para a formação de instabilidades. No oeste, aqui do sudoeste e no sul, a chuva perde força a partir da tarde. À noite, as precipitações ocorrem especialmente no leste, entre a região metropolitana de Curitiba e o litoral. Temperaturas, no geral, ficam amenas. Apesar das temperaturas baixas dessa terça-feira, a quarta-feira, dia 8 de outubro, chega já com uma virada no tempo, né? Tem a previsão de retorno das temperaturas mais elevadas no estado. Porém, ainda que sejam registradas muitas nuvens sobre o estado, o sol aparece e esquenta mais em relação aos últimos dias. As temperaturas se aproximam dos 30 graus no oeste, noroeste e também no norte.
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0: Vamos nessa, devagar, devagar, devagarinho sempre. Agora 9 da manhã com 2 minutos, rodando bem, com segurança, passando na Neco Pneus para deixar o carro alinhado, balanceado, com essa temperatura, não temperatura, eu quis dizer, com esse período aí de umidade, né? 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
0: Se tem alguém de aniversário hoje, a gente manda abraços aqui, né? Para todo mundo, dia do seu aniversário hoje, muita saúde, muitas felicidades, muito bolo, um pouquinho de dinheiro no bolso que é bom, né? Para pagar uma festinha. Muita saúde para você que hoje está de aniversário, parabéns, saúde, muita paz. Dona Lil, você tem o quê? Pão de queijo? Manda. Pão de queijo e um café com leite. Café com leite eu até passo, né? Mas o pão de queijo deixa comigo. Abraço, bom dia.

0: Feliz, feliz, feliz, feliz dia, feliz aniversário para quem hoje está, então, de aniversário. Foi a homenagem aqui do programa 95.
1: Bom dia, Valdecir. Tudo bem por aí? Choveu muito aí?
0: Tudo bem, dona Antônia. Choveu uns 8 milímetros, mais ou menos, né? Não muita coisa. Tá certo? Um abraço para a senhora.
1: E agora eu vou tomar meu mate escutando o programa aí na Rádio Cristal, tá?
0: Beleza.
1: Tudo bom para vocês? Um abraço.
0: Amém, dona Antônia. Nossa ouvinte de todas as manhãs, com seu chimarrão. E agora vai para o seu café da manhã. 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Sexta-feira recomeça horário eleitoral gratuito. Sexta-feira, a partir das 7 da manhã, são 10 minutos, a partir do meio-dia mais 10 minutos. Nosso caso aqui só para presidente da República. Vamos tentar, né, ouvir propostas, né, de entre os candidatos à presidência da República, Lula e Flávio. Quem é que apresenta a melhor proposta, né? Porque de acusações e um falar do outro, é mais fácil falar do outro que falar da gente, né? Tem tudo isso também, né?

0: 99, essa música Mississippi, os Atuais e a Thalita e a Elisa. 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
0: 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Fala, Chussara!
3: Feliz terça aí. Toca o Zé de Camargo, nós ouvir, trabalhando.
0: Opa, bom trabalho. Suando a camisa, como eu digo, né, Jussara? Obrigado, bom dia.

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1: Muito bem, né? Para homenagear então as filhas também que estejam de aniversário. 9h com 12 minutos. Alô, Mari. Tudo bem, Mari? Aí em Curitiba, na sintonia com a gente também, a Mari Birke. Passando aqui hoje um dia especial, né, Mari? Para homenagear a sua mãe, a dona Lenir Birke. Desejando então um feliz aniversário para sua mãe, a Lenir Birke, de Marmeleiro. Uma pessoa diz aqui, a Mari, muito especial, amada. Mãe, que Deus abençoe sua vida, te dê muita saúde, paz e felicidade. Te amo muito, parabéns pelo seu dia, viu, Lenir? Um abraço muito forte. Obrigado, a Mari, que é a nossa ouvinte de sempre, lá em Curitiba, sempre com o radinho ligado aí. Tá certo, registradinho então, viu, Mari? Obrigado pela mensagem, obrigado por compartilhar conosco aí, parabéns e para sua mãe, a dona Lenira, aqui de Marmeleiro, que está sempre na sintonia também, valeu!
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1: 9h13, recebendo aqui no estúdio do nosso Café da Manhã de terça-feira, a Neuza, do Império dos Girassóis, sempre trazendo saúde, trazendo prevenção também, né, Neuza? 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
1: Muito bem, obrigado então pela sua participação aí, né, Neuza?
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4: 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Né? Então, isso é muito bom. 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Né?
1: Muito bem, obrigado mesmo então, do Império dos Girassóis, às 9h19, aqui na nossa manhã de terça-feira. Bom dia.
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1: Vamos chegando, 9h20, 9h20, manda sua mensagem, o seu alô, né? A gente recebe e coloca no ar aqui o seu pedido também, né? Como o Simval tá na sintonia lá, bom dia, Simval. Tá internado? Ah, rapaz, mas agora, graças a Deus, ele tá tudo bem. Ah, tava internado, né? Um abraço, Simval, melhoras aí, viu? Melhoras, fisioterapia e a lida assim vai, né? Um dia por vez, tudo vai se ajeitando. Vamos rezar aí, muita fé em Deus. Obrigado, Simval, em Francisco Beltrão. Bom dia.

Essa é direcionada para as mães, né? Para as mães que também são mães. Mãe que é mãe, que está de aniversário, 9h22. Bom dia, bom dia. Vamos ver lá. Homenagear a filha Fabiana Gamla, que está de aniversário hoje. Feliz aniversário, Fabiana Gamla. Quem está homenageando é a mãe dela, Salete. Alô, Salete Gamla. Parabéns, Fabiana, filha da Salete. Que Deus abençoe. Muita saúde, muita paz aí. Felicidades, então, pelo seu dia. Já cantamos ali agora há pouco um parabéns, né? Então, muita saúde e felicidades. E na sintonia também. A gente vai conversando, trocando ideias aqui, né? Trocando prosa. Todas as manhãs, o nosso café pelas ondas do rádio. 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Bom dia, Marivone. Aquele abraço para ti e para toda a família. Estamos juntos. Ótima terça-feira.

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1: Passe livre. Rogério Regiane aqui, né? O Andrei Lameira tá na sintonia aí, mandando um abraço pros seus pais em Flor da Serra do Sul. Alô, família Lameira, bom dia. Ele tá pedindo aqui, dizia ele, excelente programação, tá pedindo uma música. Eu vou procurar ela para amanhã ou depois da manhã, viu? Vou colocar na programação aqui o seu pedido, tá bom, Andrei? Abraço, família Lameira, Flor da Serra do Sul, bom dia.
2: Vamos encarar a realidade e ver o problema.
1: 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Bom dia, Dona Neca Bilibil. Já entendido aí o assunto, né, Dona Neca? Obrigado pela companhia também. Bom dia. Tudo nos conformes, tudo minimamente explicadinho. É, só para comentar aqui, para as pessoas tomarem muito cuidado quando sobem no telhado. Um garoto de 15 anos acabou morrendo em dois vizinhos. Ele ajudava, pelas informações que a gente tem de lá, ele ajudava o pai a fazer a cobertura de um barracão, né? Pelo que eu entendi aqui, deixa eu ver lá. Ele morreu, né? Porque estava na cobertura, isso aí, acompanhando o pai na cobertura de um barracão, né? E sofreu uma queda de altura, bateu a cabeça no chão, foi ontem de manhã, e acabou não resistindo, mesmo tendo sido encaminhado para casa hospitalar, né? Então, a morte gerou muita comoção lá em dois vizinhos, pessoa muito conhecida lá, né? Foram prestados socorros, mas infelizmente o rapaz não resistiu, né? 15 anos apenas, então caiu, quebrou lá uma telha, enfim, né? E ele acabou despencando dessa altura e caindo no chão, né, no piso, e acabou não resistindo. Então fica essa dica aí, né, esse alerta, quando a gente sobe no telhado aí, em cima das casas, quem está nos concertos ainda, muito cuidado. 9:27, 9:27, Farmácia Brasil Poupalar, a criançada de Marmeleiro, tem aí um dia especial que está chegando, dia 18 de outubro, a partir das 9:00 da manhã, vai ter o desfile da bicicleta maluca, lá na Poupalar. 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
1: Cristiane, o seu chimarrão, Cristiane, aí sim eu dou valor, né, Cristiane de Oliveira, mas ela faz um chimarrão aqui que só ela para fazer mesmo, né, diferenciado, uns enfeites bonitos, coloridos, hoje o chimarrão azul é verde, isso é azul, né, azul, bem diferenciado, bem personalizado o seu chimarrão, parabéns Cristiane, muito obrigado, tá, por compartilhar conosco. 9:29, a esquina da costura, 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
6: Ainda sobre as eleições 2026, eleito no primeiro turno para o cargo de governador do Paraná, com 50,1% dos votos, o senador Sérgio Moro, do PL, foi o mais votado em 31 dos 42 municípios do Sudoeste. A maior votação de Moro é a de Vitorino, com 66%, e apoio do prefeito Marciano Votri. O deputado federal Sandro Alex foi vitorioso em 8 municípios da região e o deputado estadual Requião Filho em 3. Os deputados do Sudoeste, Ademar Traiano, Luiz Fernando Guerra e Adão Litro foram reeleitos para a Assembleia. Paulo Litro foi reeleito para a Câmara Federal na votação para presidente da República. Flávio Bolsonaro venceu em 34 municípios do Sudoeste. Lula venceu em 8. O Requião Filho, para governador, né? Foi o mais votado em Bom Jesus do Sul, Manfrinópolis e Pinhal de São Bento. Sandro Alex em 8, Bela Vista da Caroba, Boa Esperança do Iguaçu, Coronel Domingos Soares, Enéas Marques, Honório Serpa, Nova Esperança do Sudoeste, Nova Prata do Iguaçu e Salgado Filho. Sérgio Moro venceu em 31, então, que são eles: Ampere, Barracão, Bom Sucesso do Sul, Capanema, Chopinzinho, Clevelândia, Coronel Vivida, Cruzeiro do Iguaçu, Dois Vizinhos, Flor da Serra do Sul, Francisco Beltrão, Itapejara do Oeste, Mangueirinha, Mariópolis, Marmeleiro, Palmas, Pato Branco, Pérola do Oeste, Planalto, Pranchita, Realeza, Renascença, Santo Lontra, Santa Isabel do Oeste, Santo Antônio do Sudoeste, São João, São Jorge do Oeste, Saudade do Iguaçu, Sulina, Verê e também Vitorino.
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o livre, de arrancar o coração do peito, né? 9:34, né, Rose Cantora? Bom dia pra ti também, aquele abraço, bem-vinda. Uma manhã especial pra todos nós, um dia por vez, né? Já estamos no dia 6 de outubro, semana que vem tem o feriado da Padroeira do Brasil, Nossa Senhora Aparecida.

Então a gente fica esperando, né? Fica esperando essa chegada, né? Que seja uma chegada realmente bacana. Irmão da Lua, amigo das estrelas.

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0: Yahuhu, yahaha. 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Bom dia, estamos juntos. Um chimarrãozinho vai bem aí, não? Chimarrão bonito, chimarrão bacana. 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

Bom dia, Cleo, tudo bem aí? Hoje é aniversário do Matheus Bernaschi, o Teteu. Azar, Teteu, de aniversário hoje. A sua mãe tá passando aqui, viu, a Cleo, tá desejando então muitas felicidades, viu, Teteu? Muita saúde, muita paz, muito amor no coração. Pessoa boa aí, né? Jogador de futsal também, isso. E tá na lida, trabalhando, né? Desde pequeno, ajudando aí na profissão do pai também, né, Teteu? Um abraço pra ti desde pequeno. Ele continua meio pequeno ainda, né? Não cresceu muito. Brincadeira, viu? Um abraço, Teteu. Felicidades pra ti, então, Matheus Bernaschi. Em nome da sua mãe, Cleusa, e de toda a família, com certeza, desejando muita saúde, muitas felicidades. Dia especial hoje de tarde. Quem puder, passa lá no Matheus, no Teteu, pra comer um bolo. Vai ter um salgadinho, vai ter um refrigerante. É na faixa hoje.

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0: 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Dona Lourdes Botega, bom dia, Dona Lourdes, como está? Bem-vinda, Dona Lourdes Botega, homenageando aqui a sobrinha, a comadre Josemara Botega Brum, que está de aniversário hoje. Alô, Josemara, parabéns para você, mais uma vez um grande abraço aqui em nome da sua tia, a Lourdes Botega, nesse dia especial, que é o dia do aniversário da Josi, né? Lá em Renascença, trabalhando, mas comemorando seu aniversário, parabéns. 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

0: sonho, um sonho de amor. 9h47, bom dia, dona Mari. A Mari Silva tá lá, diz ela, né? Com chuva, aproveitando o tempo úmido, seguindo aí com a fabricação de pãozinho caseiro. Eita, tá bonito o seu pão caseiro aí, né? Aquele de... Só corta no meio, né? Põe uma mortadela no meio, já tá bom, né? Uma chimia. Isso, dona Mari, um abraço, bom dia. Parabéns pelo bonito pão caseiro aí na fabricação desta terça-feira. 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
0: Hoje de aniversário também o Carlinho, né? O Carlinhos Fernando Verdang, né? Carlos Fernando Verdang está de aniversário hoje. A Rose Cantora está mandando aquele abraço para o seu filho, então, né? Parabéns, felicidades, o Carlos Fernando Verlang. Muita saúde para ti, viu? Obrigado, Rose Cantora, registrando também esse momento bacana, bacana. Carlinho que jogou muito futsal aí no Turbolento também, né? Não sei se ainda está em condição de jogo, né, Carlinho? Um abraço para ti, bom trabalho. 9h50, também a Márcia e a Dona Shirley passando aqui para homenagear a Josemara, que hoje então está de aniversário. Josemara Botega, parabéns, Josi, irmã aí da Márcia. Em nome da Márcia e da sua mãe, então, parabéns, viu, Josi? Mais uma vez aqui fica o registro de muitas felicidades, muita saúde para você. 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

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Assim, vamos fazendo a nossa trilha. Obrigado, Andrei. Já vou colocar aqui na agenda, né? Vai tardar, mas não vai demorar, né? Vai demorar, mas não vai tardar. Vai acontecer, viu? A sua música aí, a música que você pediu, tá bom, o Andrei? Muito obrigado mais uma vez, bom dia. A nossa terça-feira de tempo feio, que Deus o livre, lá fora parece eu e mais alguém juntos.

Né? Ele disse que não sabe como é que foi, uma pastinha, né? Uma procuração em nome do seu Pedro Isabel Lopes. Se alguém encontrar, por gentileza, dá um grito aí que a gente o procura daí para devolver. Estava vendo aqui a coluna da Flaviana Tubim, que ela é jornalista e colunista lá do Jornal de Beltrão, JB. Ela escreveu um texto aqui muito interessante lá no último dia 2, que fala sobre quando todo mundo fala e quase ninguém escuta, né? Pode prestar atenção se a gente não tem essa mania, né? Ela escreveu que nunca tivemos tanta liberdade para falar e, paradoxalmente, nunca foi tão difícil encontrar alguém disposto a ouvir. Nunca tantas pessoas puderam compartilhar ideias, experiências e conhecimento. Diz ela que vivemos cercados por um ruído constante, notícias compartilhadas sem leitura completa, manchetes que substituem conhecimento, comentários escritos antes mesmo da compreensão. Vivemos um tempo em que, muitas vezes, a convicção parece valer mais do que a comprovação. A rapidez da opinião passou a competir com a paciência da verdade. Talvez o maior problema, diz ela, não seja o excesso de opiniões, talvez seja a escassez de escuta. Escutar exige algo raro nos dias de hoje. Tempo. É preciso desacelerar para ouvir alguém até o fim, sem interromper. É necessário suportar o desconforto de descobrir que o outro pode enxergar a vida por um ângulo diferente do nosso. Escutar é abrir espaço para que a experiência do outro exista, mesmo quando ela não coincide com a nossa. Mas vivemos sob a lógica da pressa. Perdemos a capacidade de ouvir sem preparar uma resposta. Enquanto alguém fala, já estamos organizando o contra-argumento. Enquanto alguém desabafa, já pensamos no conselho. Enquanto alguém sofre, muitas vezes buscamos uma explicação antes de oferecer acolhimento. E isso empobrece as relações. Há também um sofrimento silencioso, o de quem sente que ninguém realmente o escuta. Talvez por isso tanta gente esteja cansada, não apenas de falar, mas de nunca ser verdadeiramente ouvida. Escutar é um gesto de respeito, é uma forma discreta de dizer ao outro: a sua história merece alguns minutos da minha atenção. Nem toda opinião precisa ser publicada, nem toda provocação merece resposta, nem toda discussão precisa ser vencida. Às vezes, a maior demonstração de maturidade é fazer perguntas antes de emitir certezas. Buscar os fatos antes das conclusões. Escolher o silêncio quando ele produz mais paz do que qualquer argumento. Quem escuta, aprende. Quem apenas fala, repete. Talvez o mundo não esteja precisando de mais especialistas em dar opinião. Talvez esteja precisando de pessoas dispostas a ouvir com interesse genuíno, falar com responsabilidade e agir com humildade. Escutar é um dos atos mais generosos do nosso tempo, porque em um mundo onde todos querem ser compreendidos, poucos ainda se dispõem a compreender. Belíssimas palavras nesse texto escrito aqui pela Flaviana Tubim, lá no Jornal de Beltrão, JB, do último dia 2, para a gente pensar um pouquinho, né? Se a gente está fazendo o correto, se a gente está amando da melhor forma, ou se a gente sabe tudo, a gente tem opinião para tudo, a gente discorda de tudo, a gente não acredita, não compreende, não aceita a opinião dos outros, não aceita a reclamação, o desabafo dos outros. Dá para a gente pensar um pouquinho, né? Enquanto vamos deixando o nosso abraço, muito obrigado pela companhia. Fica bem, que os anjos bons te cuidem. Ótima sequência de terça-feira. Perdão se não atendi a sua expectativa. Amanhã tem mais o nosso café da manhã. Na quarta-feira tem o Conversa com a Polícia também a partir das 9 horas.

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0: quando penso nas pessoas. Louvado seja nosso Senhor Jesus Cristo, para sempre seja louvado. Queridos filhos e filhas, é terça-feira da Jesus das Santas Chagas. Eterno Pai, eu vos ofereço as Santas Chagas de nosso Senhor Jesus Cristo para curar as de nossas almas. Colocando e ofereço este programa a todos os mensageiros e mensageiras das capelinhas de Jesus das Santas Chagas. Ofereço esse programa a todos que recebem as capelinhas nas suas casas e a todos que rezam o terço das Santas Chagas comigo. Sintam-se incluídos nesta oração. Quero saudar a todos em plena novena de Nossa Senhora Aparecida. Segundo dia, Nossa Senhora Aparecida, rogai por nós. Nossa Senhora Aparecida, rogai por nós. Saúdo a partir da Rádio Evangelizar, de onde tudo começa. As rádios irmãs, cujos nomes cito neste momento.
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0: Saúdo a você pela TV Evangelizar, sinal digital em todo o país, em várias cidades, canal aberto, pelo YouTube Padre Manzotti Oficial e também pelo aplicativo da Associação Evangelizar é Preciso e todas as plataformas digitais. Mais uma vez, é terça-feira das Santas Chagas de Nosso Senhor Jesus Cristo. É o segundo dia da novena de Nossa Senhora Aparecida. Em nome do Pai, do Filho e do Espírito Santo. Amém. Naquele tempo, Jesus entrou num povoado e certa mulher de nome Marta recebeu em sua casa. Sabemos que o povoado era Emaús. Sabemos que nesta casa viviam três irmãos: Marta, Maria e Lázaro, aquele que futuramente ele reanimaria, ressuscitaria. Sua irmã, chamada Maria, sentou-se aos pés do Senhor e escutava sua palavra. Marta, porém, estava ocupada com muitos afazeres. Ela aproximou-se e disse: Senhor, não te importas que minha irmã me deixe sozinha com todo o serviço? Manda que ela venha me ajudar. O Senhor, porém, lhe respondeu: Marta, Marta, tu te preocupas e andas agitada por muitas coisas. Porém, uma só coisa é necessária. Maria escolheu a melhor parte e não lhe será tirada. Queridos irmãos e irmãs, você que está me acompanhando, Marta e Maria, duas irmãs. Marta, certamente preocupada em nem receber o hóspede, também um gesto profundo de amor, preparar o leito, preparar a comida, preparar as coisas da casa, mas estava agitada por demais, preocupada demais, e se queixa a Jesus. Maria, por sua vez, estava sentada, escutando a palavra do Senhor. Aqui não façamos juízo de valor. Na verdade, somos chamados a ter um pouco de cada uma delas. De Marta, em termos sempre essa atitude de acolhida, de presteza, de hospitalidade, de bem servir. Mas de Maria, aprendamos que a melhor parte, sentar-se e ouvir, acolher o Mestre no coração, ter os olhos fixos nele. Ela estava escutando sentou-se, sem pressa. O fato de sentar-se quer dizer: Senhor, eu quero te ouvir por inteiro. Hoje, nós rezamos a Jesus das Santas Chagas e vamos pedir que essas virtudes nos sejam dadas. De Marta, o acolhimento, a hospitalidade, o esforço de receber bem, acolher. Mas de Maria, Maria, a irmã de Marta e de Lázaro, que nós fixemos nosso olhar no Senhor e que possamos beber desta fonte inesgotável que vem deste coração transpassado, que vem da palavra que Jesus nos dirigiu, da palavra de Deus. Senhor, cure as minhas agitações e preocupações demasiadas, mas também cure, Senhor, se porventura eu me omitir de acolher, de eu me omitir de servir. Cure-me, Senhor, se a agitação da vida não me deixa escutá-lo, se as preocupações do mundo sufocam a Tua palavra. Este é o apelo do Evangelho, mas eu convido você, o que você quer colocar como apelo hoje, por intercessão de Nossa Senhora? Qual apelo que você quer fazer? Jesus, eu quero te entregar estas preocupações de hoje, estas preocupações da vida. Eu quero te entregar a tribulação que estou passando. Eu quero entregar, Senhor, esta doença que está me visitando e... Ah, Senhor, seja ela física, seja ela espiritual ou afetiva, eu peço, Senhor, a cura. Derrama, Senhor, venha derramar uma gota do Teu sangue, Jesus, e eu serei curado. Venha derramar, Senhor, o Teu sangue redentor em minha vida, em minha história. Cure, Senhor, esta ferida que está aberta, esta pessoa que está com diagnóstico de câncer. Cure, Senhor, esta pessoa que está abatida, esta pessoa que está agitada por problemas financeiros e não sabe por onde caminhar. Mostre um caminho, Senhor. Vem, Senhor Jesus. Cure esta pessoa que está com a mão no estômago, tamanha dor que sente. Esta pessoa que está com fibromialgia está sentindo muita dor. Cura, Senhor Jesus, esses males como um sinal do Teu amor. O Teu sangue redentor derramado sobre todos nós, sobre o Brasil, neste tempo forte em que precisamos da Tua intervenção. Venha derramar, Senhor, o Teu sangue redentor sobre a Tua igreja, sobre o nosso Papa Leão XIV, sobre os bispos, os sacerdotes, os leigos, sobre toda a igreja. Senhor Jesus, nós Te entregamos esta hora, Senhor Jesus das Santas Chagas. Nós queremos mergulhar nas Tuas chagas redentoras. Nós queremos, Jesus, mergulhar nestas Suas chagas de amor e sermos banhados pelo Teu sangue redentor e curados. Senhor, fica conosco. Fica conosco, Senhor. Eu vou para o intervalo, eu volto já. Nós só começamos o programa. Volte comigo.
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0: Eu gostaria de fazer um convite a você. Um convite, ajude a restaurar, reformar, pintar a casa da mãe. Você de todo o Brasil pode fazê-lo através do CNPJ, que é do Santuário, e eu digo aqui 76-648-500-004355. Faça sua doação. Se você estiver presencialmente, passe pela secretaria, pela pastoral do dízimo. Nós precisamos fazer todo este processo, estas etapas, e as etapas implicam em climatização, depois reforma do reboco externo, lavagem externa, e então pintura externa e interna. Se você acessar agora, livro Casa da Mãe, livro Casa da Mãe, você vai ver vários nomes. E eu gostaria muito, e convido, que você deixe o seu nome ali. Esse livro, hoje é virtual, você está vendo, livrocasadamãe.com.br. Ficará um santuário, mas uma cópia eu levarei o ano que vem até o Santuário de Nossa Senhora de Guadalupe, no México, onde tudo começou no Tepeyac, na montanha de Tepeyac, a aparição de Nossa Senhora de Guadalupe a São Juan Diego. Participe! Conto com a sua generosidade e seu amor. Não peço por mim, peço pela casa da Mãe de Guadalupe. Maria, que a paz de Jesus esteja com você, Maria.
1: Amém, Padre. Bom dia, Padre.
0: Bom dia, Deus abençoe. Deus abençoe. Você fala de onde?
1: Eu falo de algum lugar do Paraná.
0: Tá certo, então pediu anonimato. Hoje, não sei se você estava acompanhando o Evangelho, eu estava falando de Maria que se sentou na frente de Jesus para escutá-lo. Então você, Maria, e também nome da mãe de Nosso Senhor. O que está acontecendo, Maria?
1: Então, Padre, eu quero fazer dois pedidos de oração.
0: Tá.
1: Um é para o meu marido, né? Que ele é alcoólatra praticamente.
0: Oh,
1: né?
0: Meu Deus.
1: Ele é um homem muito bom e... eu sinto no meu coração, Padre, que um dia que eu falasse com o Senhor, eu tinha certeza que a graça vai chegar, porque ele foi gerado na bebida.
0: Entendi. E como assim ele foi gerado na bebida?
1: Na verdade, Padre, a mãe dele, o pai dele era separado de cama, só morava na casa, e um belo dia, na bebedeira, foram, né, pro vamos ver, e aonde veio ele. Então, eu acredito que foi gerado na bebida, né, Padre?
0: Entendi. Entendi o que você quis dizer.
1: Sim. Né? Então, eu sinto um desejo, porque eu sei que o Senhor é muito usado por Deus, e eu falando com o Senhor, eu tenho certeza que a cura vai chegar.
0: Usado por Deus, falou bem, usado por Deus.
1: Ele é um homem muito bom, Padre, muito bom, não dá para abandoná-lo, não.
0: Claro, nem deve. Na alegria, na tristeza, na saúde e na doença. E o alcoolismo é uma doença.
1: Eu acredito, Padre.
0: E o segundo pedido...
1: é pela minha filha. Ela é uma menina muito boa, mas ela assim, né? Ela gosta muito de festa, mas hoje ela tem uma filhinha e graças a Deus, com essa filha nos braços, ela mudou muito, né? É. E eu quero que o Senhor faça também uma oração comigo, né? Para que Deus coloque no caminho dela um companheiro que seja abençoado por Deus para poder formar uma família com ela, tá?
0: Eu vou rezar, mas antes eu poderia fazer uma observação, duas observações?
1: Com certeza, Padre.
0: Me permita, nunca mais fale isso, ele foi gerado na bebida. Ele foi gerado no amor. E você vai dizer, mas não foi na bebida. Não, Deus é amor. Então no momento da concepção, não importa se os dois estavam alcoolizados. Porque isso muda tudo. Porque a partir de que reforce nele que ele foi gerado na bebida, é um ato de desamor. Então, quando você puder, e se um dia ele falar isso, nossa, meus pais bebiam, eu queria que você dissesse, Deus te concebeu com muito amor. Você entendeu o que eu quis dizer?
1: Com certeza. certeza, padre.
0: Reforçar isso nele, que ele foi amado, ele foi pensado em Deus, ele foi querido por Deus. E talvez é aí que esteja um dos traumas, dele ter essa sensação. Eu fui um acidente de percurso. Não, ninguém é acidente de percurso. Deus, se permite uma vida, é porque muito ama esta vida. Então, essa é a minha primeira observação. Segundo, pelo que eu entendi, sua mãe é mãe solteira, é isso?
1: A minha filha.
0: Perdão, sua filha.
1: Minha filha, pai.
0: Tá, então, eu gostaria de dizer para a senhora, ela mudou muito, mas a senhora poderá ter uma atitude que não vai ajudar muito se a senhora for super protetora e super avó. Eu entendo que a senhora queira criar essa criança com muito amor, mas em nenhum momento tire as obrigações da sua filha. Faça ela assumir a responsabilidade desta criança. Não sei porque Deus colocou no meu coração, mas se Deus colocou, é uma palavra de ciência. Que às vezes a senhora querendo acudir a criança, vai tomando espaço e ela vai diminuindo na responsabilidade. Não faça isso, porque aí ela volta para as festas. Ela tem que ser responsável pela criança que tem. Você entendeu?
1: Padre,
0: algum mas... sentido tem de eu estar falando isso. Vamos rezar juntos?
1: Sim, padre. É o que eu mais quero, rezar pela libertação do alcoolismo.
0: Fala mais alto.
1: A certeza que eu tenho de rezar com o senhor e eu ver meu marido liberto do alcoolismo.
0: Certo, padre. Então vamos juntos. Em nome do Pai, do Filho, do Espírito Santo. Senhor das Santas Chagas.
1: Senhor das Santas Chagas.
0: Dolorosas e gloriosas.
1: Dolorosa e gloriosa.
0: Eu coloco meu marido.
1: Eu coloco meu marido.
0: Nas tuas Santas Chagas.
1: Nas tuas Santas
0: e
1: Chagas.
0: E peço Jesus. Por misericórdia.
1: Por misericórdia.
0: Liberte-o do alcoolismo.
1: Liberte-o do alcoolismo.
0: Que ele seja gerado de novo.
1: Que ele seja gerado de novo.
0: Por intercessão de Nossa Senhora.
1: Por intercessão de Nossa Senhora.
0: E seja um homem novo.
1: E seja um homem novo.
0: Transformado.
1: Transformado.
0: Libertado.
1: Libertado.
0: Derrama, Senhor Jesus.
1: Derrama, Senhor
0: uma
1: Jesus.
0: Uma gota do seu preciosíssimo sangue.
1: Uma gota do seu preciosíssimo sangue.
0: E a libertação será completa.
1: E a libertação será completa.
0: Ele terá nojo da bebida.
1: Ele terá nojo da vida.
0: Mostre o teu amor, Jesus.
1: Mostre o teu amor, Jesus.
0: E a tua infinita misericórdia.
1: E a tua infinita misericórdia.
0: Também rezo pela minha filha.
1: Também rezo pela minha filha.
0: Pela minha neta.
1: Pela minha neta.
0: Cuide delas, Senhor.
1: Cuide delas, Senhor.
0: Amém.
1: Amém.
0: Espero tê-la ajudado. Rezado fiz, mas que os conselhos possam te ajudar. Que Deus abençoe Maria do Paraná. De algum lugar. Que Deus abençoe. Escute esse testemunho, por gentileza.
2: Me chamo Maria Elisa. A minha filha, muitos anos nas drogas.
0: Oh, meu Deus.
2: No vício da bebida.
0: Escute isso.
2: De novena em novena, pedindo Jesus das Santas Chagas que libertasse minha filha. Hoje posso testemunhar,
0: amém,
2: com as graças de Deus, que minha filha está liberta dos vícios.
0: Deus seja louvado.
2: Graça alcançada, graça testemunhada, toca o sino, sacristão.
0: Tá aí, gente. Vida transformada, sacristão. Faz ecoar esse testemunho de uma filha de Deus. Você percebeu? Pelas santas chagas de Jesus, deixou o vício, deixou as drogas. Isso é possível. Deus é o Deus do impossível. Eu volto já. Volte comigo, povo de Deus.
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0: Filhos queridos, povo amado, nós vamos para a leitura orante da Palavra de Deus. Você tem gostado da leitura orante? Tem agora reprise à noite, fica também no YouTube, fica lá disponível. Mas é feito um recorte. Se você quiser, a partir das 21 horas, está lá no site, no YouTube Padre Manzotti, e você manda, usa lá aquela alternativa de enviar para alguém. E nós vamos escutar o que as pessoas têm dito sobre a leitura orante. Algo te tocou? Ligue 41-3221-6060. Grave o seu áudio sobre a leitura orante. Sacristão, não importa o que seja, do passado ou do presente, o que o pessoal tem dito sobre a leitura orante?
1: Oi, Padre Reginaldo, sua bênção. Quero falar sobre a leitura orante. Eu acompanho, Coríntios tem sido lindo. Opa. E hoje, em 2 Coríntios, a palavra trouxe sobre ajudar o próximo. E sim, o Senhor disse, né? Há quanto tempo você se beneficia da obra, né? E não é associado. E na mesma hora eu peguei o telefone, me associei, porque diariamente eu escuto o programa. E me faz muito bem. E eu vejo todos os dias que não faz bem só a mim, faz a milhares de pessoas, amém, né? Ser associado, me ajudar só a mim, ajudar também ao próximo, né? Então, isso, nesse momento, sou uma nova associada.
0: Amém, obrigado.
1: Toco sim, sacristão. Abraço, Padre. Deus abençoe imensamente sua missão.
0: Obrigado, Filha de Deus, por ter se sensibilizado com esta obra que é missionária. Muito obrigado. E faça como ela. Se você se beneficia, perceba que você pode ajudar. É uma forma de você se tornar um missionário, evangelizador. Nós estamos no mês das missões. Você ajuda a manter uma obra que salva vidas. Você escutou o testemunho. Então, 0800-410-6060. Fale com os nossos atendentes. Faça como essa filha de Deus de algum lugar do Brasil. Torne-se um associado agora. 0800-410-6060. Aproveite e peça seu pedido de oração para missa. Ou mande um WhatsApp. Simples. 41-3221-6060. Bíblia aberta. Cartilha de oração.
2: Vem falar comigo, Deus.
0: Queridos filhos e filhas, nós estamos na leitura orante na vida dos profetas. E estamos no profeta Eliseu. Espero que você tenha gostado. Eu vou insistir. Se algo te toca destes profetas que estamos estudando, lendo, rezando, partilhe conosco. 41-3221-6060. Conte a tua experiência. Hoje, Eliseu, capítulo 4, do versículo 1. Seguintes, vamos dizer assim, seguintes. Segundo Reis, capítulo 4, versículo 1. Segundo Reis, capítulo 4, versículo 1. Certa mulher, que era viúva de um dos membros de um grupo de profetas, foi falar com Eliseu e disse: meu marido morreu. Como o senhor sabe, ele era um homem que temia Deus, o Senhor. Mas agora um homem a quem ele devia dinheiro veio para levar os meus dois filhos, a fim de serem escravos como pagamento da dívida. Eliseu perguntou: o que posso fazer por você? Diga, o que é que você tem em casa? Não tenho nada, a não ser um jarro pequeno de azeite. Vou retomar. Veja primeiro, uma mulher vai até Eliseu e diz: olha, meu marido morreu, preste atenção. Ele era um homem que temia Deus. Agora tem um homem para quem ele devia dinheiro e ele quer a todo custo receber, a ponto de vender a mim e os filhos. Eliseu, o profeta, diz: o que eu posso fazer por você? Diga, o que é que você tem em casa? Eu fico a imaginar a mulher com muita humildade: não tenho nada, a não ser um jarro pequeno de azeite, respondeu a mulher. Eliseu disse: vá pedir que os vizinhos lhe emprestem muitas vasilhas vazias. Depois, você e os seus filhos entrem em casa, fechem a porta e derramem azeite nas vasilhas e vão pondo de lado as que forem ficando cheias. Versículo 5. Então a mulher foi para casa com os filhos, fechou a porta, pegou o pequeno jarro de azeite e começou a derramar o azeite nas vasilhas conforme os filhos iam trazendo. Quando todas as vasilhas estavam cheias, ela perguntou se havia mais alguma. Essa foi a última, respondeu os filhos. Então, o azeite parou de correr. Ela foi, contou ao profeta Eliseu. Aí ele disse: venda o azeite e pague todas as dívidas. E ainda vai sobrar dinheiro para vocês e seus filhos irem vivendo. Palavra do Senhor, graças a Deus. Padre, eu nunca tinha ouvido isso. Eu achei que era da viúva de Sarepta. Não, não é, não. É outro milagre. Eu diria, e sem dúvida, Eliseu foi um dos profetas mais miraculosos que teve. Anotou na tua Bíblia? Nunca tinha lido? Escutou pela primeira vez? Segundo Reis, capítulo 4, do versículo 1 a 7. Pois bem, reflitamos a palavra de Deus. O primeiro movimento foi da própria viúva. Ela procura ajuda. Ela não esconde sua necessidade, nem finge que está tudo bem. A oração é aqui o ponto central. Ela vai a Eliseu e faz uma oração. Aqui está o ponto. Quando nós estivermos nas nossas precariedades e até necessidades, com necessidade financeira, até isso, e eu ia dizer, o vaso vazio de azeite, de farinha, que é mais difícil de entender, coragem, reze. Ela chega dizendo: minha situação é esta. Nós precisamos rezar e dizer: minha situação é esta, Senhor. Eu te pergunto, qual a tua situação hoje? Abra teu coração para Deus. Abra teu coração para Deus. Eliseu faz uma pergunta: o que hei de fazer? Fala! O que você tem em casa? A mulher responde algo que é a realidade dela: uma pequena quantidade de azeite, não tenho nada. É impressionante que Eliseu não dá uma solução rápida. Ele pressupõe a fé da mulher. E você vai entender por quê. Deus, às vezes, respondendo às nossas orações, pressupõe a nossa fé e pede algo a nós. Pede em contrapartida ações. Eu não entendi, padre. O que é que Eliseu diz para ela? Vai juntar as vasilhas. Ela poderia dizer: mas Eliseu, você está louco? Eu só tenho um pouquinho de azeite, o que eu vou fazer? Não tem lógica o que você está me falando. Ora, a lógica de Deus é a lógica dos homens? Voltamos em oração. Volte comigo.
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0: A viúva enxergava a falta.
1: Deus
0: enxerga a possibilidade. Ela diz: não tenho nada. Mas logo acrescenta, está ali no texto: não tenho nada, vírgula, a não ser um jarro pequeno de azeite. E isso muda tudo. Às vezes dizemos: eu não tenho nada a oferecer a Deus. Mas existe sim alguma coisa. Oração, talento, tempo, palavra, disposição para servir. E Deus não despreza o que é oferecido com confiança. Me permita estender um pouco mais, eu vou atender uma só pessoa. A fé exige dela uma atitude concreta. Qual é? Buscar as vasilhas dos vizinhos. Alguém poderia dizer: essa mulher está louca, este profeta está louco. Mas ela, com fé, foi buscar emprestado as vasilhas. Reuniu as vasilhas, obedeceu a Deus, a orientação do profeta, envolveu os filhos. Ah, meus irmãos, a fé tem que nos fazer levar à obediência. A fé em Deus, se acredita no Deus do impossível, então faça o teu possível. Envolva teus filhos nisso. Confiar em Deus não significa ficar parado esperando que tudo seja resolvido. A fé nos põe a caminho. Aqui existe uma imagem muito bonita de oração. Coloque de novo essa imagem. As vasilhas estão vazias, mas justamente por estarem vazias serão preenchidas. Que espaço na tua vida está vazio e precisa ser preenchido por Deus? Uma pessoa pode estar cheia de preocupação e ao mesmo tempo vazia de esperança. Estar cheia de compromissos e vazia de oração. Cheia de palavras e vazia de escuta. Cheia de coisas e vazia de Deus. As vasilhas estavam vazias. O final, o desfecho é maravilhoso. Porque enquanto tem vasilhas vazias, o azeite derramava. Queridos irmãos, quanto mais pedirmos, mais Deus nos dará. Enquanto as vasilhas estavam vazias, o azeite derramou. Quanto mais pedimos, mais Deus nos dá. Eliseu não diz assim: pronto, Deus fez o milagre. Ele diz à mulher, versículos 6 e 7, vai, pague a dívida para viver com o que resta. Deus apenas não resolve o problema imediato. Ele dá possibilidade de sustentar os filhos. Queridos irmãos, Deus está junto conosco. E este milagre de Eliseu hoje sirva para você que sente que as suas vasilhas, a sua vida está vazia, e deixe o azeite de Deus derramar e preencher. Amém. Toca a corneta, sacristão. Que linda palavra de Deus. Diga se não foi. Então, meu filho, vai hoje. Passa para as pessoas. Pouca gente conhece esse milagre. Vai lá, YouTube Padre Manzotti, recorte, pegue depois à noite, mande para alguém. Tenho certeza que será edificante. Há muitas pessoas vazias que precisam deste óleo derramado do Senhor. Amém, que coisa linda. Como é bom a leitura orante, não é não? Juliana, que a paz de Jesus esteja com você.
2: Sua bênção, padre. Bom dia.
0: Deus abençoe. Você fala de onde, minha filha?
2: Eu falo de Pedro Leopoldo, bairro Doutor Lunde, Minas Gerais.
0: Opa, Pedro Leopoldo, Minas Gerais. Como é que você me acompanha aí?
2: A gente acompanha pela Rádio América FM.
0: Meu abraço, Rádio América. Escuta, você estava prestando atenção na leitura de Elia,
2: sim,
0: Eliseu?
2: Sim.
0: Forte, não é? Vou ser sincero para você conhecia essa passagem?
2: Não.
0: É, pouca gente. Geralmente não conhece outras. Por isso que eu estou fazendo a leitura dos profetas. Juliana, a palavra é sua, senão eu fico falando e você não te dou a oportunidade. Diga lá, minha querida.
2: Primeiramente, é uma emoção, meu coração está pulando para fora de alegria, padre, de falar
0: que bom,
2: com você.
0: Querida.
2: Muito obrigada pela oportunidade. E eu queria dar meu testemunho, né?
0: Claro.
2: Esse ano, graças a Deus, eu alcancei duas graças, que eu dobrei o joelho e com muita oração consegui.
0: Então conte.
2: É, em 2024, padre, minha irmã, no final do ano, ela foi diagnosticada com câncer de intestino. E essa minha irmã, ela como uma mãe para mim, né?
0: Sim.
2: Então, assim, tirou o nosso chão, né?
0: Eu imagino.
2: A gente ficou, assim, né? Muito triste, muito abalado, mas em nenhum momento a gente perdeu, né, a fé.
0: Uhum.
2: Aí ela fez a colostomia, pôs
0: certo.
2: A bolsa,
0: uhum.
2: Fez a quimioterapia,
0: uhum.
2: E foi um processo, né, muito, assim, complicado, mas a gente, a todo tempo, dobramos o joelho, clamamos, pedindo, né, que Jesus da Santa Chagas curasse, né, desse câncer. E aí, esse ano, graças a Deus, ela fez novos exames, ela estava limpa do
0: Amém.
2: Câncer, das células cancerígenas, e voltou com o intestino para o lugar, padre, e
0: Amém.
2: Assim, estava muito limpo. E Deus deu ela, né, padre, esse milagre da
0: claro,
2: vida.
0: Não é à toa que a gente reza, Jesus das Santas Chagas, protegei-nos e curai-nos do câncer. Diga, por esse primeiro testemunho, graça recebida...
2: Graças alcançadas, graças testemunhadas, toca o sino, sacristão.
0: Como é que é o nome da sua irmã?
2: É Ione.
0: Então diga, a minha irmã Ione.
2: A minha irmã Ione.
0: É o milagre de Jesus das Santas Chagas.
2: É o milagre de Jesus das Santas Chagas.
0: Qual o segundo testemunho, querido?
2: O segundo testemunho, padre, que eu e meu marido, a gente, né, estava passando por um período muito complicado por causa das contas, né, das dívidas. E esse ano também, com a graça de Deus, a gente conseguiu quitar nossas dívidas, a gente está muito feliz. Foi bênção atrás de bênção, mas assim, foi muita oração, padre. Não foi fácil.
0: Eu
2: mas,
0: acredito.
2: Assim, né? Foi oração acima de oração. E eu queria muito te agradecer, padre, porque graças à tua palavra que você traz para a gente todos os dias no seu programa,
0: Amém.
2: Fortaleceu a gente cada dia mais, escutando tua palavra. E minha irmã Inês, não perde um programa, padre.
0: Deus seja louvado. Deus seja louvado, filha.
2: Você mudou a vida dela, padre. Ela evangeliza quem ela pode. Ela sempre fala, escuta o padre, gente. Porque assim como ele mudou minha vida, ele vai mudar a sua.
0: Tá certo. Graça recebida.
2: Graça alcançada, graça testemunhada. Eu sou associada, padre.
0: Ah, muito obrigado. E eu vou ser um pouco ousado agora. Que tal você pensar em ser uma mensageira da Capelinha de Jesus das Santas Chagas?
2: Com certeza, porque Deus assim, me proporcionou tantas coisas boas e eu quero assim, passar para, né, para as pessoas que
0: claro.
2: Vale a pena ter fé, vale a pena ter Deus no coração e acreditar, tá?
0: É verdade, filha, porque já que você recebeu tanta graça de Jesus das Santas Chagas,
2: muita.
0: Agora se levar a capelinha para as outras famílias, tá bom?
2: Sim,
0: que Deus
2: padre.
0: Abençoe, Juliana, de Pedro Leopoldo, gente, que gostoso. Aí, ó, mais uma mensageira da capelinha, Rádio América FM de Belo Horizonte, Arcebispo Dom Valmor de Oliveira Azevedo. 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Eu volto já, volte comigo.

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0: Hoje é aniversário de Dom Giovanni Cripa, Livramento de Nossa Senhora Bahia.
1: E me envia teu Espírito de luz.
0: Hoje é aniversário de Dom

0: primeiro, os líderes das capelinhas, louvado seja Deus. Aqueles que recebem nas casas, fiquei feliz hoje que a Juliana vai ser lá de Pedro Leopoldo, Minas Gerais, mensageira das capelinhas. E todos os que rezam o terço comigo às 3 horas da tarde e às 4 da manhã. É, 2 horários, 3 da tarde e 4 da manhã. Mandaram fotos e eu quero prestigiar. Helenice Neuva Soares Alves, de Patos de Minas, Minas Gerais, meu abraço. Gertrudes Violante Feio Cunha, de Belém, Pará, minha saudação. Luciana Maria Ribeiro de Souza, de Limeira, São Paulo. Também outra líder, Maria do Socorro Brasil Dias, de Caicó, Rio Grande do Norte. Doraci Valadares dos Santos, Brasília, Distrito Federal. Antônio Estefânia da Silva, senador, Pompéu, Ceará. Pompéu, Ceará, acho que é Minas Gerais, Pompéu, mas tudo bem. Fica dito, seja um, seja outro. Gustavo Henrique Bueno, Braganey, Paraná. Cláudia Aparecida da Silva Freitas, Juiz de Fora, Minas Gerais. Maria de Fátima Silva Félix, Paudalho, Pernambuco. Olha, todos uniformizados, todos de camiseta. O padre, minha saudação, meu irmão sacerdote. Márcia Cristina Silva, de Foz do Iguaçu, Paraná. Mande a foto do seu grupo, 419-8991-2787. Gente, por falar nisso, nós estamos em contagem regressiva para a festa de Jesus. Perdão, para... Já foi, gente, já foi a festa. Ô, padre, é que fico empolgado, né? Para Fortaleza, inabalável, tá chegando dia 31 de outubro. Gente, 31 de outubro, povo de Fortaleza, povo do Ceará, pessoas dos estados vizinhos e de todo o Brasil, sábado, dia 31, abertura às 12 horas, terço mariano, momento da Jangadeiro, terço da Santa Chagas, momento da Arquidiocese de Fortaleza, 17 horas, missa presidida pelo arcebispo Dom Gregório Paixão, estarei com celebrando, adoração ao Santíssimo Sacramento, um show de evangelização. Organize caravanas, organize e vamos estar juntos. 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Vamos juntos, gente. Ah, fé não é ausência da dor. E qual é o tema do evangelizar? Inabalável, com fé. A tempestade vai passar. Aprendam essa música, hein? Eu quero ver aquela multidão cantando. Vem a fé inabalável. E é com a fé inabalável que nós vamos agora para o segundo dia da novena. Nossa Senhora Aparecida, rezemos.
1: Rogai por nós, rogai por nós, Nossa
0: Senhora. Ó incomparável Mãe, Nossa Senhora da Conceição Aparecida, Mãe de Deus, Rainha dos Anjos, Advogada dos pecadores, refúgio e consolação dos aflitos e atribulados. Nossa Senhora Aparecida, cheia de poder e de bondade, lançai sobre nós um olhar favorável, para que sejamos socorridos por vós em todas as nossas necessidades em que nos acharmos. E de modo particular hoje, faço o meu pedido. Vamos lá? Qual o seu pedido? Pede à mãe que o filho atende. Nossa Senhora Aparecida, padroeira do Brasil, livrai-nos de tudo que possa ofender-vos e ao vosso Santíssimo Filho, nosso Senhor Jesus Cristo. Nossa Senhora Aparecida, preservai-nos de todos os perigos da alma e do corpo. Dirigi-nos em todos os assuntos espirituais e temporais. Livrai-nos da tentação do demônio, para que, trilhando o caminho da virtude, possamos um dia ver-vos e amar-vos na eterna glória. Nossa Senhora Aparecida, rogai por nós. Nossa Senhora Aparecida, intercedei por nós. Nossa Senhora Aparecida, fazei-nos dignos das promessas de Cristo. Eu

sei, eu vou para a bênção, mas eu quero na tua frente tirar uma foto do milagre de Eliseu agora, que eu sei que muita gente não sabia deste milagre. E vou colocar agora, a equipe até a bênção final já vai colocar, para que você comente. Eu queria, você conhecia este milagre? O que esse milagre toca na tua vida? As vasilhas vazias, os jarros vazios. Do que precisamos preencher? O Senhor esteja convosco, Ele está no meio de nós. Abençoai, Senhor, a água, a roupa dos enfermos, as fotos de família e os jarros vazios. Do que? Partilhe lá. Abençoai, Senhor, por intercessão de Nossa Senhora do Carmo, São Pio de Pietrelcina, e os méritos das Santas Chagas. Em nome do Pai, do Filho e do Espírito Santo. Amém. Filhos queridos, me despeço com o terço das Santas Chagas que vai encher os jarros vazios de nossa vida. Evangelizar é preciso.

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0: Muito bem, 11 horas 4 minutos, bom dia, bom dia. Estamos iniciando aqui mais um programa da manhã, programa Ayrton José. Nessa manhã de terça-feira, hoje dia 6 de outubro, ano 2026. Já se passaram aqui no nosso calendário anual 279 dias até o presente momento. Restando aí 86 dias para encerrar este ano então de 2026. Hoje, dia 6 de outubro, também se comemora o dia do prefeito aqui no nosso Brasil, né? E também Dia Mundial da Paralisia Cerebral. São algumas datas, então, que a gente destaca para você nesta data de 6 de outubro, tá bom? Vamos trazendo aqui a nossa agenda do dia, com mais detalhes, chegando ela, Elaine Dias.

0: Oi, gente, a gente chega com a agenda do rádio dizendo que hoje é dia do prefeito, hoje é dia do tecnólogo, dia nacional do circulista e dia mundial da paralisia cerebral. Apagam as velinhas no dia de hoje. Chico Sá, jornalista e escritor brasileiro. Romero Brito, artista plástico, pintor, escultor. Tem também aniversário de Fernando Scherer, atleta brasileiro de natação. Samara Felipe, atriz, e Kaique Brito, ator brasileiro. Além da Valesca Popozuda, que nasceu em 1978 e hoje está fazendo idade nova. Fatos históricos e jornalísticos. Vamos voltar ao tempo. Foi em 1923 que Manuel Teixeira Gomes substituía Antônio José de Almeida no cargo de presidente da República Portuguesa. Em 1979, o Papa João Paulo II tornava-se o primeiro pontífice a visitar a Casa Branca. Em 1992, acontecia o início das transmissões da rede de TV portuguesa SIC. E em 2010, era criado o Instagram, um aplicativo tradicional de compartilhamento de fotos. A agenda do rádio fica por aqui. Amanhã a gente volta com muito mais pra você. Até lá!
1: Onze horas com 6 minutos, o tempo aqui em Marmeleiro encontra-se instável, né? Totalmente encoberto. Segundo aqui previsões do CIMEPAR e do Climatempo, não há possibilidade de chuva para hoje, né? Mas pode ser que isso mude, né, meus amigos? Né? O tempo aí pode dar uma reviravolta e tudo mais, né? Mas a princípio aqui, segundo a meteorologia, não há previsão de chuva. A temperatura agora está na casa dos 18 graus, as máximas hoje podem chegar na casa dos 20. Umidade relativa do ar está na casa dos 70 a 80%. Quem traz mais detalhes do tempo e temperatura na região sul é a repórter Viviane Bessa.
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3: Na região sul, a terça-feira será de muitas nuvens com chuva concentrada em algumas áreas. No Rio Grande do Sul, Porto Alegre terá mínima de 12 e máxima de 21 graus. A instabilidade fica próxima à divisa com Santa Catarina. Em Santa Catarina, Florianópolis varia entre 17 e 21 graus com possibilidade de chuva isolada. No Paraná, Curitiba terá mínima de 17, máxima de 19 graus. As pancadas podem ocorrer principalmente no norte do estado, próxima divisa com São Paulo. As informações são do Instituto Nacional de Meteorologia. Viviane Bessa, o tempo e a temperatura.
1: Onze horas, 8 minutinhos. Daqui a pouquinho o Valdecir Moraes chega trazendo assuntos do esporte, mas agora eu falo aqui com o Luan, ele que é gerente da unidade Super Dia Alvorada aqui de Marmeleiro. 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
1: Valeu. 11 horas, 11 minutos. Assuntos do esporte, chegando Valdecir Moraes. Bom dia, Valdecir.
5: Olá, bom dia, uma ótima terça-feira para você, para todo mundo aí que acompanha a Rádio Cristal. O Campeonato Brasileiro da Série B, a segunda divisão, será retomado hoje com o início da 32ª rodada. Teremos às 19h30 o Sport contra o São Bernardo, às 20h30 Goiás e Athletic Clube, 21h35 Ponte Preta e Juventude. Para quarta-feira, Operário de Ponta Grossa e Botafogo de São Paulo, Avaí e Londrina, América Mineiro e Fortaleza, CRB e Atlético de Goiás, Vila Nova e Cuiabá. Na quinta-feira, Ceará e Criciúma, Náutico e Novo Horizontino. Com 31 rodadas da Série B, o Vila Nova continua na liderança da competição e com grandes chances de voltar à primeira divisão depois de 41 anos. Tem 57 pontos, um a mais que o segundo colocado, que é o Juventude. Além disso, o Vila Nova disparou suas chances de acesso direto para a Série A, chegando a 65%. Já o Juventude vem na sequência com mais possibilidades de terminar em uma das duas primeiras colocações, com 49%. O Novo Horizontino vem em terceiro, com 41% de chances de subir para a Série A no ano que vem. A Série A que será retomada também amanhã, com mais uma rodada neste meio de semana, depois da parada para a data FIFA. Na Série C, o Maringá enfrenta o Floresta no próximo final de semana, sábado às 17 horas, e só depende de si para subir para a segunda divisão, a Série B. Até, quem sabe, uma derrota por um gol de diferença pode dar a classificação para o Maringá diante do Floresta, os dois que brigam por essa vaga na próxima divisão, na divisão B do Campeonato Brasileiro de Futebol, então no próximo sábado. A Seleção Brasileira Feminina de Futebol começou a se apresentar em Porto Alegre para a data FIFA de outubro, que contempla dois amistosos com a Argentina. O técnico Arthur Elias desembarcou ainda no sábado e aí as atletas foram chegando e hoje o time estará completo. O Brasil enfrentará a Argentina em duas oportunidades. O primeiro jogo será sábado, 4h30 da tarde, no Beira-Rio, em Porto Alegre, e a segunda partida, dia 13 de outubro, lá em Recife, na Arena Pernambuco. São os dois amistosos da Seleção Brasileira Feminina de Futebol nesta data FIFA. São algumas informações esportivas, logo mais no Vanguarda, estas e outras. Até lá!

0: Muito bem, 11 horas 14 minutos. Vamos seguindo aqui com a programação da manhã, programa Ayrton José. 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O endereço é na Avenida Adamiro Sepiva, 490, no centro aqui da cidade. 11 horas com 17 minutos, também falando aqui para você da Ponto Rural. 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Chegando o pessoal da Rádio França com informações para esta manhã. E o destaque é que estudantes voltam a protestar nesta terça-feira em toda a França. Vamos ouvir aí.
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2: Você ouve a RFI, estes são os destaques da RFI nesta terça-feira, 6 de outubro. Milhares de estudantes do ensino médio voltaram a protestar nesta terça-feira em toda a França para reivindicar recursos para a educação. O movimento, que começou em setembro em Paris e se expandiu pelo país, recebe o apoio dos principais sindicatos da educação nacional da França. As aulas foram suspensas, total ou parcialmente, em até 500 estabelecimentos de ensino de 3.700 do país. As manifestações têm sido marcadas por fortes tensões com as forças de segurança. Desde o início do movimento, 215 estudantes ficaram feridos. Os protestos desta terça contam também com apoio de universidades e agricultores. Os independentistas do Partido Quebequense venceram as eleições provinciais no Quebec, a província francófona do Canadá. O retorno ao poder desse partido, que não governava a província desde 2014, representa um grande desafio para o primeiro-ministro canadense Mark Carney, que enfrenta um conflito comercial com Washington e as aspirações separatistas na província petrolífera de Alberta. O Partido Quebequense prometeu organizar um novo referendo sobre a independência do Quebec após o fim do mandato de Donald Trump em janeiro de 2029, para evitar influências. A Autoridade Geral da Aviação Civil da Arábia Saudita informou nesta terça-feira que 3 pessoas ficaram feridas na segunda-feira em ataques hutis a aeroportos sauditas no sul do país. Estes ataques foram realizados principalmente com drones, mísseis balísticos e mísseis de cruzeiro, segundo o porta-voz militar dos hutis, Yahya Sari. O ministro da Defesa de Israel ordenou na terça-feira que o exército israelense aumentasse seu nível de alerta e se mantivesse preparado para qualquer cenário possível na faixa de Gaza, às vésperas das cerimônias que marcam os 3 anos do ataque do Hamas em 7 de outubro de 2023. O Ministério da Defesa de Israel informou em um comunicado que as instruções foram emitidas tendo como base informações da inteligência sobre intenções do movimento islâmico palestino de tentar realizar ataques contra forças militares de Israel. O governo da Bulgária anunciou que 2 navios comerciais foram atingidos na terça-feira por drones na zona econômica exclusiva do país, no Mar Negro. Uma das embarcações afundou e a tripulação está desaparecida. O primeiro-ministro búlgaro disse que o ataque era absolutamente inaceitável. Rádio França Internacional, em parceria com a agência Rádio Web, de Paris, Ana Carolina Pelis.
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0: 11h25, vamos seguindo aqui com o programa da manhã, programa Ayrton José, falando para você agora do restaurante Lu Negril. 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Telefone é o 99102-8036. 11 horas 33 minutos, chegando informações no meio da hora. Cristal Notícias, Reginaldo Vicente.
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2: Ao longo do período de chuvas no Paraná, inclusive com dias de temporais, além dos prejuízos nas cidades, também aumenta o risco para quem trafega nas rodovias em dias de tempo adverso. Dados registrados nas rodovias do Paraná, sob concessão da Via Araucária, mostram que entre julho e setembro de 2025 foram contabilizadas 98 saídas de pista. No mesmo período de 2026, o número chegou a 177 ocorrências, um aumento de aproximadamente 81%. O crescimento foi observado nos três meses analisados: julho, 42 registros em 2025 e 50 em 2026. Em agosto, 28 contra 61 e em setembro, 28 contra 66. Dirigir na chuva exige mais que simplesmente reduzir a velocidade. As condições da rodovia mudam rapidamente com a presença de água na pista. A visibilidade fica prejudicada e a distância necessária para uma frenagem segura aumenta. Por isso, durante os períodos de chuva, a atenção do motorista precisa ser redobrada. A presença de água sobre o pavimento pode provocar uma aquaplanagem, situação em que os pneus perdem temporariamente o contato adequado com a pista. O risco aumenta quando o veículo trafega em velocidade elevada, os pneus estão desgastados ou há acúmulo de água no pavimento. Outro fator de alteração é a visibilidade. A chuva intensa pode dificultar a percepção de obstáculos, sinalização e outros veículos. Por isso, além de reduzir a velocidade, o motorista deve manter uma distância maior do veículo que segue à frente e assim evitar manobras ou frenagens bruscas.
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0: Muito bem, 11 horas, 37 minutos e meio. A gente segue até o meio-dia, né? Até o meio-dia com o programa da manhã, programa Ayrton José aqui pela Rádio Cristal, né? E agora a gente conversa aqui com a Flávia, né? Ela que é da Relojaria Ótica Adriane, ela vai trazer todas as novidades desse mês, né? 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
0: Muito bem. 11 horas 42 minutos, faltando 18 minutinhos aí para o meio-dia. Vamos trazendo aqui informação para você, né? Daqui a pouquinho a gente volta também falando dos nossos patrocinadores. Agora, a informação é o seguinte. Quem traz a reportagem é o Yuri Hudson. Ele fala o seguinte. Fim da escala 6x1. Senado pode discutir a PEC e votação é incerta. Vamos ouvir aí.
10: Pode começar nesta terça-feira a discutir a proposta que acaba com a escala de trabalho 6x1. Mas, com o atual cenário eleitoral, ainda não há garantia de votação antes do segundo turno das eleições. O presidente da Casa, Davi Alcolumbre, manteve o calendário definido antes do primeiro turno, com sessões de discussão previstas para terça, quarta e quinta-feira. A líder do governo no Senado, Tereza Leitão, defendeu que a proposta seja votada antes do segundo turno. Ela afirmou que há consenso na sociedade sobre uma mudança que pode afetar a rotina de milhões de brasileiros.
11: Porque ela gerou tanta empatia, porque ela é uma PEC que dialoga com a vida, porque ela é uma PEC que dialoga com as condições de relações sociais, de relações sindicais e de uma ambiência na família que a mãe e o pai não cheguem exausto para sentar, mas que cheguem feliz para ainda conversar, brincar, ler com seus filhos e suas filhas.
10: O entendimento sobre a votação ficou ainda mais difícil depois do primeiro turno. Flávio Bolsonaro e aliados defendem que essa votação fique para depois da eleição. O PL também saiu das urnas fortalecido e terá pelo menos 28 das 81 cadeiras do Senado a partir do próximo ano. A PEC precisa de pelo menos 49 votos favoráveis em dois turnos para ser aprovada. Dentro do governo Lula, já há uma incerteza sobre a votação da PEC ainda nesta semana. Como disse o ex-líder do governo, o senador Jacques Wagner. Sem acordo para acelerar a tramitação, o Senado deve cumprir o calendário regimental, que prevê pelo menos 5 sessões de discussão antes da votação. Agência Rádio Web, de Brasília, Yuri Hudson.
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0: Muito bem, 11 horas 45 minutos, faltando 15 minutinhos para o meio-dia. É, a gente vai seguindo aí com o programa da manhã, programa Ayrton José. Lembrando que daqui a pouquinho também tem os números, né? Cotação dos preços do mercado agrícola e mercado financeiro aqui nesta manhã. E logo mais ao meio-dia, né? Tem as programações, tem o Momento da Fé, tem o Rádio Repórter, tem o Vanguarda Esportiva, o Giro Rural e às 13 horas o Valdecir chega aí também com comunicação. 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Faltando 9 minutinhos aí para o meio-dia, também falamos aqui do Shopping Marmeleiro, Shopping Renascença. 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Vamos a um rápido bloco comercial. 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
1: 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Cotações fornecidas pelo Deral Cima.
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Cotação dos preços do mercado agrícola para esta terça-feira. Os dados são fornecidos aí pelo Núcleo Regional de Francisco Beltrão e Dois Vizinhos. Feijão carioca e feijão preto sem informação. Milho amarelo tipo 1, saca de 60 quilos, R$ 51,00 no preço mínimo, com queda de R$ 3,00. R$ 59,00 no mais praticado, com queda de R$ 2,00. Chegando a R$ 60,00 no preço máximo, com queda de R$ 1,50. Soja industrial tipo 1, saca de 60 quilos, R$ 134,00 no mínimo, com queda de R$ 4,00. R$ 137,00 no mais praticado, com queda de R$ 3,00. Chegando a R$ 139,00 no preço máximo, também com queda de R$ 2,00. Trigo pão PH 78, saca de 60 quilos, R$ 80,00 no mínimo, R$ 82,00 no mais praticado, e continua estável no valor de R$ 82,00 no preço máximo. Boi em pé, arroba, R$ 350,00 no mínimo, R$ 355,00 no mais praticado, chegando a R$ 360,00 no preço máximo. Vaca em pé padrão corte, arroba, R$ 300,00 no mínimo, R$ 315,00 no mais praticado, chegando a R$ 320,00 no valor máximo. Cotação das moedas para hoje, né? O dólar está cotado hoje na casa dos R$ 4,97, euro R$ 5,59 e a libra esterlina inglesa está cotada hoje na casa dos R$ 6,59. Então esses são os números de hoje, cotação dos preços no mercado agrícola e mercado financeiro. 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
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Atenção, tem alguns comunicados também para esta manhã. Convite para a festa. O Conselho Pastoral da Linha Félix tem a honra em convidar a população em geral para participarem da grandiosa festa da Padroeira Nossa Senhora Aparecida, a ser realizada no dia 11 de outubro, né? Isso mesmo. Vai ser neste domingo, com a seguinte programação. Às 10 horas, às 10h30, para ser mais certo, tem a Santa Missa. Meio-dia tem suculento churrasco, espeto padrão 3 quilos, no valor de R$ 140,00. Também tem pães, cucas, saladas e bebidas em geral. À tarde haverá rodada de bingo, com ótima premiação e rifa. Reservas de carne você pode reservar através do telefone 999-16-1222 e o 99906-3857. Atenção, tem mais um comunicado aqui. Convite, né? O pessoal convida você para o Trido e festas em honra à Nossa Senhora Aparecida, né? 15 anos de fé, bênçãos da Gruta, lá da Barra do Rio Bonito 25, de Renascença. Venha fazer parte dessa celebração, tragam suas famílias, vizinhos e amigos para agradecer e também celebrar, né? Então, vai ser aí no dia 7, né? Dia 7, amanhã, é quarta-feira, acolhida da imagem à Nossa Senhora Aparecida na Igreja Matriz, às 19 horas. Na quinta-feira, primeiro dia do Trido, Maria, Mulher de Fé, né? A partir das 19h30, né? Acontece aí a cerimônia, né? Também, dia 9, sexta-feira, segundo dia do Trido, dia 10, sábado, terceiro dia do Trido de Nossa Senhora Aparecida, dia 11, domingo, festa de Nossa Senhora Aparecida, né, aos pés de Maria, celebrando a nossa fé, carreata saindo da matriz às 9h50, tem a missa na comunidade às 10 horas e logo após tem almoço, né, festivo com venda de churrasco e também acompanhamentos, né, então você pode fazer a reserva também através do telefone 99109-2829 e o 99120-5454, né? Festa de Nossa Senhora Aparecida da Barra do Rio 25, Renascença. Então, participe. Meio-dia com 9 minutos e meio. Tem mais um recadinho aqui antes da gente encerrar. 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
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Meio-dia, 11 minutos. Passou um bocadinho aqui do nosso horário aqui, né? Então, vou ficando por aqui. Agradeço a sua companhia, a sua participação. Amanhã tem mais programa da manhã, programa Ayrton José. Chegando agora, o Momento da Fé. Até lá, forte abraço.

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5: Bom dia, a paz de Jesus e o amor de Maria esteja com todos que nos ouvem neste momento. Iniciando nossa participação, vamos invocar a proteção divina. Em nome do Pai, do Filho e do Espírito Santo. Amém. O programa Momento da Fé, da Igreja Matriz Santa Rita de Cássia e Santa Catarina de Alexandria, transmitido através da Rádio Cristal de Marmeleiro. E hoje, na responsabilidade da Pastoral do Dízimo, temos imensa alegria de entrar em vossos lares nessa hora sagrada em que a família se reúne para compartilhar os alimentos. Nosso intuito é transmitir os avisos e rezar juntos com toda a comunidade. Rezamos nesse momento a oração do anjo. O anjo do Senhor anunciou a Maria e ela respondeu: Eis aqui a escrava do Senhor, faça-se em mim segundo a vossa palavra. Ave Maria, cheia de graça, o Senhor é convosco. Bendita sois vós entre as mulheres e bendito é o fruto do vosso ventre, Jesus. Santa Maria, Mãe de Deus, rogai por nós, pecadores, agora e na hora de nossa morte. Amém. E o Verbo se fez carne e habitou entre nós. Ave Maria, cheia de graça, o Senhor é convosco. Bendita sois vós entre as mulheres e bendito é o fruto do vosso ventre, Jesus. Santa Maria, Mãe de Deus, rogai por nós, pecadores, agora e na hora de nossa morte. Amém. Rogai por nós, Santa Mãe de Deus, para que sejamos dignos das promessas de Cristo. Oremos, derramai, ó Deus, a vossa graça em nossos corações, para que, conhecendo pela mensagem do anjo a encarnação do vosso Filho, cheguemos por sua paixão e cruz à glória da ressurreição. Por Cristo nosso Senhor. Amém. Glória ao Pai, ao Filho e ao Espírito Santo, como era no princípio, agora e sempre. Amém. Hoje a Igreja Católica celebra o dia de Santa Maria Francisca das Cinco Chagas, nascida. Teve uma vida marcada por intensa devoção mística, sofrimentos, sofrimento familiar e caridade. Nascida em Nápoles, na Itália, em 25 de março de 1715, ela cresceu na humildade e precário bairro espanhol. Desde criança, trabalhava na fábrica de linhas de seu pai, um homem extremamente severo e violento. Sua mãe, Bárbara, era muito piedosa e a educava sempre na fé cristã. Por isso, sua virtude precoce e o amor eucarístico, Ana Maria recebeu autorização para fazer a primeira comunhão aos 7 anos de idade. E logo passou a ser chamada pelos vizinhos de A Santinha. Aos 16 anos, seu pai tentou forçá-la a aceitar um casamento financeiramente vantajoso com um jovem muito rico. Determinada a consagrar-se inteiramente a Deus, Ana Maria recusou o casamento. Com o auxílio do diretor espiritual, São João da Cruz, ela conseguiu a permissão paterna para ingressar na Ordem Terceira Franciscana Secular. adotando o nome religioso de Maria Francisca das Cinco Chagas. Em vez de se fechar em um convento, ela inicialmente viveu a sua consagração na própria casa de sua família, servindo nos afazeres domésticos mais humildes. Após a morte de sua mãe, mudou-se para uma residência com outras intercessárias. Recebeu de Deus a graça e o sofrimento físico de carregar no próprio corpo os estigmas das cinco feridas do Cristo, nos pés, nas mãos e no lado. Experimentava frequentemente êxtases e visão da paixão de Cristo. Dedicou-se profundamente ao cuidado de doentes, pobres e na conversão dos pecadores. Por ter sofrido tanto na dinâmica familiar e pelas dores físicas, hoje ela é amplamente invocada como a padroeira das mulheres grávidas ou as mulheres que enfrentam dificuldade para engravidar. Santa Maria Francisca das Cinco Chagas, rogai por nós. Vamos passar nesse momento para alguns avisos da semana. Terça-feira, hoje, dia 6 de outubro, continua a Semana Nacional da Vida. Às 16 horas, tem reunião da Legião de Maria no bairro Santa Rita. Às 19 horas, quarta noite da novena Nossa Senhora Aparecida na Matriz. Lembrando que todas as noites depois da novena, tem pastel e cachorro-quente no pavilhão, que é ao lado da igreja. Quarta-feira, dia 7 do 10, Semana Nacional da Vida. Atendimento do padre na Secretaria Paroquial o dia todo. Às 13h30 tem encontro da Legião de Maria na Matriz. Às 19h, quinta noite da novena de Nossa Senhora Aparecida, também na Matriz. E às 20h, novena Nossa Senhora Aparecida em Enéas Marques. Quinta-feira, dia 8 de outubro, Semana Nacional da Vida, dia do nasciturno. Visita aos doentes e bênção nas famílias na parte da manhã. Às 13h, as mil ave-marias na Igreja Matriz. Às 19h, sexta noite da novena de Nossa Senhora Aparecida na Matriz. E às 20h, show do Paulinho Micharia no pavilhão da igreja. Os ingressos estão à venda na Secretaria Paroquial com o custo de R$ 50,00. Sexta-feira, atendimento do padre na Secretaria Paroquial na parte da manhã. 14h, encontro do apostolado da oração na Matriz. Às 17h, missa no Colégio Bosque em Francisco Beltrão. E às 19h, novena de Nossa Senhora Aparecida em Dois Vizinhos. E às 19h também, sétima noite da novena de Nossa Senhora Aparecida na Igreja Matriz. Dia 10 de outubro, sábado, às 10h30, missa de bodas de ouro no bairro Ipiranga de Ivo e Marlene Furlaneto. Às 19h, missa São Judas Tadeu no bairro Ipiranga. Às 19h, oitava noite da novena em Nossa Senhora Aparecida na Matriz. E também nessa noite terá a apresentação das crianças para o batismo. Dia 11 de outubro, domingo, às 8 horas, missa Santa Brígida no bairro Santa Rita. Às 8 horas, missa São Leopoldo Mandique no bairro Passarela. Às 9h30, Nossa Senhora da Conceição no bairro Alvorada. E às 9h30, Nossa Senhora do Caravaggio no bairro Água Branca. Às 10h30, setor São Roque, Nossa Senhora da Salete, no quilômetro 15. 10h30, missa e festa Nossa Senhora Aparecida na linha Félix. A liturgia será a cargo de São Francisco, Anjo da Guarda, Imaculada Conceição, do quilômetro 10. Os cantos é Nossa Senhora Aparecida, linha Félix e Nossa Senhora da Salete, do quilômetro 15. Os ministros de São Roque, Nossa Senhora da Salete, quilômetro 18. Anjo da Guarda, Imaculada Conceição, do quilômetro 10. Às 19h, novena Nossa Senhora Aparecida no bairro Obonte, linha Obonte. Às 19h, nona noite da novena de Nossa Senhora Aparecida na Matriz. Esses são os avisos para esta semana. Compartilhamos nesse momento o Evangelho que está em Lucas 38, 42. Morto recebeu em sua casa, Marta recebeu em sua casa, Maria acolheu a melhor parte. Proclamação do Evangelho de Jesus Cristo segundo São Lucas. Naquele tempo, Jesus entrou num povoado e certa mulher de nome Marta recebeu-o em sua casa. Sua irmã, chamada Maria, sentou-se aos seus pés do Senhor e escutava a sua palavra. Marta, porém, estava ocupada com muitos afazeres. Ela aproximou-se e disse, Senhor, Não te importas que minha irmã me deixe sozinha com todo o serviço? Manda que ela venha me ajudar. O Senhor, porém, lhe respondeu: Marta, Marta, tu te preocupas e andas agitada por muitas coisas. Porém, uma só coisa é necessária. Maria escolheu a melhor parte e esta não lhe será tirada. Palavra da salvação. Glória a vós, Senhor. Desejamos a todos uma ótima e abençoada semana e nos despedimos invocando a permissão divina. Em nome do Pai, do Filho e do Espírito Santo. Amém. Ficamos sempre na presença do Senhor.
0: 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Terça-feira, dia 6, 14 horas, missa na Comunidade São Roque e na Comunidade Medianeira. 15h30, missa na Comunidade São José. 19h30, missa na Comunidade Pedra Lisa. 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

0: 12:25.
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4: Olá, minha gente, muito boa tarde. Boa tarde para você, para sua família. Hoje, terça-feira, 6 de outubro de 2026. Nosso Rádio Repórter começa agora nas ondas da Cristal. Olá, tudo bem? Reginaldo Vicente, a partir de agora com você. Em setembro foram registradas 509.686 emplacamentos de veículos no Brasil. O crescimento é de 8,32% na comparação com setembro de 2025 e de 1,15% sobre o agosto. Os dados são da Federação Nacional da Distribuição de Veículos Automotores, a FENABRAVE. Esse resultado engloba a venda de automóveis comerciais leves, que são as picapes ou os furgões, os ônibus, caminhões, motos e implementos rodoviários, como reboques e carrocerias. Considerando ao acumulado do ano, entre janeiro e setembro, a alta foi de 14,41%, com mais de 4 milhões e 200 mil unidades emplacadas. Segundo o Arcélio Júnior, ele que é o presidente da FENABRAV, para automóveis e comerciais leves, por exemplo, a concorrência entre marcas e os programas especiais de fomentação do setor, como a Move Brasil e o Carro Sustentável, continuam tendo peso importante na decisão do consumidor. De acordo com Arcélio Júnior, o programa Move, que ofereceu incentivos para a renovação da frota de caminhões, ajudou a estancar o movimento de queda deste segmento. Com isso, o segmento de caminhões cresceu 2,51% na comparação com agosto e 2,65% sobre setembro de 2025, embora o acumulado do ano continue a se apresentar negativo com 3,89%. Ao longo do período de chuvas no Paraná, inclusive com dias de temporais, além dos prejuízos nas cidades, também aumenta o risco para quem trafega nas rodovias em dias de tempo adverso. Dados registrados nas rodovias do Paraná, sob concessão da Via Araucária, mostram que entre julho e setembro de 2025 foram contabilizadas 98 saídas de pista. No mesmo período de 2026, o número chegou a 177 ocorrências, um aumento de aproximadamente 81%. O crescimento foi observado nos três meses analisados: julho, 42 registros em 2025 e 50 em 2026, em agosto, 28 contra 61 e em setembro, 28 contra 66. Dirigir na chuva exige mais que simplesmente reduzir a velocidade. As condições da rodovia mudam rapidamente com a presença de água na pista. A visibilidade fica prejudicada e a distância necessária para uma frenagem segura aumenta. Por isso, durante os períodos de chuva, a atenção do motorista precisa ser redobrada. A presença de água sobre o pavimento pode provocar uma aquaplanagem, situação em que os pneus perdem temporariamente o contato adequado com a pista. O risco aumenta quando o veículo trafega em velocidade elevada. Os pneus estão desgastados ou há acúmulo de água no pavimento. Outro fator de alteração é a visibilidade. A chuva intensa pode dificultar a percepção de obstáculos, sinalização e outros veículos. Por isso, além de reduzir a velocidade, o motorista deve manter uma distância maior do veículo que segue à frente e assim evitar manobras ou frenagens bruscas.
5: Assim que os resultados da apuração para a presidência da República indicaram matematicamente um segundo turno, o presidente do Tribunal Superior Eleitoral, ministro Cássio Nunes Marques, se dirigiu à coletiva com os jornalistas na sede do tribunal. Do fechamento das urnas até a confirmação do resultado, às 9 da noite, transcorreram 4 horas, quando 97% das urnas já haviam sido apuradas. Ao lado do presidente do Supremo Tribunal Federal, ministro Edson Fachin, o presidente do TSE ressaltou que o fim da apuração não é o que encerra uma eleição, mas sim quando a vontade soberana do eleitorado é conhecida e respeitada.
6: Cada voto depositado hoje representa uma manifestação legítima da vontade popular. Ao longo deste dia, a Justiça Eleitoral esteve mobilizada em todo o país para assegurar que cada cidadã e cada cidadão pudesse votar com segurança, tranquilidade e liberdade. Gostaria de destacar o papel do e-título, que se consolidou como uma importante ferramenta de apoio ao eleitorado. Até as 19 horas de hoje, foram registradas aproximadamente 8,6 milhões de emissões do e-título apenas no dia de hoje e mais de 22 milhões de consulta aos locais de votação. O aplicativo também registrou cerca de 4,3 milhões de justificativas.
5: Nunes Marques destacou a presença de observadores internacionais do processo eleitoral, relatórios parciais do Parla Sul e manifestações da Organização dos Estados Americanos, OEA, e da União Interamericana de Organismos Eleitorais, registraram a transparência e a normalidade das eleições. O ministro afastou as preocupações sobre interferências externas, com exceção de problemas relacionados a condições climáticas, como no caso do Paraná.
6: Houve queda de linha de transmissão, principalmente no estado do Paraná. Nós tivemos dezenas de municípios que às 8 horas da manhã, início da votação, não tinha energia. Mas o Tribunal Regional Eleitoral do Paraná, já também monitorado pelos seus grupos internos e pela sala climática do TSE, já havia se preparado para essa situação. Todas as urnas eletrônicas no estado do Paraná funcionaram com energia gerada por bateria nessas localidades em que houve tanto oscilação quanto a falta de energia. Não tivemos nenhum problema em decorrência disso.
5: O sistema de alertas de desinformação eleitoral registrou uma redução de aproximadamente 86% nas denúncias em relação à última eleição. De 1º de agosto até o último sábado, foram registradas 2.604 denúncias. Em 2022, esse número alcançou mais de 18 mil denúncias no mesmo período. Das 499.248 urnas de votação, apenas 1.851 precisaram ser substituídas. Esse número representa 0,37% do total de urnas eletrônicas. Outras 53 urnas de contingência também foram substituídas. O Ministério da Justiça e Segurança Pública registrou 907 crimes eleitorais em todo o país, além da apreensão de R$ 626 mil. As ocorrências mais frequentes foram crimes de boca de urna, com 311 registros, e propaganda eleitoral irregular, com 272 ocorrências. Foram mobilizadas mais de 321 mil pessoas das forças de segurança pública para garantir a segurança do processo eleitoral. Com áudios da TV Justiça, Agência Rádio Web, produção e reportagem, Eduardo Kowaleski.
4: Ainda sobre as eleições 2026... Eleito no primeiro turno para o cargo de governador do Paraná, com 50,1% dos votos, o senador Sérgio Moro, do PL, foi o mais votado em 31 dos 42 municípios do Sudoeste. A maior votação de Moro é a de Vitorino, com 66%, e apoio do prefeito Marciano Votri. O deputado federal Sandro Alex foi vitorioso em 8 municípios da região e o deputado estadual Requião Filho em 3. Os deputados do Sudoeste, Ademar Traiano, Luiz Fernando Guerra e Adão Litro foram reeleitos para a Assembleia. Paulo Litro foi reeleito para a Câmara Federal na votação para a presidente da República. Flávio Bolsonaro venceu em 34 municípios do Sudoeste. Lula venceu em 8. O Requião Filho, para governador, né? Foi o mais votado em Bom Jesus do Sul, Manfrinópolis e Pinhal de São Bento. Sandro Alex em 8, Bela Vista da Caroba, Boa Esperança do Iguaçu, Coronel Domingos Soares, Enéas Marques, Honório Serpa, Nova Esperança do Sudoeste, Nova Prata do Iguaçu e Salgado Filho. Sérgio Moro venceu em 31, então, que são eles: Ampere, Barracão, Bom Sucesso do Sul, Capanema, Chopinzinho, Clevelândia, Coronel Vivida, Cruzeiro do Iguaçu, Dois Vizinhos, Flor da Serra do Sul, Francisco Beltrão, Itapejara do Oeste, Mangueirinha, Mariópolis, Marmeleiro, Palmas, Pato Branco, Pérola do Oeste, Planalto, Pranchita, Realeza, Renascença, Salto Lontra, Santa Isabel do Oeste, Santo Antônio do Sudoeste, São João, São Jorge do Oeste, Saudade do Iguaçu, Sulina, Verê e também Vitorino. O Instituto Água e Terra do Paraná, o IAT, revogou temporariamente na última sexta-feira a portaria 707 de 2026, segundo o sistema FAEP. A norma estabelecia medições horárias e diárias para determinadas captações de água. entidades do setor rural haviam solicitado mudanças por dificuldades de cumprimento das propriedades. Publicada em 17 de setembro, a portaria tratava do automonitoramento de captações superficiais e subterrâneas. As exigências alcançavam os casos em que as outorgas de uso da água não definiam a frequência de coleta e envio dos dados. O sistema FAEP apresentou o pedido em conjunto com a Secretaria Estadual de Agricultura e Abastecimento, SEAB, o IDR Paraná, a OCEPAR e a FETAEP. As instituições defenderam a frequência mensal como regra geral. A proposta mantém a possibilidade do IAT exigir monitoramento mais frequente em bacias críticas ou áreas de conflito pelo uso da água. Nesses casos, as entidades defendem que a exigência tenha justificativa técnica. A frequência mensal integra a proposta encaminhada pelas entidades. O comunicado não informa a adoção de uma nova regra em substituição à portaria revogada. Segue o nosso Rádio Repórter de hoje, terça-feira, acionando a repórter Milena Abreu, da agência Rádio 2.
0: Micro e pequenas empresas terão mais tempo para decidir como vão recolher impostos a partir da entrada em vigor da reforma tributária em janeiro de 2027. O Comitê Gestor do Simples Nacional prorrogou os prazos para adesão e desistência dos modelos de tributação disponíveis para os negócios enquadrados no regime. O prazo para optar pelo chamado Simples Nacional Puro, no qual todos os tributos continuam sendo recolhidos por meio de uma única guia, terminaria originalmente no dia 30 de setembro, mas foi estendido até 15 de outubro. Já a escolha pelo Simples Nacional Híbrido, modelo que permite recolher a CBS e o IBS fora da guia unificada para aproveitar créditos tributários, poderá ser feita até o dia 30 de outubro. Também foram ampliados os períodos para desistência das opções realizadas. Agora, quem escolher o Simples Nacional Puro poderá cancelar a adesão entre 3 e 20 de novembro. Já os empresários que optarem pelo modelo híbrido terão até 20 de dezembro para voltar atrás. A mudança atende a pedidos de empresários e especialistas que defendiam mais tempo para análise das novas regras da reforma tributária. Isso porque os benefícios do modelo híbrido variam conforme o perfil de cada empresa, especialmente entre setores de serviços, comércio e indústria, e é preciso analisar cuidadosamente cada uma das opções. Dados preliminares da Receita Federal mostram que mais de 586 mil empresas haviam manifestado interesse pelo modelo híbrido até o último balanço divulgado. Embora o número seja superior ao de adesões ao Simples Nacional tradicional, ele representa menos de 7% do universo total de empresas enquadradas no regime. Da Rádio 2, Milena Abreu.
4: Muito bem, Milena, muito obrigado. Edição de hoje está encerrando. Muito obrigado pela companhia, uma ótima terça-feira. Que Deus nos abençoe e nos proteja sempre. Amanhã, quarta, tem mais informações aqui nas Ondas da Cristal. Tchau, tchau, até lá.
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12: 12:40.
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12: Boa tarde, amigos do esporte. Terça-feira, 6 de outubro. Vanguarda Esportiva está entrando no ar a partir de agora pela Rádio Cristal. Seja bem-vinda, bem-vindo. Boa tarde para você. Amistosos nos próximos dias. Dia 17 de outubro, amistoso da Associação Veteranos do Varonil de quilômetro 15, contra o Progresso. Vai ser fora de casa no dia 17, amistoso do Varonil de quilômetro 15. Amistoso também dia 17 da AVEBA, Associação Veteranos do Bairro Alvorada, vai ser em Rio Tuna, Francisco Beltrão. Dia 10 de outubro antes, tem amistoso da AVEMAR contra Itapejara, lá em Itapejara do Oeste, neste sábado, dia 10, Itapejara e AVEMAR. Daí no dia 17, vai ser em Campo Herê, o amistoso da AVEMAR, Associação Veteranos de Marmeleiro. A mini-maratona vai acontecer no dia 18 de outubro, organizado pelo Departamento Municipal de Esportes. Quem quiser participar, então, da mini-maratona, tem que fazer a inscrição antecipada lá no Departamento de Esportes. Pode ser pelo WhatsApp também, 9124-6265. A concentração no dia 18 vai ser às 7h30 da manhã, lá no alto da Avenida Macalho, onde sempre acontece, na esquina ali com a Rua Isidoro Olírio Flá. E depois acontecem as largadas, depois da concentração prevista para 7h30. Com troféus a todos os melhores colocados, vai ter diversas categorias. Quem nasceu entre 2020 e 2021... Quem nasceu entre 2019 e 2017, 2016 e 2015, 2014 a 2012, 2011 a 2009, 2008 a 2005, 2004 a 2001, 2000 a 96, 95 a 92, 91 a 97 e de 76 a 66. E de 61 anos acima, além da classe também para pessoas com deficiência intelectual e múltipla. 12ª mini maratona, dia 18 em Marmeleiro. Inscrições, então, lá no Departamento de Esportes, com antecedência para todas as idades. A mini-maratona de Marmeleiro. O Campeonato de Bocha em Trios também vai acontecer nos próximos dias. Informações e inscrições no Departamento Municipal de Esportes. Campeonato de Bocha em Trios nas canchas de Marmeleiro. 18º Campeonato Municipal de Futebol 7. Inscrições, entrega de fichas até sexta-feira, dia 9, lá no Departamento de Esportes. Então, é importante que as equipes aí 40 a mais se organizem. O campeonato é para atletas acima de 40 anos, mas pode inscrever até dois de 35 mais, né, que tenha de 35 para mais. E esses dois têm que ter o título de eleitor também em Marmeleiro, assim como os demais 40 mais. Se a equipe quiser inscrever também dois de fora, com título de fora, também pode. Então, 40 mais daí, mas dois só que possa ter o título de fora. No total, 16 atletas por equipe, certo? Então, dentre os 16, pode ter dois com 35 mais, da casa, e dois 40 mais fora de casa, né, com título de eleitor fora. Informações lá no Departamento de Esportes, no horário de atendimento para o Campeonato de Futebol 7, 40 mais, também com as inscrições abertas aí. O Campeonato de Voleibol também está andando, deve ter rodado no próximo sábado, assim como já aconteceram duas rodadas, aos sábados, lá no ginásio Quirino da La Costa, o Campeonato de Voleibol, organizado também pelo Departamento de Esportes da Prefeitura de Marmeleiro. Campeonato de Bocha em Duplas, lá na Cancha do Pedro, hoje dia 6, mais uma rodada. A partir das 19h30, Alex, Altair e Taquara contra Nelsinho, Tilica e Magrão. 20h30, Manduri, Tareco e Tião contra Maicon, Nese e Namir. 21h30, Ade, Nico e Pedro contra Gancho, Fábio e Flávio. É a terceira rodada já deste campeonato de Bocha em Dupla com reserva lá na Cancha do Pedro. Hoje, terça-feira, então, dia de mais uma rodada. É a segunda fase já. O campeonato de bolão com bola menor, bola mais leve, teve mais uma rodada na sexta-feira e agora só falta uma rodada para definir então os seis classificados para a rodada final. São 12 times, os seis melhores se classificam. Hoje, a classificação depois da rodada de sexta-feira, em primeiro, a equipe número 3 com 48 pontos. A equipe número 3 tem Filipinho, Joel, Milico, Marcos, Pipa e Felipe. Em segundo, a equipe número 7 com 45 pontos. Júlio, Coruja, Gilmar, Zanotto, Chicão, Flávio e Pereira. Em terceiro, a equipe número 10, com 44,5 pontos. Aquiles, Lambari, Clóvis, Marreta, Bilibil e Seco. Em quinto, a equipe número 8, aliás, em quarto antes, a equipe número 6, com 41 pontos. Nando, Jordão, Gilmar, Diogo, Mauro e Mili. Em quinto, a equipe número 8, 41 pontos. Borges, Celso, Rodrigo, Antônio, Canhoto e Pavan. E em sexto, a equipe número 4, 33 pontos. Lourenço, Soninho, Ita, Maurício, Melo e Tieta. São as seis primeiras hoje na tabela de classificação do campeonato de bolão, bola menor. Daí aparece em sétimo a equipe número 9, com 32 pontos. Em oitava, número 5, com 31,5. Em nono, a 11, com 29 pontos. Em décimo, a 12, com 25 pontos. Décimo primeiro, a equipe número 1, 17 pontos. E décimo segundo, a equipe número 2, com 9 pontos. Até aqui, campeonato de bolão, bola menor. Então, lá no Bolão Schmidt, sexta-feira, mais uma rodada. Lá em Renascença, continua também o campeonato de bocha em canchas de carpê, toda semana, meio de semana e fim de semana, os jogos acontecem lá na cancha de carpê da linha Santa Isabel Renascença, campeonato de bocha em trios, organizado lá pelo Departamento de Esportes, mas com os jogos só em Santa Isabel Renascença, trio, na cancha de carpê. O time de Bolão de Marmeleiro está aguardando aí a fase final do Campeonato Paranaense, vai ser em Curitiba, de 30 de outubro a 2 de novembro. Vai ter aí essa final do Paranaense de Bolão, então a ABM de Marmeleiro se preparando aí. 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A Copa Sudoeste de Futsal está em andamento, no feminino ainda não tem nada programado aqui para a próxima fase. No feminino, terminou em primeiro no grupo A, a Ampere com 10 pontos, em segundo, dois vizinhos com 10. No grupo B, em primeiro, Chopinzinho 7, em segundo, Capanema 7. No grupo C, primeiro, Mangueirinha 9, segundo, Realeza 6. No grupo D, primeiro, Marmeleiro 9, segundo, Pinhal de São Bento 6. No futsal feminino da Copa Sudoeste da AESUPAR, aguardando aí a programação de jogos para a sequência da competição. Pela série Prata, a Copa Sudoeste tem sequência na quinta-feira. Quinta-feira, dia 8, a Série Prata, então, tem vários jogos ainda para acontecer. Dia 8 e dia 9 tem um jogo, daí fecha a próxima rodada, então, da Série Prata, a segunda divisão da Copa Sudoeste. A primeira divisão, que é a Chave Ouro, tem rodada, então, marcada para hoje. Hoje teremos e um jogo, acho que vai ficar para... Vamos ver aqui como é que está a programação, né? Para fechar a primeira fase da Série Ouro. Para hoje, dia 6, Vitorino e Marmeleiro, Planalto e Salto do Lontra. Francisco Beltrão e Mangueirinha, Francisco Beltrão e Mangueirinha e o Coronel Vivida em Nova Esperança. Chopinzinho e Enéas Marques, esses jogos hoje. Amanhã, dia 7, dois vizinhos e Sulina. Daí, no dia 9, sexta-feira, Honório Serpa e Salgado Filho. E dia 10, sábado, Ampere e Coronel Domingos Soares. Essa é a programação de momento. Então, o Marmeleiro joga hoje lá na cidade de Vitorino. No grupo A da Copa Sudoeste Ouro, todo mundo jogou 5 vezes, falta só uma partida para cada equipe. Em primeiro, aparece o Coronel Domingos Soares com 11, em segundo, Enéas Marques com 8. No grupo B, também todo mundo faltando só uma partida. Primeiro, Sulina, 12, segundo, Nova Esperança, 12. No grupo C, primeiro, Francisco Beltrão, 11, segundo, Mangueirinha, 7. No grupo D, primeiro Vitorino 12, segundo Planalto 7. Então o Marmeleiro joga hoje em Vitorino. Marmeleiro, se vencer, vai para 5 pontos e já praticamente afasta aí o perigo do rebaixamento. Com 5 pontos, acho que deve escapar, né? Agora, se perder, vai ficar com 2 pontos, já não joga mais, é a última partida. Aí vai depender do encerramento de todas as partidas. Também com 2 pontos já está o time de Chopinzinho. E abaixo de Chopinzinho com 2 pontos e Marmeleiro com 2 pontos hoje, estão Coronel Vivida com nenhum ponto e Honório Serpa com 1. E todo mundo joga. Se Honório Serpa vencer, vai para 4 pontos. Se Coronel Vivida vencer, vai para 3. As equipes que passariam, Marmeleiro. Chopinzinho também tem 2, se vencer também vai para 5. Claro que eu estou falando aqui em pontos. Eu não sei se é exatamente por pontos ou será feito... Mas mesmo assim, né, será feita aquela continha lá de gols feitos divididos pelos gols sofridos. Dividido pelo número de jogos, para saber os índices técnicos, né? Mas, de qualquer forma, Marmeleiro não foi bem no campeonato, jogou 4 vezes até aqui, 5 vezes até aqui, e só tem 2 empates. Então tem que vencer Vitorino, que Vitorino é o líder com 12 pontos, já classificado para a próxima fase. O jogo está marcado para hoje, então terça-feira, às 20 horas, em Vitorino, Copa Sudoeste de Futsal, organizada pela AESUPAR, Associação Esportiva do Sudoeste do Paraná. Falando ainda em futsal, hoje tem dois vizinhos de Coronel Vivida pela Copa União. No primeiro jogo, o Coronel venceu por 5-2, é o jogo de volta nesta segunda fase, marcado para hoje, então, dois vizinhos de Coronel, clássico aqui do Sudoeste, na Copa União de Futsal. Vamos ter pela Chave Prata, quarta fase, hoje tem Ibiporã e Mangueirinha. O time de Mangueirinha, então, jogando lá em Ibiporã, hoje, depois tem o jogo de volta dia 10, nesta fase da Chave Prata, do Campeonato Paranaense de Futsal, organizado pela Federação Paranaense de Futsal. Pela Série Ouro do Campeonato Paranaense, vamos ter no dia 9, sexta-feira, o primeiro jogo entre Chopinzinho e Pato. Chopinzinho e Pato, primeira partida das quartas de final. No sábado, Manuel Ribas e dois vizinhos são os dois jogos desta semana. Daí, na outra semana, o Moarama e Campo Mourão, Cascavel e Marreco, são os jogos de ida pelas quartas de final da Série Ouro do Campeonato Paranaense de Futsal. Também neste fim de semana, a Liga Nacional de Futsal já começa a fase das quartas de final. Sábado vão jogar Campo Mourão e Joinville, Corinthians e Sorocaba, Jaraguá e Praia Clube. No domingo, Carlos Barbosa e Atlântico de Erechim são os jogos de ida pelas quartas da Liga Nacional de Futsal. Maringá e Floresta já tem mais de 5 mil ingressos vendidos para o jogo que vai definir o acesso à Série B do Campeonato Brasileiro. As equipes se enfrentam neste sábado, jogo marcado para 5 horas no estádio Willie Davis em Maringá, pela última rodada do quadrangular decisivo da Série C. A capacidade liberada do estádio é para 18.676 pessoas. Os dois times disputam diretamente o acesso à Série B. O Maringá é o segundo colocado do Grupo B com 8 pontos, enquanto o Floresta é o terceiro com 5. O líder da chave, o Santa Cruz, já subiu antecipadamente e o Botafogo da Paraíba Lanterna não tem mais chances. Então o Maringá pode empatar ou até perder por um gol de diferença, que mesmo assim garante o acesso. O Floresta precisa ganhar por pelo menos 2 de diferença para conseguir essa vaga. Então, jogando em casa, acreditamos que o Maringá consiga essa vitória e classificação para a Série B, para a segunda divisão do Campeonato Brasileiro no ano que vem. Então o Santa Cruz tem 11, já classificado. O Botafogo da Paraíba tem 2 pontos, não tem mais chances. E aí Maringá com 8 e Floresta com 5 se enfrentam entre eles para saber quem avança. Se o Floresta vencer, vai para 8 pontos também, iguala-se ao Maringá. Daí vai para o saldo, né? E o Maringá tem um saldo, pode até perder por 1, né? Já que tem 2 de saldo contra o Floresta. No outro grupo, aqui está tudo meio que embolado ainda. A Ferroviária tem 8 pontos, não está garantida. O Inter de Limeira tem 7. Brusque 6, o Paysandu 4. Até o Paysandu, que tem 4 pontos, se vencer o Brusque, vai para 7, empata com a Inter de Limeira. No caso de uma derrota da Inter de Limeira para a Ferroviária, aí vai para o critério de desempate. Mas tudo indefinido, então, ainda no grupo C. E até a Ferroviária, né? Porque se a Ferroviária perde para a Inter de Limeira, a Inter vai para 10. E se o Brusque tem 6, vence, vai para 9, a Ferroviária também fica fora, né, do acesso neste grupo aqui, no quadrangular C, rodada importante, então, no próximo sábado, do Campeonato Brasileiro da terceira divisão. Campeonato Brasileiro de Futebol da Série B, hoje abrindo mais uma rodada, as informações com Humberto Ferretti.
15: Eu sou Humberto Ferretti, e esse é o podcast Na Bola. 3 jogos abrem nesta terça-feira a 32ª rodada do Brasileirão Série B. Destaque para o Juventude, que às 9h35 da noite, no horário de Brasília, visita a Lanterna Ponte Preta. Se vencer, o time gaúcho assumirá provisoriamente a liderança. Ele vai ultrapassar o Vila Nova, que tem um ponto a mais, e joga na quarta-feira. Ainda nesta terça, também tem Sport São Bernardo, às 7h30, Goiás e Atletique, às 8h30. Na quarta, além do líder Vila Nova, em casa, contra o Cuiabá, serão mais 4 partidas. Operário e Botafogo de Ribeirão Preto, Avaí, Londrina, América e Fortaleza, CRB e Atlético Goianiense. A rodada da Série B termina na quinta-feira com Ceará e Criciúma, Náutico e Novo Horizontino.
16: Esse podcast é uma produção da Rádio 2.
12: Muito obrigado, Humberto Ferretti. Então, na Série B, 31 rodadas completas, o Vila Nova continua na liderança, com boas chances de subir, né? Depois de 41 anos, as possibilidades do Vila Nova de Goiás voltar à primeira divisão. Tem 57 pontos, um a mais que o segundo colocado, Juventude. O Vila Nova tem 66% quase de chances de subir. O Juventude vem Chapecoense com 49% e em terceiro o Novo Horizontino com 41% de chances de subir. Os quatro últimos serão rebaixados para a Série C. Os dois primeiros sobem direto e a Juventude, o Vila Nova tem 66% de chances de subir, o Juventude vem em sequência com 49% e em terceiro o Novo Horizontino com 41% de chances de subir.

Paranaense e Atlético Mineiro, Fluminense e Coritiba, Palmeiras e Bahia. Esses são os jogos do meio de semana do Campeonato Brasileiro, 29ª rodada. Falando em Campeonato Brasileiro, o Grêmio tende a alcançar números inéditos na reta final do Brasileirão se quiser se livrar do rebaixamento. Para chegar aos 45 pontos, considerado número mágico, para garantir a permanência na Série A, o Grêmio precisa de 53% de aproveitamento nos últimos 10 jogos. Até agora, o índice é de 34%. O Grêmio está em 17º, com 29 pontos, com 7 vitórias, 8 empates e 13 derrotas. Ou seja, faltam 16 pontos. A chance de permanência do Grêmio na Série A é de 34%. A missão é superar em 60% os pontos feitos nas últimas 10 rodadas do primeiro turno. Em sequência, o Grêmio obteve apenas 10 dos 30 pontos disputados contra Remo, Inter, Cruzeiro, Coritiba, Atlético, Flamengo, Bahia, Santos, Corinthians e Mirassol. Foram apenas 2 vitórias, com 4 empates e 4 derrotas. O aproveitamento foi só de 20%, então bem difícil, mas o Grêmio quer sair dessa zona incômoda. Já o Internacional, a estreia do Eduardo Batista, marca a tentativa de escapar do rebaixamento. Precisará alcançar um aproveitamento próximo ao de quem está no G4. A projeção leva em conta os 45 pontos que historicamente costumam assegurar a permanência na Série A. Atualmente o Inter está na zona de rebaixamento, 18º com 28 pontos, tem 6 vitórias, 10 empates e 12 derrotas. Aproveitamento de 33%. A chance de permanência é de 52%. Para chegar aos 45, o Inter precisa somar 17 dos 30 pontos que ainda tem a disputar, ou seja, 5 vitórias e 2 empates pelo menos. O rendimento, caso alcance a meta, será de 56% nestas 10 rodadas derradeiras. O Inter jamais alcançou um rendimento semelhante. A equipe nem sequer conseguiu ter 50% até agora na competição. O melhor foi de 43% na 16ª rodada. Então tudo indefinido também, mas as chances do Inter ainda permanecem para escapar do rebaixamento. A seleção brasileira feminina já está em Porto Alegre para 2 amistosos na data FIFA contra a Argentina. O Brasil enfrenta a Argentina sábado, 4:30 da tarde no Beira-Rio, e depois, no dia 13, já viaja para Recife em voo fretado, né, para dia 13 estar lá, jogar na Arena Pernambuco contra a Argentina às 20:30. 2 amistosos do técnico Arthur Elias com a seleção brasileira feminina de futebol. A Federação Internacional de Vôlei divulgou ontem a lista de 32 seleções classificadas para a Copa do Mundo Feminina, que antes era chamada de Mundial Feminino de Vôlei, agora Copa do Mundo Feminina. O Brasil, atual campeão sul-americano, algumas semanas está garantido e busca o título inédito na competição que ocorre entre agosto e setembro do ano que vem. Estados Unidos e Canadá sediam o Campeonato Mundial de Vôlei, na Copa do Mundo de Vôlei Feminino, então estão garantidos por serem sedes. Também a Itália, por ser a última campeã da competição. Então, a competição será prioridade de José Roberto Guimarães, o técnico da seleção feminina ano que vem. A preparação será ajudada pelo fato de a seleção já ter garantido vaga nos Jogos Olímpicos de 2028. 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Vou começar aqui com os números de ontem da Super 7. O concurso foi o 907 de ontem, segunda-feira, 5 de outubro. Anote aí, então, nessa sequência, nas 7 colunas, os seguintes números sorteados na Super 7. 6, 0, 2, 1, 1, 4 e 9. Repito, 6, 0, 2, 1, 1, 4 e 9. R$10.500.000 o valor acumulado para 7 dezenas na Super 7. Dupla cena de ontem, concurso 3.017, primeiro sorteio, 05, 06, 22, 23, 37 e 38. Segundo sorteio, 05, 08, 20, 31, 42 e 48. R$7.100.000 o valor acumulado na dupla cena de ontem, concurso 3.017. Dia de sorte, concurso 1.315, números sorteados, 02, 09, 13, 15, 17, 19 e 26.
Ninguém acertou sete dezenas. Dia de sorte fica em 2 milhões e 900 mil reais para hoje. O novo sorteio.

0: sorteio do dia de sorte. Aqui em São João, no sudoeste do Paraná, em São João teve uma aposta com 6 números. Na dia de sorte, leva R$ 2.383. O mês da sorte de ontem, outubro, 117.806 apostas, então R$ 2,50 para cada uma. Quina, concurso 7.135, dezenas de ontem, 01, 06, 18, 43, 80. A quina está acumulada para hoje em R$ 25 milhões. Loto Fácil, concurso 3.797, números sorteados ontem, 01, 02, 03, 06, 07, 08, 09, 10, 13, 14, 16, 18, 19, 20 e 23. Loto Fácil em R$ 5 milhões, o valor acumulado, próximo sorteio hoje. Loto Mania, concurso 2.984, números sorteados 03, 05, 06, 12, 20, 22, 23, 25, 26, 28, 41, 53, 68, 70, 70, 73, 73, 76, 76, 79, 79, 82, 86 e 90. Loto Mania está acumulada em R$ 9.300.000. Próximo sorteio amanhã, quarta-feira, dia 7. 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A Time Mania hoje R$ 18 milhões e 500 mil. Dia de sorte, hoje tem um prêmio de R$ 2.900.000. 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E assim finalizamos a edição de hoje do Vanguarda Esportiva. Um abraço forte, fica bem e siga na Rádio Cristal.
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8: Eu sou Humberto Ferretti e esse é o Giro Rural. Os últimos dias foram marcados por poucos negócios no mercado do algodão em pluma. Os compradores têm dado preferência para o uso da mercadoria estocada ou já contratada, até porque as vendas de derivados do algodão também estão fracas. Com isso, o preço caiu para a casa de R$ 4,20 a libra peso, indicam dados do CPEA. Mesmo com uma oferta menor, Uma vez que o produtor que não precisa de dinheiro agora está fora do mercado à espera de cotações maiores. O Brasil abateu entre abril e junho quase 1 bilhão e 700 milhões de cabeças de frangos. Os dados foram divulgados pelo IBGE e representam uma alta de 2,8% na comparação com o mesmo período do ano passado. É também o melhor resultado já registrado em um segundo trimestre. A produção de carcaças de frangos aumentou para quase 3 milhões 740 mil toneladas. A safra brasileira de sorgo, que aumentou em 2025, crescerá de novo em 2026. Aliás, ela será bem maior que a anterior. A Conab fala em um avanço de 20% para mais de 7 milhões e 300 mil toneladas, consequência de um crescimento de 33% da área de cultivo, para mais de 2 milhões e 100 mil hectares, já que o rendimento das lavouras encolheu 9%.
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Estamos no ar a partir de agora. Boa tarde, já é terça-feira, 6 de outubro. Tudo bem? Bem-vinda, bem-vindo. Começando a nossa seleção musical da tarde, com o tempo meio que nublado, um pouco garoa, um pouco para, um clima de primavera em Marmeleiro, na Passarela do Sudoeste. Cristal FM, a mais central do Sudoeste do Paraná, com comunicação a partir de agora. Vem comigo.

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4: Aqui a gente toca de tudo um pouco pra você, né? Música pra todos os gostos, todos os gêneros. Boa tarde, vem comigo. Aquele abraço.

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4: 1h16, né? Tá marcando o relógio. 1h16 da tarde, horário oficial brasileiro. Estamos com 19 graus agora. Nosso WhatsApp liberado para você mandar a mensagem: 9916-5518. O nosso Comunicação pelas ondas do rádio até às 3. Bom começo de tarde para você. Bora lá.

0: Bruna Viola também no Romantismo da Tarde, aqui pela Rádio Cristal.
1: Boa tarde!
0: 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Boa tarde para você, bom trabalho. 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
1: Muito bem, 1h26, boa tarde para você, despachante Spilatti Mauro. 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Boa tarde. É o nosso Comunicação. 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
2: Em setembro foram registradas 509.686 emplacamentos de veículos no Brasil. O crescimento é de 8,32% na comparação com setembro de 2025 e de 1,15% sobre o agosto. Os dados são da Federação Nacional da Distribuição de Veículos Automotores, a FENABRAV. Esse resultado engloba a venda de automóveis comerciais leves, que são as picapes ou os furgões, os ônibus, caminhões, motos e implementos rodoviários, como reboques e carrocerias. Considerando o acumulado do ano, entre janeiro e setembro, a alta foi de 14,41%, com mais de 4 milhões e 200 mil unidades emplacadas. Segundo o Arcélio Júnior, ele que é o presidente da FENABRAV, para automóveis e comerciais leves, por exemplo, a concorrência entre marcas e os programas especiais de fomentação do setor, como a Move Brasil e o Carro Sustentável, continuam tendo peso importante na decisão do consumidor. De acordo com Arcélio Júnior, o programa Move, que ofereceu incentivos para a renovação da frota de caminhões, ajudou a estancar o movimento de queda deste segmento. Com isso, o segmento de caminhões cresceu 2,51% na comparação com agosto e 2,65% sobre setembro de 2025, embora o acumulado do ano continue a se apresentar negativo com 3,89%.
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6: 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Boa tarde para você. Estamos juntos. Agora 1h36 e meio.
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Música nova aí de Simone Mendes com Paula Fernandes. Obrigada! Ou Paula Fernandes e Simone Mendes. A música Circo está tocando bastante, você ouve também aqui no Comunicação, 1h39, passando na loja Luna para comprar as roupas para os meninos, para as meninas, do bebê até o mais grandinho, né, juvenil. 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Muito bem, 1h39, estava vendo aí que hoje a Mega Sena está com um prêmio bad gordo, 92 milhões de reais, se alguém acertar 6 dezenas hoje na Mega Sena, no concurso 3.062. 92 milhões, uma chance em 50 milhões, então custa 6 reais, aposta mínima com 6 dezenas. 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Eu vou morrer de amor, mais uma, mais outra, mais várias, tudo para você aqui no Comunicação. 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
1: Muito bem, 1h49, o Ayrton está chamando, então, linha aberta aqui no programa Comunicação, deste 6 de abril, estamos vivendo o dia 279 de 2026, já é quase Natal, quase fim de ano de novo. Alô, Ayrton, José Celeschi, traz a sua informação, de onde você fala, Ayrton, bem-vindo.
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1: Valeu, Ayrton, muito obrigado. Escutou o barulho das pneumáticas lá e a turma toda na AC Pneus trabalhando e trabalhando muito, fazendo o trabalho para você, nossa parceira de todos os dias também, AC Pneus. 1h51, seguimos até às 3, tem bastante música boa para você, o nosso Comunicação Musical.

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3: 4 minutos para as 2 horas, quinta-feira, dia 8, vai ter o show do Paulinho Michari e Marmeleiro, ali no Centro Social da Igreja Matriz. Ainda tem ingressos lá na Secretaria da Paróquia, pessoal da música aí organizando então, né, o show com o Paulinho Michari. 8h30 da noite, apenas 50. 4 minutos para as 2 horas, quinta-feira, dia 8, vai ter o show do Paulinho Michari e Marmeleiro, ali no Centro Social da Igreja Matriz. Ainda tem ingressos lá na Secretaria da Paróquia, pessoal da música aí organizando então, né.

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2: E assim vamos em frente sempre com o nosso comunicação de terça-feira. Na segunda, feriado. Segunda-feira, dia 12, é o dia da padroeira do Brasil. É o dia de Nossa Senhora Aparecida. Se você trabalha no dia de Nossa Senhora Aparecida, na segunda-feira, já está de olho no feriadão aí? Então, é dia da criança também, né? Mas a data é o feriado nacional por conta do dia da padroeira do Brasil. Essa data, em regra, é um dia de descanso aos trabalhadores. O fato de as duas celebrações ocorrerem no mesmo dia é apenas uma coincidência, porque o feriado, então, refere-se a Nossa Senhora Aparecida. O dia da criança é apenas, apesar de uma data comemorativa, bastante antiga, mas não é feriado, né? Por conta desse dia da criança. E como cai então no início da semana, essa data garante aí 3 dias consecutivos de descanso para quem não trabalha aos sábados e domingos. 10 de outubro, então, folga para quem não trabalha no fim de semana. Domingo, dia 11, folga para quem não trabalha no fim de semana. 12, feriado nacional de Nossa Senhora Aparecida. E ao todo ainda teremos outros feriados nacionais depois. 3 deles podem render um fim de semana prolongado, que aumenta, claro, o dia de descanso. Mas vale lembrar, então, que mesmo nos feriados nacionais, nem todos os trabalhadores são dispensados, porque a legislação ela permite o funcionamento de atividades consideradas essenciais e de outras categorias autorizadas a trabalhar nesses dias. Então, nesses casos, quem trabalhar no feriado pode ter direito à remuneração em dobro ou uma folga compensatória, conforme a regra, claro, de cada categoria, certo? Segunda-feira, então, feriado.

perdão, de Nossa Senhora Aparecida, padroeira do Brasil. Depois para frente tem ali dia 2, que é o feriado de novembro, né? Que é o feriado de finados. Depois tem dia 20, que é o dia da consciência negra. Dia 20 de novembro, uma sexta-feira, também dá para fazer um feriadão prolongado. E tem o dia do aniversário de Marmeleiro, que é numa quarta-feira, também dá, né? Ué, terça, segunda, terça, quarta, ou quarta, quinta e sexta, que tal? Aí fica por sua conta, né? 2:02, alguém pediu para tocar uma música daquela que dançava manco. Dançar manco, não sei como é que é dançar manco. Essa aqui eu lembro que a turma dançava essa música aqui, tipo meio manco, né? Então toca um pouco aí. Daqui a pouquinho a agenda dos aniversariantes.

O Ada diz que se a música é pra alguém que dança meio manco, assim como você manca inteiro, Ada. Você não é meio, só você é inteiro manco. Tô aqui dançando, dizendo, né? Diz o Ada, tô aqui dançando. Se é pra meio manco, tamo na fita. Achou, Peba, você não dança, Peba, você não dança porque tu tá muito alto aí, Deus o livre. Aí de cima não dá pra dançar muito, né? Vamos saber quem são os aniversariantes do dia, bora lá? Hoje dia 6, na nossa agenda aqui, uma turma grande de aniversariantes, Maria de Lourdes Dallagnol, também conhecida por Neneca, Sidney Luiz Rohr, Rosana Fortunati, Robertina Oliveira Machado, Oraides Keller, Norma Lombardi, Matheus Bernasque, né, o Teteu, Marli do Amaral, Marilene Berlanda e Silva, Maiara Bertol, Márcia Franciele Oiça, Lenir Salete de Freitas dos Santos, Alena, Lenir Birke, que já recebeu aqui homenagens da sua filha, a Mari, lá de Curitiba, né, Mari? Tá tudo certo aí? Boa tarde para você mais uma vez e parabéns para sua mãe, então, de Marmeleiro, a Lenir Birke. Kelly Maiara Rudininski, Josemara Botega Brum, também recebendo homenagens aí da família, parabéns, Josemara. José Pereira, Josiane Postal V2, Jéssica Pilar, Ivone Chaves da Silva, Ivair Terezinha da Silva Brancaleone, Ismael Menegatti e Noemi da Silva, Fabiana Gamla Drey, Eliane Pires Flessac, Denilson Beltrame, Cláudia Aparecida Brizola Silva, Cláudia Rodrigues da Silva, Carlos Fernando Verling, o Carlinhos, recebendo homenagem da sua mãe aqui, de toda a família, Amanda Letícia Krause, Antônio dos Santos também. Parabéns para todo mundo. Se o seu nome não está aqui, receba também aquele abraço.

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5: 14 horas 9 minutos, né, seu Silmar? Tudo bem, Silmar? Dá o castel. Diz que tá indo lá ver o Ado dançar, né? Quando você chegar na obra lá, Silmar, me avisa que eu ponho uma música daquelas de dançar manco. Aí você vai ver o Ade dançando manco. Não, mas é assim mesmo, né? O Ade, quando ele resolve incomodar, ele incomoda pouco, né? Mas é continuado, certo? Ele não é aquele incômodo de uma vez só. É devagar e sempre. Azar, Ade, velho. Ai, um abraço, Silmar. Bom trabalho para ti e para toda a família também. Estamos juntos. Agora 14 horas e 9 minutos, você viu que escutou aí que entrou um pouquinho do nosso fundo de eleições? Lembrar que ainda tem segundo turno e as informações todas no oferecimento de Restaurante Parada 280, a comida boa no café, no almoço, no jantar, todas as informações de eleições então no oferecimento do Restaurante Parada 280. Estava vendo aqui uma curiosidade mais trágica, né? De desinteligência, vamos dizer assim, uma disputa motivada por uma aposta sobre o resultado do primeiro turno das eleições presidenciais, terminou em um crime lá em Belo Monte do Pará, que fica na zona rural, no sudeste do estado do Pará. A vítima foi morta a tiros após se recusar a entregar o veículo que havia empenhado na aposta. De acordo com as investigações preliminares da Polícia Civil, o Antônio teria apostado a própria caminhonete na vitória em primeiro turno de um dos candidatos à presidência da República. Como o resultado projetado não se concretizou, o suposto vencedor da aposta, identificado como Ananias, foi até a residência da vítima para cobrar a dívida e buscar a caminhonete. Testemunhas relataram que o proprietário se negou a entregar as chaves do carro, dando início a uma discussão entre os dois. Aí o suspeito efetuou cerca de 6 disparos de arma de fogo contra a vítima, que não resistiu e morreu no local. Após o crime, o atirador fugiu e até a última confirmação dessa reportagem aí não havia permanecido, estava foragido. A caminhonete que motivou a briga foi deixada no local do homicídio, trancada e sem as chaves. A polícia do Pará enviou uma equipe para aquele local, né, para aquela comunidade. Os militares isolaram a área, né, e vão aí a Polícia Civil vai fazer, então, as investigações. A polícia pede que qualquer informação, né, claro, lá para procurar, então, o foragido. Mas aí você veja, né, a que ponto chega, né, a desinteligência das pessoas. Chega num ponto que as pessoas brigam por qualquer coisa, né? Colocam política em tudo. As crianças nascem já envolvidas em política partidária, né? E aí o cara faz uma aposta desse tamanho, né, por conta de uma disputa política que, claro, a pessoa vai sofrer ou vai não sofrer, né? Dependendo quem seja o comandante daquele estado, daquele país, daquele município, né? Mas agora chegar num ponto de fazer aposta, chegar num ponto de ofender alguém, de ser mal educado com alguém. Até a gente observa aí, né, que as crianças, de repente, não podem nem vestir uma camisa amarela ou não podem vestir uma camisa vermelha porque já vira questão de disputa política. Não sei, né, a que ponto chega também a desinteligência, o fanatismo, a paixão política. Mas, enfim, né, cada um com seu pensamento, cada um com as suas ideias, né? Mas dá para repensar um pouquinho, né, algumas atitudes do povo brasileiro que quer um Brasil melhor para todos nós. 2h13.

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3: Muito bem. 2h16 da tarde, 6 de outubro. Alô, seu Cambucica, dona Nair. Como é que estão todos aí? Boa tarde.
4: Boa tarde, Valdecir. Tudo bem? Bom. Deus abençoe nós essa semana, meio chovendo, né? Agora também lembrou, dançando. E agora me lembrei daquela, manda para nós aí, que dona Nair, o Cambucica, quando nós era novo e bonito, estamos na escuta aí. Faz 15 dias só tô tomando um gole e só escutando o teu programa, que o resto, Deus que sabe o que nós fazemos. Beleza, você? Um abraço, Deus abençoe tudo nós, estamos na escuta aí. Valeu, tudo, irmão. Deus abençoe tudo nós.
3: Amém, só tomando um gole e escutando o programa, né? Perfeita combinação, né, o Cambucica? Boa tarde. Obrigado pela companhia, então. Então, bom descanso. E se continuar assim, se tu não vai trabalhar com chuva, não sei não, esse restinho de ano, acho que vamos deixar encostado o equipamento aí, né? Não vai dar pra trabalhar muito. Tá bom, vou procurar música aí. 2h17 agora, bora lá.

Que tal a Ivete, né? A Ivete Sangalo na base do beijo. 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A investigação sobre a queda do helicóptero que matou o cantor Rick, da dupla com Renner, e outras quatro pessoas lá em Urubici, Santa Catarina, a investigação busca imagens e dados que possam ajudar a esclarecer as circunstâncias do acidente. A polícia disse que solicitou à polícia científica, a polícia civil pediu à polícia científica os aparelhos de celular que estavam com as vítimas e que foram localizados no local da queda. Entre os itens estão uma câmera e celulares que devem passar por análise, já que um dos ocupantes da aeronave era videomaker, né, que fazia vídeos, muitos vídeos, então tinha uma câmera fotográfica junto, uma câmera de vídeo, né? Então a intenção é verificar dados, registros e conversas que possam contribuir para a investigação. Até o momento, a Polícia Civil não, né, segundo a polícia, não há elementos que permitam antecipar conclusões sobre as circunstâncias do acidente. O helicóptero, lá no dia 21 de setembro, que caiu, né, os destroços foram encontrados no dia seguinte, numa área fechada de mata. A polícia também apura a autoria de um vídeo gravado a partir de um sítio. Nas imagens é possível ouvir um barulho ocorrido momentos antes da queda do helicóptero. Esse material também faz parte das diligências para tentar esclarecer o que aconteceu antes do acidente. A queda é investigada em duas frentes, pela Polícia Civil e pelo Centro de Investigação e Prevenção de Acidentes Aeronáuticos, a CENIPA, que é um órgão da Força Aérea Brasileira, FAB. A caixa preta do helicóptero, que não é preta, foi localizada e vai passar por análise. Os motores do helicóptero foram retirados da mata também, né? Tudo nos conformes. Sabe por que a caixa preta de um avião não é preta? Ela é laranja, alaranjada? Estava ouvindo aí um especialista que disse que ela é alaranjada porque todos os outros componentes do avião não são alaranjados, né? Se fosse uma caixa preta, ela não teria, seria mais difícil para encontrar, né, no caso de um acidente como esse, né, porque espalha tudo. E a caixa alaranjada, como ela não se desfaz, ela não se desintegra, ela fica inteira, porque é um material muito bem feito, né? Então é fácil de localizar no meio da mata, no meio dos destroços. E por que que é a caixa preta? Porque quando fala-se em um acidente dessa envergadura, é sinal de luto, né? Geralmente morre alguém quando cai um helicóptero e quando se precisa buscar dados na caixa preta porque realmente aconteceu um acidente grave. Então por isso que eles falam caixa preta, que não é preta, né? É só o nome, é caixa preta, mas a cor dela é laranja. 2h23, então vamos ouvir Rick Renner.

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carente, Rick Renner. Boa tarde, Roseli. Um abraço pra você. 2h27. Sozinho, precisando de carinho. Bora lá até as 3 horas, a nossa tarde musical. Nesse dia 6. O que, que é, Ade? O Ade disse que apareceram uns pintores mal acabados por lá. É, disseram que caíram num tacho de soda e ele acreditou, né? Que os caras estão meio arrebentados. Será, seu Ade? Um pintor muito mal acabado que apareceu por lá na obra hoje. É, vai ofuscar, vai atrapalhar a sua beleza aí, né, seu Ade?

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2: Emplacamentos passam de 500.000 e batem recorde em setembro. Foram registradas 509.686 unidades. A alta é de 8,32% na comparação com setembro de 2025 e de 1,15% em relação a agosto. As informações são da Federação Nacional da Distribuição de Veículos Automotores. Os dados dizem respeito à venda a automóveis comerciais leves, que são picapes e furgões, ônibus, caminhões, motos e implementos rodoviários, como reboques e carrocerias. No acumulado do ano, o aumento é de 14,41%. Já são mais de 4.200.000 unidades emplacadas. O presidente da FENABRAV, Arcélio Júnior, atribuiu o resultado a uma maior demanda do mercado por veículos novos. Apesar das dificuldades de crédito, de acordo com ele, a concorrência entre marcas para comerciais leves e automóveis e os programas voltados para o setor têm pesado na decisão do consumidor. O Brasil abateu entre abril e junho quase 1.700.000.000 de cabeças de frangos. Os dados foram divulgados pelo IBGE e representam uma alta de 2,8% na comparação com o mesmo período do ano passado. É também o melhor resultado já registrado em um segundo trimestre. A produção de carcaças de frango aumentou para quase 3.740.000 toneladas.
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Anitta, Bruno e Marrone. Às 2h34 aqui em Marmeleiro, hora oficial de Brasília. 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Ana Castela, Faustão, Jack Chan, Prince, MacGyver, os homônimos dos famosos que se aventuraram nas urnas de São Paulo, né, na abertura das urnas, uma série de homônimos de famosos que se aventuraram, lastreados aí nos seus ídolos, mas não se deram muito bem. Entre os nomes estão a sósia política da sertaneja Ana Castela, que se candidatou e teve apenas 212 votos, além do Frodo, do PSTU, e da Hillary, do Avante, que tiveram menos de 250 votos. Ainda no ramo da música, o homônimo do cantor Prince, chamado de Matheus Prince, teve 529 votos. O Faustão Júnior obteve cerca de 1.400 votos. A Ebinha conquistou 78 votos. A Thor, com apenas 197 votos. Alguns são homônimos, né? A candidata Ana Castela, que parecida com a Ana Castela, não tem nada, né? Só o nome. Fez 212 votos. Matheus Prince, que não tem nada também a ver com o cantor Prince. É só o nome, né? Artístico. O Jack Chan, que bem, não é tão parecido, mas até tem uma semelhança com aquele ator de artes marciais lá, o Chang, né? Jack Chang, o Agir, fez 167 votos só. O Frodo, também não tem nada a ver com o ator. O Thor, da direita, ele falar a Thor, mas é o Thor, né? O Thor, até tem o cabelo parecido com o ator Thor. MacGyver, que não tem nada a ver com o ator MacGyver também, que interpreta o MacGyver. Faustão Júnior, também não tem nada a ver com o Faustão da TV. Ebinha, é o cabelo, sei lá, tem alguma coisa aqui na foto meio que semelhança com a Hebe falecida, mas não muito. A Hillary, ela fez 159 votos, mas não tem nada a ver aqui com a Hillary lá, norte-americana, esposa do Bill Clinton, nada a ver, né? Cantor Cassius Clay também, parecido aqui com o boxeador, também não tem muito a ver. Então as pessoas às vezes utilizam, como já dissemos ontem, né, alguns famosos também do esporte, da música, que se aventuraram nas urnas, mas nem sempre o nome, às vezes o prestígio que a pessoa tem naquele segmento, né? A política não é para todos, né? Tem que ter as manhas, né? Não pode ser assim, né? Ah, vou ser político e pronto. Quero ver como é que faz depois para administrar, para saber, para conhecer as leis, para desempenhar um papel fundamental, para ajudar a sociedade, porque um político, uma pessoa que se candidata a um cargo, né, de eleição, um cargo partidário, um cargo público, ele é funcionário, né? Funcionário da população, dos eleitores. Ele tem que fazer o melhor para a população, né? E tem que conhecer das leis, ele precisa estar por dentro, ele tem que ter as manhas, tem que ter no sangue algo político, né? Simplesmente estar lá só recebendo o salário não é o suficiente, né? Então, tem que pensar nisso também na hora de votar.

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1: 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Vai lá, então, boa tarde para você.

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Pois então, né? 3 minutos antes das 3 horas, daqui a pouco o Reginaldo Vicente está chegando aí com o Boteco desta terça-feira. Um beijo no seu coração, obrigado pela companhia, nossos desejos de uma super tarde, que você continue sendo feliz aí no que está fazendo, né? No seu dia. Se Deus quiser, amanhã estaremos de novo pelos 92,9. Fica bem, tchau!

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5: O resultado do primeiro turno das eleições presidenciais, com Flávio Bolsonaro do PL à frente de Lula do PT, motivou o mercado nesta segunda-feira. O Ibovespa fechou com alta de 7,7% aos 206.904 pontos. É a primeira vez na história que a Bolsa de Valores de São Paulo avança acima dos 200 mil pontos. Para o economista-chefe da Live Intelligence, Jason Vieira, investidores estão dando recado para o futuro eleito. Que mudanças são necessárias?
6: A perspectiva dos investidores agora é de que o fiscal seja endereçado, de que as mudanças importantes para o país aconteçam e que isso, obviamente, traga um impulso macroeconômico. Este impulso macroeconômico ocorra sem inflação, sem fiscal pesado e com as reformas necessárias. Nesse sentido, a euforia de hoje pode ser que não se repita nos outros dias. Afinal, bolsa subindo quase 9%. E nós temos também o dólar caindo para baixo de R$ 5,00. Ainda não é o cenário base. Nós temos 3 semanas e a disputa continua. Mas, de qualquer forma, o recado foi dado.
5: Já o economista-chefe da Austin Rating, Alex Agostini, avalia a euforia do mercado por 2 pontos. Primeiro, os ativos brasileiros estão muito baratos.
7: Então, óbvio que tinha uma expectativa aí de valorização em algum momento do tempo, quando as coisas ficassem um pouco mais claras, tanto no cenário externo quanto interno. Só que internamente, o mercado resolveu mostrar as cartas do que ele de fato quer pela frente.
5: Depois, a indicação de uma possível vitória de Flávio Bolsonaro.
7: Dificilmente o Lula vai reverter. Pode reverter? Claro que pode, mas difícil o cenário. Então, o mercado ficou muito eufórico por isso. Ah, é mudança de tendência? Não, podemos amanhã, terça-feira, o mercado acordar com uma ressaca e falar: olha, exageramos na dose. Mas, a priori, deve ficar nesse bom humor, nessa lua de mel, pelo menos até a consolidação da eleição. E aí sim, né, se a gente tiver o Flávio Bolsonaro recebendo a faixa lá em 1º de janeiro, o mercado aí se muda e vai para o lado estrutural, mantendo as condições internas, né?
5: O dólar também acompanhou o bom humor do mercado nesta segunda-feira, com queda de 4,12%, cotado a R$ 5,00. A moeda brasileira foi a que mais se valorizou no dia. Agência Rádio Web de Brasília, Alan Barbosa.
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1: Olá, você, muito boa tarde. Tô chegando aí, terça-feira, dia 6 de outubro, 2026. Aquele abraço para você que tá sempre ligado com a gente. A partir de agora, mais um Boteco 92. É mais um programa com o selo de qualidade da sua, da nossa Rádio Cristal FM, Marmeleiro, Paraná. Trazendo sempre muita música boa, trazendo aqui muita informação. E é claro, você pode fazer a programação da Cristal. Como que eu faço? Manda para nós o seu recadinho aí através do nosso WhatsApp, que é o 99916-5518. Tá valendo seu áudio, sua mensagem de texto e também através do nosso fixo. Claro, você deixa o seu recado, sua participação, o 3525-1183. Reginaldo Vicente com você a partir de agora, nessa terça-feira nublada, né? Com chuva a qualquer hora, será? Daqui a pouco tem previsão do tempo, daqui a pouco tem giro musical, tem muita coisa boa rolando pra você, como sempre foi aqui na sua tarde ou nas suas tardes, tá bom? Hoje, 6 de outubro, já terça-feira, aumenta o volume do rádio. Vem comigo que o Boteco começa agora.
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1: O sucesso não para. Não para não, 3 e 9. Boa tarde.

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0: É o bailão aqui do Brilhação com o Negão, né? Louca apaixonada. Praia Velha com duas. Você virou saudade e maus bocados. 3 com 17. 3 horas mais 17 minutos. Já estamos no ar com o Boteco. Temperatura na casa dos 20 graus agora. A umidade relativa do ar aqui na casa dos 80% também. Tendência de chuva para hoje tá bem fraquinha, né? Tendência de chuva para hoje. Tínhamos, né, previsão de chuva e tal. Agora já virou em pancadas isoladas de chuva. Deu uma decaída na temperatura aí, né? Inclusive, tivemos rajadas de vento chegando a 25, 26 km por hora ainda no dia de hoje. E a previsão do tempo para a semana toda já está sendo atualizada ali. Daqui a pouco eu trago a previsão do tempo. De início, de antemão, que temos aqui é que as temperaturas irão subir, né? Tá bom? Subir um pouquinho mais. Participa comigo, a gente vai atendendo você aí, com certeza. 999-16-5518. Já volto.
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1: Tudo isso muito mais, né? Agora 3 horas mais 22 minutos, 3h22. Estamos com o Boteco no ar, eu falo aqui para você. 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É a Damazina Imóveis e Eletrodomésticos, junto com a Cristal, junto com o Boteco 92. 3h23, o Valdir está preparando já o nosso Cristal Notícias. Já temos informação chegando, direto da sala de redação. Ed Brito e Samuel cantando.

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1: Flavidãozinho com Coração Vagabundo.
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1: Grande Matheus aqui também virava cowboy. Teve Ed Brito, Samuel, Toda Mulher. Fechamos. Mais uma sequência legal. Agora tem Valdemar Moraes, direto da sala de redação, Cristal Notícias.
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1: Os últimos temporais que atingem o Paraná desde o sábado 13 de outubro deixaram estragos em 40 municípios do Paraná. De 3 a 5 de outubro, segundo o balanço da Defesa Civil do Estado, 13.920 pessoas foram afetadas, 325 estão desalojadas, 65 desabrigadas, 2.442 casas foram destruídas e em 3 municípios a administração municipal decretou situação de emergência. Em Laranjeiras do Sul, no centro do estado, onde o CIMEPAR registrou rajadas de ventos de 124 km por hora, 825 casas foram destelhadas na madrugada de domingo, 4 de outubro. Conforme a Copel, na manhã desta terça-feira, 6 de outubro, 1.036 casas ainda estavam sem energia naquele município. A empresa reiterou que as equipes da companhia permanecem em campo e trabalham para restabelecer o fornecimento de energia a todos os clientes afetados o mais breve possível. Os estragos foram provocados por vendavais e chuvas de granizo, afetando milhares de pessoas. Só nas primeiras horas de domingo, o Centro Estadual de Gerenciamento de Riscos e Desastres emitiu 14 alertas de risco alto para tempestades em todo o Paraná. Na segunda-feira, duas carretas com 2.600 telhas cada partiram da Central Logística da Defesa Civil Estadual em Curitiba, com destino a Laranjeiras do Sul, uma das cidades mais afetadas pelos temporais do fim de semana.
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3: 15:35, tô de volta já trazendo João Bosco, Vinícius e Gustavo Lima. Terça-feira, 6 de outubro, 25 horas.

João Bosco Vinícius com Gustavo Lima, 25:03:38. Meu amigo Joel Pazinato, Joel tá na audiência, tá na sintonia e na boleia. Pediu a Pérola Negra? Tô trazendo aqui o Amor Perigoso. Uma ótima terça, hein, Joel? Boa viagem.

0: O modão aqui de Lurito com Marcelinho de Lima. Mesa 35, Marcelinho de Lima. E tem umas par de moda de Lurito. Teve também aqui Pérola Negra com Amor Perigoso, a nova do André Bairro e do Pérola Negra. De volta, né, o Pérola Negra, depois de um certo tempo. João Bosco e Vinícius com Gustavo Lima, 25 horas. Também ouvimos aqui nos 92.9. 3:43. Hoje dia 6 de outubro. Temperatura está na casa dos 20 graus nesse momento ainda. Tendência de pancadas isoladas de chuva ainda. Será que tem, rapaz? Será que vai vir essa chuva aí que está prevista? Pois é, deu uma esfriadinha, né? Hoje é dia do tecnólogo e também dia do prefeito, né? Prefeito, tecnólogo. Hoje também os municípios de Coronel Freitas e Quilombo, em Santa Catarina, estão de aniversário. Como é o caso aqui também de Contendas do Sincorá, na Bahia, de aniversário hoje, dia 6 de outubro. Também hoje é o dia de Maria Francisca das Cinco Chagas, né? A Igreja Católica comemora hoje o dia de Maria Francisca das Cinco Chagas.
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0: Olá você! Tô chegando na terça-feira com as notícias do mundo da música. E pra falar da novidade de João Gustavo e Murilo, hein? Postinho de gasolina! João Gustavo e Murilo estão vivendo uma das fases mais fortes da carreira. A dupla que já coleciona números expressivos, como sucessos como Lençol Dobrado, voltou ao topo das paradas com o Postinho de Gasolina, parceria com Grelo. A música chegou ao primeiro lugar entre as mais executadas no Spotify Brasil e já acumulava quase 32 milhões de reproduções da plataforma, além de mais de 15 milhões de visualizações no YouTube. Nas redes sociais, a faixa também ganhou força, com milhares de vídeos criados pelo público. E o sucesso não ficou restrito às plataformas. Postinho de Gasolina também apareceu entre os destaques das playlists Top Brasil e Esquenta Sertanejo. É uma música que segue forte nas rádios e mostra que João Gustavo e Murilo encontram novamente o caminho dos grandes hits com o Postinho de Gasolina. Daqui a pouquinho eu volto com mais notícias. Até já!
1: Muito bem, Joel Cabral, obrigado. 12 para as 4, João Gustavo e Murilo. E oeste de Santa Catarina, sim, todo mundo ligado, todo mundo antenado, conectado. João Gustavo e Murilo, com o Lençol Dobrado aqui, ó.

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4: Micro e pequenas empresas terão mais tempo para decidir como vão recolher impostos a partir da entrada em vigor da reforma tributária em janeiro de 2027. O Comitê Gestor do Simples Nacional prorrogou os prazos para adesão e desistência dos modelos de tributação disponíveis para os negócios enquadrados no regime. O prazo para optar pelo chamado Simples Nacional Puro, no qual todos os tributos continuam sendo recolhidos por meio de uma única guia, terminaria originalmente no dia 30 de setembro, mas foi estendido até 15 de outubro. Já a escolha pelo Simples Nacional Híbrido, modelo que permite recolher a CBS e o IBS fora da guia unificada para aproveitar créditos tributários, poderá ser feita até o dia 30 de outubro. Também foram ampliados os períodos para desistência das opções realizadas. Agora, quem escolher o Simples Nacional Puro poderá cancelar a adesão entre 3 e 20 de novembro. Já os empresários que optarem pelo modelo híbrido terão até 20 de dezembro para voltar atrás. A mudança atende a pedidos de empresários e especialistas que defendiam mais tempo para análise das novas regras da reforma tributária. Isso porque os benefícios do modelo híbrido variam conforme o perfil de cada empresa, especialmente entre setores de serviços, comércio e indústria, e é preciso analisar cuidadosamente cada uma das opções. Dados preliminares da Receita Federal mostram que mais de 586 mil empresas haviam manifestado interesse pelo modelo híbrido até o último balanço divulgado. Embora o número seja superior ao de adesões ao Simples Nacional tradicional, ele representa menos de 7% do universo total de empresas enquadradas no regime. Da Rádio 2, Milena Abreu.
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1: Beleza pura, agora 4:03, né? 4:03, tô de volta. Hoje 6 de outubro, as informações já tivemos nosso Rádio Repórter. Daqui a pouquinho tem mais Cristal Notícias também, né? Assim vai indo. Você fica bem informado com a Cristal, com a turma, departamento de jornalismo aqui da Rádio Cristal FM, temperatura 20 graus, tem previsão de chuva, algumas pancadas isoladas, diz aqui, ainda não estão descartadas para hoje, embora deu uma esfriadinha, né? Amanhã sobe um pouco mais a temperatura, teremos a mínima de 15 e a máxima 26, né? Tem também previsão de pancadas isoladas de chuva. Lá na quinta-feira, também chuva com trovoada e tal coisa e tal, temperatura chegando a 24 de máxima. É uma gangorra aí, ó. Na sexta-feira, por exemplo, a mínima 19, a máxima 27, 28 graus, depende de onde estiver. Teremos de 30 a 45 milímetros de chuva para sexta-feira, tá? Essa é a previsão. Lá no final de semana, no sabadão, hein, locutor, como é que vai ficar meu fim de? O fim de vai ser dessa maneira, ó. Vai ser de chuva. Chuva no sábado, chuva no domingo. E as temperaturas não irão passar dos 22 graus. Que situação, hein? É chuva para mais de metro, não para mais de cair água. E todos os dias aí dessa maneira, no tempo carrancudo, nublado, com perspectiva ou chance de chuva aí a qualquer momento, segundo constam nos sites de meteorologia. Uma questão aqui também complicada, o tal do vento, né? Ele dá uma cessada, por exemplo, aqui lá na quinta-feira vai ser mais de boa o vento, sexta-feira também, daí no sábado volta a soprar mais forte. O tal do vento tá desse tipo aí, desta maneira, né? Todos os dias nublados. E a questão do sol, tinha até aqui que ia sair pelo menos um pouco o sol no dia de amanhã, quarta-feira. É, o sol vai aparecer em alguns períodos e da quarta-feira, amanhã. Ele vai dar o ar da sua graça aí no dia de amanhã, tá? Beleza? 4:05, nosso boteco tá de volta. Estamos atendendo você no 999-16-5518 e também através do nosso fixo 3525-1183.
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1: Matheus e Cauã e Panda.

Guilherme Santiago aqui na Cristal com a Majestade e o Sabiá. Agora 4h13, 4 horas, mais 13 minutos. Nosso boteco vai seguindo aqui com a banda Cosmo Express. Daqui a pouco tem intervalo comercial bem rapidinho.

0: É, 4h15, agora 4h15. Nosso Boteco 92 com o Tu aqui do Banda Cosmo Express. Teve também o Guilherme Santiago com uma releitura, digamos assim, da música do Estádio Sabiá, que ficou muito boa, né? Uma versão um pouco mais moderna aí da música Majestade, O Sabiá, Matheus e Cauã e Panda com Me Leva Pra Você. 92.9 Cristal FM, a mais central do sudoeste do Paraná, hoje, dia 6 de outubro. Atenção, recado aqui, né? A gente está ajudando a divulgar, né, o bingo beneficente da Maria Eduarda. A Duda está precisando aí de ajuda, né? Então, estamos divulgando o bingo beneficente da Maria Eduarda. Vem ajudar no tratamento da Duda. 3 rodadas normais de bingo a R$ 35,00. As estrinhas a R$ 5,00. Vai ser no dia 12 de novembro, tá? Anota aí, lá no Clube de Campo de Renascença, as piscinas de Renascença, né? 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Tá precisando de ajuda. Maria Eduarda, com o bingo beneficente no dia 12 de novembro, lá no Clube de Campo, as piscinas de Renascença, 4h18.
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De volta e pra falar da novidade de Henry Freitas, hein? Acertou Maluca! Tem novidade no forró. Henry Freitas acabou de lançar Acertou Maluca, uma música inédita gravada durante a participação do cantor no projeto Hashtag Quintou no Filtre Music Brasil. A faixa chega com aquele forró acelerado e dançante que vem marcando a nova fase do cantor. Henry também vive um momento bastante de exposição. Recentemente participou do Rock in Rio, levando seu forró para o festival. E os números mostram o tamanho desse momento, hein? O cantor já ultrapassa 6 milhões de ouvintes mensais no Spotify e soma quase 2 bilhões de streamings ao longo da carreira. E também muito bem tocado nas rádios. Vale a pena conferir Acertou Maluca, a novidade de Henry Freitas. Daqui a pouquinho eu volto com mais notícias. Até já!

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1: de volta. Beleza pura, agora 4h22 de volta. Priscila Senna e Gustavo Lima.

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3: O Tribunal Superior Eleitoral registrou queda nas denúncias no primeiro turno. As queixas sobre a integridade das eleições e possíveis tentativas de impedir o eleitor de votar diminuíram 86% neste ano, na comparação com 2022. O CIAD, Sistema de Alertas de Desinformação Eleitoral, registrou entre 1º de agosto e 3 de outubro, véspera da eleição, 2.606 denúncias desse tipo. No mesmo período de 2022, foram 18.487. Para o presidente do TSE, Cássio Nunes Marques, a redução é explicada pelo trabalho realizado com as plataformas digitais, que ajudaram com a criação de canais de denúncia, pela aplicação das regras eleitorais e a retirada de conteúdos ilegais. Ainda segundo o Tribunal Superior Eleitoral, o primeiro turno terminou sem problemas sérios que prejudicassem a votação. A Defesa Civil e a Secretaria da Educação do Paraná prepararam um guia com protocolos para situações de vendaval, granizo, inundações e alagamentos em unidades de ensino. O material será aplicado em treinamentos de 2.470 colégios estaduais e escolas de ensino especial entre outubro e novembro. A medida foi adotada diante da previsão de forte influência do fenômeno El Niño no sul do país durante os próximos 2 meses. O guia servirá de referência para diretores, professores e demais colaboradores na organização de respostas e eventos meteorológicos severos dentro e no entorno das escolas. O lançamento está previsto para esta terça-feira, às 19 horas, durante uma transmissão ao vivo.
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0: Bruno Marrone com umas das mais lindas canções, né? Sozinho na noite. Bom demais. Barbarella, só uma canção. 4h42 agora. Enquanto um dorme. Tem gente fazendo café por lá. E dele pão, né, José? Grande abraço pra vocês, tudo de bom aí. Uma ótima terça. Muito obrigado pela companhia de sempre, né? O Teteco ali no descanso. Mas olha ali, rapaz. A folga do Teteco. 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

De volta e pra falar que Paula Matos grava novo projeto em Salvador. Paula Matos acabou de registrar um novo projeto audiovisual em Salvador. A gravação aconteceu no Largo da Saúde, com entrada gratuita, e reuniu uma multidão para acompanhar a cantora. O projeto chamado Paula Matos ao vivo em Salvador reúne cerca de 20 músicas e traz participações especiais como Tyrone, Clecinha, Natson Ferinha, Silvano Salles, Unha Pintada e Simone Morena. A escolha da Bahia tem também um significado especial para Paula. O estado faz parte da história da família da cantora, que tem raízes baianas através do avô. A gravação dá continuidade ao trabalho iniciado com Eita Resenha, registrado anteriormente em Recife, mas agora ganhou uma identidade própria, com a influência da música baiana e nordestina. E Paula Matos segue em destaque nas rádios com a música Eita Resenha, enquanto o público aguarda os novos lançamentos que foram gravados nesse projeto. Fique ligado, amanhã eu trago mais notícias do mundo da música. Até lá! Tchau!

0: Amanhã tem mais. Agora 4h48. Mais música
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0: 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Tá de volta aqui com Porto do Som e Brilha Som. Todo mundo junto. Aí.
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Gina Eugênia aqui com Sentimento Cigano, música bonita demais, né? Coração. Gina Eugênia. Porto do Som se juntou com Brilha Som e teve dois clássicos da música sertaneja na versão Bailão, meu filho. Talvez Seja Morto e também Cheia de Charme. Aliás, o Cheia de Charme é música popular brasileira, né? E muitos cantores regravaram também. Bom demais. Boteco tá chegando no fim porque tá vindo aí também o Chiquinho, né? O Chiquinho já tá se aplumando ali com o Mix da Saudade. Na sequência, daí vem o Orgulho Gaúcho. Gente amiga, que Deus nos abençoe e nos proteja sempre. E amanhã, quarta, tem mais Boteco. Deixa a última na indicação com o Chitãozinho e Chororó.

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3: Giro Internacional. 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
4: Você ouve a RFI, estes são os destaques da RFI nesta terça-feira, 6 de outubro. Milhares de estudantes do ensino médio voltaram a protestar nesta terça-feira em toda a França para reivindicar recursos para a educação. O movimento, que começou em setembro em Paris e se expandiu pelo país, recebe o apoio dos principais sindicatos da educação nacional da França. As aulas foram suspensas, total ou parcialmente, em até 500 estabelecimentos de ensino de 3.700 do país. As manifestações têm sido marcadas por fortes tensões com as forças de segurança. Desde o início do movimento, 215 estudantes ficaram feridos. Os protestos desta terça contam também com apoio de universidades e agricultores. Os independentistas do Partido Quebequense venceram as eleições provinciais no Quebec, a província francófona do Canadá. O retorno ao poder desse partido, que não governava a província desde 2014, representa um grande desafio para o primeiro-ministro canadense Mark Carney, que enfrenta um conflito comercial com Washington e as aspirações separatistas na província petrolífera de Alberta. O Partido Quebequense prometeu organizar um novo referendo sobre a independência do Quebec após o fim do mandato de Donald Trump em janeiro de 2020.

0: 2029 para evitar influências. A Autoridade-Geral da Aviação Civil da Arábia Saudita informou nesta terça-feira que três pessoas ficaram feridas na segunda-feira em ataques hutis a aeroportos sauditas no sul do país. Estes ataques foram realizados principalmente com drones, mísseis balísticos e mísseis de cruzeiro, segundo o porta-voz militar dos hutis, Yahya Sari. O ministro da Defesa de Israel ordenou na terça-feira que o exército israelense aumentasse seu nível de alerta e se mantivesse preparado para qualquer cenário possível na faixa de Gaza, às vésperas das cerimônias que marcam os 3 anos do ataque do Hamas em 7 de outubro de 2023. O Ministério da Defesa de Israel informou em um comunicado que as instruções foram emitidas tendo como base informações da inteligência sobre intenções do movimento islâmico palestino de tentar realizar ataques contra forças militares de Israel. O governo da Bulgária anunciou que 2 navios comerciais foram atingidos na terça-feira por drones na zona econômica exclusiva do país, no Mar Negro. Uma das embarcações afundou e a tripulação está desaparecida. O primeiro-ministro búlgaro disse que o ataque era absolutamente inaceitável. Rádio França Internacional, em parceria com a agência Rádio Web, de Paris, Ana Carolina Pelis.
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5: É isso aí, meu povo amigo, classificação mais do que livre, né? São 17 horas e 5 minutos, boa tarde, tudo bem, tudo certo? Como é que está sendo a sua terça-feira? Hoje é 6 de outubro de 2026, tudo bem? Oh, já deu uns pingos de chuva ou não deu ainda? Está nublado, com cara de poucos amigos. Eu peguei garoa já no dia de hoje em alguns cantos do sudoeste do Paraná. Viajado, seu Chiquinho, hoje, já pelos lados de Flor da Serra, Salgado Filho, Renascença, Chico Beltrão, Manfrinópolis e assim por diante. Lá pelos lados de Salgado Filho, peguei uns pingos de chuva hoje pela manhã. Aguardando o que venha mais, segundo a previsão, a meteorologia diz que sim. 5 da tarde, 6 minutos, boa tarde cidade, boa tarde interior, sudoeste, oeste paranaense, extremo oeste, oeste catarinense, começando aqui, Mix da Saudade, a primeira, RPM, Rádio Pirata.

Maravilha, tá aí na voz de Renato Russo, Legião Urbana Índios. 5 da tarde, 14 minutos e meio. Odair José, cadê você? Te escondes aonde? Pareça.

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Estamos de volta, são 5 da tarde com 19 minutos e meio. Esse é o Mix da Saudade. Vamos recordar mais uma Heart Never.

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2: Pela Copa Sudoeste de Futsal, Série Ouro, Marmeleiro joga hoje na cidade de Vitorino. A partida está marcada para as 20 horas, é a última partida da fase de classificação. Em 5 partidas, Marmeleiro tem apenas 2 empates e 2 pontos. Se não vencer a equipe de Vitorino, já não vai depender mais de si, terá que aguardar o encerramento dessa rodada para fugir do rebaixamento para a Série Prata no ano que vem. Pelo Campeonato Brasileiro de Futebol da Série B, segunda divisão, abrindo hoje a 32ª rodada, 19h30, Sport e São Bernardo, 20h30, Goiás e Atletic, 21h35, Ponte Preta e Juventude. Os demais jogos, quarta e quinta-feira. Em primeiro, Vila Nova com 57 pontos, com 65% de chances de subir para a Série A. Em segundo, Juventude com 56 pontos, com 49% de chances. Depois aparecem os quatro próximos, que iriam para um play-off. Novo Horizontino, 54 pontos, Criciúma, 53, Fortaleza, 53, Atlético de Goiás, 52 pontos. Pela Copa União de Futsal, para esta terça-feira, Dois Vizinhos e Coronel Vivida. Na primeira partida, Coronel Vivida venceu pelo placar de 5-2. Pela Série Prata do Campeonato Paranaense de Futsal, hoje tem Ibiporã e Mangueirinha, primeiro jogo mata-mata desta quarta fase da Chave Prata do Campeonato Paranaense de Futsal. A Seleção Brasileira Feminina de Futebol está em Porto Alegre, no Rio Grande do Sul, se preparando para o amistoso contra a Argentina, marcado para sábado às 16h30 no Beira-Rio. Depois deste, no dia 13 de outubro, às 20h30, o amistoso será na Arena Pernambuco, em Recife, também contra a Argentina. É a data FIFA para a Seleção Brasileira Feminina de Futebol.
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Muy bien, são 17 horas com 33 minutos e mais 50 segundos, né? Daqui a pouquinho, nós teremos o Hora do Gaúcho, logo mais às 18. 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Vamos recordar Suspicious Mind, Elvis Presley.

Maravilha, você ouviu aí Eagles, Hotel Califórnia. Faltando agora 15 minutos para as 18 horas, daqui a pouquinho tem Hora do Gaúcho, com certeza, né? Daqui a pouquinho, daqui a pouquinho. Um abraço, amigo Neco Pneus, a Salete, a irmã da dona Salete também estão ali. Pelos lados do Santa Rita, ligadinhos na melhor programação. Já saiu o mate amargo bem cevado? Se não saiu, vai sair daqui a pouquinho, com toda certeza. Meu amigo Neco Pneus, aquele abraço todo especial. A Salete também. Pois tem recadinho. 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Então tá certo, ali pro Neco, pra dona Salete, pra irmã da dona Salete também. Depois vai ter o Desassossegos, tá? Na hora do gaúcho aí. Agora eu trago pra vocês, Tímida, roupa nova.

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Faltando 10 minutos, agora 9 para as 18. Titãs, Desordem.

A este lover, você ouviu Guns N' Roses aqui na Cristal. Deixo a última do mix. Opa, subiu bem o volume. Deixo a última do mix de a Diana, Foi Tudo Culpa do Amor. Daqui a pouquinho, Ave Maria e depois Hora do Gaúcho.

0: produção Milícia da Imaculada.
1: Estando próximos de celebrar a festa de Nossa Senhora da Conceição Aparecida, hoje convidamos você a refletir sobre o tema Com Maria, Mãe e Discípula, somos redimidos pela Palavra Encarnada. A Virgem Maria, com o seu sim, acolheu a palavra viva do Pai, o Verbo Eterno. Que a força incomparável do amor eterno, Jesus Cristo, torne no meio de nós abundantes a misericórdia, a paz, a solidariedade e a fraternidade junto dos irmãos. Jesus, o Filho de Maria, é o rosto humano de Deus e o rosto divino do homem. Nós bendizemos por tão grande dádiva, pois sem Jesus nada teria sentido para nós. Jesus, a palavra encarnada que viveu entre nós e nos ensinou a viver, ajude-nos a ser seus verdadeiros discípulos, buscando-o sem cessar e ouvindo a sua voz libertadora e transformadora. São felizes os que aprendem a simplicidade da vida de Jesus e seu exemplo de amar e servir. Somos tão amados por Jesus. Feliz quem o escuta e com sinceridade se esforça para viver a herança que dele recebemos, o reino dos céus. Entreguemo-nos a Maria, sentindo que, como ela, não há nada de mais belo e realizador do que partilhar a vida e dons, os bens e o coração, especialmente com os irmãos necessitados, como ensinou Jesus, a palavra encarnada. Amém.
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6: É das 18 horas, 3 minutos e meio até as 19. 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Buenas noites, cidade interior.

Porra! Ligadinhos na melhor programação. Alô, cidade, alô, interior, bom mate amargo bem cevado. É hora do recolhimento, trabalhou que deu o dia. Agora vai para o merecido descanso, olha aí que beleza. Outros daqui a pouquinho para o trabalho essencial. Alguns na hora extra, outros nos dando uma carona, circulando pelas ruas da cidade, cortando as rodovias do sudoeste. Já começamos mandando um abraço, meu amigo Clacir, como é que tá? Bocha em Beltrão hoje? Ah, que chique! Adete, todo o povo aí do 15, aquele abraço pra lá de especial, viu? A Roseli Comer também na audiência do programa, boa noite, tudo de bom. O amigo Paver, lá pelos lados de Francisco Beltrão, acompanhando o programa, sábado tem feijoada, viu, Paver? Tem a feijoada sábado, e o que mais? Quinta-feira tem mais um trololó, lá pelos lados do seu... Abraço, Paver, toda a equipe, toda a moçada. Aí pelos lados de Chico Beltrão, Teixeirinha e o Gaúcho de Passo Fundo, tchê.

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6: 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A Roseli vai dar um recadinho para nós. Vamos lá então, Roseli, boa tarde.
7: Boa noite.
6: Opa, boa noite.
7: Tudo bom para você aí? Tô esperando.
6: Obrigado.
7: A música Desassossego.
6: Olha
7: que
6: aí.
7: Você prometeu que ia tocar.
6: Vou rodar.
7: 6:30 eu vou sair de casa.
6: Ah, mas vai dar tempo de você escutar, mas com toda certeza, né? Já tá no pontinho. Vamos ouvir o João Borges da Água Branca. Proseia, meu amigo.
8: Boa tarde, Tchê.
6: Tchê.
8: Tudo parei.
6: Tudo parei. Tudo certo.
8: Olha aquela assim. Eu sou da água.
6: Deus, sou da
8: água. Belê.
6: Belê. Vamos campear. A tal eu sou baguai, né? 18:16 lá pro Neco, pra Salete, pra irmã da dona Salete que não me mandou o nome, né? Não sei qual que é a irmã que tá ouvindo, né? Com pneus da dona Salete, a irmã da dona Salete ali ouvindo o programa, pediram o João Chagas Leite Desassossegos, que vai também pra Roseli, que tem que sair agora às 6:30 da tarde, mas ainda é 18:17.

0: É o short antigo, você está ouvindo aí os guapos da programação Cristal 92,9. Não estava esquecendo da feijoada, Paver. Eu me lembraram ontem, né? Pior que já pagamos, né? Fazer o quê? Mas vamos, saldo de meio-dia tem feijoada. 18 horas mais 26 minutos, 18:26, atendendo Dona Salete Polita Ralos.
1: Noite, Chiquinha, boa tudo noite, bem?
0: Tudo bem por aí.
1: Estamos aqui na escuta do teu programa, como
0: olha que
1: sempre,
0: beleza.
1: Todos os dias, uma boa noite, que Deus te abençoe sempre.
0: Amém, Dona Salete, seu Valdir aí, tudo de bom para vocês e mais um bocadinho também, né? Hoje estive campeirando pelos lados de Renascença. Amanhã vamos de novo? Ah, sim, amanhã vamos de novo. Né?
2: Opa, boa tarde, tudo certo?
0: Tudo bem.
2: Manda aí o baitaca, gaiteira, moda antiga.
0: Vamos campear. Vamos procurar o gaiteiro, a moda antiga. Já apareceu por aqui, né? Hoje em dia, com a tecnologia, é tudo fácil. Se tem, tem. Se não tem, não tem. Aí vamos fazer o quê? Mas já chamo lá pro seu Valdir Antunes, um gaiteiro à moda antiga. O que que o Zezinho vai prosear aqui para nós? Mas mandou... O quê? Ah, tá certo. É quase um verso aqui que o Zezinho mandou.
3: Boa tarde, meu amigo.
0: Tarde.
3: Como é que tá, meu velho?
0: Bom também.
3: Bem aí, pô, galera, tudo certo?
0: Tudo certo.
3: Como é que tá as peleias?
0: Peleando.
3: Eu abandonei as peleias, né? Já trabalhei bastante, vou deixar pros mais novos agora, que vocês viram, né?
0: Pois é. Vai.
3: Já tô...
0: Olha o cachorro. Você pegar. Vou
3: deixar pros mais novos. Manda pra nós e o alemão e o delegado.
0: O alemão e o delegado.
3: Beleza? Tá aqui uma boa terça-feira. Aqui a cachorrada tão brava aqui. Viar nos filhos. Um abraço e Deus abençoe você.
0: Amém, Zezinho. Tudo de bom pra você, cachorrada. Virado no Crois lá, né? Virado no Crois. E mais aqui, quem mais? Você está com a Cristal 92,9, atendendo o povo, então. Um gaiteiro à moda antiga. Depois do padre, nós vamos rodar o alemão e o telecato.

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2: Olá, queridos ouvintes. 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Boa tarde, queridos filhos e filhas. Que bom que você está aí para rezarmos juntos a oração da tarde. Toda terça-feira nós lembramos dos doentes e não será diferente hoje. Claro que de modo especial hoje, colocando os doentes no manto de Nossa Senhora Aparecida. Em nome do Pai, do Filho e do Espírito Santo. Amém. Nossa Senhora Aparecida, o sol se põe, a tarde chega. E nesta tarde, Mãe Aparecida, eu quero renovar a minha consagração total e plena a Jesus. Entregar-me, Mãe, sobre os teus cuidados. Porque bem sei, Mãe, padroeira do Brasil, que se me colocar sob os teus cuidados, não me perderei. Eu consagro os meus trabalhos, sofrimentos e alegrias. Eu vos consagro, Mãe, o meu corpo, a minha alma e toda a minha vida. Eu vos consagro, Nossa Senhora Aparecida, minha família. E peço, Mãe, livrai-nos de todo mal, das doenças e do pecado. Nossa Senhora Aparecida, abençoai nossas famílias. Protegei os doentes, as criancinhas. Abençoai a igreja. Abençoai o povo de Deus. Nossa Senhora Aparecida, lembrai-vos que sois a nossa padroeira, poderosa padroeira de nossa pátria. Abençoai todos os governantes. Cessai a corrupção, a mentira. De modo especial, Mãe, olhai pelos desvalidos, excluídos e empobrecidos. Dai-nos a vossa bênção, Mãe. Ave Maria, cheia de graça, o Senhor é convosco. Bendita sois vós entre as mulheres, e bendito é o fruto do vosso ventre, Jesus. Santa Maria, Mãe de Deus, rogai por nós, pecadores, agora e na hora de nossa morte. Amém. Nossa Senhora, fazei-nos dignos das promessas de teu Filho Jesus. Amém.
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5: E vamos que vamos, dele que dele, 18 horas com 37 minutos e meio da Mazine. 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Neco Pneus. Tá lá na audiência. Tá lá o Neco. Tá lá a dona Salete e também a Diane, né? A Diane, que é irmã da Salete, estão tomando mate amargo bem cevado, escutando o programa. 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Essa semana vou ver se vou tomar um chimarrão aí. Mate amargo bem cevado, chunchado de maçanilha e outros, que tal também? 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
6: Buena, che.
5: Buena, che.
6: É o Gustavo Teixeira.
5: Bom, Gustavo.
6: Professor de danças do CTG.
5: Ai, que beleza.
6: Indo para o ensaio novamente e ligado na Rádio Cristal.
5: Isso
6: aí. Toca aí para nós. Quero ficar na campanha. Os Serranos.
5: Vamos campear, que nem diz o outro aqui. Vamos procurar, né? Quero ficar na campanha. Já digito aqui, se não aparecer, porque não tem. Ficar na campanha. Vamos ver se tem. Já não apareceu aqui. Vamos procurar de novo. Enquanto isso, Lá pro Zezinho, o alemão e o telecanto.

ladrão. Opa, opa, chapa, libera de novo. Me responda, seu doutor, de quem é esse relógio aí no pulso do senhor? É um relógio bonito, muito dinheiro valeu. Como é que o senhor me prova que esse

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Que bandeira, que tristeza, né? Vai pra lá, vai pra lá. Lembra daquela brincadeira que a gente fazia quando era criança? Ah, fumaça pra lá, santinha pra cá. Fumaça pra lá, santinha pra cá. Então vai, vai, vai, vai, tristeza, vai te embora, deixa lugar pra alegria. Seu Valdir Halas, como é que está? Buenas! Boa noite, Kim. Boa noite, seu Valdir, dona Salete. Aquele abraço, bom mate amargo, bem cevado aí pelas beiras do rio Carcanhá. E a horta, como é que tá? Tá bonito? Tá, né? Por falta de água, não vai ser que vai ficar feia a salada, porque o que tem chovido e vem mais, vem mais. Nossa, Irapel já pegou o rumo de Chico Beltrão, já tá indo pra outras querências jogar bocha. É, bocha em Beltrão hoje. Vamos ver se eu consigo abrir rapidinho aqui o tal do clima. Tempo. Abriu. Hoje é pra chover de noite. Ah, diz que vem chuva de noite. Amanhã. 5,7 milímetros, quinta 4,5 milímetros, sexta 26,4 milímetros, sábado 30,5 milímetros, domingo 7,3 milímetros, segunda dia 12, feriado. Aproveite para dormir, porque é para chover 60,5 milímetros, terça-feira dia 13, 37,9 milímetros. Barbaridade, é água, 18,48. Quem canta seus males espanta. Olha a gaúcha formosa aí, meu povo.

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3: São 18 horas mais 53 minutos e mais umas quireras, né, gente? 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O que o senhor Valdir mandou para nós ali? Olha que foto, que salada bonita ali na beira do Carcanhar, né? E o que mais? Um monte de adubo, rapaz! Olha que chique, que capricho, seu Valdir! Parabéns, parabéns aí, que tá um luxo só, um capricho realmente, a horta aí na beira do Carcanhate. Dona Salé também tá lá sempre contribuindo, auxiliando, ajeitando a horta também, né? O senhor Valdir e a Dona Salé sempre caprichando ali nas verduras, nas conservas. Antigamente você falava as compotas, até hoje é compota aí. 18 mais 55. Reta final já do programa.

Esse é rock também, né? Olha o chimarrendo só aí, que beleza. Eu matei sozinho de vez em quando, quer dizer, matei sozinho quase todo dia. De manhã cedo, 5h30, 5h40, 6 da matina, tamo ferrado no mate amargo bem, seu.

toma um mate e toma outro, que nem diz o Edson Dutra. Toma uma e toma mais outra e assim por diante. 18 com... Faltando 20 segundos para as 7 da noite. Barbaridade! Vamos embora, vamos pro lado de Chico Beltrão. Fiquem com Deus, me coloquem em suas orações e até amanhã. Vem aí a Voz do Brasil.

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1: Boa noite.
2: Brasília, 19 horas.
1: Está no ar a Voz do Brasil. As notícias do governo federal que movimentaram o país no dia de hoje.
3: Olá, boa noite.
2: Boa noite para você que nos acompanha em todo o país.
3: Terça-feira, 6 de outubro de 2026.
2: Vamos aos destaques do dia.
3: Sites e aplicativos de apostas online estão oficialmente proibidos no Brasil a partir de hoje.
2: Empresas de bets têm até amanhã para enviar relatório com saldos finais de apostadores.
3: E mais de 26 milhões de usuários não fizeram resgate voluntário dos valores disponíveis. Nazi Brum.
4: Segundo a Secretaria de Prêmios e Apostas do Ministério da Fazenda, ainda restam R$1.325.000.000 na carteira das bets.
2: Alerta climático.
3: Novo boletim sobre o El Niño aponta risco de eventos extremos e altas temperaturas em boa parte do Brasil entre outubro e o início de 2027.
2: Plataforma digital reúne alertas meteorológicos e orientações para produtores rurais durante o fenômeno. Cleide Lopes.
5: Essas ações têm como foco fortalecer a gestão integrada e prevenir cenários e reduzir riscos.
3: Educação profissional e tecnológica.
2: Modelo de ensino completa 117 anos com oferta de qualificação técnica e ingresso no mercado de trabalho. Gabriela Noronha.
6: Hoje são mais de 3 milhões de matrículas na educação profissional técnica de nível médio, segundo o Censo Escolar da Educação Básica.
3: Hoje, na apresentação da Voz do Brasil, eu, Mariana Jungmann e Luciano Seixas.
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3: Quem ainda tem dinheiro nas plataformas de apostas online, as chamadas bets, vai receber os valores diretamente na conta bancária nos próximos dias.
2: A Secretaria de Prêmios e Apostas do Ministério da Fazenda divulgou um novo cronograma para a devolução.
3: De acordo com a pasta, um total de R$1.300.000.000 ainda não foram resgatados pelos usuários.
4: Foi encerrado ontem, segunda-feira, o prazo para o resgate voluntário dos valores disponíveis nas plataformas de apostas, as bets. Mas, segundo a Secretaria de Prêmios e Apostas do Ministério da Fazenda, ainda restam R$1.325.000.000 na carteira das bets, que devem ser devolvidos aos apostadores. A retirada vale para as empresas que tiveram a autorização de funcionamento no país. Segundo a secretaria, um dos fatos para a demora na retirada é a quantidade de contas com valores reduzidos. Pelo menos 86 milhões de contas possuem saldos de até 99 centavos, totalizando mais de R$15 milhões. Agora, as empresas têm até amanhã, dia 7, para informar as instituições financeiras os saldos de cada apostador. De acordo com o ministro da Fazenda, Dario Durigan, o dinheiro deve estar disponível nas contas entre os dias 9 e 14 de outubro.
7: As bets vão ter que informar para os bancos qual é o saldo no seu CPF que ficou lá sobrando. E os bancos, no dia 9 a 14 de outubro, vão devolver o seu dinheiro. Caso tenha qualquer problema, a Caixa vai receber o recurso e intermediar a devolução do seu dinheiro. Não confie em sites, em links que te mandarem que facilitem a devolução do seu dinheiro.
4: O fim das atividades das bets no país foi determinado por uma medida provisória. Só no dia de hoje, 1.500 sites de plataformas de apostas foram derrubados. Com isso, a partir desta terça-feira, os sites de aplicativos das plataformas deverão ficar indisponíveis. Reportagem Nazi Brum.
2: E para fortalecer as ações de combate à oferta de apostas de cota fixa no país, o Ministério da Justiça e Segurança criou novas estruturas no âmbito da Secretaria Nacional do Consumidor, a Senacom.
3: O Departamento de Fiscalização e Prevenção de Danos ao Consumidor vai atuar na prevenção e repressão das apostas ilegais e também na manipulação de resultados esportivos.
2: Já a Secretaria Nacional de Direitos Digitais vai acompanhar sistemas e políticas adotados pelas plataformas, analisar relatórios de transparência

0: e notificar provedores e aplicativos que violem a medida provisória.
1: Pagar a mesma conta duas vezes por engano ou ter dor de cabeça com golpes e fraudes são alguns dos problemas enfrentados pelos usuários do Pix.
0: Para evitar situações como essas, o Banco Central aprovou novas regras para reforçar as operações financeiras no país.
1: Além de novas medidas de segurança, trabalhadores poderão utilizar o Pix automático em contas salários para pagamentos recorrentes.
2: O Banco Central aprovou novas regras para aperfeiçoar o Pix, ampliar suas funcionalidades e reforçar a segurança do sistema. As mudanças incluem novidades no Pix automático, regras específicas para cobranças híbridas e novos procedimentos contra fraudes. A partir de 1º de julho de 2027, o Pix automático poderá ser usado em contas salários para pagamentos recorrentes autorizados pelo cliente. A medida amplia as possibilidades de uso da ferramenta, mantendo as restrições já existentes para recebimento e outras operações nessas contas. Outra novidade envolve a cobrança híbrida, que reúne boleto e QR Code do Pix no mesmo documento. Para evitar pagamentos em duplicidade, a nova regra determina o cancelamento automático de um dos instrumentos assim que o outro for pago. Em caso de falhas, o regulamento define responsabilidades das instituições que devem comunicar ao usuário quando houver registro de suspeita de fraude, informar a data da marcação e permitir a revisão da medida. Se a suspeita não for confirmada, o registro deve ser cancelado. Claudimário Carvalho, para a Voz do Brasil.
0: A balança comercial brasileira registrou superávit de US$7,740 bilhões em setembro, uma alta de 146% em relação ao mesmo período do ano passado.
1: Isso significa que o Brasil vendeu mais mercadorias e serviços para outros países do que comprou, resultando em um saldo positivo para a economia do país.
0: Os dados foram divulgados hoje pela Secretaria de Comércio Exterior do Ministério do Desenvolvimento, Indústria, Comércio e Serviços.
1: Os destaques nas vendas foram para o petróleo bruto, minério de cobre, combustíveis, soja, farelo de soja e café não torrado.
0: Aparelhos auditivos, cadeiras de rodas, camas hospitalares e até mesmo mudanças em imóveis para pessoas com algum tipo de deficiência.
1: Esses são alguns dos itens que podem ser financiados através de crédito acessibilidade, que oferece linha de crédito nos bancos públicos federais para aquisição de produtos e serviços de tecnologia assistiva.
0: Os equipamentos e dispositivos são voltados para dar mais autonomia e independência às pessoas com deficiência.
1: Saiba mais na reportagem de Luana Karen.
3: A linha de crédito Acessibilidade financia a compra de equipamentos, dispositivos e soluções que ajudem na autonomia de pessoas com deficiência. Isadora Nascimento, secretária nacional dos direitos da pessoa com deficiência do Ministério dos Direitos Humanos e Cidadania, lista os itens mais procurados para financiamento:
4: aparelhos para audição, amplificação sonora, cama hospitalar e também cadeira de rodas, que podem ser elétricas.
3: Entre os demais itens financiáveis estão órteses, próteses e dispositivos de acessibilidade para computadores. A linha também contempla o financiamento de adaptações em imóveis residenciais para acessibilidade. Tanto o Banco do Brasil quanto a Caixa Econômica oferecem a linha de crédito. Sérgio Fernandes de Carvalho Júnior, porta-voz do Banco do Brasil, detalha as condições oferecidas pelo banco.
5: O crédito é destinado a pessoas com renda mensal de até 10 salários mínimos. Os valores financiados podem variar entre R$70 e R$30 mil e podem financiar até 100% do valor do produto ou do serviço adquirido. O prazo para pagamento é de até 60 meses. A taxa de juros é de 6% ao ano para quem possui renda de até 5 salários mínimos e de 7,5% ao ano para quem possui renda acima de 5 e até 10 salários mínimos.
3: A concessão do financiamento depende da análise de crédito e dos requisitos de cada banco. Por isso, o interessado deve consultar a instituição financeira antes da contratação para verificar valores disponíveis, taxas, prazos e documentação necessária. Reportagem Luana Karen.
0: Uma plataforma digital reúne informações de voluntários da Força Nacional do SUS, que atuam em desastres e emergências de saúde pública.
1: É o Sou Força, que já conta com 3 mil profissionais cadastrados.
0: Os profissionais podem ajudar em cenários de desastres naturais, epidemias e até mesmo para conter os impactos do fenômeno El Niño.
6: O sistema foi criado para organizar a força de trabalho e a mobilização de profissionais voluntários que desejam atuar em desastres e emergências de saúde pública por meio da Força Nacional do SUS. Na plataforma digital Sou Força, estão reunidas informações sobre formação, competências, experiências e disponibilidade de cada profissional cadastrado. Rodrigo Stabile, diretor da Força Nacional do SUS, exemplifica como esses dados são usados na prática.
7: Aconteceu um deslizamento de terra numa tal região. Então eu sei que eu vou precisar de profissionais da logística, profissionais da enfermagem e de medicina. Eu tenho capacidade agora de acionar o voluntário, saber se ele está disponível para aquela missão.
6: O sistema Sou Força, criado em parceria com a Universidade de Brasília, conta com cerca de 3 mil profissionais voluntários cadastrados atualmente. Para Jonas Brandt, epidemiologista e professor do Departamento de Saúde Coletiva da UNB, a ferramenta vai ser uma ajuda importante no enfrentamento dos efeitos de fenômenos climáticos como o El Niño.
8: Cada vez mais a gente tem aumentado essa frequência dos eventos extremos, as mudanças climáticas. O Brasil é um país que tem perspectivas de ser muito afetado pelo El Niño, seja na região norte do Brasil por causa da seca, seja na região sul do Brasil por causa das chuvas. Ter essa lista organizada é muito importante para que a gente possa dar conta dessa resposta esse ano.
6: Quem deseja se voluntariar pode acessar o sistema diretamente pelo site plataforma-fnsus.saude.gov.br. Reportagem Luciana Colares de Holanda.
1: Calor acima do normal, risco de incêndios florestais e mudanças extremas no volume de chuvas.
0: Outubro chegou e os brasileiros vão continuar sentindo os impactos do El Niño em diferentes regiões do país.
1: A previsão dos Centros Nacionais de Monitoramento indica que o fenômeno tem mais de 95% de chance de atingir intensidade muito forte entre outubro e dezembro, com efeitos que devem se prolongar até o início do ano que vem.
9: O Instituto Nacional de Pesquisas Espaciais, INPE, e o Centro Nacional de Monitoramento e Alertas de Desastres Naturais, CEMADEM, alertam para os efeitos do El Niño em todo o país. A quarta edição do painel El Niño 2026-2027 atualiza o cenário do fenômeno climático no Brasil. Entre outubro e dezembro, há probabilidade superior a 95% de que o El Niño alcance intensidade muito forte. Os estudos indicam que o fenômeno deve permanecer pelo menos até o início de 2027. A previsão indica probabilidade de chuva acima da média na região sul, em parte do sudeste e no leste do nordeste. Já em grande parte do norte e em áreas do nordeste e centro-oeste, a tendência é de volumes abaixo da média. As temperaturas devem permanecer acima do normal em quase todo o país. Na agricultura, a menor disponibilidade de água no solo no centro-norte pode interferir na germinação e no estabelecimento da soja da safra 2026-2027, além de afetar pastagens e a oferta de água para os rebanhos. No sul, a maior disponibilidade hídrica favorece o milho de primeira safra, mas o excesso de umidade pode aumentar a ocorrência de doenças no trigo e dificultar a semeadura da soja e do arroz irrigado.
0: Ainda falando de El Niño, para garantir uma boa safra, um dos pontos que o produtor rural deve observar é a previsão do tempo.
1: Com essa informação, é possível definir a melhor época para plantar, reduzindo o risco de perda.
0: E com previsão de intensidade do fenômeno climático, os dados sobre temperatura e clima passam a ser ainda mais importantes.
1: Agora, o agricultor pode contar com mais uma ferramenta, uma página oficial com informações e orientações sobre o El Niño e seus possíveis impactos na agricultura e na pecuária brasileira.
10: Excesso de chuvas ou longos períodos de seca. O fenômeno El Niño deve trazer grandes desafios para a agricultura nos próximos meses. Por isso, o Ministério da Agricultura e Pecuária, em conjunto com o IMET, Instituto Nacional de Meteorologia, criou um site com o objetivo de oferecer prevenção e mitigação para os agricultores. A página traz, por exemplo, informações como clima, seguro rural, zoneamento agrícola de risco climático, assistência técnica e formas de crédito rural. Também estão disponíveis avisos meteorológicos de eventos severos, previsão do tempo para capitais brasileiras e informações técnicas voltadas à agricultura, incluindo tecnologias de ponta desenvolvidas pela empresa brasileira de pesquisa agropecuária, a Embrapa. Essas ações têm como foco fortalecer a gestão integrada dos riscos climáticos, combinando prevenção, boas práticas de manejo, assistência técnica e instrumentos de proteção ao produtor, como o seguro rural. A ideia é prevenir cenários e reduzir riscos. A página na internet pode ser acessada pelo Ministério da Agricultura no endereço gov.br/agricultura. Cleide Lopes, para a Voz do Brasil.
0: Organizações e moradores de 44 cidades da Bahia e de Pernambuco já podem apresentar projetos destinados a ações de recuperação ambiental.
1: A chamada pública do Banco Nacional de Desenvolvimento Econômico e Social, o BNDES, é voltada para a restauração da vegetação e dos recursos hídricos no entorno das usinas de Sobradinho e Itaparica, no Rio São Francisco.
11: Estão abertas as inscrições para o edital Águas do São Francisco, que vai apoiar ações de restauração ecológica da vegetação nativa e revitalização dos recursos hídricos nas áreas de influência dos reservatórios das usinas hidrelétricas de Sobradinho e de Itaparica, na região entre os estados da Bahia e de Pernambuco. A região de abrangência do edital contempla 25 municípios na área do reservatório da usina de Sobradinho e 19 municípios na área do reservatório da usina de Itaparica. O edital é fruto de uma parceria entre o BNDES, Banco Nacional de Desenvolvimento Econômico e Social, e a conta do Programa de Revitalização dos Recursos Hídricos das Bacias Hidrográficas do Rio São Francisco e do Rio Parnaíba. A gerente do Departamento de Meio Ambiente do BNDES, Vera Guedes, detalha os objetivos da seleção.
12: Serão ao todo 20 milhões de reais para apoiar ações de recuperação da vegetação, além de projetos que contribuam para melhorar a quantidade e a qualidade da água, conservar a biodiversidade, mitigar as mudanças climáticas e ampliar a oferta de serviços ecossistêmicos.
11: As inscrições para o edital Águas do São Francisco vão até o dia 2 de dezembro. Você pode obter mais informações no site chamadas.fumbio.org.br. Reportagem André de Barros Lima.
0: Estudantes de instituições federais têm até o dia 14 de novembro para se inscrever no exame de proficiência em língua inglesa.
1: As inscrições podem ser realizadas através do portal epli.ifsp.edu.br.
0: A iniciativa é um exemplo das possibilidades de formação e qualificação oferecidas pelas instituições, que hoje reúnem 755 unidades em todo o país.
1: E nesse mês, a educação profissional e tecnológica completou 117 anos de história no Brasil.
0: Ao longo desse período, ampliou a oferta de cursos técnicos, de graduação e outras oportunidades de formação para milhões de brasileiros.
1: Saiba mais na reportagem de Gabriela Noronha.
13: A técnica de segurança do trabalho, Patrícia Colasso, hoje atua em uma importante empresa de engenharia. Paranaense do município de Araucária, ela conta que a formação no Instituto Federal do Estado foi fundamental para a sua trajetória.
14: Eu trabalhava como operadora de máquinas, aí eu quis um crescimento profissional mais avançado. E hoje em dia eu sou formada, eu já faço uma outra graduação, mas tudo se deu início devido a essa formação em segurança do trabalho.
13: O diploma do Instituto Federal também é a aposta de Franciele Pereira para um futuro melhor. No campus estrutural em Brasília, ela é estudante do curso técnico integrado em meio ambiente e participa de pesquisas, ações de extensão e projetos que relacionam o conhecimento aprendido em sala de aula aos desafios da comunidade.
15: Minha mãe falou que queria muito que eu entrasse no Instituto Federal de Brasília e, cara, representa muita coisa no meu futuro, não só pelos trabalhos que eu desenvolvo aqui e por esse negócio de você apresentar muitos projetos.
13: Os institutos federais são entidades especializadas na educação profissional e tecnológica, oferecendo também educação básica e superior. Atualmente, a rede federal conta com 755 unidades entre campi e polos de inovação. Para Marcelo Bregagnoli, secretário de Educação Profissional e Tecnológica do Ministério da Educação, o diferencial desta modalidade de ensino é o compromisso com o desenvolvimento social e econômico da região.
16: Aquelas matérias que muitas vezes ele não tem uma associação dentro de sala de aula, ela sempre vai estar vinculada a alguma questão prática de resolução com arranjo produtivo, com arranjo social.
13: Embora os institutos federais tenham sido criados em 2008, a educação profissional e tecnológica faz parte da história do Brasil há 117 anos. Uma caminhada que começou oficialmente em 1909. Naquela época, o objetivo era oferecer um ofício aos jovens das classes menos favorecidas. Hoje, são mais de 3 milhões de matrículas na educação profissional técnica de nível médio, segundo o censo escolar da educação básica, e cerca de 2 milhões de estudantes em cursos tecnológicos de graduação, conforme o censo da educação superior. Para a presidente da Associação Quilombola de Faceira de Chapada do Norte, em Minas Gerais, Ana Maria Pereira, contar com um campus da EPT Quilombola representa uma oportunidade de acesso à formação profissional para indígenas e quilombolas da região.
17: O Campus Quilombo, ele vem para nos fortalecer, para garantir para que nossa juventude permaneça em nossos territórios.
13: O acesso à educação profissional e tecnológica varia conforme a instituição, o curso e o nível de ensino. Na rede federal, as regras de ingresso são definidas por cada instituição e divulgadas em edital. Nos cursos de graduação, a seleção pode ser feita pela própria instituição ou pelo SISU, conforme as regras de cada curso. Reportagem Gabriela Noronha.
1: Então, para quem quiser fazer o exame de proficiência em língua inglesa, eu vou repetir o portal onde as inscrições podem ser feitas: epli.ifsp.edu.br.
18: Dicas do Enem.
19: Meu nome é Ana Beatriz Silva e minha dúvida é: como controlar o tempo durante a prova?
20: Quem responde a Ana Beatriz é o professor Tiago Diana. Ele aproveita para dar dicas sobre os principais temas da prova de história. Vale a pena conferir.
21: Fala pessoal, dica importantíssima para você que vai fazer a prova do Enem. Eu vou dividir a minha fala aqui em dois momentos diferentes. O primeiro é sobre a organização da prova e a sua estratégia. São duas provas longas e você aproveitar bem o seu tempo vai ser um grande diferencial competitivo. São 3 minutos por questão. Investe muito no tempo de qualidade, leitura e interpretação da prova. Agora, nos temas de história, que é sempre muito recorrente, tem uma aposta grande na recorrência do tema Brasil-Colônia e principalmente os aspectos da escravidão. Toda vez que você pensar em aspectos de trabalho, economia, cidadania, direito, esses temas estarão presentes na prova e farão você acumular muitos pontos. Em história geral, a pegada história contemporânea, tentando se aproximar dos tempos mais atuais, é muito forte. Você tem uma grande prova e aproveite muito todo o seu estudo e toda a sua dedicação.
20: É isso aí. Se prepare e acompanhe as nossas dicas toda terça-feira aqui na Voz do Brasil e também na radiogov.ebc.com.br.
0: Estudantes indígenas ganharam mais tempo para reunir a documentação e garantir a participação no programa de desenvolvimento acadêmico indígena.
1: O prazo de inscrições para a seleção, que terminaria no dia 1º de outubro, foi prorrogado e agora segue aberto até o dia 26.
0: Com a alteração, o calendário do processo seletivo precisou ser ajustado e tem novas datas.
1: Candidatos interessados em participar do programa de desenvolvimento acadêmico indígena, o PEDAI, tem até 26 de outubro para se inscrever na seleção.
20: O prazo inicial, previsto para 1º de outubro, foi ampliado pela Coordenação de Aperfeiçoamento de Pessoal de Nível Superior, a CAPES, autarquia vinculada ao Ministério da Educação. As candidaturas poderão ser enviadas até 26 de outubro, no horário de Brasília, exclusivamente pelo sistema eletrônico de inscrição da CAPES. Com a mudança no prazo, todo o cronograma foi reajustado. Agora, a análise documental está prevista para o período de 27 de outubro a 5 de novembro. O resultado será divulgado em 6 de novembro, com prazo para recursos entre 9 e 11 de novembro. A matrícula e o início das atividades seguem previstos para o primeiro ou segundo semestre de 2027. Para mais informações, acesse o portal gov.br/mec. Locução, Thalita Albuquerque.
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0: Fique agora com as notícias do Poder Judiciário e do Congresso Nacional. Boa noite.
2: Boa noite, até amanhã.
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23: CNJ e Bacen propõem novas regras e limites para a negociação de precatórios.
24: Justiça Eleitoral convida eleitores para contar como foi a experiência nas eleições 2026.
23: STJ anula júri e autoriza que peritos sejam ouvidos em caso sobre sobre morte de bebê após parto.
24: Boa noite, eu sou Marcela Luiz.
23: E eu sou Walter Lima.
24: O presidente do Supremo Tribunal Federal e do Conselho Nacional de Justiça, ministro Edson Fachin, e o presidente do Banco Central, Gabriel Galípolo, receberam nesta terça-feira uma nota técnica com novas regras e limites para a negociação de precatórios.
23: O evento ocorreu na sede do STF em Brasília. A nota foi entregue pelo Grupo Executivo Interinstitucional criado pelo CNJ, o Banco Central e pela Advocacia Geral da União. Na ocasião, Fachin destacou que a nota técnica é fruto de um trabalho conjunto das instituições para dar uma resposta firme, mas cuidadosa à realidade do mercado.
25: É dessa matéria complexa, sensível e de impacto prático que nós hoje aqui estamos a cuidar. Como sabemos, a cessão de crédito e precatório é um instituto constitucionalmente admitido e garantido. Por isso, o desafio é exatamente esse, o de garantir que essa circulação ocorra com informação adequada, rastreabilidade, transparência, proteção do cedente, respeito à ordem constitucional de pagamento e o controle pelo tribunal competente. Por isso, regular não é impedir que o crédito circule, é assegurar que ele circule com segurança. E é justamente esse chamado que a nota técnica procura aqui atender.
24: Segundo Fachin, a nota técnica será submetida à análise do plenário do CNJ e da instância competente do Banco Central.
23: O presidente do Supremo ressaltou ainda que o normativo deverá ser apreciado e aprovado ainda neste mês de outubro.
24: Justiça Eleitoral convida eleitores para contar como foi a experiência nas eleições 2026.
23: A enquete anônima está disponível no site do Tribunal Superior Eleitoral até 31 de outubro. Mariana Fabre.
26: O objetivo é entender como foi a experiência de quem participou das eleições e o que pode ser melhorado nas próximas. Além de uma avaliação geral, o eleitor ou a eleitora pode compartilhar sua experiência sobre o acesso à informação, o deslocamento para a sessão eleitoral e sobre a própria votação. A participação é voluntária, feita pela internet, no site tse.jus.br, que leva cerca de 3 minutos.
24: STJ anula júri em que médico e enfermeira são acusados por morte de bebê após parto domiciliar.
23: Segundo os ministros, a defesa foi prejudicada ao não obter autorização para que dois peritos fossem ouvidos. Fátima Uchoa.
3: O Tribunal de Justiça do Rio Grande do Sul negou o pedido de oitiva dos peritos por avaliar que a defesa perdeu o prazo para indicar os assistentes técnicos a serem ouvidos, mas o STJ anulou o júri, considerando que as particularidades do caso e a necessidade de compreensão da atuação médica são suficientes para autorizar a oitiva dos peritos em novo júri e que a perda de prazo não pode prevalecer sobre o princípio da plenitude da defesa. O relator foi o ministro Reinaldo Soares da Fonseca.
24: A Justiça do Trabalho manteve uma indenização de R$3.000 a um empregado agredido pelo supervisor.
23: O caso aconteceu em Ituiutaba, Minas Gerais, mas o trabalhador também contribuiu para o conflito. Simone Moura.
5: O empregado fotografava o supervisor sem autorização e publicava as imagens com comentários depreciativos no grupo de WhatsApp da empresa. Em uma dessas situações, ele foi agredido pelo chefe. Para a justiça, a agressão não se justifica, mesmo com provocação. Mas a conduta do trabalhador também foi considerada na fixação da indenização no valor de R$3.000.
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24: Uma boa noite.
23: E até amanhã.
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7: Eu sou Paula Groba.
8: E eu sou Humberto Pinheiro.
7: E estes são os destaques de hoje do Jornal do Senado, que começa agora.
8: Senadores iniciam sessões de discussão da PEC que acaba com a escala de 6 dias de trabalho e 1 de folga.
7: Projeto no Senado prevê inclusão de artesãos de baixa renda na Previdência Social.
8: Senado discute medidas para enfrentar impactos de Super El Niño.
7: Boa noite.
8: Boa noite.
7: Mais dias de descanso e menos dias de trabalho. O Senado começou a discutir o fim da escala 6x1. A proposta pode mudar a rotina de milhões de trabalhadores.
8: Segundo o presidente do Senado, o texto pode ser votado em primeiro turno já na próxima semana, após 5 sessões de discussão. Repórter Alexandre Campos.
9: O Senado fez nesta terça-feira a primeira de 5 sessões de discussão da proposta de emenda à Constituição, que acaba com a chamada escala 6x1, antes da votação da matéria em primeiro turno. Na prática, a PEC prevê que a jornada de trabalho passará de 44 para 40 horas semanais, sem redução de salário e com direito a 2 dias de folga, sendo um deles preferencialmente aos domingos. Essas regras não valerão para os servidores públicos, mas alcançarão os terceirizados de órgãos públicos. Também não serão aplicáveis para os trabalhadores da iniciativa privada que tiverem diploma de curso superior e que receberem um salário maior que 2,5 vezes o teto da Previdência Social, salvo se o empregador, por vontade própria, decidir o contrário. A diminuição será gradual. Se aprovada a proposta, 2 meses depois de sua promulgação, o tempo de trabalho por semana passará de 44 para 42 horas. 1 ano depois da implementação dessa primeira etapa, vai diminuir para 40 horas. Sem se manifestar sobre o mérito da PEC, a senadora Damaris Alves, do Republicanos do Distrito Federal, defendeu que o início da discussão da proposta em plenário deveria ocorrer depois do segundo turno das eleições.
10: É uma matéria delicada, uma matéria que diz respeito a inúmeros segmentos e a matéria de mais interesse do trabalhador. Como é que você pega uma coisa que vai mexer com milhões de vidas e você coloca no período eleitoral? Eu acho que essa discussão, pé no chão, tinha que ser pós-eleição. É desrespeito à vida do trabalhador.
9: Mas o senador Paulo Paim, do PT do Rio Grande do Sul, afirmou que a redução da jornada de trabalho é uma pauta antiga no país. Ele lembrou que o ex-presidente Getúlio Vargas, diante da falta de limite, fixou a jornada em 48 horas semanais.
27: Depois, na Constituinte, nós conseguimos reduzir de 48 para 44. De lá para cá, eu apresentei acho que uma meia dúzia de PEC. Realizamos dezenas de audiências públicas e aqui no plenário também 2, 3 sessões temáticas. Para mim, as eleições devem acontecer sim, sempre. No Brasil acontece 2 em 2 anos, que é os prefeitos e depois governadores e o Congresso, né? E a presidência da República. Então, cada vez nós tivemos uma discussão de uma campanha eleitoral, não se vota mais nada. É totalmente absurdo.
7: O presidente do Senado, Davi Alcolumbre, afirmou que vai cumprir todas as etapas previstas para a análise da proposta que acaba com a escala 6x1. Segundo ele, a PEC passará por 5 sessões de discussão antes de uma eventual votação em primeiro turno. Se for aprovada, serão necessárias mais 3 sessões de discussão antes da votação em segundo turno.
8: Alcolumbre também destacou que cumpriu o compromisso de levar a proposta ao plenário e afirmou que, no momento da votação, cada senador e senadora terá liberdade para decidir sobre a redução da jornada de trabalho dos quase 40 milhões de brasileiros que, segundo ele, atualmente trabalham na escala 6x1.
11: Qual é o meu desejo? É cumprir integralmente o rito constitucional, sem atropelos, sem acelerar nada, para na semana que vem termos sessões terça, quarta e quinta, e se caso todos nós pudermos concluir as 5 sessões de debates na semana que vem, do ponto de vista regimental, colocar para sua deliberação em primeiro turno.
7: Quem vive do artesanato poderá ter direito à proteção da Previdência Social.
8: Um projeto em análise no Senado prevê que artesãos de baixa renda sejam reconhecidos como segurados especiais, com acesso a benefícios previdenciários. Repórter Marcela Cunha.
12: O projeto da senadora Lurdinha Pereira, do PSB do Maranhão, inclui entre os segurados especiais da Previdência o artesão que trabalha em regime de economia familiar. O segurado especial é uma categoria da Previdência que reúne trabalhadores que vivem da própria atividade e tem regras específicas de contribuição. Para ser enquadrado nessa categoria, é preciso ter o artesanato como profissão habitual ou principal meio de vida. Além disso, a renda obtida com a atividade não poderá ultrapassar um salário mínimo. A regra valerá tanto para quem vive no campo quanto nas cidades. A senadora Zenaide Maia, do PSD do Rio Grande do Norte, destaca que para muitas famílias, o artesanato também representa fonte de renda e sustento.
13: O artesanato não é só beleza, ele é cultura, é renda, é dignidade e é desenvolvimento para muitas comunidades.
12: A condição de artesão deverá ser comprovada de acordo com a Política Nacional do Artesão.
7: Chuvas intensas, secas, enchentes e ondas de calor podem se tornar mais frequentes e intensas com a previsão de um super El Niño.
8: O fenômeno acende o alerta para os impactos no Brasil e o Senado já discute e aprova medidas para preparar o país e reduzir os prejuízos causados por eventos climáticos extremos. Repórter Patrícia Oliveira.
14: A previsão a partir de agora em outubro e para os próximos meses é de chuvas acima da média em partes da região sudeste do Brasil e principalmente no sul, com a possibilidade de ciclones. Enquanto outras regiões, como o Nordeste e a Amazônia, podem enfrentar períodos mais secos e maior risco de queimadas. Um projeto transformado em lei da senadora Tereza Cristina, do Progressistas de Mato Grosso do Sul, impede o bloqueio dos recursos do pagamento do seguro rural para proteger o produtor contra grandes perdas no campo. Outra proposta do senador astronauta Marcos Pontes, do PL de São Paulo, cria uma política nacional com um sistema de informações para prevenção e monitoramento dos riscos de desastres.
15: E isso é extremamente importante para que os nossos municípios fiquem mais preparados para enfrentar situações de emergências climáticas, e elas vão aparecer cada vez mais.
14: O projeto está pronto para votação na Comissão de Constituição e Justiça.
7: Respeitar a vontade do eleitor expressa nas urnas é fundamental para fortalecer a democracia. A avaliação é do presidente do Senado, Davi Alcolumbre, após o primeiro turno das eleições.
8: Ele pediu respeito ao resultado também no segundo turno, marcado para o dia 25 de outubro. Repórter Raíssa Abreu.
16: Ao chegar ao Senado nesta terça-feira para retomar as sessões plenárias, o presidente da Casa, Davi Alcolumbre, cobrou dos brasileiros respeito ao resultado das urnas no segundo turno.
11: Que o povo brasileiro possa, a partir deste segundo turno para presidente, nos estados que teremos segundo turno, fazer a escolha com a sua consciência livre de escolher o que é melhor para o Brasil. Como presidente do Congresso Nacional, eu tenho a convicção, primeiro, que todos nós
0: precisamos respeitar o resultado das urnas. Isso é questão fundamental para o fortalecimento da democracia.
16: O segundo turno das eleições está marcado para 25 de outubro.
7: Já o senador Confúcio Moura, do MDB de Rondônia, defendeu uma atuação política sem radicalização e voltada à solução dos problemas concretos do país. Ele afirmou que o próximo Congresso deve priorizar medidas graduais e destacou a importância da educação, da pesquisa científica e da valorização de professores e pesquisadores.
8: Para Confúcio, governos de diferentes linhas políticas precisam concentrar esforços em fazer o básico bem feito. Ele destacou que é completamente injustificável adotar posturas contrárias ao avanço do conhecimento.
1: Não pode nenhum governo de direita, conservador ou esquerda, no mundo da tecnologia, do avanço da inteligência artificial, de tudo isso, a gente ser contra a pesquisa científica, contra o pesquisador brasileiro, contra o professor. Isso não justifica em nenhum partido do mundo.
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8: Edição de Paula Groba e trabalhos técnicos Eliseu Caires. O Jornal do Senado fica por aqui. Acompanhe agora as notícias da Câmara dos Deputados. Boa noite.
7: Boa noite e até amanhã.
22: 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Bancadas discutem pautas prioritárias para o período depois das eleições.
17: Homens brancos e com graduação são maioria entre os deputados eleitos.
22: Primeiro turno teve maior número de abstenções desde a redemocratização.
17: 23 deputados federais vão assumir outros cargos no próximo ano.
22: Boa noite. A partir de 2027, pelo menos 23 deputados que cumpriam o mandato parlamentar na Câmara nesta legislatura vão ocupar outros cargos, como informa o repórter Luiz Cláudio Canuto.
18: 23 deputados federais foram eleitos para outros cargos, como governador, senador e deputado estadual. 17 deputados federais foram eleitos para o Senado e 2 foram eleitos na chapa para o Senado, como suplentes de senador. Em nível estadual, o deputado Zuco, do PL do Rio Grande do Sul, foi eleito em primeiro turno governador do estado. Em Tocantins, o deputado Vicentinho Júnior, do PSDB, disputará o segundo turno contra a senadora professora Dorinha, do União. Segundo o cientista político Paulo Castro, a Câmara dos Deputados costuma ser o ponto de partida para uma carreira política em nível nacional. E é natural que deputados, após algum mandato, passem a disputar vagas no Senado, prefeituras ou governos de estado.
19: Então o eleitor percebe isso, ele sabe que essa atuação política aqui na Câmara dos Deputados também gera muito aprendizado político, consolida também as bases de atuação desses parlamentares nos seus municípios, principalmente depois que nós tivemos aí a possibilidade de flexibilizar, vamos dizer assim, a forma como eles disponibilizam, direcionam emendas parlamentares para os seus eleitores, e o eleitor valoriza essa experiência. Então é comum, porque dentro da política, né, quem tem mais exposição, quem tem mais presença, costuma sair à frente na eleição. Então, certamente um deputado federal que disputa outro cargo já tem esse recall.
18: 5 deputados federais foram eleitos para assembleias legislativas e 4 ficaram como suplentes nas chapas eleitas para os legislativos estaduais. Outros 31 deputados candidatos não foram eleitos. Da Rádio Câmara de Brasília, Luiz Cláudio Canuto.
22: Eleições.
17: O perfil dos deputados permaneceu quase inalterado em relação às legislaturas anteriores e a maior parte da Câmara segue sendo formada por homens brancos e com nível superior. Saiba mais detalhes sobre o perfil dos parlamentares eleitos na reportagem de Agui Pontes.
20: Com a contagem dos eleitos, a Câmara dos Deputados mantém perfil social majoritariamente branco, masculino e com idade média em torno de 49,9 anos. Segundo o cientista político da Universidade de Brasília, Murilo Mendes, o rosto da Câmara é muito próximo do que ela já vem tendo há muito tempo.
21: A Câmara dos Deputados manteve o mesmo perfil, muito parecido o perfil social de outras legislaturas, majoritariamente formada por homens brancos de ensino superior, também de maior renda.
20: Segundo o último levantamento dos perfis dos deputados, Dos 513 representantes na Câmara, 421 possuem ensino superior. Deputados do sexo masculino ocupam 404 cadeiras e 374 dos representantes são brancos. Esses mesmos fatores encontram pouca correspondência na população geral, segundo dados do IBGE. Enquanto deputados com ensino superior são 82,1%, esse mesmo perfil representa 21,4% da população. A população masculina corresponde a 48,5% do povo brasileiro. Já na Câmara, 78,8% dos eleitos são homens. E apesar de 72,9% dos deputados serem brancos, 10,2% dos brasileiros se autodeclaram da mesma forma. Representantes pretos e pardos somam 26,4%, em torno de um quarto da Câmara. Pessoas indígenas têm 3 representantes, um a menos se comparado à legislatura anterior. E pessoas amarelas de ascendência asiática têm 1 representante, 2 a menos do que antes da eleição, o deputado Kim Kataguiri, do Missão de São Paulo. Segundo o cientista político Murilo Mendes, apesar do perfil da Câmara se manter muito próximo ao que sempre foi, houve um aumento da presença feminina. Foram mais 19 cadeiras com as eleições de 2026, fazendo com que elas passassem de 17,7% das candidatas eleitas em 2022 para 21,2%.
3: Hoje, as mulheres são vitrines eleitorais dos partidos. Funcionam como puxadoras de votos em muitos estados. Então, hoje, o investimento em candidaturas femininas deixou de ser apenas para cumprir a nominata, para cumprir a cota de gênero. E hoje, elas são cabeças de chapa da disputa proporcional.
20: No recorte de faixa etária, a média de 49,9 anos se mantém constante em comparação a outras magistraturas, mas apresenta diversidade de idades na casa. A maior fatia dos deputados, 31%, tem entre 40 e 49 anos. Cerca de 24% tem entre 50 e 59. 17,5% possui entre 60 e 69. Entre 21 e 34 anos, são 9,7%. E 70 anos ou mais, são 6%. Os deputados mais idosos, com 78 anos, são Magna Mofato, do PL de Goiás, e Luiz Carlos Busato, do União do Rio Grande do Sul. O mais jovem, com 21 anos, é Alvinho Lira, do PP de Alagoas. A composição da Câmara contou com uma maioria de deputados reeleitos. Aproximadamente 58% estão renovando o pleito. Da Rádio Câmara, de Brasília, Agui Pontes.
4: Na próxima legislatura, 29 deputados federais voltam a exercer o mandato na Câmara. É o maior número de ex-deputados que retornam à casa desde 2010. Confira os detalhes na reportagem de Antônio Vital.
5: Dos 513 deputados federais eleitos este ano, 29 já tinham exercido o mandato antes e estavam fora da Câmara. Esse número representa menos de 6% do total, mas inclui ex-parlamentares conhecidos em seus estados, como o ex-presidente da Câmara João Paulo Cunha, do PT de São Paulo, e o ex-líder do governo Bolsonaro na casa, Major Vitor Hugo, do PL de Goiás. Dos ex-deputados que retornam à Câmara, 12 são do PL, 7 do PT, 3 do MDB e os demais do PP, Podemos, União Brasil, Novo, PSD e PRD, com um representante cada. O número de ex-deputados que retornam à Câmara é o maior desde 2010. Em 2010 foram 28 e em 2022 foram 17. Esses deputados não estão incluídos nos cálculos de renovação da Câmara, que só considera os eleitos para o primeiro mandato. Esse número é de 183, o que representa uma taxa de renovação de pouco mais de 35%. Dentre os outros nomes conhecidos que ocuparão cadeiras de deputados no ano que vem, estão Freixo, do PT do Rio de Janeiro, Agnello Queiroz, do PT do Distrito Federal e subtenente Gonzaga, do PL de Minas Gerais. Para o cientista político Ricardo de João Braga, são políticos experientes que enfrentaram uma tarefa difícil ao se elegerem sem estar ocupando um mandato.
6: Quem estava fora da política no sentido dos cargos teve que subir uma montanha relativamente alta. E quem estava fora da política mesmo, eu acho que teve que trabalhar vários anos para conseguir reconstruir a sua rede de relacionamento. Esse retorno, primeiro, é o reconhecimento do eleitor, ou então é simplesmente até um recall, como a gente costuma dizer, aquela lembrança. Mais uma coisa que é interessante é que é uma volta de parlamentares experientes.
5: Entre os que voltam a exercer um mandato este ano estão apenas 3 mulheres: Perpétua Almeida, do PCdoB do Acre, professora Rosa Neide, do PT de Mato Grosso, e Rose Modesto, do União de Mato Grosso do Sul. Da Rádio Câmara de Brasília, Antônio Vital.
22: Política.
17: O primeiro turno das eleições registrou o maior número de abstenções desde a redemocratização. Quem explica os detalhes é a repórter Kate Nayane.
9: Neste domingo, o primeiro turno das eleições de 2026 registrou o maior número de abstenções desde 1998. Ao todo, foram 21,08%, o que equivale a 33,4 milhões de eleitores, segundo dados do Sistema de Totalização de Votos do Tribunal Superior Eleitoral. O especialista em relações governamentais, Eduardo Galvão, analisa que o percentual já era esperado, considerando as últimas eleições. Para ele, a alta expectativa dos brasileiros sobre os candidatos causa uma espécie de frustração, o que pode levar o eleitorado a se abster do direito ao voto.
10: Tanto aqui no Brasil, quanto em outros países também da América Latina, que é a alternância muito rápida de poder entre espectros políticos. Ou seja, vota-se na direita, não consegue resolver os problemas, vota-se na esquerda, tentando resolver os problemas, não se consegue esse resultado, o imediatismo das pessoas, do eleitorado, por soluções.
9: Ele afirma ainda que essa expectativa explica não só a alternância no poder, quanto a desmotivação das pessoas para ir às urnas exercer a sua cidadania.
10: Na minha visão, esse dado, ele conversa muito com essa tendência de alternância de poder, porque isso demonstra uma insatisfação muito grande das pessoas em relação ao ambiente político, em relação aos próprios representantes. Na percepção das pessoas, as demandas sociais não estão sendo atendidas nem por um projeto de governo, nem por outro projeto de governo.
9: Em 2022, a porcentagem de abstenção foi de 20,95% na primeira etapa da votação. Em 2026, 158,7 milhões de eleitores foram considerados aptos a votar. 125 milhões compareceram às urnas. Entre os votantes, 2,2 milhões dos votos foram em branco e 3,6 milhões nulos. Os votos brancos e nulos são geralmente de pessoas que não se identificam com nenhum candidato ou partido. É tido como um voto de protesto e pode demonstrar o descontentamento da população em relação às opções de governantes disponíveis para ocupar as cadeiras do plenário. Da Rádio Câmara de Brasília, Kate Nayane.
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22: Economia.
23: Arthur Oliveira Maia, do União da Bahia, é favorável à proposta de emenda à Constituição que limita a alíquota máxima do IPVA a 1% do valor de venda do veículo. A PEC também altera a base de cálculo do imposto para considerar o peso de fábrica do automóvel em vez do valor de mercado.
17: Arthur Oliveira Maia explica que a ideia é tornar a cobrança mais previsível e evitar que o valor do IPVA aumente de forma excessiva em razão do preço do veículo. O texto ainda permite que os estados concedam descontos para veículos menos poluentes.
23: Fernando Coelho Filho, do União de Pernambuco, apoia a criação de uma frente parlamentar em defesa do mutualismo. O colegiado visa garantir uma alternativa viável e competitiva ao mercado tradicional de seguros de veículos.
17: Fernando Coelho Filho ressalta que a iniciativa busca articular ações entre o governo, a iniciativa privada e a sociedade civil para fortalecer o setor. Segundo ele, o colegiado é importante para garantir um ambiente regulamentado que amplia a proteção do patrimônio da população.
22: Agricultura.
23: Gabriel Mota, do União de Roraima, defende a aprovação de projeto que cria um programa nacional de assentamentos produtivos próximos às cidades. A proposta busca ampliar o acesso à terra para famílias vulneráveis, com foco no abastecimento de mercados locais.
17: Gabriel Mota ressalta que os assentamentos poderão receber apoio para assistência técnica, crédito e comercialização da produção. O texto admite lotes menores que um hectare, desde que estudos comprovem a viabilidade econômica, ambiental e produtiva da área.
22: Votação.
23: Após o primeiro turno das eleições, os partidos começam a discutir pautas prioritárias. O PL, com a maior bancada eleita para a Câmara e o Senado, defende mais flexibilidade nas relações trabalhistas.
17: A Federação PT, PCdoB, PV, com a segunda maior bancada eleita para a Câmara, diz que o fim da escala 6x1 é uma demanda da sociedade. A repórter Silvia Munhato tem as informações.
11: Com a definição das novas composições da Câmara e do Senado para a próxima legislatura, os partidos já começam a discutir as pautas legislativas prioritárias. A partir da força eleitoral do PL mostrada nas urnas, o deputado Maurício Marcon, do Rio Grande do Sul, vice-líder do partido na Câmara, acredita que haverá menos espaço para medidas que busquem regular as relações trabalhistas, como as discussões sobre a jornada de trabalho máxima.
12: A gente tem exemplos dos Estados Unidos, do Canadá, da Austrália, da Inglaterra, que fazem a questão por horas trabalhadas com os direitos trabalhistas garantidos de forma proporcional, onde as pessoas vão fazer as suas horas de trabalho que assim desejarem. Se quiserem trabalhar 2, 3, 4, 5, 6 dias, elas vão ter liberdade.
11: Para o deputado Daniel Almeida, do PCdoB da Bahia, vice-líder do governo no Congresso, a sociedade se mostrou favorável ao fim da escala 6x1, porque quer mais tempo livre.
14: Quem está contra isso está contra a evolução natural das coisas, está contra a opinião da sociedade, está contra os trabalhadores brasileiros. Esse debate de que o mercado regula as relações na sociedade, regula as relações no mundo do trabalho, as relações econômicas, é uma falácia. Não é assim que as coisas funcionam.
11: Maurício Marcon afirma que o partido deve trabalhar pelo corte de impostos e até para suspender a reforma tributária, aprovada em 2023 pelo Congresso. Outro movimento, segundo ele, será na direção do corte de gastos, além de outras pautas.
12: Fim das decisões monocráticas do Supremo Tribunal Federal, que está lá esperando há muito tempo lá, e a gente precisa votar, redução da maioridade penal. Então a gente tem várias pautas aí para serem aprovadas.
11: Daniel Almeida acredita que o país terá que fazer um enfrentamento mais firme do crime organizado e citou a proposta em discussão que busca reestruturar o sistema de segurança pública.
14: Criou-se o fundo eleitoral, mas a presença do poder econômico e de forma especial de setores do crime organizado na vida política está cada vez mais intensa, então tem que fazer uma reforma político-eleitoral.
11: O vice-líder do governo também acredita que será necessária uma discussão sobre o Supremo Tribunal Federal no sentido de fixar mandatos para os ministros. Da Rádio Câmara de Brasília, Silvia Munhato.
22: Segurança Pública.
23: Mário Negro Monte Júnior, do PSB da Bahia, apoia a proposta que amplia a coordenação da União na segurança pública e integra os órgãos federais, estaduais e municipais. A PEC também reforça a atuação da Polícia Federal contra organizações criminosas e milícias.
17: Mário Negro Monte Júnior destaca ainda a criação da Polícia Viária Federal, com atuação em rodovias, ferrovias e hidrovias, e a inclusão das guardas municipais no sistema de segurança pública. Ele acrescenta que a proposta também prevê recursos para os fundos nacionais da área.
23: Marangoni, do Podemos de São Paulo, é autor de proposta que altera o Código Penal para aumentar a punição a quem comete o crime de ato obsceno em locais de uso coletivo. De acordo com a matéria, a punição passa a ser de 2 a 5 anos de reclusão, além de multa.
17: Marangoni afirma que a medida alcança banheiros, vestiários, escolas, transportes coletivos, centros comerciais e outros espaços frequentados por crianças e adolescentes. Ele considera que esses ambientes exigem proteção reforçada contra a exposição a atos de conteúdo sexual.
23: Marussa Boldrin, do Republicanos de Goiás, propõe criar diretrizes nacionais para transformar as salas Lilás em uma política de atendimento humanizado a mulheres e meninas vítimas de violência. A implantação seria gradual, respeitando a autonomia de estados e municípios.
17: A proposta relatada por Marussa Boldrin na Comissão de Saúde garante acolhimento, escuta especializada e integração com a rede de proteção. Também prevê treinamento contínuo das equipes e protocolos nacionais para orientar o atendimento às vítimas.
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23: Previdência. Vander Lubé, do PT de Mato Grosso do Sul, apoia o projeto que regulamenta a aposentadoria especial por penosidade no regime geral de previdência social. A proposta define o conceito de penosidade e estabelece critérios para a concessão do benefício.
17: O texto de Vander Lubé prevê a aposentadoria após 25 anos de trabalho em condições de grande desgaste físico ou mental, mediante comprovação por perícia técnica. O projeto também cria regras específicas para motoristas do transporte rodoviário comprovarem o direito ao benefício.
23: Termina agora o Jornal Câmara dos Deputados, produzido pela Rádio Câmara, com trabalhos técnicos de Everson Urani e apresentação de Luciana Vieira e José Carlos Andrade. Uma ótima noite para você.
17: A Voz do Brasil volta amanhã. Uma boa noite para você.
23: Câmara dos Deputados, produzido pela Rádio Câmara, com trabalhos técnicos de Everson Urani e apresentação de Luciana Vieira e José Carlos Andrade. Uma ótima noite para você.
17: A Voz do Brasil volta amanhã.

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3: E aí, tudo bem? Tô chegando com as notícias do mundo da música desta terça-feira. E a Anitta está entre os grandes nomes do Brasil no Grammy Latino, hein? A cantora Anitta foi indicada ao Grammy Latino 2026 em uma das principais categorias da premiação, Álbum do Ano, com o projeto Equilibrim. A cantora também concorre na categoria de melhor álbum de pop contemporâneo em língua portuguesa, ampliando a presença brasileira na edição deste ano. A cerimônia está marcada para o dia 12 de novembro em Las Vegas, nos Estados Unidos. A 27ª edição do Grammy Latino terá 60 categorias e reúne artistas de vários países da América Latina. Anitta vem apresentando uma fase musical marcada pela mistura de pop com elementos da música brasileira, e Equilibrim faz parte justamente dessa nova proposta da cantora. Daqui a pouquinho eu volto com mais notícias. Até já!
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9: Segura, peão. Tá aí, hoje terça-feira, estamos juntas por aqui no Central do Sertanejo, tocando muito modão pra galera. E a gente, né, fica aí a sorinha juntos por aqui, trazendo o melhor do sertanejo. Hoje, então, terça-feira, e ó, sim, bora pra roça, curtir modão. Afinal de contas, na roça é que mora a verdadeira essência da vida, né? Aquela simplicidade, beleza, um orgulho que brota aí do coração caipira.
10: Aí, agora Luiz Marcelo e Gabriel e...

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1: Ê, Vini Drummond, mais uma vez, se preparando pro próximo erro.

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0: Já baixou o nosso app? Baixa aí, curte a gente onde você estiver. Tá combinado, né? Aí, Maria, acabou de curtir teu modão por aqui, né? Voltamos bem rapidinho, viu? Continua ligado e peça o seu sucesso sertanejo aqui também. Volte já.
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3: 8:28.
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12: Olá, Brasil, está no ar o Central de Notícias nesta terça-feira, 6 de outubro de 2026. E vamos aos destaques desta hora. O Banco Central aprovou novas atualizações no regulamento do PIX na resolução BCB 587, publicada em 18 de setembro, e destacou a ampliação do PIX automático nas contas salário e o cancelamento do PIX cobrança após o pagamento. A partir do dia 1º de julho de 2027, os clientes poderão habilitar o pagamento de débitos automáticos de contas fixas, como contas de água, luz e outras mensalidades, porém ainda mantendo a restrição de outras transferências livres. E o Ministério da Educação, o MEC, divulgou a lista final da avaliação pedagógica de 92 obras de apoio teórico-metodológico para os anos iniciais do ensino fundamental, do primeiro ao quinto ano, referentes ao ciclo do PNLD, Programa Nacional do Livro e do Material Didático, no período de 2027 a 2030. Segundo o MEC, os materiais são voltados à formação continuada, ao trabalho pedagógico dos professores da educação básica pública, das redes federal, estaduais, municipais e do Distrito Federal, participantes do programa.
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0: Já estamos de volta por aqui, você que tá em casa, tá no carro, tá na rede, tá na cama, tá no mato, tá no bar, eita nós, tá aí curtindo o nosso som, tá no trabalho, né? Obrigado pela sua sintonia aqui com a gente, viu? E bora nessa, curtir mais modão sertanejo por aqui. Vamos curtir então?

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1: Marília, enquanto eu viver, você viverá.

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0: Obrigado, Valinho.
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0: foi a nossa última desta terça-feira por aqui, viu? E olha, amanhã nesse mesmo canal, nesse mesmo horário, estaremos juntos aqui com o nosso Central do Sertanejo, tocando muito modão pra você que gosta de uma boa música sertaneja, né? Ó, beijão e segura peão, que eu volto amanhã. Tchau, tchau.
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